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0: 21.
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0: 7:32.
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0: 10:56.
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0: Asa de Paulinho, você curtiu Asa Delta? Bom dia, bom dia. Nova FM. 6:34 agora, 6:34 é o PH, tocando o que te toca, juntos com muita moda boa pra você.
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Rádio Nova FM 87,9, a minha, sua, nossa rádio, hein? Rádio Nova FM, e vem na direção geral Carlos Antônio Nogueira Butina, departamento comercial Eusébio Ribeiro e o nosso Ornei, né? Bom dia, Ornei! Ornei é o homem do cartãozinho Black, meu povão apaixonado, hein? 6:39 agora, 6:39, é o PH, hein? É o PH nesta manhã de segunda-feira, dia 11 de maio de 2026, onde se comemora o que, hein, PH? Dia Mundial das Aves Migratórias e Dia da Integração do Telégrafo no Brasil, hein? Ei, PH, tá um friozinho, né? O tempo, a previsão do tempo, a Anápolis segue 13 graus, hein? 13 graus, chuva 0%, umidade do ar 91%, vento 10 km/h. Segunda-feira, meu povão apaixonado, hein? Vamos juntos com muita moda boa pra você, hein? Muita moda boa. Pessoal que levanta cedinho, cedinho, cedinho. É, bom dia, bom dia, bom dia, hein? Ah, o pessoal aí, é os feirantes, né? Os feirantes, bom dia, bom dia. Ah, levantam de madrugada nesse friozinho, hein? Nesse friozinho, nesta manhã de segunda-feira, meu povão apaixonado, hein? Abraçando a minha amiga dona de casa, que já fez o cafezinho rancheiro pro maridão ir trabalhar, né? Vamos trabalhar, meu povão, vamos trabalhar, hein? É a Rádio Nova FM, em cada lado, um amigo no seu rádio, te fazendo companhia, te fazendo companhia. 6:40 agora. Bora, PH! É o trio Parada Dura. Avião das Nove, bom dia!

0: você ouviu o Tchom Carreiro Pardinho em Boi Soberano. Bom dia, 6:46 agora, PH.
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aqui na Rádio Nova FM com vocês, hein? Bom dia, bom dia. Mais um bom dia mesmo. 6:49, hein? 6:49. Vamos juntos com música bonita até às 8 horas. Às 8 horas, Cândido Filho, Rádio Debate. Uma rádio defendendo uma cidade inteirinha, inteirinha, hein? Bom dia pra você que levanta cedo, cedo, cedo, cedinho, cedinho mesmo. É o PH, hein? É o PH abraçando o Zé Abrão Polaco na Fazenda Fundão. Bom dia, Zé! Abraçando essa turma boa aí, né? Essa turma boa lá na rodoviária tá lá, né? O Sandoval na relojaria Planeta, o Pinguinha, Miguel Dário, taxistas, aos taxistas da rodoviária. Bom dia, é o PH, hein? É o PH com muita moda boa pra você, muita moda boa. Abraçando o Toninho Pipoca em Abadiânia, né? Toninho Pipoca em Abadiânia, sempre curtindo a programação aqui. Bom dia, bom dia, bom dia. Vamos juntos, hein? Vamos juntos. Abraçando. Ei, rapaz, olha só, hein? Abraçando o Wilson lá na Grande Jaiara. Bom dia, Wilson. Como é que você tá? Ué? O Wilson é o homem do triciclo motor de Astra, hein? Coisa mais linda. É o triciclo do Wilson, hein? Bom dia, é o PH, hein? É o PH com muita moda boa pra você. Abraçando aí essa turma aí, né? Abraçando o Elton Correa Reis, né? Bom dia, companheiro. Bom dia, a Nauana Alves, hein? A Nauana Alves, o Adão José Ferreira, bom dia, Adão. Sempre curtindo a programação aqui da Nova FM, hein? Abraçando o Valdivino Guimarães, hein? Bom dia, Valdivino. Newton Vieira, bom dia, Newton. Um abraço pra você nessa manhã de segunda-feira, amanhã. Tá um friozinho, né? Tá um friozinho. Bom dia, abraçando o Cláudio Faria Fonseca, hein? Bom dia, Cláudio, como é que você tá, uai? É o PH com muita moda boa, vamos juntos então, vamos trazer pra vocês aí agora um Silveira e um Silveirinha, hein? 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Beija-flor das penas verdes.

você curtiu música bonita aí, hein? Silveira, mais o Silveirinha. Música bonita, música que o meu povo gosta. Beija-flor das penas verdes. 6:54 agora, PH, 6:54. Tem modão pra você, meu povo apaixonado, hein? É Teodoro Sampaio, vestido de seda. Bom dia.

PH. Bom dia, bom dia, bom dia, né? Abraçando o seu Vanidal, né? O seu Vanidal levanta cedinho, cedinho, cedinho, tá curtindo a programação aqui. Ô, seu Vanidal, é morador há mais de 50 anos aqui na cidade de Anápolis, né? Na cidade de Anápolis, seu Vanidal, gente boa. Gente nossa, sempre curtindo a programação, né? Sempre curtindo a programação. O seu Vanidal e a Dona Lúcia, né? Dona Lúcia, a esposa, Dona Lúcia, é sempre curtindo a programação. Bom dia, bom dia, bom dia, seu Vanidal, hein? Seu Vanidal é o homem do Gordini, né? O homem do Gordini, onde a Dona Lúcia trocou o Gordini, né? Trocou o Gordini por uma máquina de lavar um tanquinho, né, seu Vanidal? Uma máquina de lavar um tanquinho. E a roupinha do seu Vanidal ficou limpinha, cheirosa. E o homem ficou satisfeito que levou o Gordini, seu Vanidal, né? Se tivesse o Gordini até hoje, hein, seu Vanidal? O bichinho vale uns 80, 100 mil reais, o Gordini do seu Vanidal, aqui da Santa Maria de Nazaré. Bom dia, bom dia. Mais um bom dia mesmo, hein? Valeu pelo carinho aí, seu Vanidal. Daqui a pouquinho eu vou trazer uma moda boa, música apaixonada aqui. E vai lá pro seu Vanidal, né? Vai lá pro seu Vanidal. Bom dia, 6 horas e 57 minutos agora, 6h57. É o PH, hein? É o PH tocando o que te toca juntos até as 8 horas, né? Às 8 horas, Cândido Filho, Rádio Debate, uma rádio defendendo uma cidade inteirinha, inteirinha. Hein? Às 11 horas, você vai ficar sabendo tudo do esporte, rapaz. O Galo, que não conseguiu vencer aí o time do Paysandu lá em Belém, debaixo de muita chuva, o Galo sofreu a virada, rapaz. No finalzinho do segundo tempo, o Galo sofreu a virada. Ei, Galo velho tricolou, né? O Galo velho tricolou. O Paysandu 2-1, então, em cima do Galo, hein? O Galo vai entrar em campo agora na próxima quarta-feira, onde vai enfrentar o Vila Nova, né? Vai enfrentar o Vila Nova lá no estádio Onésio Vaz Brasileiro Alvarenga, hein? E pela Copa Centro-Oeste, pela Série C, o próximo compromisso vai ser domingo, hein? Domingo às 20 horas, rapaz. Às 20 horas contra o Barra, hein? Ih, rapaz! Domingão, então, às 20 horas, vai enfrentar o time do Barra lá de Santa Catarina, no estádio Jonas Duarte aqui, hein? No estádio Jonas Duarte. Bom dia, bom dia! Bom dia pra você aí, hein? É o PH abraçando você onde é que você esteja, com quem você estiver. Valeu aí pelo carinho do radinho ligado, pelo carinho da audiência. Nova FM. Tem moda boa aí, né? Vamos ouvir aqui o Mato Grosso e Matias. Volte, amor. Em Anápolis, pontualmente 7 horas, hein? 7 horas. Bom dia, bom dia!

meu povo apaixonado, você curtiu música bonita aí, hein? Mato Grosso e Matias, Volte Amor, 7:03 agora, 7:03 é o PH, abraçando você, bom dia mesmo, daqui a pouquinho tem modão, hein? Nova FM. É a Rádio Nova FM te fazendo companhia. É PH, hein? Muita moda boa pra você, muita moda boa no seu rádio. Daqui a pouco às 8 tem Cândido Filho, Rádio Debate, uma rádio defendendo uma cidade inteirinha, inteirinha. E você vai ficar sabendo girando por Goiás. Goiás bate recorde de investimentos e chega a 7 bilhões de reais. Quem vai destacar daqui a pouco? Marília Noleto. E ainda, estado apoia projeto para prevenir incêndios e proteger a biodiversidade em Goiás. Juliana Carnevale vai destacar. Perfuração de poços pela Saneágua avança em Goiás e reforça sistema de abastecimento de água no estado. Leandra Matos vai destacar logo mais. Inscrições para o Enseja 2026 vão até 15 de maio. Até 15 de maio, PH, hein? Você vai ficar sabendo de tudo isso e muito mais daqui a pouco com Cândido Filho, Rádio Debate. Governo do Estado auxilia municípios ampliando o programa para recuperar estradas rurais, hein? Reportagem de Isabela Mendes, logo mais. 7:05 agora, PH. 7:05. Vamos juntos. Nova FM. Com muita moda boa pra você. É Felipe Falcão. É modão. Seguindo seus passos. 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Rádio Cerrado, Alessandro Martras.

você ouviu música bonita, hein? Você ouviu aqui, ó, Felipe Falcão, seguindo seus passos. Bom dia, 7:08 agora, PH. 7:08. 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Thiago e Tobias. É música apaixonada. Chance de ouro.

É música bonita, hein? Música apaixonada. Você ouviu Thiago e Tobias, Chance de Ouro, é o PH, tocando o que te toca, juntos com muita moda boa. 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Chico Rei Paraná. A lua é testemunha.

0: Rádio Nova FM, você ouviu música bonita, a Pequetita, do Duque Dalvan, 7:24 agora, e o PH volta já, segura aí, hein? 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

Hein, com música bonita nesta manhã de segunda-feira, dia 11 de maio de 2026, 7 horas e 28 agora, PH, 7h28. Vamos juntos, hein? Vamos juntos, abraçando essa turma boa aí, né? Os internautas sempre conectados com a Rádio 9FM, hein? De Anápolis, Goiás, para o Brasil e o mundo. Abraçando Pedro Márcio, primo, né? O primo do nosso Carlos Antônio Nogueira Butina. É o Pedro Márcio, meu povo apaixonado. Bom dia, companheiro, hein? Bom dia mesmo. Abraçando o Ivan Bicudo lá no São Lourenço, hein? Ivan Bicudo lá no São Lourenço. Sempre curtindo aqui a programação da Rádio 9FM em cada horário. Um amigo no seu rádio te fazendo companhia, hein? É, PH, tem modão aí? Música que o meu povo gosta? Música que o meu povo quer, hein? É, você vai curtir, hein? Você vai curtir. Música apaixonada na voz aqui de Chitãozinho e Chororó, hein? Chitãozinho e Chororó. Faz um ano, meu povão, hein? Faz um ano. Bom dia, bom dia, bom dia. Abraçando, rapaz, abraçando. É, abraçando aí o Ivan Bicudo, né? O Ivan Bicudo tá lá curtindo, o Ivan Bicudo. Bom dia, bom dia. Tá lá no São Lourenço, essa turma boa do São Lourenço, sempre conectados com a Rádio 9FM.

você ouviu Chitãozinho e Chororó, faz um ano, hein? 7:34 agora, 7:34, é o PH com muita moda boa no seu rádio. Olha, amor, Jean Giovanni.

0: Mato Grosso e Matias!
1: Obrigado! Alô, São Paulo! Retrato de mãe.

você ouviu música bonita, hein? Zezé de Camargo e Luciano Bebedeira. Bom dia, bom dia, bom dia. Agora, 7:50. 7:50 é o PH. Muita moda boa no seu rádio, hein? Vamos juntos até às 8 horas. Para você ligado aqui na Rádio 9 FM. Amor e amizade.

0: É, você ouviu música bonita, hein? Amor e Amizade, João Mineiro e Marciano. Bom dia, bom dia. Nova FM. 7:53 agora.
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3: 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Yeah!

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com vocês, hein? Aqui na Rádio Nova FM 87,9, a minha, sua, nossa rádio. Rádio São Vicente na Igrejinha e Rádio Cerrado Alessandro Martras. É o PH com muita moda boa. Nova FM. É o trio Parada Dura, bebendo e chorando.

Vendo e Chorando, trio Parada Dura, e com essa linda canção, chegamos ao final de mais um programa de hoje. É, pegar hoje, que é segunda-feira, dia 11 de maio de 2026, agradecendo a Deus, né? Ô, meu Deus, muito obrigado por estar aqui na Rádio Nova FM, comunicando com tanta gente importante que é você, né? É você que está do outro lado com o seu radinho ligado. Os internautas, através de Rádios Net, estão linkados aqui na Nova FM, hein? Pelo Instagram, Rádio Nova FM Anápolis, de Anápolis, Goiás, para o Brasil e o mundo. Rádio São Vicente na Igrejinha, Rádio Cerrado Alessandro Batras. Agradecendo ao Carlos Nogueira Botina, na direção geral, Departamento Comercial, o homem do Dindim, José Ribeiro, e o nosso Ornei, né?

Bom dia, bom dia, Ornei. Ornei é o homem do cartãozinho Black, do cartãozinho ilimitado, hein? Aê, Ornei. Bom dia, mais um bom dia mesmo, hein? PH tá indo nessa, desejando a todos uma ótima segunda-feira e que Deus nos proteja e nos livre de todo mal, hein? Na sequência, Cândido Filho, Rádio Debate, uma rádio defendendo a cidade inteirinha, hein? Às 11 horas você vai ficar sabendo tudo do esporte. PH, hein? Galo vem nos acréscimos do segundo tempo, levou uma cipuada, né? Levou uma cipuada e levou a virada aí, né? Paysandu 2-1 em cima do Galo Tricolor da Boa Vista, hein? Jogou bem, mas no finalzinho foi tudo por água abaixo, né? Em meio de muita água lá em Belém, o Galo levou a virada, então, o Galo tricolor. Ê, Galo tricolor da Boa Vista, hein? Mas tem nada não, né, PH? Não tem nada não. Na quarta-feira vai enfrentar o Tigrão Vila Nova aqui lá no Oba. E pela Copa Centro-Oeste, né? E pela Série C, o compromisso será no domingo, né? No domingo, às 20 horas, pegar, às 20 horas, contra o time do Barra, né? Lá no Barra, aqui no estádio Jonas Duarte, hein? Ê, Galo velho tricolor, né? Mas pegar, você vai ficar aí agora com. Eita, espinheira danada que o pobre atravessa pra sobreviver, né? Mas tem nada não, PH, nada melhor do que um dia após o outro, um feriadinho no meio e as coisas vai se ajeitando, né? O sol nasce pra todo, a chuva também vem pra todo mundo aí, hoje tá um tempinho frio, né? Tá um tempinho frio na cidade de Anápolis, mas o Candinho tá chegando aí com muita informação pra você no seu rádio, hein? Roger Fernandes também já chegou aqui nos estúdios da Rádio 9 FM, o fera da comunicação, hein? Tchau, gente! Obrigado, meu Deus! Tá chegando o Candinho aí, acabou!

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3: Hora certa.
4: Agora em Anápolis, 8 horas e 16 minutos.
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4: Olá você, bom dia.
6: Bom dia.
4: Bom dia, agora 8 horas e 16 minutos desta bela e ainda fria manhã de segunda-feira. Hoje é dia 11 do mês de maio de 2026 e nós estamos chegando para esta edição do Rádio Debate, o seu espaço livre e democrático do jornalismo anapolino. Aqui é onde a notícia só tem um lado, que é o lado da verdade, e nisso você pode acreditar. Até às 11 horas estaremos aqui juntinhos para levar até você tudo que anda acontecendo em Anápolis, em Goiás, no Brasil e no mundo. E como sempre, e a gente faz questão de renovar esse convite todos os dias, o Rádio Debate da Nova FM quer ouvir você, cidadão, cidadã anapolina. Vamos falar de Anápolis, esta cidade que nós tanto amamos e queremos sempre ver no caminho da paz, do bem, da justiça social, do desenvolvimento econômico, enfim, uma cidade onde o serviço público funcione verdadeiramente em favor da população. Este é o nosso propósito quando a gente assume todos os dias esse microfone poderoso

0: Arquimedes, o PH, que é o produtor aqui do Rádio Debate, está ali, ó, prontinho para te atender. Sua mensagem pode ser de texto, pode ser de voz, que é o áudio. O importante é você participar. Você sabe por quê? Nós continuamos levando adiante aquele projeto de construção de uma cidade melhor para todos nós. Mas para que isso aconteça, é essencial, fundamental mesmo, a participação da população. Então anote aí o WhatsApp aqui do programa. É o 96005177.
1: Repita!
0: Vou repetir para você anotar aí, então, o WhatsApp. 96005177. Se você quiser nos acompanhar e participar pelas redes sociais, fique à vontade. Nós estamos também lá no Instagram e no YouTube. Mas, Candinho, como é que a gente faz para encontrar vocês por lá? Simples. Você vai abrir um aplicativo, nesse caso o Instagram, mas vale também para o YouTube. E lá naquela lupa onde você faz a pesquisa, você vai clicar e digitar, escrever assim, ó, Rádio Nova FM Anápolis. Aí você vai nos encontrar por lá. Inclusive, no YouTube tem um canal que você pode se inscrever e aí vai poder acompanhar ao vivo não apenas o Rádio Debate, mas toda a programação da Rádio Nova FM. Será um prazer enorme compartilhar esse espaço de democracia e de muita informação com todos vocês. Portanto, sejam bem-vindos, porque às 8h20, o Rádio Debate da Nova FM desta segunda-feira, 11 de maio de 2026, já está no ar.
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Pois é, às 8h20 agora, começando então o Rádio Debate aqui pela Nova FM, nesta fria manhã de segunda-feira, né, Pega? Hoje é dia 11 de maio de 2026. Rapaz, você acha que o Brasil tem muito problema, que o Congresso Nacional deveria fazer uns debates mais sérios assim, tentando abordar esses temas brasileiros, muitas questões que nós temos para resolver, por exemplo, discutir temas ligados à educação, à saúde, né? Inclusive o papel dos três poderes, essa crise aí no judiciário, com essa mordomia toda aí dos penduricalhos e tal, quer dizer, o que não falta é assunto, né, para o Congresso se debruçar sobre ele e tentar dar a sua contribuição. Aí me aparece um deputado, olha o nome dele, o doutor Hélio, que não deve ficar muito satisfeito com essa notícia aqui, não. Hélio Lopes é o nome do deputado, pegar. Hélio Lopes, mas não é o nosso Helinho que dá pai, não. Nosso Helinho que dá pai, ele tem senso, né? Ele não vai se expor a esse ridículo, não. Vai fazer a coisa toda certinha. Esse Hélio Lopes aqui, ele faz questão de ser chamado assim, por isso que eu vou repetir o termo aqui. Ele é mais conhecido como Hélio Negão, é lá do Rio de Janeiro, é muito amigo do Bolsonaro. Agora ele transferiu o título eleitoral dele lá para Roraima para tentar se eleger senador lá por aquele estado. Faz parte daquele projeto, né, de espalhar candidato pelo Brasil inteiro e para tentar fazer uma boa bancada lá no Senado. Pois é, mas ele é o deputado Hélio Lopes, tá do Rio de Janeiro. Ele encaminhou um ofício lá para a CBF. Você sabe por quê, PH? O técnico Carlo Ancelotti, ele vai convocar a seleção brasileira, se não me engano, é semana que vem, acho que segunda ou terça-feira, para a Copa do Mundo. É, então tem que definir os jogadores que vão lá para disputar a Copa do Mundo, lá nos Estados Unidos, no México e no Canadá. E aí, rapaz, você sabe que o Neymar não anda muito bem das pernas, né? Escolheu ser rico, ser bilionário, mas deixou de lado o seu lado atleta, digamos assim. E agora tá aí tentando forçar uma situação para poder ser convocado lá para a seleção brasileira disputar a Copa.

todo mundo. Não é de ver que esse deputado aqui, o Hélio Lopes, o Hélio Negão, ele encaminhou um ofício lá para a CBF para exigir a convocação do atacante Neymar para a Copa do Mundo. O que que tem a ver uma coisa com a outra? Se ele cumprisse com o dever dele de deputado, já estaria bom demais da conta. Agora, intrometer, interferir, ou tentar interferir na convocação da seleção brasileira. Rapaz, ainda bem que o Bolsonaro não é mais presidente, porque se fosse, já pensou, PH? Aí ele ia baixar uma portaria, ou então mandar aprovar uma lei lá no Congresso para poder exigir a convocação do Neymar. Ah, não tenha paciência. É tanto assunto, tanta coisa pro Congresso contribuir, e aí ele vai tentar colocar o Neymar na seleção brasileira. Ninguém tá discutindo aqui a história, o jogador que é o Neymar e tal, mas ele priorizou outras coisas na carreira dele. Priorizou ficar milionário, ganhou muito dinheiro e tá bilionário, Neymar, tem problema nenhum. Mérito pra ele que, né, soube fazer contrato, soube fazer negócios, mas o lado atleta dele, aos poucos, ele foi deixando pra lá. É, preferiu juntar dinheiro do que, né, por exemplo, vai encerrar a carreira um jogador do nível do Neymar, sem ter sido escolhido sequer uma vez o melhor do mundo. É, por quê? Porque não levou a coisa muito a sério, né? Ele tinha um objetivo com a carreira, ganhar muito dinheiro, e ganhou, e parabéns a ele por isso. Agora, tentar forçar uma situação para disputar uma Copa do Mundo, o Neymar não precisa disso. Aliás, deveria avisar para esse deputado aí, para ele parar com essas coisas. Pois é, e o bolsonarista, o deputado Hélio Lopes, alega que Neymar não é apenas um jogador. No ofício, ele mandou um ofício para a CBF. No ofício de 3 páginas, ele afirma que o atleta é o maior artilheiro da história da seleção brasileira e um símbolo de talento, criatividade, superação e esperança para milhões de torcedores. Não, o torcedor não tem essa esperança que eu estou falando aí, não. No documento, o deputado alega também que o ofício não possui qualquer intenção de interferência técnica nas decisões da seleção brasileira, cuja autonomia deve ser integralmente respeitada. Então, por que mandou esse ofício para lá? Diz que não tem intenção de interferir na convocação da seleção brasileira. Mandou o ofício, então, para quê? E com que finalidade? Deveria caçar o que fazer. A minha vontade aqui era falar aquilo que o jornalista Ricardo Boechat, saudoso Ricardo Boechat, mandou pro pastor Silas Malafaia, mas eu não posso falar aqui. Você que tá me ouvindo sabe, procura aí o que o Ricardo Boechat mandou o Silas Malafaia fazer. É, a vontade é de mandar esses deputados aqui fazer a mesma coisa, né? Tenha paciência. É, aliás, claro que o treinador lá, o italiano Carlo Ancelotti, não vai levar isso em consideração. E ainda bem. Ô, professor, faça a sua convocação e não escuta esse deputado aqui, que ele não sabe nada do que faz. Não tá sabendo de nada, né? 8:25 agora. Mas algumas pessoas têm ligado, me perguntado sobre a minha opinião a respeito dessa decisão aí da prefeitura de cobrar a taxa de serviços urbanos na conta de água. E vai parcelar em 12 vezes, ou seja, em todos os seus talões de água, de conta de água, durante o ano, você vai ter lá também o pagamento da TSU. Aliás, no talão de água que vai vencer esse mês agora, lá em casa, eu já recebi R$24, R$23 e alguma coisa. Não sei se o preço é igual para todo mundo, não sei como é que funciona isso. O pessoal tá perguntando o que eu acho. Eu acho uma besteira. Para a prefeitura é muito vantajoso, para o contribuinte, para o cidadão não é, não. Por que não deixou como estava? Tinha alguém reclamando do jeito que estava? Né? Vinha junto, o pagamento vinha junto com o IPTU e você tinha a opção de parcelar também. Só que parcelava em 3, em 4 vezes, dependendo do valor. É, agora, 12 meses, quer dizer, todo mês você vai ter aquele acréscimo ali na conta de água. Né? Para muita gente isso vai fazer uma diferença enorme. Primeiro que não vai ter condições de pagar as duas contas juntas, né? E se você não pagar a TSU, que vem embutido ali na conta de água, você vai ter interrompido também o seu fornecimento de água. É esse o benefício para a população, prefeito? É, eu acho que deveria ter sido feita pelo menos uma pesquisa para saber a opinião do povo. Não é? Ó, gente, eu tô com uma ideia aqui, tô com um projeto aqui de cobrar a TSU junto com a conta de água lá da Saneago, fazer um acordo lá com a Saneago para poder receber essa conta em todos os meses. Sabe o que o povo vai achar?
Mas ouvir o povo aqui em Anápolis é só um detalhe. Vocês já tiveram a oportunidade de serem ouvidos durante essa gestão aí do prefeito Márcio a respeito de algum assunto? Acho que não, né? A população nunca foi ouvida, não. Pois é, e agora tem que ficar ouvindo essas reclamações aí, que tem muita gente que tá chateada. Mas, Candinho, todo jeito não tem que pagar lá a conta? Não tem que pagar a TSU? Tenho. Mas precisava mudar aquilo que já estava dando certo e que ninguém estava reclamando? Quer cobrar a conta lá junto com o IPTU no mês de abril? Quem tinha dinheiro pagava de uma vez. Quem não tinha dinheiro fazia o parcelamento e estava conversado e ninguém estava reclamando. Mas é que esse pessoal não pode ver o povo feliz, né? O povo satisfeito. Sempre tem que estragar, sempre tem que fazer alguma coisa. 8:28. Uma outra cobrança que a gente vai fazer nesse programa a partir de agora, já estamos fazendo já há algum tempo, mas a gente precisa intensificar. Que eu sou da opinião seguinte: ninguém é obrigado a prometer nada, mas se prometer tem que cumprir. Porque senão fica ruim. Porque a palavra dada, a palavra empenhada, quando ela não é cumprida, gera muita desconfiança, inclusive em relação a outros assuntos. Daqui a pouco assume outro compromisso, o pessoal já fala assim: ih, também não vai cumprir. Tô falando do projeto do prefeito Márcio Correia, o Construindo Sonhos. Prefeito, vai cumprir a promessa ou não vai? Ou aquilo foi feito no calor de uma campanha eleitoral sem o mínimo interesse de cumprir? Porque já estamos aí praticamente com 1 ano e meio de mandato, não saiu do lugar até agora. E são 6.500 casas em que o anapolino, especialmente aquele mais pobre, tem uma esperança enorme de receber essa casa, ou pelo menos, eu sei que não vai ser de graça, mas adquirir essa casa em condições favoráveis, uma prestação dentro da realidade financeira de cada família. Pelo menos essa foi a expectativa criada. E agora, acabou, né? Ninguém não fala mais nada. Você tem alguma notícia aí, você que tá ouvindo aqui o programa? Se tiver, passa pra gente aqui, porque lá na prefeitura não consegue. É, parece que trancaram no cofre lá, se é que tem algum projeto mesmo, se não foi só da boca pra fora. Porque tá ficando ruim, prefeito. A gente vai fazer agora aqui no programa como a gente fez lá no, na época do Roberto Naves, era prefeito. Prometeu 5.000 lotes lá na campanha, depois não estava cumprindo. Teve que a gente vir aqui nesse microfone, fazer a cobrança, e aí o senhor Roberto Naves arrumou um projeto eleitoreiro lá, que para eleger, ajudar a eleger a esposa dele, deputada estadual, ele criou o tal de Meu Lote Minha História, que até hoje também não teve um desfecho. Teve gente que recebeu lá a área, já fez a casa, dizem que tem até gente já vendendo casa, né, construída em cima desses lotes que foram distribuídos pela prefeitura. Enfim, virou uma bagunça. Mas a maior parte de quem estava na fila lá, que estava inscrito, acabou não ganhando ainda o lote, do Meu Lote Minha História. E parece que vai ficar do mesmo jeito o tal do Construindo Sonhos. E repito, parece que já estão até pensando em mudar o nome do programa. Em vez de Construindo Sonhos, Vivendo um Pesadelo. Parece que vai mudar o nome lá do programa. É, viu, PH? É porque a construir sonhos aí sem... Como é que vai construir sonhos aí sem a casa pra poder morar? Então, se soubesse que era difícil, por que que prometeu? Ou então, implantasse uma política habitacional em Anápolis que, dentro do possível, fosse construindo casas para poder distribuir ou vender para a população de baixa renda. É, não tem problema nenhum, a prestação dentro daquilo que é razoável, que a família pode pagar, não tem problema não. Agora, ruim é ficar prometendo que vai dar casa pro povo e depois não dá nada. Depois dá só banana. É. Não, gente, então, em Anápolis nós precisamos acabar com essa política. É, promete demais da conta e depois não cumpre nada. Bora fazer campanha dentro daquilo que é razoável, dentro daquilo que é possível fazer. Políticas públicas que cheguem à população. Não é? E isso precisa fazer. Porque não é possível que o povo continue sendo iludido e enganado dessa maneira. E hoje é dia 11 de maio. E essa campanha foi feita essa promessa foi feita lá na campanha de 2024. Estamos indo para 2 anos já, ué. Ah, mas dizem que está estruturando projetos, que ele vai ser organizado e tal. Prefeito, outra coisa, não é vergonha nenhuma admitir que errou, né? Ter que voltar atrás em algumas decisões, desde que isso seja explicado para a população.
explique aí, fala, ó, não é possível construir 6.500 casas, eu exagerei na promessa, mas nós vamos conseguir construir lá, sei lá, 2.000 casas, 1.500, 2.000, não é? Tenha humildade, por exemplo, prefeito, ir lá no governo federal, que tem mandado um monte de dinheiro para você aqui, né? Que o deputado Rubens Ottoni volta e meia fala sobre isso aqui no programa, né? Tem arrumado um monte de dinheiro através de emendas parlamentares, através de inserção de projetos lá no PAC, que é o Programa de Aceleração do Crescimento. Se tivesse um pouco mais de humildade, prefeito, comece a abrir as portas lá do governo federal e trazer recursos para Nápoles, dê a sua contribuição também. Aí não, o presidente vem aqui, não vai lá nem para dar bom dia pro presidente. Aí depois coloca o rabinho no meio das pernas, vai lá no ministério pedir dinheiro. O ministério também, prefeito, é do governo do PT, que você não gosta, que você odeia, né? Aí pega o deputado, vai lá no ministério. Ah, qual ministério? Ah, não, vamos mexer lá no trevo da Havan. É que ela só fica dando esmola com o dinheiro dos outros aí, né, prefeito? Então fala, e outra coisa, fica escondendo as obras do governo federal aqui. Num primeiro momento eles falavam que os recursos eram da prefeitura, recursos do município. Aí precisou, né, o pessoal do PT desmascarar a gestão do município, falando que é dinheiro do governo federal. E é verdade. Às vezes tem obras aí que não tem nem a contrapartida do município. Tudo dinheiro do governo federal. Como aquele governo do mito que vocês apoiam não colocou um tijolo em Anápolis, agora vocês ficam tentando esconder o que o governo federal está fazendo aqui. Então, prefeito, se tiver um pouquinho mais de humildade, faça um projeto bacana, vai lá no governo federal, fala assim, olha, Anápolis nós temos um déficit residencial de casas, especialmente para famílias carentes, é enorme. Precisamos resolver esse gargalo aí, precisamos resolver esse problema. Mas não vai, né, prefeito? Não vai, sabe por quê? Ah, porque o governo é de outro partido.

0: esse gargalo aí, precisamos resolver esse problema. Mas não vai, né, prefeito? Não vai, sabe por quê? Ah, porque o governo é de outro partido. É. Aí depois coloca o rabinho no meio das pernas, vai lá em Brasília, ainda grava vídeo ainda. Ó, estou indo em Brasília, hoje nós vamos ter um encontro lá no Ministério, não sei das contas e tal. É arrumar o dinheiro pra Nápoles, não fala de dinheiro de quem que é não. Pensa que o povo é bobo. O povo sabe, prefeito, o que tá acontecendo. É, será que seria muito difícil, né, você abrir esse canal para conversar com o governo federal, tentar viabilizar a chegada de recursos aqui na cidade? É, aí depois tem que ficar. É, aliás, será que o prefeito não vai responder, não? As críticas do ex-prefeito Roberto Orion lá, o Roberto Naves, ele agora tá indo pra rede social, prefeito, o PH. É, criticando o prefeito, dizendo que deixou dinheiro em caixa para terminar a ponte estaiada, dinheiro daquele empréstimo vergonhoso da Caixa Econômica Federal. E aí, prefeito, o ex-prefeito Roberto Orion tem razão ou não? Porque o prefeito que pegou o atual prefeito que pegou a prefeitura numa situação difícil, complicada do ponto de vista financeiro. Aí o ex-prefeito disse que não, o dinheiro dá para terminar a obra estava lá.
1: E aí eu tenho certeza que nós planejamos, que nós executamos, que nós ampliamos e que nós melhoramos muito o sistema de saúde. Mas eu tenho certeza que agora, com Zé Fernandes e com Voz Grau, esse sistema de saúde vai ser impecável. Porque com certeza, já nos primeiros 60 dias, vão zerar as filas de cirurgias cardíacas. Porque nós temos um cirurgião cardíaco que é vice-prefeito. Então não tem dúvida que ele vai zerar essa fila. E aí, se Deus quiser, com as próteses que ele acha que são as melhores possíveis, que são as próteses aí que tem que fazer o complemento. Então o que a gente tem, na verdade, é que melhorar aquilo que já existe.
0: É, mas você também foi.
1: Qual o papel que o prefeito Roberto Naves vai fazer? No que precisar do prefeito Roberto Naves e for de interesse da cidade de Anápolis, eu estou pronto para ajudar. Não vou sair da política, vou continuar na política anapolina, vou continuar defendendo os interesses da população anapolina. Sou pré-candidato a deputado federal para 2026.
0: Não. Tá vendo, Pega? Não, esse aí também é outro, Pega. Fala uma coisa hoje, amanhã já muda de ideia. Falou aí que era ser candidato a deputado federal, né? Parece que ele não vai ser candidato e a nada mais também. E outra coisa, não vai ter coragem de encarar o povo anapolino de frente também, não, né? Conversou demais da conta. Não tem aquele ditado que fala que quem conversa muito dá bom dia a cavalo? Esse deu bom dia, foi pra uma tropa inteira, né? Porque também não tem moral assim para criticar a atual gestão, não. É, porque ele deixou a cidade numa situação complicada, muito difícil do ponto de vista financeiro. E agora fica aí dando uma de bom samaritano, de fazendo cobranças, inclusive. É. Agora a gente tem que questionar o atual prefeito. Se o Roberto Naves fala que deixou dinheiro em caixa para terminar a ponte estaiada, então por que, que não, a obra não foi terminada? Não é? Quem ouve o programa aqui é testemunha disso, tanto que a gente cobrou e inclusive nós questionamos o valor daquela obra lá, da ponte estaiada, que no primeiro momento 180 milhões, depois baixou para 120, quanto 120, né?
2: 185.
0: Era 185, depois baixou para 120 milhões. Aí quando a gente começou a falar aqui no programa que o custo daquela ponte lá era superior as pontes que eles estavam construindo sobre o rio Araguaia, sobre o rio Tocantins, eles ficaram com vergonha. Não, porque é uma vergonha mesmo. Como é que uma ponte para atravessar o Corguim lá custa mais do que uma ponte para atravessar o rio Tocantins? Não tem cabimento um negócio desse. Ah, Candinho, mas ali é ponte estaiada. E é outra pergunta que eu te faço. E precisa ser ponte estaiada ali? Prefeito, ex-prefeito, gravou um vídeo e disse que pelo local, pela necessidade e tal. Eu não sabia que ele era engenheiro também, não. Não, tem que ser ali ponte estaiada. É pra poder custar os olhos da cara, né? E ficou difícil para o povo anapolino, que hoje sofre com essa situação financeira crítica da prefeitura. É, responsabilidade do senhor, responsabilidade não, irresponsabilidade do senhor Roberto Orio. Que na hora de sair, foi sair fazendo empréstimo pra tudo quanto é lado e deixar a prefeitura nessa situação. E aliás, por falar em empréstimo, continuamos cobrando aqui do prefeito Márcio Corrêa. Pra que que mandou então pra Câmara Municipal aquele pedido pra autorização de novo empréstimo lá junto à Caixa Econômica? Ah, temos que pagar o empréstimo antigo, empréstimo lá do Roberto, que foi feito em péssimas condições, juro alto, juro abusivo e tal, vamos negociar um valor menor para os juros, dar uma aliviada no caixa da prefeitura. que pegar o dinheiro na casa.

0: taxa, quitar o empréstimo antigo e o novo empréstimo em bases mais favoráveis. Isso até hoje não aconteceu. A operação vai ser concluída, vai ser conduzida ou não vai, prefeito? Parece que não, né? E aqui em Anápolis é assim, sabe? Eles inventam umas coisas e depois ninguém mais fala nada. Mas tem esse programa aqui que a gente vai continuar cobrando. Então não era importante, prefeito, aquele empréstimo de 750 milhões de reais? O que é que ocupou o tempo então dos vereadores? Se bem que eles estão com tempo também, né? Vereador em Anápolis tem tempo, né? Aí ocupou lá a Câmara, mandou o projeto, aprovou, pediu autorização, foi concedido e até agora nada. 750 milhões de reais. Até fizeram as contas lá, agora vamos pagar menos juros, vai ficar mais dinheiro em caixa para poder investir nas coisas aqui do município. Até agora nada. Assim, como foi esse projeto aí, por enquanto é só projeto mesmo. Não é nem projeto ainda, acho que é só uma ideia mesmo, só uma promessa. Construindo sonhos. Será que vai sair, prefeito? Faltando 2 anos para terminar o seu mandato? 2 anos. 6.500 casas dá 3.250 casas por ano. Para quem em 2 anos não construiu nenhuma, você acha que vai ser possível, PH? Acho que não, né? Então, mas o povo napolitano também precisa aprender, né? Aprender, ter mais critério também para poder, né? Escolher. Tenha paciência. Rapaz, e o Ciro Nogueira, o senador lá do Centrão, lá do Progressista. Quando ganhou o senador, pega, deu teto, né? Acho que é 40 e poucos mil reais, né? Por mês, né? 46. Rapaz, com esse salário, ele conseguiu comprar um apartamento de 22 milhões lá em São Paulo. O pessoal fala que foi um agradinho do Vorcaro. Será que foi mesmo? É, rapaz, esse aqui também é outro que já também a reeleição dele lá no Piauí também, parece que já foi pras cucuias, né? É, ele gostava de ir pra Nova York, pra não sei aonde, ficar comendo, almoçando, jantando naqueles restaurantes, aqueles hotéis chiques lá. E adivinha quem é que pagava a conta? O Vorcaro. Segundo a Polícia Federal, as investigações que foram feitas aí. Agora sai essa notícia aqui, PH. Ó. Ciro Nogueira compra triplex de 22 milhões em São Paulo antes de apresentar a emenda master. Alvo da Polícia Federal. É que ele apresentou uma emenda lá no Congresso, para poder beneficiar o Banco Master, né? Aquele negócio de consignado e tal. E aí recebeu esse mimo lá. 22 milhões de reais, um triplex lá em São Paulo. Ei, PH. Senador Ciro Nogueira, que é do PP, do Progressistas, lá do Piauí, adquiriu uma cobertura triplex avaliada em 22 milhões de reais em um dos edifícios mais luxuosos de São Paulo. A compra aconteceu em julho de 2024, poucas semanas antes da apresentação da chamada emenda master, investigada pela Polícia Federal na Operação Compliance Zero. Olha só, segundo a Polícia Federal, então não sei o que estou falando isso aqui no programa não, estou só reproduzindo o que a Polícia Federal já sabe que já divulgou. Então, segundo a Polícia Federal, o parlamentar teria atuado em favor do banqueiro Daniel Vorcaro em troca do recebimento de vantagens econômicas indevidas. Ciro Nogueira nega as acusações e afirma ser alvo de perseguição política. É. Esse pessoal sim, sabe? Sempre que a Polícia Federal flagra eles cometendo algum crime, já é perseguição política. Aliás, é bom ressaltar o seguinte, e a gente precisa reconhecer também, no atual governo aí do presidente Lula, a Polícia Federal tá tendo sim liberdade para trabalhar, ao contrário do governo anterior. Você lembra? O próprio Bolsonaro falava, não, se estiver ameaçando, se estiver investigando, filho meu, aliado meu, vai ser removido. É, se o superintendente da Polícia Federal não resolver, eu troco o superintendente, troco o diretor, troco o ministro se for preciso, mas não vou aceitar. Então, e hoje a Polícia Federal tem liberdade para agir, para poder atuar. É, então, que perseguição política é essa? É. Aliás, esse senador também, Ciro Nogueira, já vem aprontando já há um bom tempo também, né? E agora foi flagrado, né? Preciso explicar. Essa cobertura triplex lá em São Paulo de 22 milhões de reais. 22 milhões de reais. Mesmo ganhando bem, ele é um senador da República, acho que o dinheiro, se ele juntasse o dinheiro todinho, ele ia levar pelo menos uma década ou mais para poder juntar essa grana aí. É, pega. Pegar agora o CNJ também, que é o Conselho Nacional de Justiça, não está muito satisfeito com o que anda acontecendo aqui no Tribunal de Justiça de Goiás, não. CNJ manda Tribunal de Justiça de Goiás limitar salários de magistrados ao teto constitucional. Que aqui em Goiás também era uma vergonha. Tinha desembargador recebendo salário de mais de 100 mil reais por mês. Então, né? Estava dentro dessa bagunça que, lamentavelmente, hoje está o Poder Judiciário. É que o que está acontecendo hoje é uma vergonha, né? O poder que deveria zelar pelo cumprimento das leis, aliás, zelar pelo cumprimento das leis é dever de todos nós, inclusive nós cidadãos. Mas o que aconteceu lá no Poder Judiciário, com essa omissão horrorosa, era uma vergonha. E agora o Conselho Nacional de Justiça pede para poder limitar o pagamento de salários dentro do teto constitucional. E maravilha, agora vamos ver se vai verdadeiramente acontecer isso aí, ou se é só mais uma manchete de jornal. A Corregedoria Nacional de Justiça determinou que o Tribunal de Justiça do Estado de Goiás limite o pagamento líquido de remuneração dos magistrados ao teto constitucional de R$46.300. A medida vale para magistrados ativos, inativos e também pensionistas e deverá ser aplicada imediatamente na folha de pagamento, já na folha agora do mês de maio, que vai ser paga no final do mês, começo do mês que vem. Então, nessa folha de pagamento agora, nenhum desembargador lá do Tribunal de Justiça de Goiás vai poder receber acima do teto constitucional, que é de R$46.300. Agora, tô pagando para ver se isso vai mesmo acontecer. Daqui a pouco entra com pedido de liminar, entra com recurso aqui, outro ali, eles recorrem à ONU, vão recorrer lá ao Papa, mas vão dar um jeitinho de receber acima disso, porque eu já falei aqui, ué, tem uns aí recebendo mais de 100 mil reais. Mas teve um desembargador lá no tribunal lá de Mato Grosso, lá no Tribunal de Justiça de Mato Grosso, que recebeu num mês só mais de 500 mil reais, PH. Pode um negócio desse? Pois é, mas o problema é o Bolsa Família, né? Salário mínimo 1.621. Bolsa Família atrapalha demais da conta. Esse pessoal que recebe esse monte de salário acima do teto, não, isso não atrapalha. Isso é essencial para o desenvolvimento do país. Agora, quem recebe Bolsa Família é um atraso, né? Esses atrapalham demais da conta. Porque também fica tendo fome, não sei pra quê. Aí tem que ficar recebendo Bolsa Família, atrapalhando os coitadinhos lá, desembargador, juiz e tal, receber 100 e tantos mil reais por mês. Senador.
1: 1.500 só de
0: auxílio
1: moradia.
0: Só de auxílio moradia, 5.500, senador, né? Pois é. Quanto proverbo de gabinete? Quanto?
1: 100 mil.
0: Pois é. Mas o Bolsa Família que atrapalha. Quem recebe o Bolsa Família é um atraso pro Brasil. É isso aí que recebe 100 e tantos mil por mês, 200 mil, não. Não, isso é essencial pro desenvolvimento do Brasil. Quando é que esse país vai tomar vergonha na cara e ter uma política social mais justa? Quando é, até quando nós vamos ter que ficar sustentando esse bando de marajás aí? E que não tem consciência patriótica nenhuma. Nenhuma, absolutamente nenhuma. Quando a gente fala de justiça social, esse é um dos casos. Por que não distribui melhor a riqueza do Brasil, do país? Uma riqueza que todos nós produzimos. Mas na hora de dividir essa riqueza é para poucos, é para uma meia dúzia. Inclusive esses aí, ó. Não é? Porque isso aí é recurso público também. Quando um desembargador recebe um salário de 150 mil reais, por exemplo, está recebendo é do cofre público. Não é? Não, gente, isso é uma vergonha. Agora, tomara, vamos
2: quero
0: ver.
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0: É, isso mesmo.
2: Quero que pobre se exploda.
0: Então, eu quero ver é se isso vai valer mesmo. Se na folha de pagamento agora de maio, se esse teto vai ser respeitado. De 46.300. E outra coisa, se reclamar, tem problema não. Pode deixar aí o tribunal, ué. Pede afastamento, vai cuidar da vida, vai arrumar emprego, por exemplo, no escritório de advocacia. Né? Lá, se você não produzir, você não vai receber. Ao contrário, que aí tem férias de 2 meses por ano, tem penduricalho daqui, daqui e tal. Não tem problema, não quer não? Você acha que é injusto? Merece ganhar mais? Tem problema não. Vai pra iniciativa privada. Monta um escritório de advocacia pra você. Vai trabalhar numa empresa, se sujeitar a uma jornada de 8 horas por dia. Em vez de estar aí chegando a hora que quer, saindo a hora que quer, vai passear quando precisa, quando tem necessidade. Não, vai passear quando tem necessidade também não, né, Candinha? Já é demais. Só vai passear quando não tem o que fazer. Então, sabe, ficam dando um tapa na cara da gente todos os dias, ainda reclamando. Mas o Bolsa Família é realmente um problema sério, né? O que atrapalha o Brasil é o Bolsa Família. É o financiamento estudantil lá. Eu não sei porque que esse pessoal tem que pegar dinheiro do governo. Pegar dinheiro do governo só pra essa turma aí só. Salário de 150 mil, 200 mil. É esse pessoal mesmo que reclama aí. Que o problema do Brasil é o Bolsa Família. É o pé de meia lá, que dá um dinheirinho pros estudantes lá e tal. Agora, pagar salário de 150 mil, pelo contrário, ajuda muito o país a crescer, né? Ah, tenha paciência também, viu, amigo? 8 horas e 50 minutos? Pois é, então vamos ver, né, PH, se vai. Ronaldão? Grande Ronaldo Ferreira. Um abraço pra você, viu, Ronaldo? Então tá bom. Ah, uma outra coisa que eu tenho falado muito nesse programa aqui, PH, é sobre o trabalho de limpeza da cidade, né? Como eles dizem hoje, né? Hoje o pessoal fala, a zeladoria da cidade não tá boa. Agora começaram a tapar os buracos, parece que até a coisa vai caminhar mesmo, né? 10 milhões de reais, parece que lá, dinheiro do governo do estado. Rapaz, eu falei em governo do estado, mas o governador encrencou com a sogra dele, hein? Sim. Mas já foi liberada, sabia, PH? É, ela comandava um esquema de mandar gente para os Estados Unidos. É? É, então deixa eu ver aqui. Deixa eu ver o que o Ronaldo tá falando aqui então, PH, para depois eu voltar nessa notícia lá da Boa Vista. O pessoal reclamando lá do trabalho do pessoal da limpeza. Ó, papapá. Bom dia, Candinho, PH e os ouvintes do Rádio Debate da Nova FM. Candinho, vamos cobrar mais uma vez por fiscalização dos combustíveis de Anápolis e no preço também. É? É bom relembrar o caso do Major, mas o deputado do Chapelão também, hein, Candinho? Deputado do Chapelão é o Amaury Ribeiro, né? Daqui a pouco a gente fala, tá bom? Um abraço. Às 8 horas e 51 minutos. Então tá dizendo aqui o Ronaldo Ferreira. É bom relembrar, Candinho, o caso do Major, mas o deputado do Chapelão, hein? Que papelão também, hein, Candinho? Pois é, coisa feia. Vamos pegar firme nesse crime cometido pela sogra do atual governador de Goiás. Se fosse alguém da esquerda, por exemplo, Candinho, é que tivesse cometido esse ato, eles estavam falando demais da conta. Agora, como é parente do governador, ninguém fala nada. Não, pelo contrário, né? Nós falamos sempre sobre isso aqui. Candinho, 20 anos no mesmo delito, no mesmo crime, é demais, né? É, que a sogra do governador já tinha 20 anos que praticava esse crime. Tinha mais, né? Desde 2020, então, 26 anos, 25 anos lá e tal. Mantenha a calma, Candinho, com essa espécie referente ao deputado Hélio. É, ele quer que o Neymar seja convocado lá. Ele quer que o Neymar seja convocado. Deixa ele, né, Ronaldo? Deixa ele. Eu acho que o Carlos Ancelotti não vai atender o desejo dele, não. O deputado tem mais que caçar o que fazer, né? Isso sim, que ele tem que arrumar um lugar pra ele poder trabalhar mais. É, pega agora, eu quero achar aqui a notícia, tá na Boa Vista, o pessoal reclamando da limpeza lá. Né, precisamos falar sobre isso, porque eu tenho falado muito sobre esse assunto aqui no programa, com a zeladoria da cidade. Olha, tá dizendo que tem um vídeo aí circulando nas redes sociais mostrando um operário da limpeza urbana arremessando sacolas de lixo e revolta moradores lá do bairro Boa Vista. Né, isso está postado aqui nas redes sociais. E o pessoal tá chateado. E aquilo que eu falo sempre aqui no programa. O pessoal tem que se preocupar com a limpeza. E com todo respeito ao trabalho do pessoal, mas precisa melhorar. Às vezes eles vão ali no cesto, pegam o lixo, pegam o saco de lixo. E aí, quando vai jogar lá no caminhão, esse lixo acaba caindo fora. E eles deixam espalhado lá no meio da rua. É. Então pra que fazer a limpeza? Porque às vezes fica mais sujo do que estava. E a gente ainda tem que pagar uma nota, uma fortuna. Né, para essa empresa. Hoje, ó, gente, o contrato hoje com essa empresa de limpeza urbana chega a 131 milhões de reais por ano. Dá praticamente 11 milhões de reais por mês. Então não custa nada fazer o serviço certinho. E outra coisa, hoje também tá danado, hein, PH? E outra coisa que eu sempre tenho falado aqui. E é preciso a empresa dar uma olhada. Se a empresa não tomar providência, a prefeitura pode ser responsabilizada por qualquer coisa que acontecer. E eu venho falando isso aqui já há algum tempo. Os motoristas dessa empresa parece que eles ficam apostando corrida, fazendo racha o tempo inteiro. Vem cá, aquilo é determinado. Ah, não, Candinho, nós temos que cumprir meta. Mas para cumprir meta, coloca a segurança das pessoas em risco. Tô falando isso aqui agora porque se acontecer alguma tragédia, a prefeitura vai ser responsabilizada junto com a empresa. Porque tem que passar uma determinação para poder fazer o serviço direito. Não é normal um negócio desse aí, não. Passe a perceber para você ver o que acontece com esses caminhões da limpeza aí. A velocidade que eles andam na cidade.

0: E o que que acontece com esses caminhões da limpeza aí? A velocidade que eles andam na cidade coloca a segurança das pessoas em risco. E outra coisa, trabalho porco, mal feito, deixa lixo espalhado pelo meio da rua e nós pagando 11 milhões de reais por mês, 131 milhões de reais por ano. Não, precisa organizar. Mas também, né, aí eu volto a insistir, cadê a Câmara para poder fazer a crítica, cobrar da prefeitura, né, um trabalho melhor em relação a isso, né, notificar a empresa? Isso não acontece. Cadê a agência Goiã, aliás, a agência de regulação de Anápolis, a agência de regulação do município, né, ARM? Quando eu falo e cobro o trabalho aqui da agência, é porque ela passou a existir para poder cumprir com esse papel, que é justamente fiscalizar a qualidade do serviço público na cidade. Tudo que for concessão do município tem que merecer a atenção da agência reguladora. E por que que isso não acontece? Dá uma fiscalizada lá na Quebec, dá uma olhadinha lá o que que tá acontecendo. Tenha curiosidade de monitorar uma rota desses caminhões aí, para você ver a velocidade que eles estão passando pelas ruas. E eu tô falando isso aqui já avisando, que se acontecer uma tragédia, o município vai ser responsabilizado e a empresa também, que não vai ser por falta de aviso, né? 8:57 agora, né, Pega? Bora pro intervalo? Tem outros assuntos aqui, mas no decorrer do programa a gente vai falando sobre isso. É 8:57 agora, bora pro intervalo. Não saia daí, porque daqui a pouco a gente volta. Tem muito mais ainda hoje aqui no Rádio Debate pra você.
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4: 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Hora
5: certa. Agora em Anápolis, 9:03. Cândido Filho. De volta aqui com o Rádio Debate, o seu espaço livre e democrático do jornalismo anapolino. Quer participar com a gente? Fique à vontade. Aliás, você é nosso convidado aqui nesse programa todos os dias, né? A sua participação pode ser pelo WhatsApp, pode ser a mensagem de texto, pode ser a mensagem de voz, que é o áudio. O importante é você participar, sabe por quê? A sua opinião, ela pode nos ajudar muito a recolocar a cidade no caminho que ela verdadeiramente merece. Nós precisamos e merecemos viver numa cidade bem diferente da que nós temos hoje, daquela cidade que nos é oferecida pelo poder público. Nós merecemos muito mais. Anote aí então o WhatsApp aqui da produção do programa. Meu amigo Paulo Henrique Mendes, o PH, tá ali, ó, prontinho para te atender. Então anote aí o WhatsApp. É o 96-000-5177.
6: Repita!
5: Vou repetir para você anotar. 96-000-5177. E você também pode nos acompanhar e participar lá pelas redes sociais. Nós estamos no Instagram e também no YouTube. Coloque uma coisa na sua cabeça: a sua participação no debate, na discussão sobre a cidade que nós precisamos ter, ela é muito importante. Só com a participação da população, com uma consciência crítica por parte do nosso povo, é que a gente vai voltar a ter aquela cidade que nós elogiamos, né? Que nós tanto agradecemos pelo passado de Anápolis e que hoje, lamentavelmente, nós não conseguimos ter. 9:05 agora, PH.
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5: Pois é, e nós estamos recebendo nesta manhã, aqui no estúdio do Rádio Debate da Nova FM, a presença do Mauro Inácio, meu amigo, tio Maurão, figura bastante conhecida em Anápolis, sempre lutou muito pela cidade, ele gosta de Anápolis, sempre que tem alguma situação que não agrada as pessoas, ele denuncia, ele cobra de vereador, ele cobra de prefeito, ele cobra de secretários, enfim, ele faz parte daquele time que nós sonhamos aqui em Anápolis, das pessoas que querem ver realmente o bem da cidade. E mais uma vez ele traz uma reclamação muito importante, né, de ser feita aqui no programa. Tio Maurão, muito obrigado por ter vindo aqui, confiado a gente para poder fazer essa reclamação. Bom dia.
7: Bom dia, Candinho.
5: Bom dia, tá tudo bem com o senhor?
7: Tudo bom.
5: Tá, né? Mas tem umas coisas que continuam chateando, contrariando a gente, né, tio Maurão?
7: Principalmente, eu sou usuário da insulina Humalog Mix.
5: Aham.
7: E até eu acho bonito o que o prefeito faz aí acolhendo esse pessoal de rua, mas ele tem que cuidar dos diabéticos também.
5: É, ele não tá cuidando não?
7: Não, é o terceiro mês que eu vou buscar insulina e não tem.
5: Ah, senhor, vai lá no centro de atendimento ao diabético, ali ao lado da Praça das Mães, é isso?
7: Ao lado da Praça das Mães.
5: Aí o senhor vai lá buscar a insulina, é isso?
7: É,
5: e lá não tem.
7: Não tem. E dessa última vez eu conversei com o atendente e falei, a direção disso aqui não é falha, não? A moça veio na fumaça, falou, não é falha não, senhor, que eu peço e não vem. Falei, mas se você pediu pra março, não chegou,
5: Quando é que vai chegar então?
7: Abril não chegou, você não fez nada, e março não tem também, não? Maio não tem? Parece que eles não acharam bom.
5: Ah, é? Não gostaram da crítica, da cobrança que o senhor fez, não?
7: É, não acharam bom.
5: Provavelmente era só cumprir com a obrigação deles, que é de entregar o medicamento, né? A insulina, né?
7: E outra coisa, o mês passado que eu estive lá no dia 7.
5: Aliás, é bom o senhor falar isso, não foi a primeira vez que o senhor foi lá buscar, não, né? Já foi outras vezes também.
7: A terceira vez.
5: Terceira vez.
7: É o terceiro mês e não tem.
5: Que isso?
7: Essa última vez eu cheguei 18 pessoas esperando e um atendente, e com a cara de tacho ainda.
5: Que isso?
7: Pensa que tá fazendo favor pra nós, não tá fazendo favor não.
5: Não, não é favor nenhum.
7: É pago pra isso.
5: Não, e outra coisa, é obrigação, a lei diz que é obrigação do município fornecer esse tipo de medicamento.
7: Perfeitamente,
5: né,
7: perfeitamente.
5: Então quer dizer que além de faltar o medicamento, o atendimento é ruim, então?
7: Não, é péssimo, é péssimo, é? O atendimento é péssimo, é uma pessoa só. Para atender 20.
5: Justamente. É, e outra coisa, com certeza essa demanda lá não é apenas sua, de Rio Timorão. Não é apenas desses 18 que estavam na fila lá. Tem muito mais gente que depende dessa insulina, né?
7: A gente, quando está aguardando a sua vez, escuta a atendente falar. Insulina só tem a Lamps. Só tem a Lamps. O pessoal vira as costas e vai embora.
5: Ah, é?
7: E aí, como é que fica o diabético?
5: Pois é. Agora, o senhor tem condições de comprar esse medicamento de uma farmácia particular?
7: A gente faz o possível, né?
5: Mas com sacrifício, né?
7: Diminui a dose, faz isso aqui, diminui a dose. É. Não tem como tomar a dose toda. E com isso você vai sacrificando a sua saúde, suas vistas já vai acabando.
5: Vai acabando.
7: E o prefeito tá aí, ó.
5: Não, e outro detalhe, como o senhor colocou muito bem, né? O senhor, por exemplo, tem uma certa condição de ir lá e comprar, mesmo diminuindo a dose e tal. Agora, é bom a gente ressaltar que tem pessoas que não têm a mínima condição de fazer essa aquisição, né, Timorão?
7: De jeito nenhum. Não, mas não tem que eu veja a choradeira lá.
5: É o frasco, é um frasco que vem a insulina?
7: É uma caneta.
5: Uma caneta. Ela dá para quantos dias, para quantas doses, Timorão? Mas,
7: bom, aí depende do tanto que a pessoa consome.
5: É, o tanto que...
7: Se você...
5: E custa quanto uma caneta dessa, o senhor tem ideia?
7: R$90.
5: R$90.
7: R$90.
5: Geralmente gasta quantas por mês?
7: Eu pego 7.
5: 7. 9 vezes 7, 63. Pois é, 630. Imagina você, o aposentado, por exemplo, que recebe lá um salário mínimo. Como é que ele vai comprar essa caneta? Como é que ele vai comprar esse medicamento? Então a prefeitura tem que fornecer esse medicamento. É, e aliás, não é de hoje que essas denúncias são feitas. Até para se fazer justiça, não é só nesse governo, não, no governo passado também. Mas isso mostra o descaso com que os diabéticos têm sido tratados assim. Aliás, o Timorão falava um negócio aqui, eu parei para pensar, é verdade. O prefeito, em vez de ficar aí fazendo esses vídeos aí para colocar nas redes sociais, né, mostrando o seu lado bonzinho e tal, né, prefeito? Que tal dar uma chegadinha, prefeito, lá nesse centro de distribuição e mostrar a situação pela qual os diabéticos têm passado aqui na cidade? Eu acho que seria importante dar uma satisfação para esse público que é enorme aqui em Anápolis e que está sendo tratado com descaso pela prefeitura. Seria muito interessante, né, Timorão, ir lá gravar um videozinho desse, colocar na
7: rede social, né? Porque assim que ele tomou posse, ele esteve lá e pediu à direção que avisasse, me ajuda e avisa. É. E eu fui reclamar para a direção, eles apelaram comigo.
5: Não, e outro detalhe também, viu, Timorão? Falar, porque a licitação, a gente fez a licitação, a empresa não entregou. Então, faz outra licitação, troca a empresa. Eu sei que o problema não é tão simples assim, mas a prefeitura precisa agir, né, Timorão?
7: Perfeitamente. E outra coisa, na gestão passada, aconteceu isso aí, mas como eu reclamei,
5: isso,
7: eles se viraram rapidinho, no mesmo dia mandaram entregar, ou me ligou para buscar, mas não deixou eu sem.
5: Olha aí.
7: Agora nessa gestão é o terceiro mês que não tem.
5: E ainda tem que aguentar a cara feia lá do atendente, né?
7: É, se você reclamar, este bate.
5: Tá desse jeito então, Timorão?
7: É, que eu fui falar para a moça lá, eu acredito que a direção daqui é falha, porque não tem condição, terceiro mês.
5: É.
7: A moça veio na fumaça, falou, não é falha, a gente pede e não vem. Falei, mas 3 meses?
5: Como é que chama lá a insulina, Timorão?
7: Umalog Mix 25.
5: Umalog Mix 25. Então tem 3 meses que ela não é entregue lá, é isso?
7: 3 meses.
5: Pois é, gente, mas que tristeza, né? E vocês tentaram buscar alguma explicação lá junto? Tem a funcionária lá que também, às vezes, ela nem é culpada disso, é a situação que colocaram ela. Mas na Secretaria de Saúde, na Prefeitura, vocês tiveram alguma informação, Timorão?
7: Não.
6: Nem não adianta também, né?
7: A informação é só lá, não tem, não chegou.
6: Vereador tem denunciado essa situação? Vocês têm. Pois é, a Câmara Municipal deveria se posicionar sobre isso também, né? Cobrá-la do prefeito, da secretária, né?
7: Mas não.
6: É. Triste, né?
7: Não lembra dos diabéticos,
6: tá,
7: não
6: certo.
7: Lembra.
6: Timarão, tem a nossa solidariedade, vamos continuar cobrando isso, como a gente sempre fez aqui nesse programa, que a prefeitura tem que ter essa responsabilidade do atendimento das necessidades desse público, que são os diabéticos, né? No caso do Timarão aqui, ele não foi muito claro, né? Eu, Candina, posso comprar pelo menos uma parte da minha insulina, mas tem pessoas que não têm a mínima condição. Você ouviu aí, ó, são mais de 600, 700 reais por mês para poder comprar essa insulina. E tem gente que a renda não comporta um gasto desse. Se gastar isso com insulina, vai faltar o que comer. É, então acho que a prefeitura precisa, né, ter mais sensibilidade para poder resolver esse problema. Sei lá, faça alguma compra, alguma aquisição de emergência, enfim, dá um jeito. Mas falar que foi feita a licitação e que a empresa não está entregando, isso aí já não é mais desculpa. Aliás, a Nápoles precisa ser melhor planejada. Não pode ficar aí tomando decisões, né, improvisadas e intempestivas, não. Sim, senhor Timorão.
7: Na gestão passada, quando faltou e eu fiz a reclamação, não foi nessa emissora, foi em outra emissora.
6: Sim.
7: Eles me ligaram, falou, já tem sim, o senhor pode vir buscar. Aí me entregaram a insulina numa sacolinha da droga,
6: de uma drogaria, de uma farmácia na cidade aí.
7: É.
6: Então ele foi lá e comprou, né?
7: Compraram lá e me arrumou. Se virou. Agora, 3 meses, nada, ninguém fala nada.
6: Não, precisa fazer essa cobrança mesmo. Então, Timarão.
7: Eu preciso dela pra hoje.
6: Pra hoje, não, é
7: outra
6: coisa.
7: Se conseguir, me liga que eu vou lá na farmácia buscar.
6: Não, porque o uso é diário, né, Timarão? Né? A insulina você usa todos os dias.
7: Todos os dias, todos os dias. Não pode ficar sem, não.
6: O senhor quer deixar o telefone pra de repente eles entrarem em contato com o senhor?
7: Não, eles têm lá.
6: Ele tem o seu telefone?
7: Eles têm o telefone.
6: Então, gente, Mauro Inácio, como é que é mesmo, Timarão? Mauro
7: Borges.
6: Mauro Inácio Borges.
7: Eles têm meu telefone lá, tem um contato todo meu lá, já me ligaram uma vez pra ir lá buscar, disse que já tinha chegado.
6: Pois é.
7: Mas chegou sim, na sacolinha da Drogazil.
6: Pois é, então nós vamos continuar aqui, viu, Timorão, fazendo a cobrança, porque é responsabilidade da prefeitura. Outra coisa, não tá fazendo favor nenhum.

0: chegou sim na sacolinha da Drogazil.
1: Pois é, então nós vamos continuar aqui, viu, Timorão, fazendo a cobrança, porque é responsabilidade da prefeitura. Outra coisa, não tá fazendo favor nenhum, né? E se já tem um dinheiro lá carimbado próprio para poder fazer essa aquisição, então não vai para deixar as pessoas passando esse tipo de necessidade. Muito obrigado e conto sempre com a gente aqui, tá bom, Timorão?
0: Eu agradeço pela sua atenção.
1: Muito obrigado.
0: E espero que a equipe do prefeito ouviu isso aí.
1: É.
0: E toma providência e me arruma essa insulina hoje.
1: Pois é, prefeito, vamos comprar insulina pro povo. O povo tá morrendo falta de insulina aí, prefeito. Lá no, naquela da Praça das Mães já não tem mais insulina, não. Gente, faltando de insulina para 3 meses para diabético, porque a insulina pro diabético é como água para as pessoas. Se você ficar sem beber água, você vai morrer. É como insulina pro diabético. Se ficar sem tomar insulina pro diabético, ele vai morrer também. E uma outra coisa, aqui em Anápolis, há poucos dias, nós perdemos um jovem, 32 anos de idade, porque não teve um local para ele poder fazer hemodiálise. Esse rapaz morreu. Lembro muito bem, porque a mãe dele veio às redes sociais fazer a reclamação aqui. É. Agora vamos deixar mais pessoas ficar em situação de saúde complicadíssima porque não tem insulina? Troca empresa, troca de fornecedor, sei lá, faça alguma coisa, mas as pessoas não podem ficar dessa maneira não, prefeito. Sem insulina? Ah não, tenha paciência aí. 9:15, bora pro intervalo, PH, sai daí não. Tem que beber água também, né? Sai daí não, daqui a pouco a gente volta, tem muito mais ainda hoje aqui no Rádio Debate pra você.
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0: Agora em Anápolis, 9:19. De volta aqui com o Rádio Debate, o seu espaço livre e democrático do jornalismo anapolino. O pessoal tá me perguntando aqui, né, sobre aquela reclamação que a gente fez agora há pouco, sobre a coleta do lixo lá na Boa Vista, né? Que o pessoal deixou o lixo espalhado lá, não tava fazendo recolhimento direito. Foi lá na Rua Rússia, lá na Boa Vista, e esse fato aconteceu na terça-feira passada, então quer dizer, amanhã já vai fazer 8 dias. Gente, o que a gente pede é só mais carinho, mais capricho na hora de fazer o serviço. Eu sei que é um trabalho difícil, complicado, né? Os garis sofrem muito, né? Fazem um sacrifício enorme para poder fazer o trabalho, mas já que vai fazer o trabalho, faça bem feito. Porque tem lugar que a situação fica pior. Eles pegam o lixo e deixam no meio da rua, né? E fica lixo espalhado lá, juntando mosca, muriçoca, um monte de... colocando em risco a saúde das pessoas e também a segurança. Porque, e outra coisa, nós não pedimos favor nenhum, nós estamos pagando 11 milhões de reais por mês. Não vai fazer a coisa certa? Precisa fazer, né, PH? E outra coisa também, essa reclamação feita agora há pouco aqui no programa pelo tio Maurão, Mauro Inácio Borges. Gente, ele é um usuário do serviço de saúde, do serviço público do município. Né, quando o município compra ali e faz aquisição de uma insulina para distribuir lá para os diabéticos, não está fazendo favor nenhum. Isso é o resultado do esforço de todos nós que trabalhamos, pagamos impostos, e os impostos têm que ser utilizados justamente para isso, para ter um trabalho, um serviço público decente que atenda a população. Olha, tem diabetes gastando 700, 800 reais por mês com insulina. Quer dizer, e quem depende desse dinheiro para poder comprar comida? Vai morrer de... vai arrumar insulina e vai morrer de fome? Que compra insulina, falta dinheiro para comprar comida. Falam que quer fazer justiça social, que quer atender direitinho, nada, mentira. Nada disso. E outra coisa, o servidor precisa atender melhor a população. Eu sei que às vezes é difícil, tem pessoas que se irritam na fila, às vezes falam até o que não deve. Mas o servidor tem que manter a calma. E outra coisa, se ele mantiver a calma, eu tenho certeza que o contribuinte, o cidadão, a cidadã, não vai ficar nervoso desse jeito como está na fila. A gente procura, tem que procurar encontrar uma maneira de conviver melhor. É triste, né, um negócio desse que está acontecendo aqui em Anápolis, é algo que a gente precisa pensar. E quando a gente fala aqui em tom de ironia, é em tom de ironia, mas é uma verdade. O prefeito não grava tanto vídeo aí para poder colocá-lo na rede social? Fazer um vídeo também, prefeito, a respeito dos problemas que a cidade tem, pelo menos para poder falar que vai tentar resolver e de fato lutar para tentar resolver. Por exemplo, grava um vídeo aí, prefeito, explicando por que não está construindo casa para o povo pobre morar nessa cidade, que prometeu lá na campanha, até agora não saiu nada. O serviço público também continua a desejar. Eu não sei se, será que já começou a reforma da UPA lá da Vila Esperança? Quer dizer, que Anápolis fala as coisas, mas não tem sequência, não continua. Só fala e fica por isso mesmo. Gente, nós precisamos assumir compromisso com a população e verdadeiramente cumprir com esses compromissos aí. Ir pra feira domingo, gravar vídeo, ir na rua lá, pegar e falar que vai levar alguém lá pra clínica de recuperação, beleza, faz parte também. Mas não é só isso que a cidade precisa. Tem muito mais coisa para poder resolver. 9:23, tá na hora, você sabe de quê, PH? Vamos dar um giro nas notícias de Goiás, PH?
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0: Goiás bate

0: recorde de investimentos e chega a 7 bilhões de reais. Detalhes na movimentação sua, repórter Marília Noleto.
1: O governo de Goiás fechou 2025 com investimentos de 7,2 bilhões de reais. O valor representa um crescimento de 90% em relação ao ano anterior. Os dados foram apresentados na Assembleia Legislativa durante o relatório fiscal do terceiro quadrimestre. Segundo a Secretaria da Economia, esse foi o maior avanço proporcional entre os estados do país. Mesmo com déficit de 5,3 bilhões de reais, o governo afirma que o resultado reflete o uso de recursos acumulados em anos anteriores. O objetivo foi financiar obras e ações de infraestrutura. O estado também recuperou a disponibilidade de caixa após resultados negativos até 2020. Ao final de 2025, Goiás registrou 13,8 bilhões de reais em caixa bruto. Após o pagamento de obrigações, o valor disponível ficou em 10,3 bilhões. Parte desses recursos pode ser usada em novos investimentos. O estado também cumpriu os limites legais nas áreas de saúde e educação. A dívida consolidada ficou abaixo do limite previsto em lei. Marília Noleto, da Agência Goiás de Notícias.
0: Agora, 9:24, estado apoia projetos para prevenir incêndios e proteger a biodiversidade aqui em Goiás. Detalhes na movimentação sua. Repórter Juliana Carnevale.
2: Os incêndios florestais que atingem o Cerrado todos os anos seguem entre as principais ameaças à biodiversidade, aos recursos hídricos e à fauna do bioma. Em Goiás, uma chamada pública aberta até o dia 15 de maio apoia projetos inovadores voltados à prevenção e ao combate ao fogo, fortalecendo ações ambientais antes do período de maior criticidade climática previsto para 2026. A iniciativa é realizada pelo governo de Goiás em parceria com a Fundação Grupo Boticário. O edital prevê investimento total de R$1,5 milhão para financiar propostas relacionadas ao manejo integrado do fogo. As propostas podem contemplar ações preventivas, monitoramento ambiental, execução de manejo do fogo, aquisição de equipamentos de segurança e combate a incêndios, além da estruturação de bases de apoio para reduzir o tempo de resposta a focos de queimadas. Os interessados podem optar por submeter propostas à FAPEG ou à Fundação Grupo Boticário. As inscrições são gratuitas e devem ser realizadas pela plataforma Sparks FAPEG. Juliana Carnevale, da Agência Goiás de Notícias.
0: Agora 9:26, perfuração de poços pela Saneago avança em Goiás e reforça os sistemas de abastecimento de água no estado. Detalhes na movimentação agora sua, repórter Leandra Matos.
3: Nos quatro primeiros meses de 2026, a Saneago intensificou as ações de perfuração de poços tubulares profundos em diferentes municípios goianos. O objetivo é ampliar a disponibilidade hídrica e reforçar a segurança operacional dos sistemas de abastecimento de água. Até abril deste ano, foram obtidos resultados relevantes em municípios como Porangatu, Águas Lindas de Goiás, Aragoiânia, Amaralina, Firminópolis, Abadia de Goiás e Povoado Bezerra. Ao todo, foram perfurados 45 poços tubulares profundos. A perfuração desses poços representa uma importante estratégia para o reforço dos sistemas de abastecimento, especialmente em localidades sujeitas a variações sazonais da disponibilidade hídrica, crescimento da demanda ou necessidade de maior segurança operacional. Além de ampliar a produção de água, esses mananciais subterrâneos contribuem para diversificar as fontes de captação e aumentar a resistência dos sistemas durante períodos críticos. Leandra Matos, da Agência Goiás de Notícias.
0: Agora 9:27, inscrições para o Enseja 2026, elas vão até o dia 15 do mês de maio, agora desse mês de maio. Vamos ter os detalhes nesta movimentação mais uma vez sua, repórter Juliana Carnevale.
2: As inscrições para o Exame Nacional para Certificação de Competências de Jovens e Adultos, o Enseja 2026, avaliação voluntária e gratuita, seguem abertas até o dia 15 de maio. Os interessados devem se inscrever pelo site ensejanacional.enep.gov.br. O Enseja é destinado a jovens e adultos que não concluíram os estudos na idade adequada. Para participar, é necessário ter no mínimo 15 anos completos para o ensino fundamental e 18 anos completos para o ensino médio até a data da realização da prova. No momento da inscrição, o participante deve informar CPF, data de nascimento, nível de ensino desejado, instituição certificadora e o município onde pretende realizar o exame. Juliana Carnevale, da Agência Goiás de Notícias. agência.go.gov.br.
0: Agora 9:28 e para finalizar o giro das notícias de Goiás desta segunda-feira, governo do estado auxilia municípios ampliando o programa para recuperar estradas rurais. Detalhes na movimentação sua, repórter Isabela Mendes.
4: Máquinas na pista e reforço para todos os municípios goianos. O governador Daniel Vilela lançou a nova etapa do programa Patrulha Mecanizada, executado pela Goinfra. Inicialmente, 159 municípios serão contemplados nesta fase.
5: É um programa que vem auxiliar os municípios na manutenção das estradas municipais e estradas vicinais. O estado entra com horas máquinas, de moto niveladora, caminhão, rolo compactador, caminhão-pipa, para dar manutenção, principalmente naquelas principais estradas municipais, para escoamento de produção, transporte escolar. É um grande auxílio para os municípios do estado de Goiás.
4: O novo contrato terá duração de 30 meses, com investimento mensal de mais de 17 milhões de reais. Segundo o governo, cada cidade receberá cerca de 69 mil reais por mês para a execução dos serviços de manutenção das estradas vicinais.
6: Na verdade, nós vamos estar agora ampliando um programa que já foi instituído ano passado pelo governador Caiado, que é a chamada Patrulha Mecanizada, onde a Goinfra contrata as equipes com os equipamentos necessários para ajudar os municípios na manutenção das estradas vicinais, das estradas municipais. Esse programa foi um sucesso, a gente reconhece a dificuldade que os municípios têm para poder garantir aí a qualidade das estradas municipais e, ao mesmo tempo, a gente entende a importância de se fazer esse investimento, essa parceria com os municípios, para que a gente possa facilitar o escoamento da nossa produção.
4: As estradas rurais são fundamentais para o escoamento da produção, transporte escolar, acesso das comunidades mais afastadas e acesso da polícia militar. E a orientação do governo de Goiás é para que os municípios interessados ao programa procurem a Goinfra para aderir aos serviços.
7: Nós continuaremos firmando os convênios e atendendo aqueles que forem até a Goinfra se cadastrarem e tiverem interesse pelo programa.
4: Durante a solenidade, prefeitos destacaram a importância da parceria com o governo de Goiás na recuperação das vias e no fortalecimento da infraestrutura dos municípios.
8: Vem a calhar, não só a Criano, mas todos os municípios. Tanto é que as estradas de sinais são muito importantes. O tráfego dos produtores rurais, a escola, para os ônibus escolares, para a polícia militar, para todas as pessoas, chacareiros, sitiantes. Então, muito importante esse programa do governador Daniel Vilela, juntamente com todos os secretários, para fazer a melhoria das estradas de sinais de todos os municípios do estado de Goiás.
9: Esse programa é de muita importância para os municípios, principalmente os municípios pequenos, igual os nossos, que tem uma malha viária da zona rural, e para atender as pessoas que moram na zona rural, as pessoas que necessitam andar na zona rural.
10: Nós, em Itaberaí, temos mais de 2.500 quilômetros de estradas, e muitas delas vicinais. Itaberaí é uma cidade altamente produtiva, e nós precisamos dessa patrulha. Ela é composta por 14 máquinas, ela faz com perfeição aquilo que nós não temos na prefeitura de Itaberaí. Então, esse programa é bacana, e o governador anunciou hoje que vai ser duas vezes por ano, que contratou duas empresas para fazer duas frentes de serviço, e eu fico muito feliz.
11: Um trabalho excepcional que o governo do estado tem feito ao longo dos anos, e esse ano agora ampliando ainda mais a sua atuação nos municípios, mais frente de trabalho, e ela colabora muito com a vida daquela comunidade que mora na zona rural.
2: Isabela Mendes, da Agência Brasil Central.
0: Agora 9:32, então este foi o giro das notícias de Goiás desta manhã de segunda-feira. E tá na hora da crônica do dia. Será o que nos traz desde Brasília o nosso Genésio Araújo Júnior. Será que ele vai falar sobre a melhoria na renda média do brasileiro? Será que é esse o assunto? Ou será que ele vai falar do STF? Será que ele vai falar desses salários absurdos recebidos aí pelo pessoal do judiciário, do legislativo? Enfim, que não falta é assunto. Mas será qual vai merecer a atenção do nosso Genésio Araújo Júnior? Diz aí, Genésio.
12: Para muitos, resolveríamos todos os nossos problemas se eliminássemos os membros do STF. Para outros, basta dar um fim no inquilino do Palácio Alvorada. Tem uma turma que defende que sumíssemos com os inimigos do povo no Congresso. Falar de problemas é fácil, basta abrir os olhos. Quero ver encontrar soluções para o conjunto da obra. No apagar das luzes da semana passada, o IBGE divulgou pesquisa PNAD, apontando que alcançamos a melhor renda per capita média desde que a pesquisa foi inventada, R$ 3.367 em 2025. Por outro lado, os ricos ficaram mais ricos e os pobres mais pobres. Que contradição. Lula e o lulismo sempre disseram que sabiam cuidar dos pobres. A oposição diz que o Brasil não é só dos pobres, que se tem que ter responsabilidade com as contas. Estamos no segundo trimestre de um ano eleitoral e ninguém fala de soluções, só falam dos problemas. Os podres de lá da

0: Estamos no segundo trimestre de um ano eleitoral e ninguém fala de soluções, só falam dos problemas. Os podres de lado a lado, não precisamos que nos falem, sentimos o mau odor de longe. Neste momento estranho do mundo, em que todos estão ansiosos e simplesmente não sabemos como vai ficar o dia de amanhã, precisamos de homens e mulheres públicos que não nos salvem, mas nos abra uma janela para que encontremos algum tipo de segurança de que o melhor está por vir. Isso está difícil. Foi Genésio Araújo Júnior, de Brasília.
1: Pois é, às 9:35 agora. E a gente tá indo pro intervalo, né, PH? Saia daí não, porque daqui a pouco a gente volta. Tem muito mais ainda hoje aqui no Rádio Debate pra você.
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1: Com muito prazer, nós estamos recebendo nesta manhã, aqui no estúdio do Rádio Debate da Nova FM, a presença da Mirlene Garcia. Mirlene, que é diretora administrativa lá da Santa Casa de Anápolis, né? E é uma pessoa que já está no serviço público há muito tempo e que, portanto, já contribuiu muito com a sociedade anapolina. E agora ela está enfrentando esse desafio, que é lá na Santa Casa de Misericórdia. Mirlene, muito obrigado por ter aceitado o nosso convite, ter vindo aqui participar com a gente. Bom dia.
10: Bom dia, muito obrigado pelo convite. É um prazer estar aqui com vocês para que a gente possa aí falar desse novo.

0: novo centro de radioterapia.
1: Maravilha, que é uma conquista para a cidade de Anápolis, não apenas para Anápolis, mas para a população que reside aqui nas imediações, esse equipamento, né, que está lá no centro de radioterapia da Santa Casa. Aliás, no dia da entrega desse equipamento, houve assim um equívoco, porque o pessoal lá do Ministério das da Saúde disse que a entrada em operação seria imediata. E a coisa não é bem assim, ainda tem que cumprir algumas etapas. Eu queria que você falasse sobre isso para a população entender direitinho como é que isso vai funcionar, Milena.
0: Exatamente. Essa primeira etapa foi a etapa de entrega oficial do imóvel e do equipamento. E a partir daí, a gente segue com a autorização da CNEEM, que é a Comissão Nacional de Energia Nuclear.
1: Correto.
0: Esse processo já está finalizado para solicitação de habilitação. Então, o que é essa habilitação? É a autorização de funcionamento por parte do Ministério da Saúde. Mas ele tem algumas etapas a serem seguidas. Então, depois dessa primeira conclusão, finalizou ali com a inauguração, que é a entrega oficial, vai para o município de Anápolis, que solicita junto ao estado a formalização da habilitação. Então, se eu não tiver habilitado, eu não consigo produzir e receber por essa produção.
1: Maravilha, e esse cuidado ele é necessário mesmo, né, Milena? Especialmente após aquele acidente lá em Goiânia, com o Césio 137, o pessoal sempre fica assim, olha, mas isso é muito perigoso, não, e não pode ser mesmo de qualquer maneira, né? Eu acho que as pessoas têm que ter essa preocupação, até ter essa garantia da CNEEM, que é a Comissão Nacional de Energia Nuclear, para que esteja tudo dentro dos padrões técnicos, para que aí sim ele comece a funcionar, né, Milena?
0: É importante enfatizar que essa é uma obra que tem toda uma estrutura de proteção. É uma obra de 10 milhões de reais, que tem todos os bunkers, tem todas as proteções radiológicas, toda a estrutura, não somente lá dentro onde está o equipamento, mas toda a região ali circunvizinha da estrutura, né? Tudo autorizado.
1: Correto.
0: Com todas as medições, com todos os testes realizado, não somente pelas equipes de obra e de estrutura, mas para submeter isso ao Conselho Nacional de Energia Nuclear.
1: Correto.
0: Então, todas essas fases foram seguidas.
1: Uhum.
0: Então, é seguro, novo,
1: novo,
0: pronto ali para a gente receber o paciente e tratá-lo da melhor forma possível.
1: Maravilha. Milena, agora passadas essas etapas aí das certificações e tal, que expectativa vocês têm em relação à entrada em operação desse equipamento? Com que prazo vocês trabalham?
0: Nós dependemos exclusivamente de outros setores, né? Seja município, estado e união. A nossa estimativa é de 40 dias.
1: 40 dias.
0: Para que a gente tenha autorização completa para começar a produção mesmo.
1: Uhum.
0: E a regulação desses pacientes, ela vai acontecer via município de Anápolis.
1: Ah, sim.
0: Então, ela não é uma regulação direta, não é um encaminhamento direto de uma unidade para a radioterapia, né? Eu preciso da regulação do município.
1: Isso.
0: E os municípios pactuados, aí nós vamos falar primeiramente dos 60 municípios da região Macro Centro-Norte. Isso pode expandir a critério do estado, a critério do próprio município, mas é feito via regulação municipal. Então, esse paciente, ele vai entrar para o serviço via regulação.
1: Aliás, é muito importante isso que você está esclarecendo, Milena, porque às vezes pode parecer para as pessoas, fui lá ao médico, né? Foi detectada a minha doença e ele passou para mim tantas sessões de radioterapia, quer dizer, a pessoa já chega lá para poder fazer o tratamento. Não é bem assim que funciona, quer dizer, primeiro vai ter que ir para regulação, vai entrar numa fila também, que tem uma fila de prioridades, e essa regulação vai ser feita pelo município. É assim que vai funcionar mesmo?
0: Exatamente, é assim que funciona.
1: Né?
0: Então, o médico radioterapeuta é nosso, né?
1: Uhum.
0: Da nossa estrutura, junto com o físico médico, a física médica, que é quem faz toda a programação desse equipamento, além da equipe multiprofissional. Então, compõe enfermeiro, odontólogo, psicólogo, assistente social, todos eles, e o nutricionista também fazem parte desse grupo.
1: Sim.
0: Que vai realizar o atendimento da radioterapia.
1: Quer dizer, é uma equipe multiprofissional, é isso, Milena?
0: Exatamente, é uma equipe multiprofissional.
1: Agora, uma outra coisa também em relação ao público a ser atendido, né? Você está falando agora há pouco dos municípios aqui de em torno de Anápolis. Em torno de Brasília virá para cá também, Milena?
0: O entorno de Brasília, ele não compõe a região Macro Centro-Norte, a não ser ali até Alexânia.
1: Sim,
0: né? Alexânia, Badiânia, Cocalzinho, fazem parte da região Pirineus aqui, que é a nossa macro-região. Agora, se o estado quiser estabelecer aí a contratualização com os municípios ali do entorno de Brasília, isso é possível também, mas depende de contrato entre municípios e estados.
1: Certo. Vocês já estimaram uma capacidade de atendimento lá para o centro de radioterapia, Miriam?
0: Falando em atendimentos gerais, então isso envolve também a equipe multiprofissional, a nossa estimativa é de 150 atendimentos dia.
1: Dia.
0: É, de pacientes, nós estamos falando em torno de 60 pacientes mês em tratamento. Lembrando que um paciente, ele realiza desde 15, 20 a 30 sessões durante um período, né? Esse primeiro ciclo dele.
1: Isso atende a demanda que existe hoje para esse tipo de serviço, Milene? Vocês têm feito
0: o estado de Goiás, ele tem uma demanda para cerca de mais de 15 equipamentos.
1: Mais de 15 equipamentos.
0: E nós temos hoje 4 equipamentos. É, então, o nosso seria o quinto, né? Que inclui a CCG e um equipamento que foi entregue no HC há um mês, dois meses no máximo.
1: É, mas tudo em Goiânia, né?
0: Tudo em Goiânia. É, então, além de Goiânia e nós, não existe outro equipamento no estado de Goiás.
1: Quer dizer, então, ainda há uma demanda reprimida para ser atendida ainda.
0: Há uma demanda. Os cálculos das estimativas de base de câncer, né?
1: Isso.
0: É, ele estima que seriam necessários entre 15 a 20 equipamentos no estado para que pudesse tratar aí dentro do período mais oportuno todos os pacientes. É importante ressaltar que nós fomos contemplados com o que a gente chama de upgrade. Esse upgrade é uma tecnologia, né? Uma nova tecnologia para ser incorporada nesse equipamento. Nós estamos na expectativa de que possamos iniciar a operação já com esse upgrade.
1: Assim, já prontinho, tá? Tudo ok. Tudo.
0: Ele vem via Pronon, que é uma parceria aí, Ministério da Saúde e Economia, né? São incentivos, via incentivos fiscais. E essa tecnologia, ela é importada, né? Todo o processo de importação, ele já foi iniciado, todos os trâmites com a Varian já foi iniciado, mas a nossa expectativa é que ele chegue e que a gente inicie a operação, mesmo que isso retarde um pouco o início da operação. Por que eu já queria citar isso? Se esse equipamento chega, eu preciso parar a operação por 2 meses. Eu preciso parar o equipamento para zerar todo o nível de radiação dentro dele, abrir e incorporar o equipamento.
1: Ah, sim.
0: Então, a nossa expectativa é que esse equipamento chegue. O que que isso... Por que que é bom pro paciente? Por que que justifica tudo isso? Um paciente que faz um tratamento, por exemplo, de radioterapia para um câncer de próstata, que hoje ele vai fazer em torno de 25 a 30, 35 sessões. Com essa nova tecnologia, isso pode ser reduzido a menos de 10 sessões.
1: Ah, quer dizer que há um ganho de tempo também no tratamento.
0: Um ganho de tempo, eficiência, porque ele é mais, vamos falar que ele é um tiro mais certeiro, né? E ao reduzir esse tempo de tratamento, ele permite que outra pessoa seja tratada.
1: Olha aí,
0: né? Nesse intervalo que ele ocuparia ali a máquina por 30 dias, se ele reduz aí para 15, 10 dias, eu consigo colocar pelo menos mais uma pessoa em tratamento nesse período. É. Então, isso otimiza o tempo, otimiza o tratamento, a lesão, né? A gente sabe que radioterapia, a radiação, ela vai aí na região, só onde é o tumor, né? Ele vai ali em volta. Ele tem uma capacidade de reduzir essa área afetada.
1: Olha só que maravilha, é realmente um equipamento muito moderno. Agora, inclusive, Miriam, lá no dia da entrega do equipamento, eu estava conversando com o deputado Rubens Ottoni, que aliás é importante ressaltar o trabalho que ele fez para que chegasse essa conquista aí para nós. Faz sempre questão de ressaltar isso, mas eu conversava com ele sobre o seguinte: a importância de estar sempre alavancando, trazendo recursos, porque é um equipamento que tem um custo para a sua operação, né? Para que ele tenha realmente a sua produção bem aproveitada e tudo mais e tal. Quer dizer, vocês da Santa Casa esperam, né, que esses recursos continuem chegando, até para que não haja uma interrupção desse serviço e para que ele continue tendo condições de prestar verdadeiramente um serviço importante para a população. Acho que é importante ressaltar isso, né, Milena?
0: Exatamente. É um equipamento de alto custo.
1: É.
0: A assim como profissionais, né, que tem um custo diferenciado em relação ao corpo de atendimento mesmo. Física médica é um trabalho muito específico.
1: Isso.
0: A radioterapeuta é um trabalho, são profissionais escassos, inclusive, no mercado. Né?
1: Tem então, lá que é físico, como é que é?
0: Físico médico.
1: Que esse profissional não existe aqui em Anápolis ainda, já tem, Milena? Não.
0: Temos alguns raros.
1: Raros, né?
0: Alguns raros profissionais aqui.
1: E agora
0: aqui.
1: Dentro dessa equipe multiprofissional vai ter esse profissional, né? Como é que é o nome da especialidade?
0: Físico médico.
1: Físico médico, né?
0: Exatamente, eles são formados em física realmente. Eles precisam mapear todo o corpo, né? Toda ali a estrutura, para que esse feixe de, vamos falar de radiação, né? Uhum. De luz, ele possa ser o mais certeiro possível. Então, tem muita matemática envolvida nesse processo.
1: Tem muita conta para ser feita e tal. Agora, Milene, em relação à situação do paciente, há necessidade de uma internação? Não, né? Chega e faz a radioterapia, vai embora.
0: É um tratamento ambulatorial.
1: Ambulatorial,
0: então, ele
1: isso.
0: Não tem necessidade de internação, a não ser que intercorrências pela própria evolução do tratamento, pela própria evolução da doença.
1: Você falava agora há pouco em relação à região que vai ser atendida, algo em torno de 60 municípios. Ou seja, então não apenas da Regional Pirineus, né? Ele vai atingir municípios um pouco mais distantes, é isso?
0: Isso. O objetivo é a Macro Centro Norte. Então, Macro Centro Norte já são 60 municípios. Nós temos mais 7 municípios aí que acabam sempre vindo para Anápolis, porque estão no entorno.
1: Uhum.
0: Então, pelo menos 67 municípios é essa expectativa.
1: Agora, não sei se a gente pode dizer isso para o conforto do paciente e tal, porque muita gente tinha que se deslocar para Goiânia, né, Milene? Quer dizer, essa demanda hoje vai ser toda absorvida aqui pela Centro de Radioterapia da Santa Casa, né? Haver necessidade mais de ir para Goiânia, né?
0: O objetivo é que realmente ele possa ser completamente absorvido. Lembrando que é um acelerador linear que faz radioterapia e não faz braquiterapia, que é um outro tipo de processo que se realiza, e esse só tem em Goiânia.
1: Você fala, então, aqui vai fazer radioterapia. Específico para isso, né?
0: Radioterapia, específico para isso.
1: Maravilha. Agora, as pessoas precisam continuar tendo essa preocupação de fazer um acompanhamento lá com o médico, né, Milene? Porque tem gente que fala assim, agora estou fazendo radioterapia, estou tranquilo e tal. E não é bem assim, né? A gente sabe que precisa haver o acompanhamento do médico, as pessoas precisam fazer as consultas, o médico vai continuar solicitando os exames e tal. A coisa funciona assim, né, Milene?
0: O acompanhamento é contínuo.
1: Contínuo, né?
0: Então, o processo de radioterapia, ele é indicado de várias formas. Ele é indicado pré-cirurgia, ele é indicado pós-cirurgia, ou ele é indicado de forma única, né? Sem cirurgia e sem quimioterapia, ou às vezes ele é indicado o que a gente chama de concomitante, junto com a quimioterapia, seja antes ou depois do procedimento cirúrgico.
1: Você falava também agora há pouco em torno de 15 atendimentos por semana, é isso, Milene?
0: 150 pacientes por dia.
1: Por dia, 150 por dia.
0: 150 pacientes por dia.
1: E aí, atendimento 7 dias por semana?
0: Atendimento, ele é ambulatorial, de segunda a sexta-feira.
1: De segunda a sexta-feira.
0: Exato.
1: Então, cinco dias, então, você vai atender em torno de 750 pessoas, se tiver uma demanda dessa?
0: Em torno de 750 atendimentos, isso incluindo o atendimento multiprofissional.
1: O multiprofissional.
0: Exatamente.
1: Não significa que seja só radioterapia, né?
0: Exatamente.
1: É isso?
0: A estimativa de capacidade do equipamento é que nós tenhamos aí 60 pacientes 60 pacientes por mês.
1: Por mês.
0: Isso significa que é pelo menos 60 pacientes.
1: Correto.
0: Né? Então, esse paciente, ele continua tratando ali durante todo o mês.
1: Maravilha. O importante ressaltar, gente, é que é uma conquista enorme para a saúde pública de Anápolis, especialmente se levando em consideração esse fato que eu dizia aqui agora há pouco, conversava com a Milene, porque muita gente tinha que se deslocar para Goiânia, às vezes para outras regiões aí, para poder fazer esse tratamento. E agora você vai poder fazer aqui em Anápolis, na Santa Casa, e é um atendimento exclusivamente pelo SUS, não é isso, Milene? A gente precisa frisar isso, né?
0: É um atendimento pelo SUS, uma estrutura de ponta, né? Tecnologia avançada, pessoal que conheceu, né? Estiveram conosco ali, uma estrutura totalmente diferenciada, né? Foi projetada para isso, então ela atende todos os requisitos legais, todas as normas de segurança, e nós estamos muito felizes na expectativa de colocá-lo para funcionar, além de tudo, não só colocar para funcionar, receber o upgrade e colocar ele para funcionar melhor ainda.
1: E se esse pessoal do ministério começar a enrolar vocês lá, você me avisa aqui, tá, Mirlene? Eu quero chamar a atenção deles, puxar a orelha deles, de ficar pronto logo, né? Então, Mirlene, vai funcionar o seguinte, ficou pronto lá, fez o upgrade, vocês vão comunicar lá a Secretaria Municipal de Saúde, você, ó, já pode regular paciente, estamos funcionando, é isso?
0: Exatamente, também parte deles, né? Tá tudo ok.
1: Justamente, o município tem alguma contrapartida nisso ou não?
0: O município, toda gestão, o município é gestão plena, né? Então passa pro município.
1: Saúde é tripartite, né?
0: Exatamente, passa pelo município, vai pro estado, então todo o processo de solicitação de habilitação é feito em parceria com o município.
1: Sim.
0: Né? Aí se faz todas as outras

0: em nada aquilo que você já iria recolher. Ele não muda nada. Você não vai destinar um centavo a mais do que você já recolheria no imposto de renda.
1: Isso vai ser abatido naquilo que ele tem a pagar,
0: exatamente,
1: né?
0: Exatamente. Então, tanto no fundo do idoso, quanto no fundo da criança e do adolescente, que são as duas possibilidades que nós temos. Do seu total do imposto, é permitido um percentual, destinar um percentual desse para esse trabalho, para as instituições que estão vinculadas a esse projeto do imposto de renda.
1: Isso.
0: Então, a diferença é que você recolhe separado, com um DARFzinho separado, mas não aumenta nem um realzinho daquilo que você já iria destinar. A diferença é que, em vez de ir para o cofre do governo federal, ele vai poder ser aplicado no município. Mas para que a gente consiga aplicar ele em projetos dentro da Santa Casa, nós precisamos seguir algumas etapas, e a principal delas é, primeiro, tem todas as orientações no site da Santa Casa, no Instagram, de como você clicar. Tem ali o passo a passo, qual é o botãozinho que você precisa clicar, qual é o código que aparece na tela. Mas você precisa fazer uma carta de destinação. Super simples, tem um modelinho pronto lá. Porque se você não preencher essa carta e mandar para a Santa Casa, esse recurso fica com o município.
1: Justamente. Quer dizer, a pessoa que vai fazer a doação, ela indica a instituição que ela quer que esse dinheiro vá, não é isso?
0: Numa carta.
1: Isso.
0: Junto com esse processo. Essa cartinha tem que chegar para a Santa Casa.
1: Se a pessoa tiver alguma dúvida, pode procurar vocês que.
0: Exatamente. Explica, né? Nós temos ali o nosso contato, tem a equipe que orienta para que a gente possa conseguir contemplar para essa destinação, tanto no fundo do idoso quanto da criança. No nosso site, a gente consegue fazer a prestação de contas daquilo que foi adquirido com o recurso do ano passado. Então, torre de vídeo, para realização de cirurgias ortopédicas, cirurgias neurológicas, equipamento para endoscopia, ventilador mecânico, monitor cardíaco. Então, esses equipamentos, e tudo isso tem projeto, tudo isso tem plano de trabalho, tudo isso tem destinação específica e comprovação da utilização. Então, nós conclamamos aí todas as pessoas, tanto pessoa física quanto pessoa jurídica, que tem imposto a recolher, para que possa realizar a destinação do recurso, né? Conhecer o projeto Santa Casa,
1: interessante.
0: E fazer a destinação, lembrando que, além de todo o procedimento que é feito lá no site da Receita Federal, lá não aparece Santa Casa.
1: Não.
0: Lá aparece fundo da infância, fundo do adolescente, da criança e do adolescente no município de Anápolis, e precisa fazer a cartinha e mandar pra gente. Simples, pelo WhatsApp, pelo e-mail, dessa destinação desse recurso.
1: Aliás, acho muito bacana quando você fala assim da transparência da aplicação desses recursos, porque muita gente reclama, fala assim, o Brasil tem uma das maiores cargas tributárias do mundo, eu pago muito imposto e não sei geralmente o que é feito com o meu dinheiro. Tá aí uma boa oportunidade da pessoa, além de fazer uma contribuição para uma instituição importante, ter a oportunidade de acompanhar o que está sendo feito com o seu dinheiro, que benefício que ele está trazendo, né, Milene?
0: O nosso Instagram, arroba Santa Casa Anápolis, e também o nosso e-mail, o nosso site www.santacasa.org. Não tem o BR.
1: Não tem o BR, justamente. Aliás, já por quantos anos vocês fazem essa campanha? Você tem ideia, Milena? Não. Milena, não. Você tem ideia, Letícia? Não, né? Acho que é o terceiro ano, né? Você tem notado?
0: A Santa Casa foi pioneira nesse processo. Porque precisava fazer todo o trâmite legal junto à Receita para que o município de Anápolis pudesse participar desse processo.
1: Ah, tem que se habilitar junto à Receita, Milena?
0: Existe todo um procedimento a ser realizado via município. Então, a Santa Casa, ela iniciou esse processo no município, junto aí com todas as instâncias do município, para que pudesse isso ser concluído. Então, ela foi pioneira nesse processo.
1: Você tem notado, a cada ano que passa, o pessoal está com mais disposição de contribuir, porque realmente é uma saída muito interessante, né, Milena, essa aí?
0: Isso, é uma participação sempre muito bem-vinda. Falando em tecnologia de saúde, os equipamentos são caros.
1: Isso.
0: Manutenções constantes, né? A necessidade e a mudança da tecnologia de uma forma muito constante. Então, conseguir fazer investimentos, e é a proposta que nós trazemos sempre, investir em tecnologia e também garantir que o nosso paciente ele possa ser assistido da melhor forma. Então, quando a gente fala em aquisição de ventilador mecânico, torre

0: de vídeo, por exemplo, chegou recentemente, nós fizemos aí toda uma matéria para apresentar o que, que é esse equipamento. É uma torre de vídeo de excelente qualidade.
1: É.
0: Ela vai permitir o cirurgião uma capacidade de visualização ali, né, do procedimento que ele está realizando,
1: uhum,
0: de uma forma espetacular.
1: É.
0: Então, isso é resultado, isso é eficiência para o tratamento, minimizar risco, né? Então, quando a gente fala de segurança do paciente, esse é o nosso objetivo. E o imposto de renda, esse percentual, né? Ele vem para isso, ele vem para fortalecer o serviço.
1: É. E outra coisa também, né, Mirena? Quanto mais acesso a essas novas tecnologias você puder ter, mais conforto para o paciente, mais qualidade no tratamento, quer dizer, a gente tem que preocupar com isso também, né?
0: Exatamente. Então, existe uma preocupação grande da Santa Casa em fazer toda a prestação de contas daquilo que foi adquirido no ano passado, todo o processo. Nós temos auditorias do município, né, que verificam a aplicação desse recurso. Então, por isso é importante ressaltar que as pessoas também conheçam o projeto.
1: É.
0: Né? Então, a gente consegue mostrar ali tudo que foi adquirido, mas para isso também trazer esse novo despertar, né?
1: É.
0: Solicitar que apoiem esse processo, uhum, as pessoas que têm condições, pessoa física e pessoa jurídica, de realizar a destinação.
1: Isso.
0: Não é nem um centavo a mais daquilo que já seria destinado e ele vai ser aplicado dentro do próprio município, dentro de uma unidade específica, com um projeto específico. E, ao contrário disso, ele iria aí para a Receita Federal, né? Vai para o governo federal como impostos gerais.
1: Então, melhor deixar o recurso aqui no município, né, do que ter que, de repente, né, ir para outro local.
0: Então, a gente torce para que a população possa se sentir tocada por essa iniciativa, na perspectiva de que esse recurso pode ajudar o cidadão napolino.
1: É, aliás, tem muita gente que às vezes, Milene, quer fazer a doação, mas não sabe como, né? Vocês têm feito visita, agendado visita para essas pessoas? Eu até comentei aqui há poucos dias, por exemplo, a gente tem aqui o nosso Distrito Agroindustrial de Anápolis, o DAE, né? Que tem muitas empresas lá que eu tenho certeza que às vezes não participam dessas campanhas que a gente faz aí de vez em quando. Eu acho que seria assim muito importante, essencial até, a participação dessas empresas, né? Porque ganham muito dinheiro aqui, né? A origem delas às vezes é até aqui em Anápolis e de repente não contribui com esse tipo de iniciativa. Vocês têm tido essa preocupação de repente visitar essas pessoas, colocar esse tipo de situação para elas, e isso tem tido resultados, Milene?
0: Sim, a nossa equipe, tanto de relações institucionais quanto de captação de recursos, tem feito um trabalho junto às empresas, à pessoa física, aos profissionais da contabilidade, né, para que possam auxiliar nesse processo. É importante ressaltar, então, para aquela pessoa que tenha dúvida, além da nossa rede, né, rede social, nós temos o contato 3311-9917.
1: Vou repetir, Miriam, por favor.
0: 3311-9917, que é direto da captação de recursos, que a equipe faz orientação, e também pelo número de telefone celular, porque às vezes é mais fácil fazer ali pelo WhatsApp, né, o contato. E o número é o 99682-2500. Repetindo, 99682-2500.
1: Olha, então, quer dizer, você tem uma equipe para poder fazer orientação, né? Isso?
0: Exatamente.
1: É, e aquela velha história que eu falei agora há pouco, também o pessoal reclama que paga muito imposto e não sabe o que é feito do dinheiro dele. As pessoas, como você falou, tem essa questão da transparência, né, Milene? Né? Pode acompanhar para e passo cada aplicação de cada centavo que for conseguido através dessa metodologia, né?
0: Isso, é importante ressaltar que no nosso site a população consegue acompanhar não somente do fundo do idoso, do fundo da criança e do adolescente, também como as emendas parlamentares, todos os processos, toda a prestação de contas, todos os editais, tudo aquilo que foi adquirido com recurso público.
1: Né, e outro detalhe também, né? E para a instituição até serve como compensação para, enquanto não for atualizada essa tabela de serviços, né, do INSS, né? Eu acho que é muito importante conseguir essas contribuições, né, Mirena? Porque as instituições filantrópicas têm passado por maus bocados, né? Com ausência de recursos. Tenho certeza que a Santa Casa não está diferente também, né?
0: É, a tabela SUS já é de conhecimento de todo mundo, quanto ela é deficitária.
1: Isso há muito tempo.
0: Há muito tempo, e é por isso que é importante. Então, eu não consigo trazer tecnologia, avanço, substituição de equipamentos, sem processos de apoio, seja a destinação do imposto de renda, emenda parlamentar. estar ajudando os investimentos, né, a garantia de investimento dentro de uma unidade filantrópica.
1: É, e precisa mesmo sempre de recursos, né, até porque lá na Santa Casa, Santa Casa hoje é mais oncologia e obstetrícia, é isso, Milene? É o atendimento...
0: Nós temos três linhas de cuidados prioritárias, né? Então, nós temos a oncologia, todo esse processo completo, desde atendimento ambulatorial, cirurgia, quimioterapia, e logo nós teremos a radioterapia. Nós temos a linha materno-infantil. Então, a linha materno-infantil, ela se inicia ali no pronto-socorro obstétrico e ela vai até a UTI neonatal.
1: Correto.
0: Né? Então, ali, aquela criança que teve algum tipo de intercorrência, os prematuros que vão para a UTI neonatal. E nós temos também a parte cirúrgica, né? Então, nós somos habilitados na alta complexidade da ortopedia. Então, esse é são os nossos principais roles de atendimento. Mas também mantemos pronto-socorro para a oncologia. Nós temos o pronto-socorro clínico privado, né? Dentro desse processo. E nós temos as UTIs.
1: Correto.
0: Então, UTI adulto, UTI neonatal faz parte de uma linha. E nós temos a UTI pediátrica. Total são 40 leitos de UTI hoje.
1: Pois é, aliás, eu sempre falo sobre isso aqui, né? Que a Santa Casa é uma instituição importante nessa rede de saúde e que a gente precisa preservar e ajudar na manutenção aqui em Anápolis, porque a Santa Casa é quem detém o maior número de leitos de UTI aqui na cidade, né, Milene? Então a gente tem que, são 30, eu sempre falo com o Júlio quando ele vem aqui, se não me engano, são 36 leitos, não é isso?
0: 36 leitos SUS.
1: Vamos ver se a gente lembra aqui, são 10 leitos de UTI neonatal, não é isso?
0: 10 leitos de UTI neonatal, 10 leitos de UTI pediátrica e 16 leitos de UTI adulto.
1: Justamente, né? E às vezes a gente tem dificuldade em encontrar um leito de UTI, a gente precisa ficar recorrendo aí, regulação tem que mandar para outros municípios. Que tal a gente ajudar a Santa Casa a manter esses aí, quem sabe até ampliar a sua capacidade de atendimento? Depende muito da população. Se a população começar a se interessar em, por exemplo, fazer essas doações abatidos do imposto de renda, a gente consegue inclusive ampliar o serviço. Torcer para que isso aconteça, né, Milena?
0: Estamos na torcida. Vamos. E nossa equipe está à disposição para orientar, para tirar todas as dúvidas e também dispostos aí a apresentar todo o nosso projeto.
1: Aliás, Milena, para a gente poder finalizar, que estamos caminhando para o final da entrevista, mas gostaria que você falasse sobre a importância que as emendas parlamentares têm hoje nos recursos obtidos pela Santa Casa. O pessoal tem encaminhado as emendas, elas têm sido liberadas no prazo correto e tal, como é que tá essa situação hoje lá?
0: A emenda parlamentar para uma instituição filantrópica, ela é de extrema importância.
1: Extrema importância, justamente.
0: Seja a emenda de investimento, igual a gente estava comentando agora, precisa-se para conseguir adquirir novos equipamentos, né? Além da emenda de custeio. A emenda de custeio para nós faz total diferença, né? Então, o parlamentar que destina, que tem essa sensibilidade de entender a emenda de custeio como fundamental, né? Para manutenção do serviço, porque como a gente está falando aqui de equipamento, de tecnologia, você faz manutenção preventiva, manutenção corretiva de todos os tipos de equipamento, isso custa muito caro, né? Então, isso dentro da tabela, dentro daquilo que se recebe pelo procedimento, a gente não consegue manter sem a emenda de custeio. Então, a gente agradece os parceiros, os parlamentares que têm destinado, seja a emenda de investimento, seja a emenda de custeio, para que a gente consiga fortalecer e manter os serviços funcionando com qualidade.
1: Maravilha. E eu faço isso, sabe por quê? Porque nós estamos vivendo um ano eleitoral. E geralmente muitos paraquedistas aparecem por aqui, levam o nosso voto, depois não votam aqui nem para nos dar satisfação, nem para agradecer os votos recebidos. Então, você que é eleitor, que é cidadão anapolino, que gosta das coisas de Anápolis, precisa juntar com a gente para poder defender essas causas. Procure saber quem é que tem carinho com a cidade, quem é que encaminha emenda parlamentar para cá, quem é que pede alguma coisa para a cidade, para as nossas instituições, para que você dê um voto consciente de que quem está recebendo aquele voto é uma pessoa que ajude verdadeiramente a cidade. Nós precisamos preocupar com isso no ano eleitoral, porque falo isso até com muita tristeza, porque nessa época agora aparecem muitos por aí tentando enganar a população, o eleitor, né? Que depois não nos ajudam em nada. A gente precisa separar aí essas situações. Quem gosta da cidade e quem não gosta da cidade que vem aqui só para tirar proveito eleitoral. A gente precisa falar mais sobre isso esse ano e vamos falar sobre isso, sobre esses assuntos. Milena, quero demais te agradecer por ter aceitado o nosso convite, ter vindo aqui falar com a gente, esclarecer um assunto importante. Né? Então, o centro de radioterapia vai funcionar dentro de uns 40 dias, né? Na ocasião, claro que a gente vai falar sobre isso aqui também, porque é uma conquista importante para a rede pública de saúde de Anápolis. Repito, pessoas que saíam daqui, de municípios próximos aqui, tinham que ir a Goiânia para poder fazer essas sessões de radioterapia. Agora vão poder fazer aqui em Anápolis, nessa instituição que é a Santa Casa de Misericórdia. Então, quero demais te agradecer, parabenizar pelo trabalho. Muito obrigado, viu, Milena, por ter vindo aqui conversar com a gente. Bom dia.
0: Bom dia, agradeço o convite e nós permanecemos à disposição.
1: Maravilha, muito obrigado então a Mirlene Garcia, que é a diretora administrativa lá da Santa Casa. E agradecendo também minha amiga Letícia Jury, jornalista, né, da comunicação lá da Santa Casa de Misericórdia e que sempre tem contribuído muito com esse programa. Muito obrigado, tá, Letícia? Um abraço. Vamos para o intervalo, PH? Sai daí não, sabe por quê? Daqui a pouco a gente volta, tem muito mais ainda hoje aqui no Rádio Debate para você.
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8: E com muito prazer, nós estamos recebendo nesta manhã, aqui no estúdio do Rádio Debate, a presença da advogada Daniele Nava. Daniele, que é, né, uma batalhadora por algumas causas em Anápolis e que às vezes se ressente da falta de apoio. Acho que a gente precisa apoiar aquelas iniciativas que trazem um bem para nossa comunidade, que prestam trabalho.

0: E problema que não falta pra gente aqui na cidade, especialmente relacionado à mulher, à criança, ao adolescente. E a gente tem que fazer, tem que ter disposição de fazer esse
1: tratamento. Eu já volto com a pergunta. Que trabalho, tirando o trabalho, o meu pessoal quer dar almofada legal. E a da associação que eu administro, né? Fundei hoje, só administro Artemis. Você vê de combate ao abuso de criança?
0: É, João, já tô vendo esse trabalho sendo feito aí, de maneira nenhuma, né?
1: Não, é a pergunta que eu faço.
0: Né, aquele trabalho, você fala do setor público, né?
1: É, você já viu algum público, privado, legislativo, executivo, você já viu alguém falar combate, abuso de criança, dá o cara tapa, fala, eu protejo, eu defendo, eu tô lá. É. Eu tô na frente.
0: É, aliás, Anápolis é uma cidade estranha, né, Daniela? Porque a gente tem, por exemplo, aí um trabalho aí de na defesa dos direitos dos animais, por exemplo.
1: Temos duas.
0: Você não tem lá ninguém, assim, criança, adolescente, mulher vítima da violência. Aliás, a Câmara Municipal tem.
1: E nenhuma
0: lá
1: das cinco protege mulher também. Não, eu vou falar justamente. Porque eu falo na cara delas.
0: Você tá dizendo falar. As vereadoras que nós temos aqui não defendem caso de mulher.
1: Eu não vejo caso. Você vê ela defendendo caso de mulher?
0: Também não.
1: Você vê?
0: Não.
1: Alguma das cinco você vê levantando realmente a pauta? Dando a cara à tábua, falando, eu estou defendendo mulheres?
0: Não,
1: a
0: gente não vê.
1: Na legislação passada que teve o caso do vereador que deu uns
0: foi acusado de agredir a esposa própria dele.
1: Alguma das cinco, tinha cinco na época, falou alguma coisa?
0: Não.
1: E aliás,
0: Daniela, não. Lá na Câmara tem uma procuradoria que eles dizem que é procuradoria da mulher e na ocasião essa denúncia contra esse vereador não teve uma manifestação sequer.
1: Não.
0: Eu acho um absurdo um negócio desse.
1: Não. Eu sempre falo que quem protege o lobo sacrifica as ovelhas. E eu não vi.
0: Quem protege o lobo,
1: sacrifica as ovelhas. Isso. E eu não vou deixar, enquanto eu estiver de pé, eu estou protegendo as ovelhas.
0: Correto.
1: Eu estou protegendo as minhas ovelhas.
0: Aliás, Daniela, você agora disse que você estava falando que é administradora, né? De uma...
1: da Artemis. Eu fundei a Artemis em 2019 e só que por motivos políticos e também porque eu sou especialista na infância pela UNB.
0: Correto.
1: E eu tenho o meu projeto que chama Almofada Legal, que é livros, material didático. Então, como eu presto serviço para vários municípios, para alguns legisladores de leis, então eu faço leis. Então, assim, dava conflito de interesse. Então, desde 2024, eu não posso configurar nenhuma quadro de nenhuma entidade.
0: Ah, sim. Você não pode fazer parte, né?
1: De nenhuma entidade. Mas eu administro tanto a Artemis como mais outras duas, ajudo, né? Mais duas outras instituições. Uma em Alexânia, outra aqui também em Anápolis. Uhum. Então, eu presto, como eu sou advogada e advogada do terceiro setor também, eu peço essa consultoria de administração.
0: Certo. Sempre com foco na criança, no adolescente,
1: essa,
0: na mulher?
1: Sim. Artemis, ela foi feita para isso.
0: É o quê? Para criança, adolescente?
1: Mulher, proteção da criança e mulheres. Desde a sua construção, ela foi feita exclusivamente para isso. O primeiro serviço da Artemis foi entregar kit maternidade.
0: Sim.
1: E cartilhas de proteção à violência contra a mulher.
0: Certo. Eu sei que vocês têm a preocupação também de dar a essas mulheres, né? Condições para que elas possam se sustentar, né? Diante de tanta violência que elas sofrem.
1: Sim.
0: A preocupação também, de repente, promover cursos, preparar essas mulheres.
1: Foi isso que aconteceu. Durante muito tempo, a Artemis, ela nunca teve, como não tem ajuda de governo e é mais difícil, então assim, ela nunca teve uma sede própria, que é o que eu chamei você, que eu mandei o convite por chamada.
0: Justamente.
1: Dia 7 agora vai estar inaugurando o núcleo de atendimento da Artemis, porque é um sonho de muito tempo ter um local.
0: Sim.
1: Eu acho que é o sonho de muitas instituições, que agora vão falar dos colegas, que às vezes ficam trabalhando dentro da própria casa, dentro às vezes de uma instituição que segue, ou dentro de uma igreja, por quê? Porque eles não têm, faz um serviço maravilhoso, eu conheço Mãos e Sonhos, que dá curso para de caligrafia, para idosos. Então, são institutos que fazem serviços ótimos. Ela mesmo esse dia estava pedindo, sexta, pedindo leite, até eu tenho lugar para ela, que eu tenho uns leite lá para ela. E faz esse serviço, porque quem trabalha com voluntariado, ele não trabalha a fim de ganhar dinheiro.
0: Não,
1: a gente gasta dinheiro com isso. E muitas instituições, não só a Artemis, ela tem essa dificuldade de ter a sua sede própria. E o que acontece? Quando você não tem a sede própria, a Artemis, graças a Deus, conseguiu estruturar mais. Por quê? Porque como eu sou advogada, eu sempre tive que alugar uma casa. Então, metade dela eu cedia para a associação, para que ela pudesse ter o CMAS, o vigilância e tudo, para ficar organizado. E o advogado só precisa de uma sala no cantinho que já atende.
0: Então, essa sede aqui, que é na Rua Mauá, é
1: a
0: isso?
1: A Rua Mauá agora, ela foi estruturada para ter uma sala de aula, uma sala também, um espaço para dar curso agora. O que tem? Vai ter o curso para fazer MEI, ensinar as mulheres a começar

0: trabalhar, e também vai ter curso que a gente gosta de trabalhar com bolo no pote, porque não adianta você dar curso que é irreal para as mulheres de baixa renda, porque elas vão ter que trabalhar com a realidade delas. Então, isso. Fazer uma trufa, fazer um bolo no pote, alguma coisa que ela possa trabalhar em casa.
1: Proporcionar alguma renda para ela.
0: Proporcionar alguma renda e também dar curso simples lá que faz, a gente vai dar esse espaço. Também eu precisava do espaço do estoque da Artemis. Uhum. E também de uma sala de atendimento psicológico. A gente já está com voluntários que a gente vai começar mês que vem agora. Estamos terminando, vamos inaugurar, já vamos abrir. Eu tenho uma reunião com alguns,
1: já
0: tem um profissional dedicado e vai ter duas que vai estar formando agora em junho.
1: Uhum.
0: Então, sim, a gente vai estar também trabalhando com atendimento à vítima, de crianças e mulheres. Então, era esse espaço tão sonhado para atendimento. E esse atendimento, gente, é de graça.
1: Mas, aliás, eu acho esse lado aí muito bacana, você sabe por quê, Daniela? Porque geralmente a pessoa vítima desse tipo de violência, ela está por aí perdida no mundo. Então, tem que ter alguém para poder amparar. Nesse caso, um trabalho psicológico, lógico, para poder lidar com a cabeça, com o mental dessa pessoa, acho isso muito importante.
0: E das crianças também. É o seguinte, infelizmente, não, eu vou agora no que eu passo pano, mas como a gente abriu falando que ninguém combate abuso de criança da cidade, nem executivo, nem legislativo, nem particular, o mesmo se estende à sua rede de proteção. A rede de proteção, por mais que ela exista em Anápolis, ela não consegue abraçar a quantidade de vítimas que nós temos. Aí vocês falam, Anápolis não tem vítima. Tanto teve que teve uma que teve que colocar o sêmen na boca para poder levar o agressor, porque ninguém acreditava nela.
1: Para poder provar
0: isso,
1: o abuso,
0: é um,
1: né,
0: dos casos. Então imagina, quem que tá atendendo? A quantidade de casos que a gente tem. Porque você vai num CRAS, o atendimento é de 15 dias, quando tem vaga, aí troca o psicólogo, troca o atendimento, troca tudo, e você não tem uma constância, dependendo da criança ser muito pequena, não consegue se adaptar com outro.
1: Justamente.
0: Então, assim, vendo essa necessidade, eu estou buscando parceria com o Tribunal de Justiça, para ver se eu consigo ter essa constância, esse acolhimento da criança.
1: Agora, Daniela, você falou agora há pouco que a criança, adolescente, vítima de abuso em Anápolis, não tem o amparo da rede, que a rede
0: não
1: pública,
0: tem um amparo, mas é
1: muito pequeno, né?
0: Não abraça tudo que precisa.
1: Falta o que para que essa rede de apoio funcione verdadeiramente na defesa dessas pessoas vítimas dessa violência, Daniela? Falta a gente estruturar programas, não tem políticas públicas que cheguem a essas crianças, enfim, tá faltando o que pra gente?
0: Olha, tá vindo Maio Laranja. E muitas vezes tivemos uma reunião que falaram assim, mas o Maio Laranja vai ter muita denúncia, a rede às vezes não tá preparada. Não tá, por quê? Porque não teve interesse. Hoje a gente tem uma coisa chamada escuta especializada, que é a lei, que todo profissional da escola, da cantina, a diretora tem que ter o conhecimento básico de escutar a criança na vítima e acreditar na vítima. Nós temos as pessoas foram treinadas para isso?
1: Não foram.
0: Então a criança, acontece o quê? O que a menina falou, teve que pegar o sêmen e guardar, por quê? Porque ninguém escutou, ninguém acreditou, todo mundo estava protegendo o lobo, o lobo que trabalhava, o lobo que dava dinheiro, mas a criança estava sendo negligenciada. Então nesse ponto a rede está falhando.
1: Inclusive, Daniela, que negócio de falar pra criança, não, você não fica falando que você não sabe.
0: Então, ou então você está mentindo, ou então você não entendeu. Então isso aí é uma reivindicação da criança. A rede, para ela estar melhor, primeiro, todos os profissionais de todos os âmbitos da rede tem que ser treinado em escuta. Uhum. E segundo, profissionais. Nós não temos uma rede com que consegue abarcar toda a demanda, não consegue. E não existe parcerias. Exemplo, aqui nós temos também o Instituto Family, que também atende crianças, também é voluntário. Porque o que acontece? A OSC hoje, os institutos que são tão negligenciados, e agora vou fazer uma reclamação desta gestão, essa gestão parece que tem ódio de OSC, parece que trata as associações como sabe, tem um choque que eu não entendo.
1: Você fala que não trata bem as associações?
0: As associações que fazem serviços voluntários, eles não tratam bem. Eles
1: não dão apoio, é isso?
0: Não dão apoio, não tratam bem. Não tratam. Tá tendo um curso agora de quem trabalha, mas você vê, olha a quantidade. Vamos colocar o contraturno. Agora eu posso meter o pau, o contraturno.
1: Isso.
0: Contraturno começou, tinha até abril, tava pago, que ia pagar. De abril pra cá, parece que vai voltar agora.
1: Que isso?
0: Vários contraturnos foram fechados. Manteve, se não me engano, foi o NACRE, que parece que manteve mais um. Mas os contraturnos isso, que tinham, que eram núcleos de apoio por isso, associações, no contraturno das crianças, foram negligenciados. Ah, vamos refazer o processo, porque o processo estava ruim, porque essa pessoa não estava bem, que não sei o quê. Então, foi jogando para frente coisas que simplesmente, tipo assim... E esquece do trabalho bonito que as OSCs fazem. Tá, gente, vamos lembrar que até a Santa Casa começou desse jeito, justamente, há muitos anos atrás. É. Não quer dizer que a minha começou, que não é mais minha, mas assim, é um projeto.
1: Isso.
0: Começou em 2019, também pequeno, e hoje está com a sede, mas...
1: Agora, Daniel, me desculpe aí, deixa eu tocar o dedo nessa ferida aí. E a gente precisa cobrar, inclusive, esses órgãos que deveriam servir de fiscalizadores também, em relação especialmente a esses núcleos de apoio. Você ainda faz parte do Conselho Municipal da defesa dos direitos das crianças e adolescentes?
0: Das crianças e das mulheres.
1: E das mulheres. Esses conselhos têm tocado nessa ferida, têm cobrado a gestão, porque, gente, pelo amor de Deus, eu falo isso sempre aqui no programa. Em Anápolis, conselho, que é o controle social, na maior parte das vezes, não quero estar sendo injusto aqui, só para respaldar os atos da gestão. O conselho é um espaço para você discutir políticas públicas, para você cobrar do poder público, para você fazer, inclusive, fiscalização. Os conselhos aqui de Anápolis não atuam nessa direção. Por isso é que eu te faço essa pergunta, Daniela. O conselho tem observado essas questões?
0: Vamos falar por parte dos conselhos. Conselho da Mulher se prega em fazer vídeos, mas eu me neguei a fazer o último, porque eu acredito em políticas públicas reais, tais isso, como fazer cartilhas, cursos e pro embate, porque é isso que o feminismo, a gente conseguiu voto, a gente conseguiu trabalhar, não foi passar na mão na cabeça falando que tava tudo bem.
1: Foi na luta mesmo.
0: Foi na luta, né? E eu não vejo um conselho aguerrido nesta luta. Não, não vejo.
1: E deveria ser, né, Daniela?
0: Não vejo. Não, nem tem participação, às vezes, muito da parte de feminismo, de que a gente tem que falar, porque, gente, o feminismo não é contra o machismo. Não. O feminismo é a luta para igualdade de direitos. Eu acho bom entender. O feminismo, que não é feminismo, é que é contra os homens. Vamos estudar, pelo amor de Deus.
1: Vamos diferenciar essas coisas.
0: Vamos diferenciar. Nós não somos contra homens, nós somos a favor, igual o Grupo Mulheres do Brasil fala, nós não somos contra homens.
1: Então você está dizendo aí nós que os conselhos de Anápolis são apenas decorativos, é isso?
0: Eu não vejo eles realmente efetivos. Vou te falar do Conselho da Criança, que eu também faço parte, fui presidente e saí. O Conselho da Criança, por exemplo, era para ele tomar a frente da campanha do FIA. Ele não tomou a frente da campanha do FIA.
1: FIA, o que é o fundo?
0: É o Fundo da Infância e da Adolescência. É uma campanha que a gente fazia todo ano, os conselheiros iam visitar empresas, correto, falava, fazia reunião com a CIA, com a Juraci, chamávamos todo mundo. Esse ano, a nossa presidente, ela é da prefeitura, ela é uma das gerentes lá da prefeitura, e simplesmente não está acontecendo isso.
1: É?
0: Já está acabando agora a declaração de imposto.
1: Você fala aquela campanha do imposto de renda.
0: Isso, você viu o conselho fazendo?
1: Não vi.
0: Teve uma reunião lá da primeira dama, lá que lançou, mas foi uma coisa institucional, não foi do conselho. E quem que é responsável pela campanha do FIA? O conselho. Então o conselho ele se declinou a não se abster a não tomar a frente desta campanha.
1: Aliás,
0: calma que ainda tem mais. Campanha do Maio. Também só vai fazer uma coisinha que até agora que chegou aqui, parece que vai ter uma reunião dia 18 que vai ter. Mas não teve um cronograma do ano, do mês inteiro para nós fazermos ações. Exemplo,
1: que é o do maio.
0: Que é o do maio agora, já começamos. Combate abuso de criança. Tanto que eu tenho palestras em dois. Por que eu não posso fazer quadro de nenhum? Porque eu tenho palestra em duas cidades do interior, que é por licitação, então.
1: Não pode ocupar.
0: Não posso ocupar, então eu tenho duas citações de cidades do interior aqui que eu vou dar palestras. E cursos também, que eu dou curso de escuta. Tanto que eu sou, como eu falei, eu sou especialista pela UNB em criança e adolescente. Então, o que acontece? Essa passividade do conselho em relação a isso. Então, essa passividade de exigir, essa passividade, exemplo, nosso quarto conselho não saiu ainda.
1: Não?
0: Não passou a lei do quarto conselho.
1: O que, que é o quarto conselho?
0: Quarto conselho, nós, olha a cidade que nós temos. Quantidade de habitantes.
1: Mais de 400 mil habitantes.
0: Nós temos três conselhos tutelares.
1: Tutelar, justamente.
0: Nós temos três conselhos tutelares.
1: Aliás, uma briga nossa também, que já faz tempo. A ideia era você divide a cidade em quatro regiões,
0: isso,
1: e cada uma você tem um conselho.
0: Dois problemas que nós vamos ter. Primeiro, nós não temos o quarto até agora, que não foi aprovado lei, não chamou o pessoal, não fez o quarto. Segundo, não dividiu a cidade em quatro núcleos.
1: Isso.
0: Ano que vem, na próxima eleição, vai ser o maior problema, porque a lei reza que deve ser feito a lei ser feita a eleição setorial e Anápolis está bem para trás.
1: Senhora, eleição para o Conselho Tutelar, isso?
0: A eleição do Conselho Tutelar em Goiânia ela é setorial, ela tem 6 conselhos, é dividido por regiões, cada região elege o seu conselheiro.
1: Isso.
0: Os votos, exemplo, os votos do sul não contam pro norte.
1: Lá no Conselho Tutelar já implantaram o voto distrital já, né?
0: Já. No Conselho Tutelar, em Goiânia, sim. Em Goiânia é distrital. Se você é do norte, você é eleito pelo norte. Se é do sul, você é eleito pelo sul. Uhum. Anápolis, eu não sei se por política ou por conveniência.
1: Deve ser, que Anápolis tudo
0: direito. Ou por conveniência, disso. O que acontece? Até hoje não foi separado em 4. Como era para ser. E outra, a próxima eleição ainda não vejo movimentação para ser distrital.
1: É.
0: Aí o que que acontece? Interferência de políticos para eleger tal coisa, de deputados, acaba que a influência elege as pessoas e fica complicado.
1: Aliás, você me despertou para fazer um comentário que eu sempre tenho falado aqui. Em Anápolis, eleição para conselheiro tutelar, parece

0: aproveitou para fazer um comentário que eu sempre tenho falado aqui. Em Anápolis, eleição para conselheiro tutelar, ela parece mais uma disputa partidária.
1: Mas tá mais, pior.
0: Quer dizer, o conselheiro tal é apoiado por tal vereador, isso aqui é de tal deputado,
1: acho,
0: não sei
1: isso,
0: o quê.
1: Eu acho,
0: gente,
1: isso é uma vergonha.
0: É um absurdo o negócio.
1: Eu
0: desse.
1: Acho isso uma vergonha.
0: Também
1: eu
0: acho.
1: Já falei na cara de uma pessoa que falou assim: ah, porque a gente é conselheiro, tem que ganhar tanto. Eu falei assim: não, eu concordo, mas deixa eu falar uma coisa, você tá aqui pelas crianças.
0: Justamente.
1: Se você não tiver vocação de estar trabalhando pelas crianças, faz o seguinte, pede demissão e sai.
0: É, vai caçar o que fazer.
1: Porque trabalhar no conselho não é fácil.
0: Não.
1: Você trabalha com estupro, com
0: isso,
1: violência, com abandono, com pai torrando seu saco, com sendo ameaçado. Então faça isso pro político, faça isso pelas crianças.
0: Justamente.
1: E temos muitos conselheiros bons.
0: Não tem, hein?
1: Temos muitos conselheiros bons demais. Mas eu trabalho tanto na rede de Anápolis, como eu falei, eu sou vice-presidente da Comissão da Criança e Adolescente da OAB Goiás. Então eu também faço parte da rede Goiânia. E a rede, eu elogio muito a rede Goiânia pelo tamanho que é Goiânia. E a integração que nós temos
0: são
1: lá.
0: São quantos conselhos lá, Daniela?
1: Seis.
0: São seis.
1: Seis. Só que lá, a rede, vou lhe dar um exemplo do Maio, que a gente faz reunião. Agora mesmo está tendo uma reunião que eu não fui porque eu tô aqui. Lá, a gente faz reunião. Aqui o pessoal, não quero fazer reunião online, quero fazer presencial. Ai, dá vontade. Eu respiro e oro.
0: Não vou falar o que eu tô pensando.
1: Respiro e oro. Gente, Goiânia, cidade que é, a gente abre uma reunião, aí entra. Secretaria, defensoria, promotoria, terceiro setor, que aqui eles são desrespeitados, eu falo isso, terceiro setor participa de tudo em Goiânia. Aqui eles não fazem questão nenhuma. Aqui eu tô esperando rodar a lei da primeira infância pra ir lá no TCM e falar, olha, eles fizeram a lei, mas não chamaram o terceiro setor. Eu tô só esperando.
0: Gente, o terceiro setor que a Daniela fala, gente, aquelas instituições que...
1: Todas as instituições.
0: São ONGs,
1: que
0: é
1: que eu faço parte, que eu tomo conta, que é o que eu, entendeu? Isso. E o terceiro setor hoje faz o serviço que o município não faz, em vários casos.
0: Em vários casos, é isso mesmo.
1: Sim, em vários casos. Nós, é atendimento a idoso, é atendimento a criança, é atendimento a mulheres... É atendimento a usuários.
0: Isso.
1: Então, pra quem que sobra? Usuário.
0: Terceiro setor.
1: Usuário, por acaso, tem alguma clínica da prefeitura?
0: Não, mas tem um prefeito que roda pela cidade aí.
1: Entendeu? Tem? Não tem.
0: É
1: terceiro setor.
0: É.
1: A maioria dos contrasturnos na CLBV é do estado? Não, é terceiro setor.
0: Terceiro setor.
1: As instituições de abrigo de criança, alguma é municipal ou estadual?
0: Não.
1: Terceiro setor.
0: E o terceiro setor não recebe o apoio devido, né, Daniela?
1: Não recebe o apoio devido. Tem alguns contratos, mas para mim, eu mesma falo assim, eu não teria coragem de prestar o serviço que vocês prestam para carregar o nome da prefeitura por esse valor que vocês recebem.
0: Justamente. Que é
1: eles tiveram
0: pouco,
1: uma reunião ontem e falaram assim, não, para trabalhar tem que ter equipe mínima. Eu falei, tá, equipe mínima é 10 mil reais, vocês vão pagar pelo menos 10 mil para fazer equipe mínima?
0: Não manda o dinheiro.
1: Não manda o dinheiro suficiente. Daniela, a pessoa tem que ficar trabalhando, se matando
0: Daniela,
1: pelo coração mesmo.
0: Você toca num outro assunto muito interessante, que eu volto e meia tenho falado sobre isso aqui. Nada contra você ajudar as pessoas. Aliás, tem um lado desse trabalho do prefeito, que eu acho bacana, ele vai lá, ajuda as pessoas e tal. Só que eu acho o seguinte, você não pode resolver o problema de maneira individual.
1: Não.
0: Você resolve um problema aqui, um outro ali. O que a gente precisa ter políticas públicas que cheguem para essa parcela da população. Né? E além do mais, eu também critico muito aqui no programa. Eu não acho isso correto, porque eu acho uma humilhação sem tamanho. O prefeito, para poder produzir esses vídeos dele, ele acaba expondo as pessoas. Gente, aquela família já tá lutando, tá matando 1, 2, 3, 10 leões por dia. Ainda aparece alguém ali para poder fazer a exposição daquela situação, às vezes vexatória, humilhante que aquela família tá vivendo. Então, prefeito, pelo amor de Deus, para com isso, para de ficar expondo as pessoas. E aí eu quero chegar na pergunta que eu preciso te fazer, Daniela.
1: O
0: que você acha desse trabalho que tá sendo feito, essa exposição?
1: TikTok?
0: Eu acho, essa exposição
1: gosto.
0: Excessiva que tá tendo
1: eu
0: na cidade.
1: Eu não gosto. Eu vou mostrar eu, Daniele. O que eu faço com a quantidade de coisas que eu vou, você nunca vai ver foto. Eu tenho eventos que eu fui que eu nem postei ainda.
0: Isso, é o que
1: tem coisas que eu faço, não foi. A Artemis, ela tem que postar, porque é uma associação, ela tem que postar. Mas mesmo assim, ela não posta 100% tudo.
0: Não.
1: Ela não coloca.
0: E jamais numa situação vexatória para as pessoas, né?
1: Eu vou dar um exemplo. A Artemis hoje trabalha também com a OVG, que eu vou elogiar, que foi um programa maravilhoso em relação. O material do OVG, do kit maternidade, é lindo. É coisa assim que a mãe precisa, vem coisinha. Vamos elogiar o que é bom, gente. Vamos elogiar
0: o kit maternidade para aquelas
1: mães. Fornece para as mães. Procura. A Artemis é cadastrada, você faz lá o cadastro até o quinto mês, preenche. E não é fácil. Na raiva quando alguém fala que todo mundo não é. Tem que colocar RG, CPF, comprovante, endereço,

0: tem que ter o documento do parto, que é o que tá, o cartão de, do parto, e que tem que ter a ultrassonografia para ver os, então, quer dizer, ele é documentado.
1: Documentado.
0: Tudo então direitinho. Tudo é arrumado. Uhum. Nós tivemos agora mutirão da visão. Que dia que a prefeitura fez mutirão de visão?
1: Não, até hoje eu também não vi.
0: Nós fizemos mutirão da visão de exame, por quê? Porque a Artemis ganhou 250 armações da VG. Eu falei assim, eu não vou dar armação sem o exame. Fui lá, corri atrás de patrocínio para poder fazer o exame. Aí, quer dizer, a pessoa só fica fazendo a lente.
1: É.
0: Então, sim, a gente tem que correr atrás dessas coisas.
1: Tem.
0: A Artemis distribuiu 200 ovos de Páscoa para as crianças carentes. Você viu isso acontecendo?
1: Não.
0: Não.
1: Não vi.
0: Não viu?
1: Não, não vi.
0: Não viu. Tem na Artemis, tem a fotinho, mas assim, mas você viu outras pessoas fazendo isso,
1: não,
0: correndo atrás
1: não
0: disso?
1: Vi.
0: Não vê. A Artemis pegou emenda. Pegou. Mas a emenda da Artemis, que pegou, não vou falar como faço propaganda de
1: foi bem aproveitada, a emenda.
0: Não. Tem uma na conta, porque emenda é projeto, você sabe
1: projeto,
0: disso.
1: É projeto,
0: tá.
1: Você tem que ir.
0: Eu vou te falar o projeto. 50 mil vai vir de novo.
1: Se emenda do município ou
0: não,
1: emenda da Assembleia?
0: Alepa. Já está na conta. 513 cestas.
1: Puxa.
0: 50 mil. O orçamento é 513 cestas. Não tem um real para mais nada a não ser as 513 cestas.
1: É só para aquilo mesmo?
0: É só para aquilo mesmo.
1: Olha, interessante. Interessante, Daniela, esse trabalho aí.
0: Então,
1: e um critério, sim, sabe?
0: Critério social. Tem que entrar em contato. Vou falar o número do telefone, o 629. Eu esqueço o número, que não é. Gente, é da associação.
1: É o telefone lá da Artemis.
0: Da Artemis, é. É o 982315335.
1: Vamos repetir o telefone, então, por favor, Daniela. Vamos lá.
0: 982315335.
1: 5335.
0: Então, quem tiver passando situação de desemprego, a gente faz análise social. O que que é? Manda o link, a pessoa responde o cadastro social, analisa. Por enquanto, faz umas 3 semanas que está sem atender direito. O WhatsApp por causa dessa mudança de fazer a sede. Então é correr, arrumar, colocar. Então tá todo mundo envolvido nisso. Mas semana que vem, que já tá arrumado, a gente já vai pegar de novo fazer a triagem.
1: Tá certo.
0: Mas as cestas é pra população.
1: É
0: pra população carente.
1: Isso.
0: Se você chegar lá, porque eu já tive casa assim, porque tem hora que eu afasto, fico bem longe. Aí, esses dias eu cheguei lá, tinha uma pessoa de carro zero, e fora que eu danei com a menina que fazia a triagem. Falei, olha, você não tá fazendo a triagem direito. Tá vendo aqui o carro dela? Bom, você tá dando uma cesta pra uma pessoa que tem condições.
1: E não justifica, né?
0: E não justifica. Então, assim,
1: pra quem não precisa.
0: Pra quem não precisa e pra quem está em situação de vulnerabilidade.
1: Isso.
0: Então, assim, a mulher casada, sim, mulher casada, o marido tá
1: custeando a casa.
0: Mas se tiver desempregado, sim. Mas se tiver empregado, pra que que eu vou dar?
1: Não tem sentido também.
0: Então, a prioridade da associação é mulheres, mães, solteiras que têm filho.
1: É. Agora, Daniela...
0: Tem uma família que eu vou falar aqui que tá agora no Diana... Que a mãe ficou viúva, ela tem 7 filhos. Escada.
1: Escadinha.
0: Escada.
1: Gente.
0: E vou te falar, você pode olhar o Instagram, que eu tô com o Instagram da associação aqui aberto pra poder lembrar das coisas, como eu falei, eu não fico direto na associação. Não tem foto dessa família. E não vai ter.
1: E não vai ter, porque não há necessidade de ter também.
0: Não vai ter.
1: Né,
0: tem entrega das cestas, porque eu tenho que prestar conta para Palego.
1: Claro.
0: Ó, tá aqui, ó.
1: Tá
0: as cestas estão indo.
1: Eu usei o dinheiro para comprar cesta. Tá aqui, eu entregando.
0: Tá aqui, eu entregando.
1: Isso.
0: Entendeu? O tirão da foto tá aqui, porque eu fiz. Então, assim, presta conta. Mas, tirando isso, é super sistemático. Tem gente que fala que eu sou que a pessoa é chata. Eu falei, quem eu treino é para ser mais chato que eu.
1: Agora, Daniela, esse público que vocês atendem, atendem através lá da Artemis e tal, esse público tem que procurar vocês lá, vocês que
0: pelo
1: fazem
0: telefone,
1: a prospecção e tal.
0: Pelo telefone ou pelo Instagram da associação?
1: Ou pelo Instagram. A pessoa entra em contato, olha,
0: pelo
1: eu tô
0: telefone,
1: assim, assado, minha situação é essa.
0: Isso.
1: Aí vocês se inteiram do assunto.
0: Isso, aí marca lá e pega. Eu vou fazer uma vou ver com a menina lá, esqueço o nome dela. Que ela vai me dar uma pré-lista de uns 10 nomes. Provavelmente sexta já vai ter entrega de sexta de novo.
1: É?
0: Que é geralmente na sexta que a gente faz.
1: Você tem uma ideia, como você disse, você não está acompanhando assim muito de perto e tal, mas você tem uma ideia assim de quantas pessoas hoje vocês atendem, ou quantas famílias vocês atendem lá na
0: quantas
1: na
0: a gente já atendeu?
1: É,
0: tá chegando a 800 no cadastro geral.
1: No cadastro
0: geral,
1: vigilo.
0: É, porque esse cadastro, eu tenho ciúme dele. Ciúme não, responsabilidade.
1: Responsabilidade é importante.
0: Então, não é todo mundo que tem acesso a ele, entendeu? É só a menina que faz o cadastro e volta e ele tem o cadastro. Por quê? Porque nessa época de política tem muita gente que vai interessado nisso, então é, eu vim.
1: Maravilha, pra política, então isso é maravilha.
0: Eu cruzo, vai fazer, ninguém vai pegar isso aqui, não. Eu nem deixo muito, geralmente eu deixo o computador lá, mas a lista eu pego de volta pra não correr risco de ter atrito nessa lista. Vigio. Tanto que a inauguração, gente, é pra todos. Eu não me importo com partido político, com nada disso.
1: Aliás, se você quer ajudar na causa, seja bem-vindo, seja convidado para poder ajudar a instituição, inclusive a se fortalecer no dia a dia. Daniela, eu vi você como cidadã, mas também como advogada que está ligada a essa área aí da violência contra a mulher. Eu tenho falado muito aqui que apesar da Lei Maria da Penha ser um avanço, e a gente avançou mesmo muito em relação ao que a gente tinha no passado, o que a gente teve no passado, mas ainda hoje a situação é muito crítica. Nós ostentamos o título vergonhoso, né, talvez de campeão mundial de feminicídio aqui no Brasil. E um outro detalhe que eu acho que a gente precisa falar sobre isso também, em relação à legislação, eu estou, por exemplo, não apenas eu, mas a sociedade brasileira já tem se acostumado a ver mulheres sendo assassinadas estando sob medidas protetivas. Não está na hora. Mas não está na hora da gente avançar um pouco mais no aperfeiçoamento dessa legislação, que apesar de, repito, é um avanço, mas ainda deixa muito a desejar nessa questão da proteção às mulheres, Daniela?
0: Vamos fazer a defesa agora, porque eu sou muito ligada à delegacia também. Não é todos. É assim, vamos dar um exemplo. De 100 que tem medidas protetivas, duas podem correr risco de ter feminicídio. Então, a medida protetiva em si, ela funciona sim.
1: Mas a quebra das medidas, ela é bem maior do que isso, né?
0: Agora, a quebra das medidas agora, com as novas leis, eles estão indo para remissivo. O que, que é remissão? Ele vai pro preto, ele vai pra cadeia. Então isso tá afastando mais.
1: Isso.
0: Mas infelizmente a pessoa, o indivíduo que quer cometer o assassinato é muito difícil, porque só se ele ficar preso mesmo. E não tem como.
1: Tem uma lei agora que parece que vai ser colocada em vigor já nos próximos
0: porque
1: dias.
0: Porque esses 2% de 100% que acontece o feminicídio com medida, a maioria das medidas que tem, eu conheço casos que é assim. A pessoa tem a medida, tira a medida que falou que ele ficou bom, que são vários casos que você já viu até de feminicídio, voltou a ter convivência, ele vai lá e comete o assassinato. Porque acredita.
1: Tem uma lei aí que não sei, parece que vai entrar em vigor logo lá nos próximos meses.
0: Mas a medida
1: meses.
0: Funciona, gente. Por quê? Porque nós temos também uma coisa que está desde o governo que lançou, que é o botão do pânico.
1: Isso.
0: Então, o botão do pânico, ele funciona.
1: Aquele de acionar
0: várias,
1: a polícia.
0: Eu tenho várias conhecidas. Se você ver ele passando, você aperta o botão do pânico,
1: a polícia já chega.
0: E também a tornozeleira agora que a gente vai meter em todo mundo, né?
1: Isso, é isso que eu queria falar.
0: Vai
1: sobre
0: meter
1: essa lei.
0: Tornozeleira em todo mundo.
1: Quer dizer que agrediu mulheres, tem um que
0: vamos meter tornozeleira neles.
1: Você acha agora, que isso, pode, isso ajuda também, Daniel?
0: Ou se não ajuda, pelo menos você imagina você ir trabalhar com tornozeleira.
1: Eu às vezes falava muito aqui em relação à questão da fiança. Eu acho que agressor de mulher tem que ter fiança, não. Tem que conhecer lá o presídio pra saber como é que funciona a cadeia, pra poder ver se cria juízo, sabe? Eu acho que num primeiro momento a fiança não é legal, porque fica sendo até motivo de chacota. Ah, o cara deu uma surra na mulher, pagou R$1.500 e foi embora. Quer dizer, eu acho que isso precisa acabar também com relação a essa questão da fiança, precisa ser melhor avaliado, não, Daniela?
0: Mas assim, como eu falei, a medida, ela funciona. Não funciona em alguns casos, infelizmente. Mas a maioria ajuda sim, é bom. E hoje, assim, muitos usam as crianças, que é horrível, né? Vou pegar meu filho para perturbar a mulher. Muitos casos é isso.
1: Como é que faz? Como é que
0: ele perturba, ele quer vigiar a mulher pelos filhos.
1: Pelos filhos,
0: porque
1: né?
0: Porque tem filhos. Ou usa os filhos, que agora até saiu a lei da violência vicária, que é matar os filhos ou alguém da família para...
1: Tivemos um caso esse aqui lá
0: não,
1: de Tumbiara,
0: um
1: né?
0: Não, caso não, vários casos.
1: Mas aquilo lá de Tumbiara, né? Foi mais ou menos aquilo que desencadeou essa...
0: Desencadeou, mas existe direto. Exemplo, ele bate na mulher, ele mata a mãe dela, a sogra, os filhos para se vingar. Recentemente teve um aqui em Goiás também
1: justamente.
0: Que matou o filho.
1: O que é que as crianças têm a ver com briga de marido e mulher, né?
0: Usa os filhos para isso. E hoje também nós temos o Henry Borel, como eu trato de mulheres e crianças, isso. O Henry Borel também dá medida protetiva quando pai. Pronto, aí acaba com a graça. Então, às vezes tem muito advogado que fala assim, como é que eu faço? Fala assim, vamos colocar o Henry, vamos pedir protetiva para criança e para mulher. Vamos pedir para os dois, que é o único jeito de afastar o agressor do lar.
1: Pois é, o Henry Borel, aquela criança lá do Rio de Janeiro, que de tanto apanhar do pai, né? E a mãe também é acusada. Aliás, o padrasto, justamente, que era inclusive vereador lá no Rio, ele isso. acabou perdendo a vida, é um caso que ficou muito famoso no então, Brasil inteiro.
0: Porque era agressões.
1: Era agressões.
0: A gente fala que o Henry é a Maria da Penha da criança.
1: Pois é, eu fico com dó, você sabe o que que é, Daniela? Que a criança, quando eu falo de agressão contra a criancinha ali indefesa, né? Que não pode reagir contra a violência de um pai, de um padrasto, de uma mãe e tal. A criança tá ali indefesa. O que que a criança pode fazer diante da violência, da agressão de uns monstrengos desse aí? Nada, né, Daniela?
0: Nada. E infelizmente a sociedade, eu não gosto de falar sociedade, mas a gente tem que pegar de casa. Anápolis tem um índice alto de
1: tem.
0: Porque violência não é só física, ela não é psicológica, ela é o abandono.
1: É, o abandono também.
0: Quantas crianças nós temos abandonadas? Quantas crianças? Você vê o caso que você falou até do prefeito, que foi naquela casa que tem 9 filhos.
1: Pois é.
0: 9 filhos. Tem condição? Não tem. Tem condição nem de deixar. Não. Quando chegou esse caso pra mim, eu falei, eu não vou me abster, porque senão vou entrar numa briga que eu não tenho condição hoje, porque não tenho condição de entrar, mas o meu parecer daquele caso era afastar as crianças. Os pais não têm condição aquela família não tem condição de cuidar da criança. Ah, é por causa de pobreza? Eu falei, não é por causa de pobreza.
1: Aliás, tem que saber
0: se não é por causa da pobreza. É por causa que eles dão uma situação que foi verificado lá de usuários.
1: Isso, convive num ambiente mesmo que usuário de drogas.
0: Que usuário de droga. Então, esse ambiente, ele é insalubre para criança. Então, ambiente insalubre, de acordo com a legislação IGUECA, até onde eu sei, nós temos que tirar a criança de lá e colocar num lar substituto, que são os abrigos que estão sobrecarregados em Anápolis.
1: Vaga, então, quase que não tem.
0: Não tem vaga aqui, não tem. Nós temos um abrigo que tá com, que é 24, tá com 30.
1: Já ultrapassou o limite lá.
0: Já ultrapassou o limite. Na verdade, tinha que abrir um outro abrigo em Anápolis. Só que a prefeitura não vai abrir um abrigo porque não tem condições financeiras, que é aquela alegação. E depende de quê? Da OSC, do terceiro setor, que a gente fala, para ver se consegue abrir. Mas eu acho muito difícil alguém se encarar para abrir hoje, porque é muita. Hoje não é fácil. Hoje um abrigo ele tem muita coisa para você preencher, que não é qualquer um que vai conseguir abrir hoje, não.
1: Daniela, nós estamos caminhando para o final da entrevista, mas eu não posso deixar de fazer essa abordagem com você, então. Você está dizendo, então, que Anápolis não tem, assim, políticas públicas, não tem uma política definida em relação
0: à proteção à infância?
1: A proteção à infância, nós não temos, então.
0: Você vê treinamento? Eu pergunto para vocês.
1: Não, eu não vejo.
0: Os únicos cartazes que tem, que distribui, foi pago com o meu dinheiro para a associação. Ainda tem um pouco que eu tô distribuindo. Material que foi feito agora pela Artemis e pela Mufada Legal, os personagens da Mufada Legal, 5 mil vai ser distribuído também lá no dia da inauguração para os conselhos tutelares.
1: Sim.
0: Que é o que mostra, a gente pode, a gente não pode tocar, com uma cartilhazinha, vai ser distribuído. Cadê o material da prefeitura?
1: Pois é, porque
0: os cartazes da prefeitura? Não bata, não explore, não abuse, diz que sem. Eu fiz um projeto de lei, entreguei na mão da vereadora Celiane há uns 3 anos atrás para colocar nos ônibus o diz que sem para não abusar de criança.
1: Sim.
0: Foi aprovado na Câmara. Pergunta se até hoje ou a vereadora tomou a frente, ou a primeira dama tomou a frente, ou a secretária tomou a frente colocar esses avisos nos ônibus.
1: Mas foi sancionado, virou lei?
0: Virou lei. Eu fiz esse projeto, entreguei na mão da Celiane, foi aprovado.
1: É divulgação do Disque 100 nos ônibus.
0: Dentro dos ônibus, colocar nos cartazes lá. Porque você sabe que pela agência reguladora, a prefeitura tem direito de utilizar de uma porcentagem dos ônibus para fazer essa propaganda.
1: Isso.
0: Você sabe disso?
1: Sim. Tem uma lei lá que obriga a fazer divulgação.
0: Divulgação do material que a prefeitura do transporte coloca. Tem do cachorro.
1: Então, você está.
0: Cadê
1: querendo,
0: o das crianças?
1: Você está querendo dizer que aqui em Anápolis o cachorro é mais importante do que gente? É
0: não,
1: isso?
0: Eu gosto de cachorro, meus cachorros, meu gato é adotado.
1: Sim, é adotado.
0: É adotado.
1: Mas você cuida direitinho deles?
0: Muito. É um príncipe.
1: É um príncipe.
0: Só que, repito, por que não tem esse cuidado com as crianças, que é o nosso bem maior? Para mim, o meu bem maior é as crianças. São todos meus. Eu não tenho um filho, eu falo que todos são meus. Mas nós temos uma lei aprovada há 3 anos.
1: E essa lei não é cumprida?
0: Nunca foi colocado um cartaz nos ônibus Não, Disque 100, combate abuso de criança e adolescente, Disque 100, cadê? Você já viu? Eu nunca vi, nunca saiu do papel.
1: Então,
0: agora pergunta a Carla, pergunta a Jaqueline e pergunta a Celiane, por quê que não foi pra frente?
1: Pois é, então, Daniela, te pergunto o seguinte, não tá na hora também, de repente, o conselho de levantar essa discussão? Cobrar da Câmara Municipal, cobrar dos nossos representantes, uma discussão, um debate mais sério a respeito dessa questão da criança.
0: Esquece o conselho.
1: Se depender do conselho, as crianças estão lascadas.
0: Não, então. Não estão lascadas, mas não tem esse processo aguerrido, né?
1: Que pena, viu, gente?
0: É a minha saudade que eu tenho. Eu tava conversando essa semana com a doutora Carla Brant, né? A saudade que eu tenho
1: dela
0: aqui.
1: A delegada lá.
0: Não, a promotora que está em Goiânia.

0: Doutora Carla Brant, né? A saudade que eu tenho
1: a delegada
0: dela
1: aqui. Lá,
0: a delegada. Não, a promotora que está em Goiânia.
1: Promotora, isso.
0: Tá conversando com ela.
1: Ela se interessava, né?
0: Sim, ela se interessava, ela era aguerrida, sim.
1: Pois é, Daniela, mas nós não moramos numa cidade de mais de 400 mil habitantes. Como eu disse no início da entrevista, tem problema, a gente precisa fazer esse enfrentamento.
0: Sim,
1: e você me diz que aqui
0: das crianças.
1: A gente, aqui você me chega aqui e me diz que não, Candinha, aqui não tem nada feito, aqui a coisa não anda.
0: Não, mas se tá, você me mostra. É. Eu tô sentado esperando. Se eu tô te acabando de falar, Candinha, que tem uma lei aprovada. E eu quero que você me fale, me dá a foto do ônibus que tá passando com o Disque 100.
1: Divulgando aquela lei.
0: Divulgando o Disque 100, combate abuso de criança.
1: Não tem. Mas a gente não tem que exigir, se é lei, não tem,
0: tem que
1: cumprir.
0: Exigir, mas eu também me canso, né? Aí quem sabe o que eu fiz? Não é que eu parei de brigar, eu parei assim de perder meu tempo com executivo e com legislativo. Eu parei, eu não vou na Câmara, eu não passo lei nenhuma, eu não vou lá. Eu acho que eu fui lá umas duas vezes desse ano pra cá. É. Não vou no executivo, não faço
1: também,
0: questão, porque assim
1: É perder tempo, né?
0: É perder tempo. Então, tipo assim, eu tô fazendo aquilo que eu posso. Ajudando as instituições, organizando. Quando tem um edital, eu ajudo uma ou outra a conseguir verba para poder fazer o trabalho. E nisso, porque... Para fazer o projeto, né? Porque teve agora no TJ pra gente ajudar a fazer o projeto. Porque não adianta. Aí eu te falo, Candinho, você que tem a voz boa. É. Pergunta, cadê o... Estamos em maio. Se estamos em maio, que é o maio de combate ao abuso de criança e adolescente, por que Cargas d'Água não colocou nos ônibus?
1: É. Volta comigo aqui, PH, ao vivo às 10:56. Essa entrevista que nos foi concedida pela advogada Daniela Nava, ela que batalha muito nessa questão aí da defesa de direitos e de proteção a crianças e adolescentes, né? Inclusive ela fala nessa entrevista que Anápolis, a rede simplesmente não existe e não funciona. Precisamos lutar para que isso aconteça verdadeiramente em proteção a essa parcela da sociedade. 10:57 agora, PH. Olha, mais uma vez, quero te agradecer pela companhia e pela audiência. Estamos finalizando a edição desta segunda-feira do Rádio Debate. Está chegando aí meu amigo Alessandro Bartlas e a equipe Geração de Esporte com Geração Esportiva, né? Chiadeira geral lá no Galo da Comarca. O time perdeu pro Paysandu ontem, né? 2-1. Paysandu com apenas 10 jogadores e mesmo assim o Anápolis levou o segundo gol. Pessoal do Galo reclamando muito da arbitragem, questionando inclusive, no que eu concordo também, por que a Série C não tem o recurso do VAR, que é a arbitragem de vídeo, né? Até para a competição ser levada mais a sério precisa sim ter esse recurso. Por que tem na Série A, tem na Série B, tem na Copa do Brasil, tem outras competições, nos estaduais tivemos o VAR aí e agora na Série C não tem o VAR. É, isso nos deixa assim com uma dúvida enorme, abala a confiança na seriedade da competição. É aquela velha história, não é choro de perdedor não, né? O Anápolis está chorando, reclamando demais da conta, mas realmente o prejuízo foi enorme para o Galo da Comarca e tem que reclamar mesmo. O CBF tem que tomar alguma providência, especialmente com relação a essa questão da arbitragem de vídeo. Então todos os detalhes, inclusive dessa chiadeira tricolor aí, dentro de instantes no Geração Esportiva. Eu e meu amigo, produtor desse programa, Paulo Henrique Mendes, o PH, estamos assumindo um compromisso com você de voltarmos amanhã a partir de 8 horas com a edição de terça-feira do Rádio Debate. Espero poder continuar merecendo o prestígio da sua companhia e da sua audiência. Então a todos vocês, mais uma vez, muito obrigado, um bom dia, uma boa segunda-feira e até amanhã, se Deus quiser. E ele há sempre de querer. Detona aí, companheiro Alessandro Bartlas.
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2: Opa! Muito bom dia, minhas queridas e meus queridões!
3: Bom dia!
2: Amantes e torcedores do futebol, estamos chegando para mais uma edição do programa Geração Esportiva, aqui na minha, na sua, na nossa, 87,9, Rádio 9 FM, a rádio que defende a Anápolis, do ladinho esquerdo do seu rádio, onde a emoção bate mais forte. É, hoje é segunda-feira, dia 11 de maio de 2026, e é com muita alegria que já estamos juntinhos pelas ondas do seu rádio e também nas redes sociais com você no YouTube, Instagram e lado a lado com a Rádio Cerrado Mix, a rádio para todas as idades e estilos.
1: Alessandro Bartras.
2: É, e o Anápolis Futebol Clube foi até o estado do Pará para enfrentar a equipe do Paysandu e mais uma vez, nos acréscimos, levou um gol aí inacreditável, né? Vamos falar também de Copa do Brasil, ou melhor, do Brasileirão da Série A, Gulão, Série B, Série C, tudo que tá rolando aí no mundo do futebol, porque teve muitos gols, Série D teve goleada aí de 7-0. Vamos falar também disso e muito mais. Rádio 9 FM, equipe Geração do Esporte, há 22 anos, fabricando emoções.
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2: Que tem a direção e a coordenação geral dele,
0: Carlos Nogueira.
2: Carlos Antônio Nogueira Obutina, direção técnica comercial do YouTube, é do nosso ilustre sensato
5: Eusébio Ribeiro.
2: Eusébio Ribeiro, né? Já na mesa de áudio, comandando as plásticas, o nosso bom e velho Paulo Henrique Mendes, ou PH, que mal que há. É, o PH aí todo dia, das 6 às 8 da manhã, e com o melhor da moda de viola, né? 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Agora vamos falar, PH.
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2: E pra falar do galão bonitão da comarca, desse jogo de sábado, né? Trazendo todas as informações, a nossa musa da geração.
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2: Muito bom dia, Cristiane Matheus, seja bem-vinda, ótima semana, boa segunda-feira para você e todos os nossos ouvintes. E o que tá rolando no Alto da Boa Vista, Cris?
8: Muito obrigada, Alessandro, bom dia para você também, bom dia a todos que já estão participando do nosso programa, nossa bancada, né? Infelizmente o Anápolis...
2: 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E aí, Cris, pode continuar.
8: E o Anápolis acabou amargando aí mais uma derrota agora diante do Paysandu, num jogo que teve de tudo, viu, Alessandro? Teve cartões amarelos, cartão vermelho, teve gol anulado, que era gol legal, muitos erros da arbitragem. Porém, nós vamos estar hoje discutindo tudo isso, vamos escutar o Ariston Dutra, que falou logo ao final do jogo, né, reclamando principalmente ali sobre a arbitragem, e vamos também escutar o técnico Evaristo Pisa, porque rapidamente o jogo já vai virar, a chave já vai virar, e o Anápolis já tem uma decisão nesta próxima quarta-feira, diante da equipe do Vila Nova pela Copa Centro-Oeste.
2: É isso aí então, daqui a pouquinho você volta com muito mais informações a respeito desse jogo, do próximo jogo também do Galão Bonitão da Comarca, né? 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
2: Muito bom dia, Marcos Vinícius ou Gulão. Seja bem-vindo. Ótima segunda-feira. Uma semana excelente para você e todos os nossos ouvintes. Gulão, antes de mais nada, né, do bom dia, eu quero te fazer uma pergunta. Olha, o Luiz, cadê? Úzio, né, do Carmo, tá dizendo ali, ó: time que fica condenando o juiz não vai a lugar algum. Bom dia. Você acha que o juiz ali alterou alguma coisa ali no placar do jogo?
1: Bom dia, Alessandro. Seja bem-vindo também. Uma excelente semana a todos, né? A todos que estão participando conosco pelo chat, né? PH, todos os ouvintes, Cris Matheus. Sim, o juiz, sim, influenciou, sim, no placar de sábado. É lógico que não tem que chorar. Por exemplo, um gol daquele que o Anápolis tomou, aquele segundo gol, aos 51 minutos do segundo tempo, aquilo parecia treino. Tá certo, se você prestar atenção, todas as vezes você me pergunta, eu falo que quando aquela defesa do Anápolis saiu do campeonato do ano passado, do brasileiro, eles até hoje não conseguiram reformular a defesa. Tiraram os atletas e não conseguiram contratar outros. Realmente, essa defesa do Anápolis, ela é uma defesa fraca, ela é uma defesa que não suporta Série C, não dá conta, você entendeu? E por que que o juiz influenciou na marcação? Por exemplo, deu um lateral a favor do Anápolis, depois ele reverteu pra frente, foi a hora que ocasionou aquele escanteio que deu o gol do Paysandu. Então já foi uma jogada. O pênalti, houve sim, houve, porque teve o pisão no Juninho, a hora que o Juninho levou o cartão amarelo.
2: Isso é falando sem clubismo.
1: Não,
2: analisando
1: não,
2: de forma
1: normal, normal. O tanto que o ano passado quase eu apanhei. Quando eu falei que o Anápolis tinha sido beneficiado contra o Guarani aqui no Jonas White, eu quase apanhei. E realmente tinha sido. Você entendeu? Quando, como que foi beneficiado? Foi quando deu o pênalti, que os jogadores invadiram a área, que o árbitro tinha que ter mandado voltar e não conseguiu voltar. Agora, o que eu tenho falado é o seguinte: a Série C não pode ficar aparecendo, o Alessandro, campeonato de peladas, não. De, quando eu falo peladas, é o quê? É uma Série C sem expressão, sem a CBF ajudar. É pra isso que tinha que ter o VAR. O VAR tá lá e pra isso. Desses lances que teve no gol do Anápolis, não ficou bem claro se realmente foi normal ou não. A câmera não mostra direito. Então não dá pra você ver, principalmente naquela bola que foi cruzada, que o atleta do Anápolis fez o gol. Você entendeu? Aí, quando você tem uma chance de fazer o gol, não é igual teve esse gol que foi anulado e teve o pênalti que o juiz não marcou, isso aí não quer dizer que vai ter um pênalti que você vai marcar o gol 100%, não é 100%, mas conforme o resultado que você faz lá 1-0, muda completamente. O Paysandu aquele dia, se você analisar friamente, o Anápolis foi melhor que o Paysandu.
2: Analisando pelo que eu vi, assim, que chegou pra mim dos torcedores do Paysandu, que ia ser 6-0, 7-0, 5-1, né? 4-0. Foi um jogo até bom, olhando pelo resultado que os torcedores esperavam, né?
1: Sim, inclusive, ô Alessandro, qual que é o principal de uma partida de futebol? Por exemplo, antes de começar a partida, qual é a análise que eu tinha feito? Quem é o favorito a ganhar a partida? O Paysandu.
2: É o mandante, né?
1: É o mandante. O Paysandu vinha de 4 vitórias, 2 por goleadas, você entendeu? Inclusive uma na própria Copa Norte, ele ganhou de 5-1 do Águia de Marabá, mas isso não quer dizer. Então, quando você pega, você ia pegar uma equipe que está numa má fase, que tinha jogado 5 partidas e perdido 4, tinha feito 4 gols no campeonato, levado 9, dos 4 gols que foi feito, 2 tinha sido de pênalti, foi de pênalti. Então é uma equipe que não está numa boa fase. Por isso que o Paysandu era realmente o favorito a ganhar a partida, mas não precisava de ganhar do jeito que foi. Por exemplo, a arbitragem muito ruim, ela não foi boa, essa arbitragem, ela foi péssima, sim, prejudicou e prejudicou muito. Como ela prejudicou o Anápolis, poderia ter prejudicado o Paysandu, sim. Agora, por exemplo, não pode deixar Deus dará o campeonato ficar igual tá. Igual o Dutra mesmo na entrevista dele de sábado depois do jogo, o que é que ele falou? Ah, que nós tem que ver a arbitragem, tem que ver tudo. Eu já vinha falando pra ele, tem 2 anos, desde o campeonato goiano.
2: Agora uma coisa é certa, o árbitro errou ali, Paysandu não tem nada a ver com isso, saiu vitorioso, parabéns para os torcedores do Paysandu e tem que comemorar mesmo, né? Agora, influenciado, realmente teve ali a influência do árbitro no placar do jogo, que poderia ser, ter sido totalmente diferente.
1: Né? Eu falo diferente, ô Alessandro, por exemplo, o quarto árbitro tá lá, eles têm o fio para um conversar com o outro. Entendeu? Eles conversam. Por exemplo, o próprio quarto árbitro, ele viu que aquela bola que foi lateral a favor do Anápolis, que depois ele deu pro Paysandu, que ocasionou o gol, ele poderia ter falado via fone ao árbitro. Mesmo se o bandeirinha não tivesse dado, o auxiliar lá, ele teria que ter falado, isso aí foi a favor do Anápolis. Entendeu? Isso aí é a comunicação, fica entre eles, ninguém nem fica sabendo. Agora deixa Deus dará, deixa

0: Anápolis. Entendeu? Isso aí é a comunicação. Fiquei entre eles, ninguém nem fica sabendo. Agora deixa Deus dará, deixa com os árbitros. Aí, deu o pênalti que ele não deu. Aí, você sabe o que, que o árbitro pode ter analisado? Porque a hora que ele levou o pisão, o Juninho deu dois passos pra frente e depois que foi cair. Aí o árbitro entendeu como simulação isso aí. Entendeu? Mas realmente foi claro. A própria transmissão, que a TV que estava transmitindo o jogo, viu o lance direito, viu o replay e viu sim que foi pênalti. Eles mesmos falaram. Entendeu? Mesmo falaram que foi pênalti, não tinha discussão. E também o gol, e eu não vi, não fiquei claro, mas todos falaram também que o gol que o Anápolis fez foi um gol regular que foi anulado. Então isso aí tem que ser realmente revisto e a CBF tem que tomar providência. Ou ela coloca árbitro realmente que sabe apitar o jogo, se colocar um árbitro meia boca, como se diz na gíria do futebol, é melhor não colocar. Por quê? Porque não tem o VAR. Então não tem o VAR para auxiliar ele. Essa é a dificuldade muito grande que eles estão encontrando nessa Série C. O ano passado foi várias equipes prejudicadas na Série C. Tinha equipe que poderia ter classificado entre os oito e não classificou, justamente por erros de arbitragem.
1: Gulão, quando você falou aí que o quarto árbitro, né, poderia ter chamado a arbitragem, o árbitro principal da partida ali, eu me lembro que o Luiz Carlos Bernardino, ele que é árbitro CBF, faz parte aqui da equipe Geração do Esporte, ele já relatou aqui que uma certa feita, né, ele viu aí árbitros entrar em campo e falar assim, ó, pode deixar que eu apito e que tal e tal. E às vezes o quem tá ali fora fica meio constrangido de chamar o árbitro nesse horário, nessa parte aí, né?
0: É, mas não tem que ficar constrangido não, que ele tá lá é pra isso. Ele não tá lá só pra ficar olhando briga de jogador, não. De banco, de reserva, né? Que às vezes ele fica próximo, viu? Ele fica próximo do técnico, por exemplo, pra a briga de técnico. Não tem isso, não. Ele tem que estar lá justamente é pra isso. Ele pode conversar assim com o árbitro, não tem nada a ver. A mesma coisa, o árbitro e o bandeirinha, o assistente, passa o jogo todo conversando. Entendeu? Quantas vezes que dá um impedimento, que às vezes eles vão ver, não tem o VAR, às vezes o assistente dá um impedimento, o árbitro deixa a jogada seguir porque entende que não foi impedimento. E vale a palavra do árbitro. Eu acho que o quarto árbitro tem que falar. Se o árbitro não quiser assumir, tudo bem, mas que tem que ser falar, tem. Eles têm que ter essa harmonia entre eles, senão não havia necessidade do quarto árbitro. Pra que quarto árbitro? Pra quê? Tem partidas até de Série A que tem até o quinto árbitro. São cinco pessoas. Ou eles querem o quarto árbitro só pra ficar levantando plaquinha. Três de acréscimo, trocou o jogador fulano de tal a troco de outono, não adianta.
1: Não, e paga por isso, né? Não é de graça. 11:17, eu quero ir ali pro intervalo comercial, PH, abraçando aí o Wesley Vidal, ele que teve no sábado, né? Lá na Dri Joias de Prata, ele, toda a sua família, prestigiando ali, adquirindo presente pra mamãe, pra sogra, também o DJ Félix, viu? Ô Félix, um abraço, viu? Prazer ter conhecido pessoalmente, assim também como o Wellington Maia, Paulo de Paula, o Antônio Santana, que já tá com a gente conectado aqui no chat, o Luiz Júnior, né? Um abraço especial, Paulo Godoy, muita gente já está conosco, conectados, vamos ali para um breve intervalo comercial, daqui a pouquinho a gente volta com muito mais para você. 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

0: aí, encerrando não, porque tem jogos para encerrar hoje, né? O Brusque venceu o Ipiranga por 3-0 e hoje tá encerrando aí a Série D e a Série C com dois jogos, né?
1: A sexta rodada da Série C fecha hoje, o Inter recebe o Santa Cruz às 20h e o Maringá recebe a equipe do Guarani às 20h também, aí fecha a sexta rodada do Campeonato Brasileiro da Série C.
0: Da Série D também tem dois jogos aí, né?
1: O da Série D tem um jogo vai fechar hoje às 19h entre Piauí e a equipe do Ferroviário.
0: Agora, pela Série D do Campeonato Brasileiro, tivemos aí uma goleada histórica esse ano, 7-0. E, Gulão, e o Aparecidense venceu, né? Venceu o Brasiliense em casa por 2-1. As equipes goianas e o Abecate empatou em 0-0. Agora, essa goleada aí vai ficar marcada, né?
2: O do Araguaína, né?
0: 7-0.
2: 7-0.
0: O Araguaína
2: a
0: 0 no, em cima.
2: Porque eu comentei aqui, né? O Araguaína, por exemplo, perdeu pro sub-20 do Vila Nova, ficou fora, que estava classificado até o final do jogo, né? Na Copa Centro-Oeste. Perdeu pro sub-20 do Vila Nova. Hoje é o líder do grupo dele com 14 pontos na Série D.
0: Futebol é isso, né?
2: Futebol é isso. Inclusive, Aparecidense ganhou do Brasiliense de virada. O Goiatuba vem fazendo uma boa campanha, que é líder do grupo dele, né? O Abecate, por exemplo, hoje está em sexto colocado do grupo dele, não vem fazendo uma boa campanha. O Yumas também não vem fazendo boa campanha. Eu acho que pode sobrar para a próxima fase o Goiatuba e a Aparecidense classificando.
0: É isso aí, 12h21. Olha só, os nossos ouvintes, os internautas estão comentando ali. O Elton Maia está dizendo: o Galo vai dar uma taca no Vila na quarta-feira. Também o futebol desforcado. Em 1995, o Galo tinha obrigação de ganhar a final. Já ele continua dizendo: era para o Galo ganhar em 95 e 96. Vila Nova 0, Anápolis 1. Ele também continua dizendo que o Araguaína era muito forte em 2001. 2008 e 2015.
1: Você vê, o futebol, né? Tem dessas coisas aí, né, Alessandro? Mas deixa eu aproveitar a oportunidade aqui, antes de eu esquecer, quero mandar um abraço pro Zé, o Zé lá da Jaiara, o Zé Leiteiro, pai do Rogério, jogador de futebol lá, muito amigo da gente, e também o Cibar também, tá? O grande torcedor da Napolina. Ô Cibar, não tem como não, aqui é o coração, aqui é tricolor, não tem como eu torcer pra Napolina, não. Um abraço.
0: Que é isso, hein? Abraçando também nossos ouvintes, internautas que já estiveram conosco até agora. Gente, quero abraçar o Wesley mais uma vez, Wesley Vidal, viu? A família.
1: Sim,
0: Vidal.
1: Claro.
0: Me prestigiou lá na Dri Pratas no sábado, presenteou aí toda a sua família, também o DJ Félix, conheci, tive a oportunidade de conversar pessoalmente, um abraço a você, DJ Félix, toda a sua família e todos, né? Que estiveram conosco, o Nogueira também, João Pedro, que estiveram lá conosco, muita gente, viu? Conhecidos nossos que estiveram lá, um abraço especial a todos vocês. Agora, voltando, né, a falar do Anápolis Futebol Clube, tem um jogo importante e como é que fica isso aí, Gulão? Como é que funciona? O Anápolis tem que passar pelo Vila e depois chegar numa final? Como que é isso?
2: O Anápolis tem duas opções, né? Empata no tempo normal e ganha nos pênaltis, ou se ganhar do Vila Nova, vai jogar com o Rio Branco do Espírito Santo. Se ganhar do Vila Nova, joga a final em casa, que a final é dois jogos, né? Seria o primeiro jogo lá no Espírito Santo, segundo aqui no Jonas Duarte. Se o Anápolis empatar e ganhar nos pênaltis, primeiro jogo aqui no Jonas Duarte, segundo jogo lá no Espírito Santo. Mas tem essas duas batalhas pro Anápolis, né? Primeiro passe agora é ganhar do Vila Nova quarta-feira
0: no
2: e passar no Obi, passar pra final, né? O Rio Branco já está esperando, né? O adversário, ou Anápolis ou Vila Nova.
0: Agora nós estamos precisando vencer do Vila pra tirar essa trave que tá na garganta, né, Gulão?
2: É verdade, né? O Anápolis tem disputado, quando é fase final de mata-mata, disputa com o Vila, principalmente na final, né? Perdeu pro Vila Nova a final do Campeonato Goiano do ano passado. Esse ano ainda não ganhou do Vila Nova, né? Perdeu em casa e empatou de 2-2 no campo do Vila da vez passada, foi até no Olímpico Jogo, então tem que passar, assim. E essas duas derrotas seguidas que o Anápolis teve no Brasileiro, que ele recupere agora na Copa Centro-Oeste, né? Que ele recupera o jogo de quarta-feira, né? Então, quarta-feira lá no Oba às 19h, que o Anápolis pegue e passa pelo Vila Nova. É difícil, é. Inclusive, o próprio vice-presidente do

0: Vila. O Hugo Jorge Bravo, após a partida do Vila Nova, serve até de incentivo pro Anápolis. O que é que ele falou após o jogo de Goiás e Vila? Que vai mandar colocar uma equipe alternativa para jogar contra o Anápolis, porque esta competição não tem interesse pro Vila Nova. E o Vila não está interessado nessa competição.
1: E eu tava vendo a informação do ouvinte nosso aí, que o Vila vai colocar o ingresso a R$10 contra a equipe do Anápolis. Então, eles estão tentando motivar aí torcedor para conseguir essa classificação em cima do Anápolis.
0: Não, não, lógico, mas o que o treinador fez, é lógico que quem o treinador colocar em campo na quarta-feira, lógico que eles vão jogar e para ganhar o jogo. O Vila não vai jogar só por jogar. Só que foi dito que o vice-presidente do Vila falou: nós não temos interesse nessa competição, de querer ser campeão, entendeu? Por isso que vai colocar, porque se eles realmente tivessem interesse em ser campeão, ia colocar a equipe mais forte, poderia até colocar a equipe que vem jogando. Como ele falou que vai colocar a equipe alternativa, é que ele acha que tem condição de ganhar do Anápolis com a equipe alternativa.
2: E domingo tem jogo no Jonas Duarte.
0: Às 20 horas.
1: Horário de Cruz Credo.
2: É isso aí, 12 horas e 26 minutos, joga pra cima, PH.
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2: Cristiane Matheus.
4: Um abraço a todos que participaram conosco e até amanhã, se Deus quiser.
2: É isso aí, bom descanso pra você, Cristiane Matheus. Marcos Gulão.
0: Um abraço a todos que participaram conosco, ao Márcio Anderson, a todos os ouvintes da 87.9, a todos do chat e até amanhã, se Deus quiser.
2: Vantuir Cândido.
1: Um abraço a todos aí, torcedor tricolor. Não desiste não, tamo juntos. Vamos ficar por cima aí.
2: É isso aí, um abraço também ao nosso Tony Marizu, comentarista que veio aqui nos dar uma força, precisou sair mais cedo também. Um abraço especial, muito obrigado pela sua participação. 12 horas e 27 minutos. Lembrando que está chegando Geraldo Fleury com o nosso almoço é da hora. 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
3: Oi, tudo bem por aí? Aqui, Geraldo Fleury. Já que estamos em tempo de nosso almoço, é da hora, na hora, como sempre digo, né? Da gente se acertar com ela, que inclusive dá nome ao nosso A Hora, meio-dia, 42, na Nova FM. Conferindo, gente. São 12 horas e 42 minutos agora. Então vamos que vamos por aqui, porque chegamos e estamos em 11 de maio, dia 131 de 2026, que tem mais 234 dias pela frente, e esta é a segunda-feira de número 19 deste ano. Lua na fase quarto minguante. Os que nasceram hoje são do signo de Touro. O outono é a estação do ano que estamos vivendo neste momento. Céu aberto, algumas nuvens, né? Nessa tarde maravilhosa de segunda-feira, que se apresenta com um clima europeu de tão gostoso, né? Você já viu que eu amo o calor, né? O inverso. Bom, termômetros marcando agora a deliciosa temperatura de 24 graus, com a sensação térmica de 25 graus na fresca Anápolis. Hora da hora, meio-dia 43, agora na Nova FM. 11 de maio, Dia Nacional do Reggae, Dia da Integração do Telégrafo no Brasil, Dia Mundial das Aves Migratórias, Dia Mundial da Consciencialização do Ego. E também é o dia em que aconteceu a canonização de Frei Galvão pelo Papa Bento XVI. E isso aconteceu durante a viagem apostólica que ele fez ao Brasil em maio de 2007, onde presidiu a canonização do primeiro santo brasileiro, Frei Galvão. E isso durante celebração realizada no dia 11 daquele mês no aeroporto Campo de Marte, na zona norte da capital paulista, diante de 1 milhão e 200 mil fiéis. E você?

0: sabe quem foi Frei Galvão? Um frade franciscano que viveu entre 1739 e 1822. Olha só, no ano da independência do Brasil, hein? Pois é, um pedaço de osso do santo também foi apresentado por Sandra Grossi, que estava com o filho Enzo. O nascimento do menino, em 1999, em São Paulo, foi reconhecido pelo Vaticano como milagre do frade e consumou a canonização. A mãe, que sofre de malformação no útero, que impede o feto de se desenvolver e passara por 3 abortos, deu à luz após ingerir as famosas pílulas de Frei Galvão. Religiosamente, quem comparece todas as segundas por aqui é ele, o Edeilson Martins, né? Que parece estar se especializando nesta pauta religiosa, né? Ele que você já acompanha a imagem aí, através da nossa transmissão ao vivo pelo YouTube, já deu um tchauzinho aí pra todo mundo, né? E em simultaneidade pelas demais plataformas, Instagram, portalradios.com.br, aplicativo e também, é claro e lógico, no rádio 87,9 FM. Aliás, Edeilson, né? Levantou aí uma pauta muito interessante semana passada, que é justamente sobre São e Santo. Claro que ainda discorremos, né? E discorreremos aí, né, muito mais sobre esse assunto, mas eu posso te adiantar que São e Santo querem dizer a mesma coisa. Entretanto, se usa São diante dos nomes dos santos, né? Que começam com consoantes, como por exemplo São Pedro, São Paulo, São Domingos, São Tomás. Já Santo, né? É usado para os nomes daqueles que começam com uma das 5 vogais, A, E, I, O, U, ou com a letra H, como por exemplo Santo Hilário, Santo Inácio de Loyola, Santo Onofre, Santo Urbano, Santo Antônio, Santa Edviges, entre tantos outros que a gente vai estar falando por aqui na Santificada Conexão de hoje. Hora da hora, meio-dia, 45, 15 para uma. Santo Edeilson martirizado, né? Às vezes, né? Por pensar fora da caixa, assim ele seria chamado se canonizado fosse, né? No dia da canonização de Frei Galvão pelo Papa Bento XVI, que é justo hoje, 11 de maio, né? Eu tive a abençoada ideia de me aprofundar aí na questão católica do porquê existem São e Santo, com o Edeilson Martins, pois ele sabe que muitas vezes só Jesus na causa, né? Para resolver certas causas, como a crise de confiança no STF, que se intensificou, viu? Pelo envolvimento aí de ministros com o Banco Master, escandalosamente informado, está já o nosso almoço é da hora desta segunda, claro, agora que são 12 horas e 47 minutos. Portanto, faltando 3 minutos para as 3 horas, não falta mais nada, viu, Deus? A não ser desejar que você seja outra vez muito bem-vindo e muito boa tarde, grande Edeilson Martins.
1: Muito boa tarde, Geraldo Fleury. Boa tarde a todos os ouvintes aqui que nos acompanham aqui pelo YouTube, como você já falou, né? Pelo rádio e pelo Instagram, né?
0: Então, o rádio ficando por último,
1: Edeilson. O rádio ficando por último.
0: Você acha que aí na consideração popular tá desse jeito mesmo o rádio?
1: Sim, né? Porque hoje a gente, pela internet, a gente tem esse acompanhamento mais fácil, né? Onde eu estiver, seja aqui, não vou fora do Brasil, mas mesmo se eu estivesse fora do Brasil, poderia estar acompanhando pelas rádios nets, né?
0: Mas então, aqui nós estamos num programa de rádio, mas sim, com é um podcast, né?
1: Um podcast, exatamente. E aí, Geraldo, já aproveitar aqui essa abertura para mandar um abraço para um amigo que nos ouve lá de Trindade, meu amigo Batista.
0: Mas esse abraço é bem radiofônico, né?
1: É bem radiofônico, esse é. Então nos acompanha e agradecer, né, por estar sempre presente aqui com a gente. E
0: como é o nome dele mesmo?
1: O Batista.
0: Batista.
1: Batista, um grande corretor de imóveis lá da região, era meu cliente na Caixa.
0: Transita muito bem nesse ambiente imobiliário, né?
1: Sim, bastante.
0: Né? A vida inteira, a Caixa é um banco muito relacionado à habitação, né?
1: Habitação. E habitação tudo a ver, né, com relacionamento com corretores de imóveis.
0: Com certeza. Imagino que você deva conhecer muita gente devido aí ao seu ofício, né?
1: É isso mesmo. E quando nós falamos na última vez que aqui estive participando do programa,
0: Segunda-feira passada,
1: nós falamos de incêndio, né? De bombeiros, Floriano.
0: São Floriano, é verdade.
1: E aí eu levantei aquela questão que veio assim, do repente, de falar do São e Santo, né? Como que por que alguns era São, alguns o outro se fala Santos, que na verdade, Geraldo, Santo né, a questão de santo é são, ele nada mais é do que uma forma, o são é nada mais é do que uma forma reduzida de santo, né? É uma forma reduzida de santo. E tudo isso, essa regra que tem exceções, quando nós falamos, ela, que como se disse aí, quando começa com consoante, a língua encurta, né? Então a palavra
0: só o H, né? São. Só o H, né?
1: É, só o H que ele é, porque o H ele
0: é meio afônico, mudo, né?
1: Ele é mudo, né?
0: Então você sabia o Pedro Sayum mesmo? Pedro Sayum, S-A-H-I-U-M. E Pedro Sayum é uma pessoa muito inteligente, coisa e tal, e foi meu cadeira cativa, que justamente na segunda que você ocupou o lugar dele, ele ficou 2 anos e meio comigo aqui como professor cedido pela UEG. E aí Pedro acabou desencantando, disse que não vai nem passar mais perto de política, não sei o quê. Aí pediu para dar um tempo de vir toda semana, não sei o quê, tá. Mas foi até com contrato aqui tudo. E ele falava para mim, e eu achei interessante, o Edeilson, que Sayum, né, é um sobrenome árabe, né?
1: Sim.
0: E aí ele falava para mim que o correto mesmo seria Sayum.
1: Sayum.
0: Né? Sayum. É. E que ele, né, perdeu muitos votos na época, candidato a vereador, foi vereador 2 vezes, prefeito 2 vezes também. É. E depois parou, né? O Pedro é um caso sui generis na política, né? É um político que parece que cansou de ser político mesmo. Que ocorre? Ele diz que na época das eleições tinha muita gente que escrevia S-A-I, né? E botava o número 1. Sayum. Aí eu falei, rapaz, eu perdi muito voto. Eu devia ter me candidatado como Sayum. Aí eu seria o campeonista dos campeonistas. Quer dizer, as pessoas não prestam atenção nisso, né? Faz toda a diferença você, por exemplo. Aí ele me falava que, no caso aqui no Brasil, o H é praticamente uma letra muda, né? Parece que ela não é muito, muito aportuguesada, não sei, o H, sim, né? Não sei.
1: E depois do H vem uma vogal, né? Aí por isso que, como a gente não sente o H, né? Não tem essa pronúncia, não, né?
0: Sempre tem, né? Uma vogal depois do H, né?
1: E sempre tem uma vogal depois do H. E aí já não... Aí entra a regra da vogal, né? Então... São Santo Antônio, né? Aí é santo. E nada mais isso, assim, a língua portuguesa, ela é muito interessante. Tudo isso, são, santo, agora santa é sempre santa, nunca tem, não tem san, né? Então, tudo isso, o objetivo da língua portuguesa é levar harmonia, né? E também essa harmonia sonora na fala, né? Na nossa fala. Que realmente soa melhor, né? Quando você fala Santo Antônio, Santo, né? São Antônio, não fica legal. Então é bem por aí. E aí, quando eu comecei a falar dessa pauta, naquela pauta, falar daquilo ali, aí você já pesquisou aí, né? Que você é rápido aí nas pesquisas, você pesquisou e tinha alguns nomes que tem exceções.
0: Tem.
1: Poucas, mas tem, né?
0: Não consigo exceções. Lembrar agora de imediato.
1: Mas aí a gente acabou que não direcionou. Eu achei bom você trazer hoje à tona essa discussão novamente. Ora. Até mesmo pra, né? Porque quando depois eu fui fazer, porque antes não tinha quando eu pesquisava isso há 20 anos atrás, quando eu sempre perguntava. Ah,
0: você tem liberdade para falar. Você sabia que é redundante? Fui corrigido.
1: Há 20 anos.
0: Você não pegou essa fase, infelizmente. Foi uma fase muito agradável aqui do nosso almoço, é da hora. E ele todos os dias está na sintonia, o grande amigo, doutor Derval Bonfim, um homem de uma cultura ímpar. E eu fazia aqui todos os dias, um preâmbulo, né?
1: Sim.
0: E aí ali chegava no momento que eu viajava pela música, eu me chamava de devaneios musicais. E aí nos devaneios musicais, e hoje meus devaneios me levam a 33 anos atrás. Aí o doutor Derval me corrigiu. Geraldo, tá errado isso, viu? Não só você, a grande maioria dos jornalistas, todo mundo, fala, eu vejo intelectuais. É redundância, né?
1: Eu sei disso e a gente acaba falando.
0: São vícios, né? Agora, você falando dessa, a gente estar com pessoas cultas é sempre uma coisa muito benéfica, até mesmo pro espírito da gente, eu digo assim. E eu nem sabia, eu fiquei sabendo que convidei-o no dia 13, né? No dia 13, não, no dia 1º de maio, e ele não pôde, né? O vereador Marcos Carvalho. E mesmo, geral, mas o dia que você quiser depois, porque eu serei padrinho de 3 noviços franciscanos. Então, na hora do seu programa, eu vou estar lá. E eu não sabia que o professor Marcos era tão, assim, católico, fervoroso e praticante. Aí tá, aqui ao vivo, sexta-feira, ele esteve realmente aqui comigo, na última sexta. E aí, rapaz, eu toquei nesse assunto, fiz a sua chamada, né? Segunda eu vou estar com o Edeilson aqui, o assunto. Fiz essa chamada aqui, que eu sempre faço. E aí ele me falou que realmente tem razão aí. É porque é uma questão fonética, não religiosa. Ele sabia disso, rapaz. Ele sabia. É bom gente informada, né?
1: Ele é professor, né? Tem uma. E ainda com essa relação próxima.
0: Pois é, que eu não sabia. Eu não sabia. Agora tem muito padre aí que eu acho que não sabe disso.
1: Não, tem muita gente que não sabe.
0: Mas eu acho assim,
1: padre. Curiosidade.
0: Não, mas um padre teria por obrigação saber, né?
1: É, sim.
0: Eu, inclusive, meu amigo, meu parceiro, Frei Valdair, que foi por anos, né, sacerdote da Igreja Católica, um franciscano. A época que ele foi diretor ali na Rádio São Francisco, ele que me levou para lá, ele e o Butina, né? E aí que ocorre? O Frei Valdair, sempre um homem muito culto, a gente sempre conversa muito, viramos amigos de verdade, né? Aí que ocorre? Lançamos ali em 99 o Bate-Rebate, mas aí por muito tempo a gente se desligou, mas de uns 8 anos para cá, 6 anos, né? Mais exatamente, no começo da pandemia que eu voltei, né? Aí estamos juntos aí. E aí o Frei Valdair me falando, Edilson, de que quando ele foi ser um noviçado dele, coisa e tal, disse que estudou demais. Eu acho que o Frei Valdair, ele agora tá fazendo direito. Ele deu uma cancelada aí, uma trancada, mas é igual você. Você tem o quê? Umas 4 faculdades, Edilson?
1: Eu tenho duas.
0: Duas?
1: Duas.
0: Acho que o Frei tem 4. Ele tá indo pra 4ª agora, que é de advogado, de direito, né? Tá fazendo direito agora. Você tem direito e contabilidade?
1: Direito e contabilidade, ciências
0: contábeis. E aí ele falando comigo, Deus, Geraldo, você não imagina o que a gente era obrigado a estudar, mas era muita coisa, era o dia inteiro estudando, tinha vezes, e agora eu fico vendo esses pais, eu falei, mas é uma vergonha, eu fico ouvindo os caras falar errado, eu falei, padre falando errado, cara. Mas não pode um negócio desse. Ele disse que mudou tudo, até dentro da igreja não se exige mais essa erudição toda que ele tem, né? Ele e os contemporâneos da época dele, né, Deus?
1: E os padres, assim, hoje essa mudança que teve, que era na minha época, que até minha mãe ela queria, Geraldo, que eu fosse padre, né? Porque era admiração muito grande, eram os padres muito cultos, né? Muito estudiosos e da época. E hoje, quando eu estava morando ali no bairro São Carlos, tinha uma capela ali perto, não sei se você conhece.
0: Sim.
1: Né? E eu sempre ia naquela capela, que tinha um padre fantástico, né? Ele fazia aquelas homilias que encaixava tudo na que eu saí de lá assim impressionado, foi gente, parece que falou para mim, né? E aquela coisa assim que sempre cabia em todo mundo. E depois esse padre mudou, não sei, acho que ele mudou os horários, e eu fui duas vezes assistir uma missa lá, e eu vi que quando era esse padre tava lotado, você não conseguia lugar nem para. E agora por último vazio, né? Já eu falei, por quê, né, que tá vazio aqui? Eu chegava em cima da hora. Mas o padre, que estava lá atual, até estrangeiro, já. Aí ele começa a falar de política, sabe, criticar isso aqui.
0: Não.
1: Isso pra mim, assim, aí tira toda aquela áurea que a gente tava ali, né? Aquela egrégora de chegar e concentrar e não, aí começa a falar de política.
0: Eu acho muito inconveniente.
1: Muito inconveniente. Aí eu fui de novo, falei, de repente foi só essa vez, né, que ele tava empolgado aí, mas de novo aí eu parei. Eu falei,
0: desestimula.
1: Por isso que tá vazio. Então os padres precisam, né?
0: O Frei Valdair, quando era padre, rapaz, era brincadeira. Ali ministravam as missas lotadas, hein? Fazia fila para ir nas missas. Ele fez um grande sucesso como sacerdote, aí foi. E aí o Frei Valdair tem até uma coisa que serve para você, viu? Como pai de mulher.
1: Sim.
0: Ele certa vez me disse assim, contei uma história aí, né? Pessoal minha, que a pessoa casou e aí não tá muito feliz no casamento. E aí contei, né, os detalhes. Papai, Geraldo, eu já fui, quando sacerdote, fui designado como conselheiro familiar, né? E eu falava pros pais das moças, nunca implique com namorado de filha. Se implicar, a mulher vai apaixonar mesmo e vai casar. Cuidado que você tem uma de 19, não vai implicar com o namorado dela que você não gosta, que o Frei disse que é fatal. Diz que é fatal.
1: E geralmente eu implico com todos.
0: É mesmo?
1: E aí tudo que você tá falando é correto.
0: Uma hora dessa ela casa, uma hora com um que você não gosta, um que você não aprova.
1: Eu sei, eu falei assim, tudo que você falou é verdadeiro, né? Que quando eu implico, parece que a coisa toma uma dimensão.
0: É engraçado, mas não é uma relação de pai e filha, né?
1: Aí
0: eu vou te contar, não devia contar não, mas eu vou contar, meu Deus. Aí ele me convocou, eu estou apoiando, apoio o Frei Valdair sempre, né? E como já estou apoiando aqui na pré-candidatura dele a deputado estadual pelo Novo. Parece que o Novo, não sei qual é a do Novo, mas vamos ver. Continuo, mas o apoiei ali quando foi candidato a vereador. E o Márcio Corrêa ia nesse comício. Ele queria fazer lá não era nem comício, nem pode falar mais hoje que é comício. Não. Uma reunião política, mas tinha umas 300 a 400 pessoas ali nas chácaras americanas, na região do bairro de Lourdes.

0: reunião política, mas tinha umas 300 a 400 pessoas ali nas chácaras americanas, na região do bairro de Lourdes, né? E ali eu comecei, né? Deu uma boa noite lá para todo mundo. Daqui a pouco estaremos aqui com o futuro prefeito, Márcio Correia, Frei Valdaí, nosso futuro governador, vereador, coisa e tal, tá, beleza. E aí tá, aí ele veio, deu um tempo lá na fala, deixei lá com o locutor lá da equipe de som. Só deu uma boa noite mesmo, né? Papá, aí já chamou a atenção da galera. Aí tá. E aí estávamos conversando, né? Estávamos conversando ali, papá. Ele tem uma filha, rapaz, eu falei, pensa na mulher bonita.
1: É.
0: Ela deve estar com uns 23 anos, mas linda, linda, linda, linda, linda. E aí tá. E parece com ele, né? Mas que milagre, né, rapaz? É lindo e parece com o Frei Valdaí.
1: É estranho, né?
0: Parece que... E aí, o que que ocorre? Ela me chega, rapaz, com um rapaz atrás dela, cheio de piercing, brinco, tatuagem.
1: Meu Deus.
0: Aí, assim, pra mim, o Frei... Só passar a mão no rosto. Olha o que você me falou. Olha o que você me falou. Não implica, não. Não implica, não.
1: Não implica, você não. Me disse,
0: né? É difícil. É difícil. Pois é. Mas é assim, viu? São coisas. Eu tô contando tudo isso pra dizer, né? A gente começou a puxar esse assunto das pessoas que têm cultura. O seu caso, o caso do Frei Valdaí, o caso do professor Marcos, né? Marcos Carvalho. E eu, na sexta-feira, ele chegou uns 15 minutos antes, estava ali fora e deu um tchauzinho pra ele, veio com a Simone, que é uma funcionária já de carreira da Câmara, né? Já uma senhora, já tá muitos anos lá. E aí, enquanto estava ali, eu chamei o professor Marcos pra ir aqui na minha residência, desci, né? Aqui na Avenida Federal. Uhum. E mostrei lá o cenário de filme de terror que tem em frente à minha casa. E que eu tô achando, sinceramente, que ia tá tendo uma certa condescendência da postura. Eu até elogiei aqui o coronel Marcos Vinícius Batista, você é testemunha disso. Ele esteve presente aqui, Deus. Eu contei 11 pessoas com ele ali, porque eu tenho ampla visão, até porque minha área de serviço é de tijolos cobogó. Mas creio eu que nada foi feito, porque inclusive ele nem me deu um parecer, não deu nada. Bom, mostrei ali pro vereador e estou traçando um paralelo, Deus, porque eu estou vendo hoje cedo, me deparei com essa notícia aqui, de que a prefeitura de Anápolis iniciou a contagem regressiva para que proprietários e comerciantes desobstruam as calçadas em áreas de grande circulação no município. Claro, eu vi até o coronel falando, viu, coronel, que aqui na minha rua quase não passa ninguém. Mas isso não quer dizer que não esteja obstruindo, né? Tá obstruindo, sim. Tá ali a prova latente de que tá obstruindo. E eu mostrei pro vereador Marcos, ele ficou assim, visualizou, foi lá na rua comigo, coisa e tal. Bom, na sexta-feira, que foi justamente o dia que o vereador esteve aqui comigo, conforme o decreto publicado no Diário Oficial, da última sexta, né? Os responsáveis pelos imóveis têm um prazo de 90 dias para garantir que os passeios públicos estejam livres de mercadoria. Essa senhora, que é minha vizinha, dona Maria Antônia L. de Oliveira, já tem mais desse prazo aí, tenho certeza. Que ela já foi avisada para tirar, mas não tira. Mas aí tá. Inclui aí mesas, cadeiras, qualquer objeto que impeça a passagem de pedestres, o que atinge principalmente bares e restaurantes. Eu sofri uma queda, você ainda não estava vindo aqui comigo, Deus. Justamente quando saí ali da rádio do prefeito, 105.7, estive lá por 3 meses e vim pela minha rua por não ter calçada para andar, justamente no dia 31 de dezembro de 2024. Vinha comer o almoço do Barriga Cheia. E não tendo calçada para andar, Deus, pela rua, né? E um aclive, né? Um buraquinho, tropecei, tive uma luxação, doeu pra caramba. Uma luxação nesse braço esquerdo aqui no dia 31. Fiquei um mês ali na tipóia. E eu me lembro que a reação que eu tive foi de ligar para ela, que estará aqui comigo amanhã, a doutora Vanessa Rosa, a coordenadora, a comandante do SAMU aqui de Anápolis. E Vanessa, não sei que cargas, mas sei que em 2 minutos apareceu, foi uma viatura do Corpo de Bombeiros e me acudiram ali. Esse é um detalhe, né, rapaz? Aí você não tem calçado para andar, você vai pra rua, você machuca, passa pouca gente, mas a pouca gente que passa, né, coronel? Machuca, né? Cai da própria altura, né? Bom, a legislação exige a manutenção de uma faixa livre mínima de 1,20 m, isso aí eu sei. O objetivo central da administração municipal é assegurar o direito de ir e vir, que muita gente nem sabe o que é isso, priorizando a acessibilidade de idosos e pessoas com deficiência ou mobilidade reduzida. Bom, Deus, gostaria de ouvi-lo, né, com toda a sua pertinência jurídica até mesmo. Você tá vendo aí condescendência nesse caso? Porque até agora não já deveria ter se tomado. Essa visita do coronel com seus comandados foi a quinta visita da postura aqui e até agora nada. A senhora retirou algumas coisas, claro, ela plantou um pé de chuchu na minha

0: Isso aí eu vou ver juridicamente, isso aí a postura tá isenta disso aí, porque eu já vou resolver. Mas ele viu lá, ele viu in loco, porque já tinha visto em filme e coisa e tal, e até agora ela fica aí, batendo de boa, dizendo que vai continuar com as plantinhas dela, que o coronel é isso, diz que a única coisa que o coronel falou, se afasta desse homem, que ele é brabo, não sei o que, papapá. Queria que você fizesse uma análise disso, é o quê? Pau que dá em Chico, tem que dar em Francisco também, né não, o Edeus?
1: É, eu tenho acompanhado esse caso aí com você já há algum tempo, e realmente é uma... Essa convivência dessa forma, ela se torna de difícil, né? Sei lá, é difícil convivência mesmo. E eu concordo com você, né? Você está buscando ali, né? Direito seu que está sendo ali obstruído, até mesmo, né? Está te prejudicando bastante. Agora, Geraldo, assim, o que que... Aí você já trouxe postura, trouxe, né, veio, ficou de autuar, acho que não autuou, porque não. Só, porque normalmente essas coisas, ela resolve quando você pesa no bolso da, né, pesa no bolso da, uma multa, uma, é tudo aquilo que tá previsto na legislação da própria postura.
0: Você
1: e aí,
0: fala,
1: Geraldo, assim, vai chegando a um ponto que você não tá vendo o resultado acontecer, aí o que vai ter que ser feito? Aquilo que a gente tava conversando, é partir o judiciário.
0: Sim.
1: Não tem outra alternativa para tentar te amenizar de tudo isso que você passa.
0: Agora você falou uma coisa, porque você traçou uma analogia aí que eu não tinha observado. No judiciário tem como se resolver até mesmo obstrução de calçadas?
1: Em geral tem perturbação, né? Tem.
0: Mas a obstrução?
1: Né? Tem também, tudo a gente pode...
0: Ou sim, porque é um crime municipal, né? Uma irregularidade administrativa.
1: Sim.
0: E aí pode se incluir no processo jurídico também, né?
1: Pode, né? Você tem uma lei que regula? Não tem.
0: Com certeza tem a lei, eu tenho tudo anotado. Agora, o que eu, assim, Deus, eu tô vendo é assim, a inércia, né? Porque a proibição atinge diretamente o uso do espaço público, que no caso é aí, eu morro de rir, os comentários que eu ouço pelos meus tijolos diagonais, né?
1: Sim.
0: A pessoa, pô, o cara quer mexer no que é seu, não é dela. A calçada é pública.
1: Não é. Isso tem que ficar bem claro.
0: Né? Não é dela. Aí não, mas eles falam assim como se fosse. Aqui não é dele. O dele é não é meu também, a calçada. Eu ouvi uma das pessoas que estava com o coronel dizendo que a rampa da minha casa tá irregular também. Beleza, a casa não é minha, é do Frei Valdaí, mas eu me prontifico a pagar do meu bolso, até eu mesmo ajudo a meter a marreta e assentar outra coisa para regularizar então, porque a irregularidade da minha é assim, muito pouco. Então assim, se quase não passa ninguém, né, coronel, na rua, tudo bem, a gente reconhece, é uma rua tranquila, né, mas isso não quer dizer que não passa ninguém, porque eu passei e machuquei, meu, e foi uma coisa terrível, levou um tempo. Bom, a Secretaria Municipal de Obras, Habitação, Planejamento Urbano e Meio Ambiente coordenará a fiscalização por meio da diretoria de posturas e, após o período inicial da adequação, as equipes percorrerão as regiões listadas no decreto para identificar irregularidades. Eu acho que você, como um cara, um cidadão, um homem que trabalhou muitos anos na Caixa, viu lá em loco, você não vê irregularidade no que está acontecendo ali, Deus?
1: Bem claro, né? Está bem visível, né? Essa irregularidade, né? Não tem como não ver, né? Tá bem latente.
0: Pois é, mas
1: visualmente latente, né?
0: Pois é, e o coronel, pelo que eu entendi, ele tá dizendo que não vai agir dentro da lei. Pois é, mas a lei não, o que ela tá acontecendo ali tá totalmente contraditório o que diz a lei, né? É assim que eu consigo imaginar, né?
1: Precisa de achar uma solução, né? Para essa...
0: Pois é, mas
1: situação.
0: Não, e, sabe o que acontece?
1: E vai protelando, e aí você vai ficando em situação cada vez mais difícil com a vizinha, né? Que acha que você que tá provocando, né? Não, um direito só.
0: Não, mas aí, nesse caso, não vai continuar achando muito tempo, não? Porque eu sou obrigado a ajuizar mesmo um procedimento, não tem como. Não tem jeito. Mas eu tô contando isso, Deus, porque tem muita gente que passa por isso. Meu grande amigo, novamente vou citar aqui, doutor Derval, ele tinha uma chácara e colocou para vender. Salvo engano, é depois do Recanto do Sol. Tem um cara que entende bem de imóveis e creio que deva conhecer a Nápoles inteira, né? E ali, depois do Recanto, parece que tem uma região de chácaras, não é isso?
1: Tem.
0: Tem, né?
1: Tem.
0: E ali, dizendo o doutor Derval, que do nada abriu-se um frigorífico. Um frigorífico. Rapaz, mas disse que uma fedentina. Mas insuportável. Mas insuportável. E ele não tava conseguindo vender por causa da fedentina. E ninguém ia lá, não, com essa fedentina aqui, a gente não quer comprar nada, não. Aí o doutor Derval processou a fábrica, o frigorífico lá que abriu. E um frigorífico grande, parece 300 e tantos funcionários, vai pá. E aí na audiência de, não sei se de instrução, se chegou ou se parou, todos os processos passam primeiramente por uma audiência de conciliação, não é isso?
1: Normalmente sim.
0: Porque há processos que não?
1: Geralmente tem.
0: O processo de execução, por exemplo, não passa por
1: da execução já chegou, né? Porque já passou pela conciliação, né?
0: Uhum. Aí no caso, bom, o que ocorre, Deus? Ele, numa dessas audiências, não sei se de conciliação, de instrução e julgamento, diz que o juiz deve ser de instrução e julgamento, que já com o juiz, né? Normalmente as de conciliação é com o conciliador, né?
1: É conciliador, é com o mediador.
0: Não é um juiz,
1: não,
0: né?
1: Geralmente não. Não,
0: pois é. Você, como vítima, você já passou por alguma audiência de conciliação, meu Deus?
1: Já
0: passei. Cara, eu vou te falar um negócio. As audiências de conciliação, eu não posso
1: dizer... Não só como advogado, mas como vítima.
0: Vítima,
1: também.
0: Pois é. A maioria delas, eu acho que os caras querem se livrar logo do negócio e fica forçando um acordo que não existe. Eu tive um cara só, assim, que eu me lembro bem, um problema que eu tive num condomínio, foi de Aparecida, esse conciliador, eu tirei o chapéu para ele, e o juiz da causa era meu amigo, o doutor Herbert. Ele, inclusive, no dia, ele falou lá pro advogado dela que era conhecido meu e do meu advogado. E assim, eu me qualifico para ser o julgador dessa causa, mas se vocês acharem que eu tenho envolvimento com o Geraldo e com ele, a gente faz outra coisa. Não, pode ser o senhor mesmo, tá, beleza. Mas esse conciliador, ele chegou, rapaz, ele apelou com a síndica, sabe? Isso que o senhor tá fazendo, ela ficava assim, tipo assim, tô morrendo de medo de você, não sei o quê. Ele deu um ralho nela mesmo. Só, eu tô vendo que a senhora realmente é complicada, hein? A senhora aqui num tribunal, a senhora tá fazendo essa gracinha, a senhora tá achando que tá lidando com quem aqui? É. A senhora me respeita. Isso aqui é uma sala de audiência jurídica. Ele deu um ralho, rapaz. Esse eu fiquei fã dele. Mas a maioria que eu já passei, eles parecem que querem minimizar o problema e se livrar logo. E aí faz qualquer acordinho meia boca, como chama, né?
1: Porque, na verdade, eu... sou especialista também em direito passageiro aéreo, por exemplo, né?
0: Eu sei.
1: Direito imobiliário, né? No direito no consumidor em geral. Quando você entra numa demanda eu, para entrar numa demanda judicial, por exemplo, no direito passageiro aéreo, primeiro eu demando ali no consumidor.gov, tento de forma amigável para não
0: ajuizar mesmo.
1: Não ter que provocar o judiciário. E vou no consumidor.gov, peço para ir no PROCON, ligo para as empresas aéreas para tentar fazer o acordo. E então, nesses casos, não deu certo, aí eu anexo tudo, né, no processo. Mas aí eu já peço também dispensa de conciliação. Por quê? Porque eu tentei, né? Já teve várias tentativas e não houve esse acordo. Então não seria agora que eles iam mudar, né? A menos que o juiz entenda que ainda quer ouvir mais uma vez. Mas eu vejo que nesse caso, né, que você já tentou de todas as formas para chegar no. Não precisa de audiência. Só vai protelando. Então já vai logo para a resolução.
0: Eu vou contar rapidamente um caso que eu tive, já em Goiânia mesmo, no Parque das Laranjeiras, que eu mudei para lá achando que seria o lugar mais bucólico do mundo. Eu já devo ter contado isso aqui para você, para nossa audiência já contei. Eu tive um vizinho, só resumindo, Edeus, tive que fazer um pedido político ao deputado Túlio Isaac para chegar no gabinete do ex-prefeito Pedro Wilson, que era o presidente da AMA, Agência Municipal de Meio Ambiente de Goiânia. E ali tá, o rapazinho, o meu vizinho, 36 anos, ele tinha um Saveiro que ele gastou R$22.500 em 2013 para equipá-la de som. Só, entenda só a potência. Duas baterias de caminhão para sustentar o som. Ele arrebentou três janelas da minha casa. O fiscal da postura, lá em Goiânia, chamado de AMA, né? Ele teve lá e ele falou para mim, Geraldo, a potência desse som, tá marcando aqui, é como se eu tivesse estacionado aqui no seu quintal um Boeing 737. Eu falei, pois é. Aí tá. Na conciliação, né, que fomos lá, aí deu problema, polícia militar, 86 protocolos eu fiz junto à AMA falando desse cara, tá. E aí na audiência de conciliação, e eu fiquei traumatizado, no começo eu já olhei pra cara do cara, eu, vou ter problema. Eu já olhei assim, eu tenho muito disso, viu, Deus? Bate o santo. Hoje não estamos falando de são e santo, né? O meu, quando não bate o santo, meu Deus do céu, eu já olhei assim, não, esse conciliador aí, sei não. Aí tá, aí começou aquela conversinha macia, não sei o quê, tá. Aí tá. Aí, olha a sugestão dele, Deus. Quando eu sentisse que o som do rapaz tava... rapaz de 36 anos, tava acima da média, eu mandava na época nem tinha o WhatsApp direito, né? 2013, mandava um SMS pra ele. SMS. Falei, doutor, isso não vai funcionar, não. Esse rapaz, e o cara tava brabo, o advogado dele bem novinho, tava assim, tremendo. E o meu já me conhecia, cascudo, o Fábio, né? Eu levei o Fábio, vamos lá, vou te pagar um jantar bem ali, você me representa lá, tá? Preciso de advogado lá comigo. Aí tá. Foi, rapaz, aí começou, aí... E ele tinha um hábito lá, era uma rua, não sei se você conhece o Parque das Laranjeiras em Goiânia.
1: Conheço muito bem.
0: Pois é, você sabe que tem umas ruas em formato de U, né?
1: Sim.
0: Ela começa lá, roda assim. Eu morava justamente na terceira casa, na esquina de uma rua dessa. Aí ele vinha, na hora que ele chegava na primeira esquina, Deus, pá, buzinava. Na porta da minha casa, ele... virando, parecendo, pá, pá. Aí na hora que chegar na porta da casa dele, pá, pá, pá. Isso era umas 3-4 vezes por dia.
1: Caramba.
0: Isso 2-3 da manhã. Aí, rapaz. Não, eu falei, rapaz, você tá com o escrasinado dentro de você, rapaz. Você tá possuído. Não tem base, não. Aí tá. Chegou um momento da audiência e fez o conciliador querendo se livrar logo. O Fábio me contou, meu advogado, meu amigo, Fábio de Almeida. Ele me falou, meu Deus, não, esse cara é o seguinte. Esses conciliadores, eles parecem que ganham pontos quanto mais resolve, não é isso?
1: Exatamente, eu ia falar isso.
0: E ganham um dinheirinho. Quanto mais resolve. Eu vi que ele queria resolver logo. Eu peguei e falei pra ele, ó, doutor, vou te ser bem sincero, o senhor não está conciliando. O senhor está se livrando de mim. Não vai adiantar, que eu não vou parar. Não vai adiantar, né? Porque não sei o que, o senhor está sendo um pouco intransigente. Não, não estou sendo, não. Aí eu falo, calma, eu não estou nervoso, cara. Imagina se eu ficar nervoso, aí você vai ver. Aí o que acontece? Ele foi redigir lá o tal do acordo de mandar SMS, Deus. E aí ele pegou e eu peguei e falei, e eu quero que coloque aí o detalhe das buzinas também, que ele parar com essas buzinas aí também. Aí tá. Aí passou o negócio para assinar para ele. O cara, né, o vizinho, aí nessa, maluco mesmo, rapaz, aí eu levantei da cadeira, Deus, se você tem o atrevimento diante de um conciliador, do meu advogado, do seu e de mim, que sou sua vítima, de me chamar de maluco dentro de um tribunal, então eu me sinto no dever de te chamar de moleque, irresponsável, vagabundo. Rapaz, aí o conciliador saiu correndo. Não, saiu correndo e já voltou com dois PMs. Eu falei, não, já falei o que tinha que falar. Não tem mais nada pra falar, não. Esse engraçadinho aí, não tem mais nada, não.
1: E isso é na época do presencial, né? Que tinha essas. Era presencial essas
0: conciliações. Mas tem até hoje.
1: Tem, mas a maioria hoje já é.
0: O que eu acho que tira o calor, Deus.
1: Tira o calor, tira. Mas a maioria.
0: Eu não vejo com justiça isso, não, viu, Deus? Eu acho que é errado. Eu acho que deveria ser tudo presencial.
1: Teve esse período aí da pandemia que trouxe, né, as audiências. Tem, por um lado é bom, você não tem que deslocar daqui em Goiânia para participar de uma audiência, né, se fazer de forma virtual. É bacana. Mas como você falou, o olho a olho é diferente, né? Você tem que.
0: Pois essa, é, mas essa, você vê o que, sua... que acontece. Esse negócio mesmo funcionou um pouco. Porque era casa de aluguel e eu falei que iria mudar de lá, depois de 7 meses eu iria embora de lá. Mas se não fosse a minha força de presença ali, eu acho que nem isso iria funcionar. Ele me deu sossego um tempo, de vez em quando ele parava, ele arrumou outro carro, porque deram um jeito de prender o carro dele, sabe? E de vez em quando ele parava lá na minha porta, bu, bu, bu. Aí sabe o que é que um PM parou, uma viatura lá onde, o comandante mandou eu vir falar com você aqui. Arruma um 38, dá um tiro nesse cara. E a gente fala que ele avançou na viatura e foi a gente que matou. Eu falei, desse jeito. Que isso? Eu falei, cara, mas esse cara não tem jeito. Ele falou pra mim, gente assim não tem jeito. É só na bala mesmo. Aí eu acho, meu Deus, que, sinceramente, eu fico preocupado com esse negócio de tudo quanto é audiência.
1: Ser virtual, né?
0: Não, mas eu fiz umas audiências nos últimos tempos.
1: Foi presencial também?
0: Presencial.
1: Depende do, né, do juízo, do grau de, né, da complexidade.
0: Mas daqui a pouco até tribunal do júri vão fazer virtual, será?
1: Acho que aí não, né? Eu acho que o tribunal de júri, eu acho que, acredito que não. Que não é minha área, né, criminal, mas eu não tenho conhecimento, assim, se já teve, se pode ter, imagino que não. Mas
0: esse conciliador lá, ele fez foi atrapalhar. Ele não ajudou, ele não conciliou em nada. É. Ele quis se livrar logo do negócio.
1: Não, eu já tive um conciliador assim que atrapalhou. Você chegou, a gente tá fazendo uma conciliação, uma audiência de conciliação de... Era direito de família, né? Uma pensão alimentícia que estava sendo cobrada do cliente meu, né? E a conciliadora, ela tentou de tudo

0: estava sendo cobrado do cliente meu, né? E a conciliadora, ela tentou de tudo para que se houvesse a conciliação, mas eu sei que virou briga dos dois, com as coisas mais horríveis, até eu não gosto muito de
1: trabalhar com família. Você me contou isso.
0: Horrível, é. Então, muito, não soube conduzir direito a audiência, e isso virou um insulto das partes, e eu fiquei ali, eu falei, gente, não,
1: ele foi entender, esse conciliador foi entender quem eu

0: preparado para crise, né? Se tiver um momento de crise. Então, você que é um comunicador há muito tempo, né? Você tá aqui, surgiu um momento de crise entre um debate, você chega, apaga aquele fogo. A gente tava falando lá do, né? São Floriano, né? Mas é, para dominar, né? Que senão, se você deixar a coisa e o fogo crescendo, você perde o controle, vira uma baixaria, que já aconteceu em uma audiência que eu participei. Então, até inclusive, eu peguei e falei pro meu cliente, falei, você pode procurar outro advogado, porque dessa forma, né, eu não trabalho, né, me expondo aí, no, né, pra essa... Mas é assim, né?
1: Eu tive aqui, ó, Deus, foi na disputa, na outra disputa, né, em 2022. Já estava com o Nosso Almoço é da Hora no ar. E eu estava aqui mediando um debate. Eu tive uma ideia. Esse lance de polarização, né? Foi no dia da apuração, né? No segundo turno das eleições de 2022, né? Que o Lula ganhou, não é isso?
0: Foi.
1: Foi. E estava aqui, né? Os ânimos. Eu não pensei que fosse chegar no ponto que chegou, né? Inclusive, encontrei com um dos meus convidados nesse dia. O Thiago Oliveira, um jovem que eu gosto muito, um jovem advogado, você conhece ele, né? Sabe quem é, né? Que eu tô falando. É o filho do seu Valmir aqui, ó. Você conversou até com ele, você disse que parece que ele ia até trabalhar contigo, né? Um negócio assim.
0: Ah, sim, o Thiago, é, da Napolina.
1: Isso, né? Exatamente. Mais. O de primeira, Thiago Oliveira, o de primeira. É. Né? Aí, muito gente boa. Aí, o que acontece? Tiaguinho, meu amigo, desde o princípio, quando eu vim pra cá, ele tava assessorando o Frei Valdaí, e ainda era solteiro, morava aqui no pai dele aqui, né? Na mãe dele também, né? E ele é muito de direita. Ele, pra você ter uma ideia, ele é monarquista. Ele defende a volta da monarquia, que diz que o Brasil deixou de ser primeiro mundo quando teve... Ele, os monarquistas, eles não acreditam na proclamação da República. Foi um golpe militar. Eles veem assim, como um golpe militar. A proclamação, você sabia disso, Deus?
0: Não.
1: É, eles veem como um golpe. E já trouxe vários aqui, o professor Tiago Tobias, o Tiago, o outro Tiago também, Tiago Lima, né? Que é tudo da direita, o Daniel, né? Tudo pessoal da direita. E eu tive essa ideia de colocar um defensor mesmo, né? Do conservadorismo, um monarquista da direita, e o outro do outro lado. E estava no dia da apuração, Bolsonaro e Lula, né? E do outro lado eu trouxe o doutor Eugênio Lourenço Dias. Tiago, à época ainda nem bacharel era, né? Agora, ainda bem, a competência que tem, já inclusive passou no exame da OAB, está advogando. Está ali no escritório do Roberto Naves, ali na galeria, no centro. Está advogando, está trabalhando muito. Inclusive, ontem encontrei com ele ali no Rio Vermelho, batemos o papo aí de uma meia hora. Foi muito interessante. Mas aí, Deus, no correr da conversa, começou, sabe, a discussão, aí tá, aí, eu tenho esse vídeo, depois vou até te mandar, tá de cá, pá de lá, e eu tava aqui, ó, sentado nessa cadeira, que o PH tava operando. Aqui tava o Thiago, e aí onde você tá, tava o doutor Eugênio. Aí começou, cara, aí, eu, pá, gente, doutor, deixa ele falar um pouquinho, doutor. Ah, Geraldo, não sei o que, esse cara, rapaz, daqui a pouco, não sei o que, aí ele tava com o notebook aqui, a tomada ligada. Vou mais conversar com esse velho gagá. Não, falou desse jeito. Putz, doutor Eugênio foi pra cima dele. Eu pulei em cima dessa mesa aí, segurando o doutor Eugênio. No ar, isso, rapaz. Aí eu falei, não, doutor Eugênio, calma. Foi, cara. Mas foi mesmo. Por pouco não pego um murro, Thiago. Meu Deus do céu. Aí segura aí, doutor Eugênio. Vai embora então, Thiago. Aí eu fiquei segurando, né? Mas se eu não tivesse esse corpo, porque o tempo que o doutor Eugênio é daqui pra mais, né? É daqui pra mais. Aí foi. Você conhece o doutor Eugênio, né? Lourenço Dias. Não conhece, não, né?
0: Não tô lembrado desse.
1: É, um carecão, né? É. Aí eu falei, gente, mas foi uma situação limítrofe, igual essa aí que você citou, né?
0: É. Complicado, né? Tem que ter esse controle aí, que senão você perder o controle de uma audiência, da mesma forma como você aqui, né? Fazer essas mediações, você complica todo o trabalho, né?
1: Agora, mas, Geraldo,
0: você tinha falado agora há pouco, do vereador que teve aqui,
1: o professor Marcos.
0: Professor Marcos
1: Carvalho.
0: Aí eu aproveito, assim, só pra... É bom a gente colocar os anseios, que a gente que anda muito aí na cidade, e vem, a gente tá sempre aqui, né, no rádio, tem gente que fala, fala lá um dia sobre isso, né? Então é só trazer umas dores, né, de uma classe, de um segmento muito importante da nossa sociedade, pro nosso país, que é a classe de professores, né, pedagogos. Tem isso.

0: surgiu uma lei do fim agora de 2025, uma lei federal, que equipara o salário, né, os salários antigamente, os professores de ensino primário, né, de ensino infantil, da educação infantil, que a gente chama de auxiliar de educador, ao docente, né, ao salário de docente. Então a lei federal existe, 2026, mas precisa de uma adequação da lei municipal para que esses auxiliares de educadores também passem, né, ter essa remuneração que a lei federal, né, determinou. Então, um ponto, né? E só que isso foi em dezembro, nós já estamos quase chegando no meio do ano e ainda não tem a lei municipal. Fiquei sabendo que por motivos de que o valor onera muito, né, a folha de pagamento da prefeitura, isso aí vai dar uma questão orçamentária que eu acho que ainda não, mas se a lei tem que ser cumprida, né, tem que já fazer. Então eu procurei a André, que lá na Câmara de Vereadores, foi muito bem atendido, por sinal,
1: presidente da Câmara
0: me atendeu assim de forma, né, muito cortês, muito buscando ser resolutiva. Eu acredito que agora a coisa vai acontecer, e até procurei também o vereador Alex, que é outra pessoa que eu tenho muito,
1: Alex Martins.
0: Né? Alex Martins, que é um amigo, um irmão, assim, que eu gosto bastante também. E eu sei que tá, né, eu acho que é o professor
1: Marcos Carvalho,
0: eu acho que ele tá cuidando, né, tá dando atenção aí às professoras aí, nesse quesito, nessa demanda, e é só pedir, né, um reforço dele lá para atuar com, porque tem muita gente que precisa, é um valor, né, que muda, né, aumenta bastante bem ali os rendimentos, e merece, né, porque eu acho que o professor já é uma profissão honrosa, né, imagina de quem começa, né, começa nessa vida, né, de educador, né, logo no início, no período inicial da formação, né, educacional, escolar de uma criança. Então tem que ser valorizado mesmo, e a lei está aí, precisa ser cumprida. Não, até eu procurei a Andréia justamente para isso. Eu não queria entrar com medida judicial, né? A gente quer fazer a coisa da melhor maneira, sem conflitos, né, para não ter desgaste e ser rápido, né, pra gente agilizar essa. Então é isso, só um pedido.
1: Quando vai pro jurídico, aí a coisa.
0: Aí a coisa, né, aí já, né. Então é isso, é só mesmo.
1: E o professor é professor, né?
0: É isso, é o professor, ainda mais, igual eu falo, né, professor, aquele que tá, né, iniciando ali, né, com as crianças, eu acho que tem que ter, sim, esse carinho, esse respeito, né, essa valorização, que é de lei, não é pedido, né? É uma coisa legal. Mas
1: vamos ver, vamos caminhar isso.
0: Vamos, me ajuda aí nessa demanda para ajudar esse nicho aí, né, de, né, que precisa bastante dessa. Né?
1: Legal. Vamos de hora aqui no nosso almoço. 1:29 na tarde de segunda-feira. Segunda-feira que tem como cadeira cativa o Edeilson Martins. Deus, você conhece aqui o arroba Luiz Felipe traço D6V6W.
0: Luiz Felipe.
1: Só tem esses nomes aqui.
0: É, Luiz Felipe, o meu filho é Luiz Felipe, né?
1: E aí, pai? Tá dizendo aqui que tá na.
0: Tá falando? Tá na audiência?
1: Tá. É o mais novo ou o mais velho?
0: É o mais novo.
1: É o mais novo. É o jogador de bola.
0: O jogador de bola. Até tá indo pro Goiás agora, deve já tá. E o mais velho, ele é médico, né? Ele, acho que não tem tempo pra ficar olhando muito. Ele a vida dele é loucura, sabe, Geraldo? Ele trabalha muito e às vezes, você ouviu lá? Ah, tem dia que sim, tem dia que não.
1: Mas, pode acompanhar, né, depois do podcast, aí fica aí disponibilizado. Isso mesmo, né?
0: Ele acompanha.
1: Depois, também mandando um abraço pra você, o arroba Batista Mariano 5323.
0: Esse é lá de Trindade, que eu falei.
1: Ah, diretora, é o Batista.
0: É o Batista Mariano. Um grande amigo, um irmãozão que eu fiz lá em Trindade. Sempre eu até tô em débito, né, com ele, eu sempre vou lá visitá-lo, a gente faz algumas confraternizações dele. O data de nascimento dele é 2 de novembro.
1: Dia de finados. Dia de finados.
0: Então é sempre, não esquece, né? Sempre comemora.
1: Falando em finados, meu Deus, fiquei chocado hoje com a notícia aqui. No Lago Curumbá 4, região do condomínio Colorado Prêmio, você ficou sabendo dessa? Uma tragédia. Aí sem Alexandre em turno. A mãe sobreviveu, mas perdeu os quatro filhos após o carro cair dentro do Lago Curumbá 4.
0: Eu vi isso.
1: Pois é, segundo informações da PM, a mãe das crianças conseguiu escapar do veículo momentos antes dele afundar completamente. Em estado de choque, que é natural, uma pessoa dessa sinceramente, já tem a vida totalmente comprometida daqui para frente, né? Complicado. Ela relatou aos policiais que percebeu a entrada de muita água no interior do carro e conseguiu sair para pedir socorro, mas os demais ocupantes ficaram presos. Olha, foram identificadas como vítima Daphne Nicole de Souza, 18 anos, Jefferson Wallen de Souza Santiago, 14, Brian Breno de Souza Santiago, 9, Wellison David de Souza Santiago, de 6, e também morreram, hein? Wellington Barcelar Santiago, de 35, e Kleber John, de 46. Que tragédia, hein? Gente,
0: eu fico pensando assim, a cabeça dessa mãe, né? Porque, Geraldo,
1: esses outros também devem ser da família, pelos sobrenomes, né?
0: Mas eu sou pescador, né? E eu, certa feita, a gente tava pescando lá na cidade de Goiás, ali no Rio Vermelho. Aí tinha um lugar que fazia um redemoinhozinho lá, e meu sobrinho desceu e ele enganchou na linha, sabe? Numa linha, e tava morrendo, sabe? E a gente não tinha o que fazer pra, né? E ele já tava se entregando. E aí o colega: não, rapaz, põe força aí, que arrebenta essa linha de anzol, essa coisinha que tinha. E ele conseguiu escapar, mas assim, já tava entregue, sabe?
1: Qual idade?
0: Ele já maior, né? 25 anos. Mas aquilo, até hoje, quando eu lembro daquela cena, eu ainda
1: ficou machucado, alguma coisa?
0: Não, né? mas ele já tava.
1: Eu sei.
0: Foi horrível a coisa, né? Assim,
1: agora imagina essa daqui.
0: Imagina,
1: né?
0: A mãe que, né?
1: Perdeu não só os filhos, né?
0: Mas também mais entes, né? Familiares.
1: Ah, Maria, não é fácil. Bom, a gente tá falando assim, é porque você tocou no 2 de novembro, e já traçando um outro paralelo sobre, assim, aqui já é uma morte comercial, digamos assim. E eu vi com muita tristeza que eu era assíduo frequentador ali, pelo menos uma vez por semana. Eu já te falei, eu gosto de ir pro centro ali, eu corto o cabelo, visito os amigos, bato um papo, vou no Mercadão. E ia também no Pérola, rapaz, ali no atacarejo da Rui Barbosa. Fechou, meu Deus, né? O Pérola Compro Fácil fechou. Não tem mais essa unidade. E para mim foi uma surpresa. E acho assim, tinha que ser feito alguma. Me falaram, Nassim Fará teve aqui comigo, disse que é do primo dele. Diz que o aluguel é 65 mil, meu Deus. Como é que é? Aí não aguenta. Falando-se em revitalização do centro, a gente não pode um aluguel num montante desse, meu Deus.
0: Aí inviabiliza qualquer negócio, né? É muito, muito alto. Eu, ali naquela região ali, eu conheço bem, né? O Pérola, acho que estava em recuperação judicial, né? Já tem um.
1: Tava assim já?
0: Tenho essas informações aí, não vou falar.
1: Mas era bom, viu? Bom, muita mercadoria.
0: E ali, quando você falou das calçadas, né, que são
1: obstruídas.
0: Aquilo ali é o exemplo, né, daquilo ali, ali pra você até andar naquelas ruas ali, com aquelas. Tem essas.
1: Não, os caras fazem da calçada o esticadinho da casa dele, né?
0: E ali é absurdo, né? Ali você não anda, você, pra passar ali o pedestre ali, tem que ir pra rua mesmo, né? Pro meio do
1: ali é uma aí bagunça, passa
0: aquelas,
1: né,
0: maquininhas, aqueles carrinhos, tratorzinho que carrega.
1: Sei.
0: E anda ali, perigoso te atropelar ainda, então é.
1: Direto, buzinando, coisa e tal.
0: Mas o centro tá precisando de ajuda, né?
1: Agora vou te falar um negócio, Deus, se não houver também da parte do poder público, não tem como, né, cara? Não vai se resolver isso nunca. Porque assim, via assim, pra desmerecer o direito de uma pessoa, igual eu me senti desmerecido aqui, é muito fácil, né? Agora tem que fazer valer. Agora, com uma postura dessa, eu não sei se vai resolver esse negócio, não. Eu fico vendo assim, não sei. Eu já observei isso mesmo, ele tem um nome específico, esses carretinhos aí, esses tratorzinhos que você fala. É o tempo todo.
0: Bobcat, negocinho, não sei lá.
1: É o tempo todo aquilo ali circulando. É perigoso, é realmente muito perigoso. Andar no centro se tornou uma aventura. Falar em revitalização do centro e não fazer nada por isso, esperar que a coisa caminhe naturalmente, não vai funcionar nunca.
0: Não vai. E o centro pede socorro, né? Porque lá realmente, e ainda com esses aluguéis desses valores aí, né? Que você falou, e 65 mil pro.
1: O Nassim Fará me contou, né?
0: E deve ser por aí mesmo, né? Com certeza.
1: Eu queria entender por quê. De onde é que tipo? Você viu tanto de loja que tá fechada no centro? Aquela 15 de dezembro, que no passado era um movimento danado. Rapaz, você anda ali esses dias, eu acho que eu te contei. Peguei uma carona com o Lizier Borges. Ia ficar ali no Banco do Brasil. Aí, rodando ali, observando, dizia: do céu, isso aqui não tem mais nada, fechou tudo ali nas imediações daquele INSS. Nada. Tudo aluga, vende, aluga, vende. Nossa, Deus.
0: Tá bem abandonado o nosso centro. Eu morei ali no centro, ali na Manuel da Badia, por um bom tempo. se durante a semana já não é esse movimento todo, você pensa no fim de semana ali, era morto, dá até medo você andar ali, porque tinha uns aquele pessoal que mora ali, né, que, nas ruas, né, e chegando ali na Praça Bom Jesus, é até assustador, né? A hora que você, pouca gente, é a hora que você vê muitos
1: moradores de rua, né? Situação de rua.
0: Situação de rua, às vezes drogados e, né, tem de tudo, né? Então gera até insegurança pra gente que transita ali naquela região no fim de semana.
1: Você falou em Praça Bom Jesus, nós vamos voltar e vamos falar, né, do São e do Santo, né? Que é a nossa pauta principal de hoje. A gente acaba desenvolvendo uma série de outras pautas, mas é por aí mesmo, né? 1:36 aqui no nosso Almoço é da Hora.
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1: Vamos de hora aqui no nosso Almoço é da Hora da Rádio Nova, 1:37 agora.
5: É gente que vive chorando de barriga cheia.
1: Ah, tá chorando de barriga cheia mesmo é hoje, oh, Deus. O grande, né, Valdir Mamede. Ontem lotou barriga cheia pelo Dia das Mães. Você foi almoçar com a esposa, com a filha? Como é que foi?
0: Fui, né? Fui almoçar na casa de parentes, né? Na chácara.
1: Não foi no Barriga Cheia?
0: Nada, foi lá em Caldazinha.
1: Caldazinha, não conheço
0: perto
1: Caldazinha.
0: Perto do Senador Canedo.
1: Ah, perto do Senador Canedo. Senador Canedo, eu sexta-feira, não, quinta, estive aqui com o Pedro Canedo, rapaz. E me dizendo mesmo, né? Que até a chamada que fiz, eu falei, Senador Canedo, vê com bons olhos o Pedro no dia do oftalmologista, tal ideia, mas mas aí ele tava me dizendo que era da família dele mesmo, que era uma fazenda. E o tio dele, tio-avô, era dono dessa fazenda, onde virou mesmo o Senador Canedo. Era senador e virou, né? Senador Canedo.
0: Lá, esse, até aproveitar também que sempre tá nos escuta lá de Caldas. Na verdade, o Senador Canedo tem uma chácara em Caldazinha, né? O Gilberto, que é primo, né, da minha mulher, e uma pessoa assim que muito atenciosa, recebe a gente sempre com muito, muito bom estar lá. São uma chácara simples, porém acolhedora, e com, né, sempre tem umas resenhas daquelas boas, né?
1: Isso é que é o melhor, né?
0: É, isso mesmo.
1: Bom, como bom demais é almoçar até 3 da tarde, abertas 2 unidades do Barriga Cheia, aqui, né? Que é o almoço todos os dias. Na unidade Mato Grosso, e também tem a unidade Barriga Cheia, que funciona na Universitária desde 1990, atendendo com qualidade e regularidade a comunidade anapolina.
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1: De hora, vamos, 1:39 aqui no nosso Almoço é da Hora. Edeilson Martins já vai voltar.

0: Vamos de hora então, gente. 1h40, estamos aqui sim, Edeilson Martins, em nome da Pamonha Pura.
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0: Aí eu depois pensei, a gente devia ter feito assim, pura gostosura. Será que ficaria? Ou gostosura pura? O que será que fica melhor, Deus?
2: Assim, você tem uma criatividade muito grande, até nas suas chamadas, né, aí do pros programas, eu fico sempre mostrando, cara, olha assim, olha aqui,
0: esses dias não, foi quarta-feira passada, o Cadeira Cativa das Quartas, Lisier Borges, aí Lisier, eu falei aqui de você, comentar, não, eu sempre converso aqui com o Edeilson Martins, ele pensa fora da caixa, não, ele tem um pensamento, assim mesmo, diferente, sei o que, papapá, aí ele pensa fora da caixa, Lisier, como assim? Foi super, você, como sempre, ele achou muito interessante o slogan, ele pensa fora da caixa.
2: Lisier é um, né, falando do Lisier, falando do Frei Valdair, né? Então, são tudo pessoas que na época da caixa eram meus clientes, a gente tinha um relacionamento muito próximo, e até repito, né? Na época que eu estava na caixa, foi quando nós fizemos de negociar a folha de pagamento com a Câmara de Vereadores, né? E até hoje tá lá, né? Eu lembro que na época o presidente era Luiz Lacerda, né?
0: Sim.
2: Que era muito bacana também, então tinha uma
0: da Câmara dos Vereadores,
2: Aí naquela época ainda tinha o Maurão do INPS, né? Tinha aquela turma toda lá de... Então, e sempre que eu vou lá, tem muita gente, né, na Câmara, que é daquela época, né? Então, sempre me sinto em casa ali quando eu vou. Né? Aí o Lisier e o Frei Valdair, né, a gente tava sempre muito, muito próximo ali, né?
0: Legal.
2: São duas pessoas que têm consideração, respeito. Lisier já me chamou várias vezes, né, pra pescar na chácara dele lá pro lado de Campo Norte. Uma hora nós vamos, né, Geraldo?
0: Opa! Apesar de não ser muito bom nessas coisas.
2: Você cuida da cozinha lá.
0: Deixa eu te falar, você não me respondeu. Qual que seria o slogan? Que gostosura? Pura gostosura? Gostosura pura? O que você acha que fica melhor pro Jackson aí, hein?
2: 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Eu acho assim, que deveria ter os três, né? 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
0: É isso.
2: E assim, e ele é um menino jovem, né? Ele
0: 27 anos.
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0: Eu me lembro que era 27 que ele me disse.
2: Ele tem... É um traquejo, né? Ele é fácil, uma pessoa que é do comércio, ele já vende, como nós falamos aqui, já vende, é vendedor desde 9, 10 anos, como ele disse, né? Vendia fruta na rua. Então, ele sabe lidar, né? Sabe atender bem. Então,
0: é verdade.
2: Além de ter a qualidade nos seus produtos, né? Tem também essa gentileza, essa qualidade no atendimento, né? Que é importantíssimo, que às vezes não precisa só de, às vezes tem lugar que tem uma qualidade boa e o atendimento ruim, você deixa de ir.
0: 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Com certeza.
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0: Nossa, como faz, né?
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0: Vamos lá então, no nosso almoço, 1h40, 15 minutos faltando para as 2 da tarde. Vamos seguindo, sim, com o Edeilson Martins. Nós vamos nos focar um pouco agora, né, na nossa pauta.

0: tema, nossa pauta.
1: É, nossa pauta principal, que é essa interessante questão, né, do são e do santo, que é uma coisa que eu ouvi falar pela primeira vez, confesso que foi com você semana passada, e nunca tinha me atentado, não tô querendo atentar aí a religião não, mas não tinha me atentado para esse grande detalhe que é realmente, né, a diferença. É tudo a mesma coisa, são e santo é a mesma coisa, mas tem essa regrinha aí que é fonética, não é religiosa, fonética, né?
0: Não é. É, igual eu falei, o santo, né, é o são uma forma reduzida, né?
1: Uma abreviatura seria?
0: Uma forma reduzida de se falar, né? E tudo, o português aqui, no caso aqui, ele vai pela fonética. O que fica ali foneticamente, né, mais agradável de ouvir, né? Você vai falar santo, Santo Bernardo, né? É, então tem algumas coisas que é mais de fonética mesmo, mas tem uma regra, né? Tem essa regra. É, eu falo assim, desde quando eu estava na escola técnica, né, isso há mais de 20 anos, em 82, eu já falava desse negócio de quanto que é santo, mas eu descobri assim, por acaso, nós comecei a ver aquilo ali, curiosidade, né? Nós somos um pouco curiosos, e até, como eu falei, a hora que eu falei, você já foi pesquisar ali, você tinha visto, achou algumas outras. E aí você começa a estudar mais, que eu não lembrava que o H, que é uma consoante, ela entra na regra do santo, né? Que seria do início do nome do santo, uma vogal. Mas é interessante, né? Dá pra gente aprofundar mais. Tem até uma, eu falei assim, santa, né? A santa, pode ser a santa começar com a vogal ou com a consoante, vai ser sempre santa. Santa Ana, Santa Catarina, Santa Isabel, né? Então é sempre santa. Mas isso acontece, aí tem uma questão aí que chama no português, Geraldo, que é eufonia, né? Eufonia, já viu o que é, né? A eufonia, que na verdade é só para facilitar a pronúncia, né? Você não vai falar san Catarina, san, né? É santa mesmo e pronto, né? Não tem, ela não varia, não tem essa flexão. E no mais é o que, quando a gente traz, a gente fala aí nós falamos de incêndio, daqueles fogos visíveis, fogos invisíveis, nós precisamos de mais santos, mais santas, mais sãos nos nossos três poderes, né? Não só no judiciário, no STF, que a gente estava falando aí dessas polêmicas, né? Eu acho que nunca tivemos tão fragilizado, né? Nessa, que o STF era aquilo que nos protegia, aquilo que a corte, ela era para proteger, a guardiã da Constituição. Então perdeu muito essa
1: essência,
0: né? Infelizmente perdeu. Até assim, eu fiz aqui uma anotação, assim, quando a gente fala de que a gente precisa de mais santos, santas e sãos, né, nesses três poderes, quando a gente vê posturas inadequadas, né, posturas que não é própria do, né, dos governantes, que aí, no caso, corrupção, que é sempre tá aí, né, na cara, que é o fogo invisível, que a hora que você vê já destruiu tudo, você não tá vendo, a hora que aparece, caso master, né, já fez um estrago violento, não tem essa. E tem desvio de finalidades, né, ministro ser advogado, né, não é legal ele defender, e aí. Primeiro que por ser ministro já não poderia, né, tá exercendo, não ter essa, mas não, aí tem a família que usa do poder, né, sou parente do fulano, né, do ministro do STF, lógico que muda, né, e até mesmo a questão de honorários vai lá para cima e tem às vezes esses desvios de finalidade bem claro e que torna vulnerável, né, imoral, vamos dizer, né, tanto no executivo quanto no legislativo, no judiciário. Nós vimos aí, quando a gente fala aí de ministros, né, que tem do STF, tá lá o Alexandre Moraes, que eu tinha, eu respeito sempre pela coragem, né, porém, aí vem, né, com esse caso aí do Master, ele praticamente calou, né, que ele tava sempre batendo, cadê, né, então já deu uma freada, mas
1: acharam o calcanhar de Aquiles dele.
0: Acharam, né? Então, aí vem o Dias Toffoli, que também,
1: né? Pilantrão, né?
0: Então, também deu aquela sumida, porque também tá aí, né, muito ruim, até ali tem as evidências, né? Não somos nós que vamos julgar, mas as evidências estão bem claras, né? Então, isso aí, é, a gente precisa de mais transparência, né? Precisa urgentemente moralizar esse, não só, né, o judiciário, porque todos, o judiciário, o executivo, quando a gente fala nesse escândalo mais recente, porque daqui a pouco surge outro, né? Sempre tem envolvidos. Antigamente não tinha do STF, muito difícil, né, aparecer. Agora não, agora já estão contaminados também até o próprio poder judiciário. Então,
1: será que não existia, Deus? Ou não era divulgado?
0: Eu vou falar assim, tão claro, né? Não, que
1: são as novas tecnologias na sua visão?
0: Né? As novas tecnologias, elas...
1: Principalmente esse bichinho aqui.
0: Esse bichinho, ele, o celular, essa internet, né? Ela trouxe, né, mais transparência. Antigamente acontecia um caso de corrupção lá na prefeitura, exemplo, de Britânia. Até chegar aqui para nós, não tinha.
1: Não chegava nunca.
0: A velocidade das informações é muito rápida. Não tem. Rápido chega aqui para. Então, o poder, o Supremo Tribunal Federal precisa assumir esse protagonismo, né, daquilo para que. Para que foi criado. Agora,
1: você olha, muitas, por exemplo, coisas, isso aí que você está falando.
0: Muitas coisas, sim, precisa de mudar. Por que que acontece isso? Porque se eu te coloco lá por, né, vai pro STF, vai pro STJ, quem é indicado, né, uma indicação do presidente que precisa passar pelo, né, pela aprovação do Senado. Tivemos agora recente um caso de que foi negado, né, fazia muito tempo que não acontecia, né? Isso, né? Então, mas tenho aí nessas, quando nega, tem a questão dessa polarização, né, que tem também, isso aqui é do fulano, vamos dar uma, mas também precisava de mais critério, melhor, mais, tudo bem, tem que ter reputação ilibada, né, tem que, tá, mas se é uma questão também política, acaba que, né, que a tendência é acontecer esses desvios aí desse, nesse, e tem uma concentração muito grande de poder, né, que a temperatura institucional fica elevada, né? E aí, para combater essas temperaturas elevadas aí nos três poderes, a gente precisa mais de limites, né, para de atuação desses, precisa de mais limites, decisões. A gente vê muitas decisões monocráticas aí, né, que chega ali, papo, é isso, acabou. E essa polarização política que eu sempre falo, né, que ela contribui e acaba contaminando alguns julgamentos que era para ser técnico e passa a ser de ideologia, né, passa a ser pessoal. E então,
1: você olhando, né, para um ministro igual o Gilmar Mendes, você vê alguma esperança de melhora nesse atual quadro?
0: E ali já tem muito tempo, né, que tá ali de, né, o Gilmar Mendes, já passou também por
1: desgastado,
0: né? já antigamente, quando eu fiz meu curso de direito, eu gostava muito de ouvir, né, as palestras dele, né, do Gilmar Mendes, quando ele foi até presidente, algumas, né, do Supremo. E aí, né, aquilo que a gente ouvia não era o que pregava.
1: Você sabe, então, um que eu gostei? Era o Joaquim, o Joaquinzão.
0: Joaquim, é isso?
1: Eu acho que o Joaquinzão, ele foi pressionado a sair ali.
0: Foi, ele
1: teve alguma ameaça, alguma coisa.
0: Teve. Ali. Ele não resistiu, ele foi, como diz, fizeram a vaca parir, né? A gata parir. Então ele foi realmente, a ideia dele era interessante, ele batia, tinha postura e eu acho assim, que se eu sou indicado pelo presidente...
1: O Joaquim foi indicação de quem? Você consegue lembrar, não? Fernando Henrique?
0: Eu acho que foi, né? Então, eu acredito que foi, mas você tem que ter autonomia, eu tô indo lá, sou indicado pelo... mas eu tô ali não para defender o presidente que me indicou, não, eu tenho ali para defender a Constituição e ser um guardião da Constituição, que é o...
1: Não, foi indicado pelo Lula.
0: Lula mesmo?
1: Em 2003. Em 2003. O primeiro mandato do Lula foi o Lula que indicou.
0: Até põe assim, que a gente falando ainda de São Floriano, que fala, né, do fogo lá, que quando o calor político ele sobe demais, né, aí o extintor é a Constituição, né? Precisa de respeitar a Constituição. Então,
1: eu estive, a gente até falando.
0: O hidrante, né, vamos dizer assim, seria.
1: Me ocorreu um assunto, tive num encontro ali, num happy hour com o doutor Derval Bonfim também, com o escrivão-chefe da Central, o Edson Nunes, né? E aí, o que acontece? A gente falando, né, Um lugar muito interessante, viu, Edeus? Não sei se você conhece, o Classe A Grill. Fica na Firmo de Velasco, no centro. É um tipo de estabelecimento que eu acho que revitaliza o nosso centro, viu? A vida noturna, tudo. Pra quem gosta ali de uma música alta, coisa e tal, é muito bom. Eu não sou muito chegado, não, mas pra agradar os amigos, fui, mas reconheço que é um lugar, né, pra quem aprecia esse estilo, muito bom, uma bebida muito boa, muito bem servida, um preço razoável. Mas no correr da conversa, eles, né, assim, eu procuro deixar as pessoas à vontade também, né? Aí vi que tinha muito tempo que o Edson não via o Dr. Derval, e ele é tipo um pupilo do Dr. Derval, o Dr. Derval que o lançou, né, menina? Ele entrou na polícia com 18 anos, parece.
0: Tava vocês três lá, né?
1: É, os três.
0: Você mandou pra mim.
1: Isso, aquele vídeo. Aí o que que ocorre? Ele falando, você falando da Constituição, o Edson, num determinado momento, falou que o policial deixou de ser policial de verdade com a Constituição de 88. Porque eram pessoas, as pessoas que fizeram essa Constituição de 88, não sei se você há de concordar com o Edson, foram pessoas que sofreram muito com a ditadura, que isso, que aquilo, e aproveitaram ali para revidar. E que hoje o policial, por exemplo, ele falando, doutor Leval foi delegado, ele passou no concurso para delegado, ele tinha 29 anos, em 1969. Parece que foi uma das primeiras turmas que até então parece que não se exigia ser formado para ser delegado. Parece que era um cargo indicado politicamente. E aí o que que ocorre? Você acha que realmente a Constituição, ela tira um pouco da força da polícia, deixa o policial um pouco mais temeroso? Ele fala mesmo, que o doutor Nerval, porque o doutor Nerval foi um policial no auge da ditadura e no auge da idade também, né? E ali diz que o doutor Nerval era linha duríssima, ali a bandidagem, ouvia falar que era o doutor Nerval que estava no plantão, já
0: assustava,
1: ia...
0: Assustava, né?
1: Ali tive o meu alfaiate, o Tchãozinho, que é muito amigo também do doutor Nerval, Sebastião Garcia, sempre tá na nossa sintonia. Ele me fala que o doutor Deval sumiu aquela delegacia ali, salvo engano, é na Leopoldo de Bulhões, ali no centro. Mas diz que aquela molecada malandragem toda ali, doutor Deval deu um jeito. Mas deu um jeito. Ou muda de lado, sei que acabou a arruaça. E ele tava me contando que até em Piracanjuba, ele foi delegado, né? Diz que aquele do Chapeuzão, que é deputado, se fosse, foi prefeito de Piracanjuba, né? A Mauri. Né? É uma coisa assim. Ele disse que quando ele foi em Piracanjuba, que ele conseguiu ficar 3 anos. Que assim foi, porque tinha uma turma lá que queria tirar de lá, porque ele era linha dura demais. Acabou com barulho de moto, acabou com barulho de escapamento solto de carro. Carro de propaganda, doutor. Aí o Wes falando, o doutor Derval, nos tempos atuais, já estava era sem emprego, já não era mais policial, porque era linha dura demais. E que aí ele falando aqui, os ruins, né? Citei alguns delegados, né? Delegadas também, né? Eu não vou falar o nome aqui para não me comprometer. E eu falei, muito fraco, viu, Edson? Não, Geraldo. É porque é melhor ser um covarde vivo que um herói morto. Porque esse pessoal aí, os ruins do passado são os bons de hoje. Você vê como está a qualidade da polícia, mas a culpa, dizendo, do Edson, que é da Constituição.
0: É porque a Constituição de 88, ela é chamada Constituição Cidadã, né? Ela traz muitos direitos, né?
1: E poucos deveres.
0: E aí, Geraldo, antigamente, eu sou daquela época que tinha aquele...
1: Somos da mesma idade, né?
0: Um delegado, eu lembro que era, não sei se era Hitler, Mussolini, tinha esses
1: Hitler,
0: nomes.
1: Hitler, Mussolini, né?
0: E eles eram linha dura, né? Então,
1: o camarada, Abdul Seba.
0: Isso, Abdul Seba, o Roseron Wayne, aquela, né? Quando chegava na mesa desses delegados, não era essa florzinha que é hoje, não, né? Que hoje, né, você não vê mais. A gente tá até conversando antes, né? Tem delegado aqui que eu conheço, assim, amigo meu, bem tranquilo, muito, né? Mudou o perfil, né? E tem a ver, né? Você falando dessa mudança de, né? Que
1: o nego tinha medo de delegado,
0: tinha,
1: né?
0: Medo, né? Tinha medo.
1: Porque, e doutor Derval, o Bonfim foi considerado um desses assim, viu? Linha duríssima mesmo.
0: Precisava, sentava o dedo, né? Também. Mas é... quando a gente fala também, né, do legislativo, né, que é esse poder demais que a gente falando do judiciário, né, do STF, o legislativo, nós vemos aí que as brechas que, né, é muito poder, igual essas emendas parlamentares, né, muito dinheiro envolvido, e isso aí cheira mal, né, corrupção tá, então nós precisamos também que esses poderes, eles também tenham mais governança, mais cobrança, né, mais acompanhamentos para evitar e ter mais transparência, ter responsabilidade, evitar esses escândalos, é muito fisiologismo, né, que tem dentro desses, e aí acaba que perde o foco e verdadeiramente o país fica em situação, né, estruturante complicada, né?
1: Com certeza. Bom, vamos de hora aqui no nosso almoço da hora da Rádio Nova. 2 horas em ponto aqui no dia que tive novamente.

0: aqui no nosso Almoço da Hora da Rádio Nova. 2 horas em ponto, 2 em ponto aqui no dia que tive novamente a presença do Cadeira Cativa das Segundas, o Edeilson Martins. E receber o Edeilson é com certeza uma forma de exaltarmos você. Deus está mandando um abraço aqui para você também, na nossa. O Austin Souza é, né? O seu sócio lá, né?
1: Meu sócio, meu amigo, meu irmão.
0: Tá pedindo pra você mandar um abraço pro Romário.
1: Pro Romário, outro, né? Outro sócio meu. Até, assim, a gente tem aí um. Nós estamos. Amanhã nós estamos indo lá pra Itapuranga, nós estamos fazendo.
0: Xixá.
1: Xixá. Nós estamos fazendo lá um loteamento de. Que uma hora você vai ter que ir lá pra conhecer também.
0: Claro.
1: Né? Pra uma empresa de Goiânia, que inclusive vai ter. É, um lago para jet ski, então é coisa de primeiro mundo.
0: Ah, um condomínio turístico, é isso?
1: E amanhã nós vamos estar lá cedo, 8:30 da manhã, para conversar, uma reunião com o prefeito, depois com o presidente da Câmara lá de Itapuranga, para a gente buscar, né, o apoio e para a gente fazer o mais rápido possível, conseguir aprovar, né? Então, a ADP, né, que é a nossa empresa de que o Romário e o Washington são sócios, né, meus amigos, meus irmãos, né, nós somos irmãos de maçonaria, inclusive o Barriga Cheia lá, o Jacques.
0: O Dilma Médio.
1: O Pamonha Pura, né?
0: Ah, o Pamão Jacques.
1: O Jacques também vai estar iniciando agora o nosso irmão. E até eu quero que você vá lá
0: eu
1: no
0: vou,
1: dia da iniciação pra gente fazer, né? Tá junto com ele lá.
0: Não, com certeza. Né? Prestigiar.
1: É. Isso.
0: O Valdir é, na verdade, rotariano.
1: Rotariano.
0: Né? Bom, legal. A gente tá indo nessa, gente. Muito obrigado aí pelo assim, tem tanto assunto que eu tinha para falar, inclusive sobre Rio Verde. Rapaz, o pessoal, você falando de Xixá, né? Itapuranga é mais quente que Anápolis, né? Bem mais, né?
1: É,
0: Deus.
1: É bem mais.
0: Mas que surpresa eu fiquei. Diz que Rio Verde hoje amanheceu com 1 grau. E é tida como uma cidade quente pra caramba,
1: pois é,
0: né?
1: Mas é atípico isso, né?
0: Pois é, saiu do rumo hoje, Rio Verde.
1: Anápolis tava 15 graus hoje mais cedo, né?
0: Mas uma delícia, né? Não, eu acho. Eu amo frio, né?
1: Eu também.
0: É. Bom, a enfermeira Vanessa Rosa diz sempre ao Geraldo Fleury que sou eu que se cuida. Mas será que descuidou e agora é mãe aos 42, hein? Claro que Vanessão ela não é. Mas de Geraldão chama eu, né? É, que direi, faça o que eu falo e não o que eu faço, né, Vanessa? É, pois eu até que me cuido e digo que o que nunca saiu da moda é a família, que tem um pai mais fresco daqui, é a Ana Laís Nascer, né? O Ebert, é o marido da comandante do SAMU, e provando que ama a Anápolis, né? Já tinha uma Ana, a Ana Clara e agora a Ana Laís. Se cuida e se liga, amanhã, terça, vou estar falando com ela no Dia Internacional da Enfermagem do Enfermeiro, 12:30, também no Resguardado Canal. Vanessa Rosa comigo. Conhece a doutora Vanessa Rosa?
1: Não conheço.
0: É uma figura.
1: Quero conhecer.
0: É uma figura muito simpática estar aqui comigo. Deus, foi um prazer, anapolino, antes de tudo, em tê-lo novamente. Que até a próxima segunda, forte abraço, adeus.
1: Coisa boa, Geraldo, é sempre bom estar aqui com você, a gente aprende, né? Você vê, essa discussão aí do santo e do santo, ele partiu do meu, né? E hoje até meu filho, Luiz Felipe, tava, né? Que você falou, participando, ouvindo, meu xodózinho, né?
0: E ele parece bem com você.
1: É, não? Meu xodózinho, gosta quase de tudo que eu gosto. Quando eu tava no Piauí, já até buchada de bola, ele comia comigo. Ontem chegamos tarde lá das comemorações do Dia das Mães, ainda fomos pra sauna lá do prédio. É, meu companheiro.
0: Companheiro,
1: é isso.
0: Aí é bom, mas atendeu os pedidos que você fez, que queria um filho gostasse do futebol, veio gostando até demais, né?
1: É, até demais. Eu falei assim, ó, Deus, eu pedi um filho gostar, mas não precisava ter exagerado, né?
0: Exageraldo.
1: Exageraldo.
0: Vambora. Valeu, Deus, um abraço.
1: Eu agradeço. Vambora. Bom demais estar aqui com você, Geraldo.
2: Vambora. Vambora, vambora!
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0: 2:22. 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

Rádio Nova FM 87,9, a minha, sua, nossa rádio. Segunda-feira, dia 11 de maio de 2026. Rádio Nova FM, que tem na direção geral Carlos Antônio Nogueira Butina, departamento comercial Eusébio Ribeiro. E o nosso Ornei, né? O nosso Ornei é o reforço aqui da Rádio Nova FM. É, PH, 2 horas e 34 minutos agora, desse dia 11, Dia Mundial das Aves Migratórias, onde se comemora também Dia da Integração do Telégrafo no Brasil. Rádio Nova FM e o PH com música bonita, música que o meu povo gosta, música que o meu povo quer, hein? Juntos até as 17 horas, eu de cá e você de lá, na emoção da música, na emoção de estar junto com você, com música que o meu povo gosta. Você vai curtir agora, Bruno Marrone, Cruz Credo, Ave Maria, hein? Ah, meu povão apaixonado, 2h34 agora.

É a Rádio Nova FM e o PH, hein? Tarde animada com você, com música bonita. 2:37 agora, Bruno Marrone, Credo em Cruz, Ave Maria. Previsão do tempo, a Nápoles segue 24 graus, chuva 5%, umidade do ar 60%, vento 6 km por hora, sem direção. É música apaixonada. É Bruno Marrone, não, é Rick Renner, PH. 2:37, você ouviu? Bruno Marrone, Credo em Cruz, Ave Maria. Agora sim, sem direção, Rick Renner. 2:38.

0: Rádio 9 FM 87,9, sem direção. Rick Renner, 2:41 agora, hein? O PH volta já com música que o meu povo gosta, música que o meu povo quer.
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0: você ouviu, hein? Música bonita, música apaixonada. Zezé de Camargo e Luciano, você vai ver.
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0: É, PH, com muita moda boa, hein? 2h48 agora.

a Rádio Nova FM e o PH, hein? Música bonita, você curtiu? Felipe Rodrigo, Ignora, 2h51 agora, é o PH, vamos juntos! Nova FM. Eu busco uma estrela! Gian Giovanni, ótima tarde pra você!

0: Você ouviu Jean Giovanni, Eu Busco Uma Estrela, 2 horas e 56 agora, PH. 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

2:59 agora. Notícias de Anápolis. Escola municipal no setor sul é alvo de arrombamento e furto em Anápolis. A escola Maronita Dias Dourado, situada no setor sul em Anápolis, foi invadida e vandalizada por criminosos na tarde desse domingo. Imagens do sistema de monitoramento da unidade registram o instante em que os suspeitos forçaram e arrebentaram as grades de proteção para acessar o interior do prédio, onde arrombaram portas e janelas. O levantamento preliminar da direção aponta o furto de pequenos objetos e dados estruturais diversos. Um detalhe que chamou a atenção dos funcionários.

aponta o furto de pequenos objetos e dados estruturais diversos. Um detalhe que chamou a atenção dos funcionários foi achado uma faca deixada propositalmente sobre a mesa da diretora. Da diretora não, da diretoria PH. Segundo a administração da instituição, episódios de furto e atos de vandalismo têm sido recorrentes. Apesar da escola contar com serviço de vigia noturno, a incursão ocorreu durante o dia, o que permitiu que os invasores circulassem pelas dependências. O prejuízo total financeiro e material causado pela ação ainda está sob contabilização pela equipe administrativa. A Polícia Civil já recebeu o registro da ocorrência e deu início aos procedimentos para identificar os autores por meio das imagens capturadas. A investigação deve apurar se existe conexão entre este crime e outros delitos patrimoniais relatados recentemente na região. Moradores do setor aproveitam o episódio para solicitar reforço no patrulhamento ostensivo nas imediações da unidade escolar. 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Com música bonita, música que o meu povo gosta, música que o meu povo quer. Você vai ouvir agora, Leandro e Leonardo. Não aprendi a dizer adeus. 3 horas e 2 minutos agora, 3:02.

com música apaixonada, hein? Música que o meu povo gosta, é a Rádio Nova FM com você, Henrique Juliano. Seja esse.

você ouviu música bonita, hein? Não aprendi a dizer adeus. Leandro Leonardo, 3 horas e 5 minutos agora, 3:05 PH.

Henrique Juliano, seja esse, hein? 3:08 agora, 3:08 é o PH. Muita moda boa pra você. Nova FM. Victor e Léo, na linha do tempo. É a Rádio Nova FM 87,9, a minha, sua, nossa rádio. Rádio São Vicente na Igrejinha. Rádio Cerrado Alessandro Bartras. Parcerias que estão dando certo, hein? Ótima tarde pra você.

0: na linha do tempo, Victor e Léo, agora 3 horas e 13 minutos e o PH volta já, hein? Segura aí. 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

tarde de segunda-feira, meu povão apaixonado, hein? Vamos juntos com muita moda boa pra você. Abraçando a Marta Gomes, linkou no Instagram Rádio Nova FM. Valeu aí, Marta. Ótima segunda. Segundou, hein? Segundou. E o PH aqui na Rádio Nova FM te fazendo companhia. Logo mais às 18 horas, a Eliane Rodrigues e a Julinha no Visão Geral. Às 20 tem Silva Gomes, a noite é nossa. Pra fechar muito bem a sua noite, hein? Abraçando os internautas através de Rádios Net, estão linkados aqui na Nova FM. Pelo Instagram, Rádio Nova FM Anápolis, de Anápolis, Goiás, para o Brasil e o mundo. Em festa de rodeio, não dá pra ficar parado, né, PH? Não dá pra ficar parado. Abraçando essa turma boa aí, né? O Richardson Ximenes, hein? Richardson Ximenes. Tá linkado aqui, hein? Tá linkado. O Lucas Teodoro Soares. Lucas Teodoro Soares. É, linkado também. Abraçando o Igor Batista Maia, lá no Bar de Lourdes. Papai Maia, mamãe Sueli. Sempre conectados com a Rádio 9 FM, PH, hein? Abraçando o Ivan Bicudo lá no São Lourenço. Lá no São Lourenço tá o Ivan Bicudo. Caboclo bom, né? Caboclo bom. Abraçando o seu Otávio da Melancia, próximo ao viaduto Nelson Mandela. Tá lá com o quiosquinho, com o caminhãozinho dele, vendendo aquelas frutas maravilhosas do seu Otávio da Melancia, que é sanfoneiro, que é sanfoneiro. Ótima tarde pra você aí, seu Otávio, hein? É o PH com muita moda boa no seu rádio, hein? Anota aí o WhatsApp da Rádio Nova FM, que é o 62960005177, hein? É o 62960005177. Esse é o WhatsApp. O diretão aqui nos estúdios da Nova FM, 3772-1702. PH, com música bonita, você vai curtir agora ela. A lindíssima Paula Fernandes, hein? Eu sem você. 3 horas e 17 agora, PH.

Rádio 9 FM e o PHM. Você curtiu música apaixonada demais da conta com a Paula Fernandes, Eu Sem Você, hein? 3 horas e 21 e o PH. Tarde animada, hein? 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Você vai curtir agora Hugo e Guilherme. Conveniência.

música bonita, hein? Música apaixonada. Hugo e Guilherme, Conveniência. Ótima tarde pra você. 3:24 agora. Tamo juntos com muita moda boa. No seu rádio, hein? Nova FM. Isso é moda boa. Guilherme Santiago. Casa Amarela.

0: PH, casa amarela, Guilherme Santiago, 3:28 agora, 3:28 e o PH volta já, hein? Segura aí, logo após os reclames do nosso Carlos Antônio Nogueira Butina. 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

Essa aí é a Mari Fernandes, o Grilo e o Natanzinho, hein? O Natanzinho, saudade do caralho, é o PH. Ótima tarde pra você, 3 horas e 34 minutos agora, 3h34, juntos com música bonita, até as 17 horas, meu povo apaixonado. É o 3772-1702, é o diretão, hein? É só você acionar lá e o PH tá aqui com música bonita pra você. Dormir na praça é Bruno Marrone. Abraçando o Richardson Xavier, hein? É o Richelson, rapaz. É o Richelson Xavier. Ótima tarde, cara. Tamo juntos, hein? Tamo juntos.

Bruno Marrone, Dormir na Praça, 3:37 agora, é o PH, muita moda boa pra você. 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Zé Neto e Cristiano, Pátio do Posto, hein?

0: Zanete Cristiano, hein? Pátio do Posto. 3:40 agora e o PH volta já, hein? Segura aí, tem moda boa pra você.
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Eduardo Costa, Amor de Violeiro. 3 horas e 48 agora, PH. Muita moda boa no seu rádio, hein? 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Marília Saudosa Mendonça. Alô, porteiro, hein? Ótima tarde pra você. Tá na sua casa? Tá no seu trabalho? Tá no seu carro? Onde é que você esteja, com quem você estiver? Valeu pelo carinho do radinho, ligado pelo carinho da audiência.

Alô, porteiro! Marília, saudosa Mendonça, hein? 3:51 agora é o PH. Muita moda boa pra você. 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Nayara Azevedo, Felipe Rodrigo, bonzinho que trai.

0: Rádio Nova FM, 87,9, a minha, sua, nossa rádio, hein? Nayara Azevedo, Felipe Rodrigo, bonzinho que trai. Ótima tarde, 3 horas e 55 agora, PH. 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

pra você. Ó o modão aí, gente, ó o modão. É Tião Carreiro Pardinho, amargurado. Ótima tarde, 3:57 agora.

você ouviu John Carreiro e Pardinho, amargurado em Anápolis pontualmente 4 horas. Ótima tarde pra você. É o PH. 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Que mal te fiz eu, hein? Léo Mar...

0: Rádio 9 FM, 87,9, hein? 4 horas e 3 minutos agora, 4:03, você curtiu? Que mal te fizeu, Léo Magalhães. Daqui a pouquinho tem moda boa pra você, segura aí, hein? 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

Liga Lá em Casa, 4:10 agora. É o PH, muita moda boa pra você no seu rádio, hein? Música que o meu povo gosta. Você vai ouvir agora Luana Prado, Cobaia.

0: Rádio Nova FM, te fazendo companhia, hein? É o PH, tarde animada. Obrigada. Luana Prado, cobaia, 4:14 agora, 4:14, e o PH volta já, segura aí, hein? Música pra você daqui a pouquinho. 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Moda boa.
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4:17 agora. É a Rádio Nova FM te fazendo companhia, hein? Morte de adolescente de 17 anos em Anápolis intriga família e polícia. A morte da adolescente Sofia Rezende Cândida de Castro, de apenas 17 anos, está sendo investigada pelas autoridades após o caso ser registrado na madrugada deste sábado no bairro Vila Santa Maria, em Anápolis. De acordo com informações, a jovem foi levada até a residência onde morava por 4 pessoas. No entanto, a mãe e o padrasto afirmaram à Polícia Militar de Goiás que conheciam apenas uma delas. Quando a adolescente chegou ao imóvel, ela já estaria sem sinais vitais. O serviço de atendimento móvel de urgências foi acionado e uma equipe médica esteve no local, mas apenas pôde confirmar o óbito. A família informou aos policiais que Sofia não fazia uso de drogas e consumia bebida alcoólica apenas ocasionalmente. O corpo da jovem foi encaminhada para exames do Instituto Médico Legal, que deverá esclarecer a causa da morte. As circunstâncias do caso seguem cercadas de mistério e serão apuradas pelas autoridades. Mais informação a qualquer momento, aqui na Rádio Nova FM. Música e muita informação no seu rádio. É o PH, música que o meu povo gosta, hein? 4:18 agora. Você tá querendo o quê, hein? É o recado de Rick Renner.

Você tá querendo quem? Rick Renner, ótima tarde. 4 horas e 21 PH. 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Eduardo Costa. Os 10 mandamentos do amor, hein?

0: Eduardo Costa, hein? Os 10 mandamentos do amor para conquistar uma mulher, hein? 4 horas e 25 minutos agora, PH.
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0: Rio Negro e Solimões. É o Cuitelinho.

PH, você ouviu música bonita, hein? Rio Negro e Solimões, Coitelinho, 4 horas e 28 minutos agora. Com muita moda boa pra você, hein? É a Rádio Nova FM, em cada horário, um amigo no seu rádio, te fazendo companhia.

PH, você curtiu aí o Thierry, hein? Cabeça Branca, ótima tarde pra você. Vamos juntos com muita moda boa. Até as 17 horas, hein? Às 18 tem a Eliane Rodrigues e a Julinha no Visão Geral. Às 20 tem Silva Gomes, a noite é nossa. Abraçando aí o empresário, né? Empresário Gerson Falácio, hein? Gerson Falácio, que foi aí, hein? Candidato a vereador nas eleições de 2024. Gente boa demais da conta. Um abraço então ao Gerson Falassi. Ótima tarde pra você, meu povo apaixonado, hein? É o PH. Tarde animada. E se a tarde é animada, PH? Tá ruim, mas tá bom. Quem dá o recado é o Gilberto e o Gilmar. 4 horas e 31 agora, PH. Tamo juntos e misturados, hein?

0: PH, tá ruim, mas tá bom, hein? Gilberto e Gilmar, 4 horas e 35 agora, PH. Daqui a pouquinho tem moda boa pra você. Segura aí, hein? 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

0: É, tô aqui, hein? Chamou, chamou! 4 horas e 39 minutos agora, 4h39. Tamo juntos, hein? Tamo juntos! Amor. Que é isso aí, ué? É o Amadão? É o Batistão? É o Chonadão? É o hipercampeão? É o cantor das multidões?
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animadão, hein? Música bonita, música apaixonada, você curte aqui na Rádio Nova FM. Deixa eu abraçar aqui, linkou no Instagram Rádio Nova FM. Deixa eu abraçar o Robson Rodrigues, né? Epa, baixa um pouquinho o som aí, PH, baixa aí, uai. Abraçando o Robson Rodrigues, tá linkado aqui no Instagram. É a Rádio Nova FM em cada horário, um amigo no seu rádio te fazendo companhia, hein? Vamos juntos até às 17 horas. Abraçando os internautas através de Rádios Net, estão linkados aqui na Nova FM, hein? Pelo Instagram, Rádio Nova FM, Anápolis, de Anápolis, Goiás, para o Brasil e o mundo. Rádio São Vicente na Igrejinha, Rádio Cerrado, Alessandro Bartras, hein? Abraçando aí a minha amiga dona de casa, já fez aquele cafezinho rancheiro, tá na hora de lanchar, né, Igor Batista Maia? Lá no Bar de Lourdes, aquela turma boa lá no Bar de Lourdes, sempre curtindo aqui a programação, né? É o PH abraçando você, abraçando essa turma boa aí, né? Essa turma boa lá no Ceasa, rapaz, lá no Ceasa, tá lá o Marcelo do Repolho, gente boa, o filhotão da Cleonice Vieira, rapaz, filhotão da Cleonice Vieira, e vai curtir agora... Música apaixonada com João Paulo e Daniel. Paloma, é muita paixão no seu rádio. 4 horas e 43 agora. Abraçando o Diego Couto, hein? Quem é o cantor? É o Diego Couto, rapaz. É o filho do seu Zé lá do Pregão JC. E os assados, hein, Diego Couto?

É música apaixonada. É João Paulo e Daniel Paloma, 4:47 agora, PH, abraçando ela, linkou aqui no Instagram, hein? Abraçando a Vilma Luzia, hein? A Vilma Luzia tá linkada no Instagram da Rádio Nova FM e vai curtir música apaixonada com Zezé de Camargo e Luciano. Essa aí, hein? Vai para os corações apaixonados. É o amor!

0: música apaixonada demais da conta, hein? Essa aí, o Zezé de Camargo, foi na veia, hein? Foi na veia, ele que compôs essa música em 1991, em uma madrugada, tornando-se o maior sucesso da dupla Zezé de Camargo e Luciano. É um clássico sertanejo brasileiro, a canção inspirada pela música Negue de Maria Bethânia, alavancou a carreira dos artistas, hein? Essa aí, em 1991, furava todos os discos, hein?
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0: É, Zezé, essa aí foi na veia, hein? Tava inspirado, hein?
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0: Entrando, passando. E essa música sempre é bem tocada nos rádios anapolinos e por esse mundão de meu Deus do céu.

É muita paixão no seu rádio, é a Rádio 9FM 87,9, te fazendo companhia em cada horário, um amigo no seu rádio. Logo mais às 18, Eliane Rodrigues e a Julinha no Visão Geral, e às 20 tem Silva Gomes. A noite é nossa para fechar muito bem a sua noite, aquela comunicação alegre e descontraída que só ele, o Silva Gomes, apresenta, meu povo apaixonado. Olha o modão aí, hein? Chora viola! É Tião Carreiro e Pardinho. 4 horas e 52, hein?

Tchau, Carreiro Pardinho, Chora Viola, 4 horas e 55 agora, PH. Chora também, PH, chora não, ué. 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Na hora do adeus, você vai curtir agora. É Mato Grosso e Matias. Aí é muita paixão no seu rádio, hein? 4 horas e 56 agora.

PH, na hora do adeus, hein? Foi muito bom estar com você. Foi muito bom falar com você. Foi muito bom tocar moda boa pra você. É, com essa linda canção, na hora do adeus, PH tá indo nessa, hein? PH tá indo nessa, desejando a todos uma ótima segunda-feira e que Deus nos proteja e nos livre de todo mal, né? Agradecendo ao Carlos Nogueira Butina, direção geral, departamento comercial, Eusébio Ribeiro e o nosso Ornei, né? Ótima tarde pra você, Ornei!

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0: 5h20.
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0: 18 horas. Estamos no ar com mais uma programação do Visão Geral. E hoje iniciou na semana. O que eu posso te desejar, meu ouvinte, meu ouvinte? É que Deus ilumine sempre os nossos caminhos e nos leve sempre ao rumo da vitória e nos faça sempre seguir em frente sem olhar para trás. Que no seu caminho, no meu caminho, apareça lindas surpresas dadas por Deus para revigorar as forças e aumentar o ânimo de cada dia. Que nós sejamos um canal de bênção, de amor, de esperança e confiança em Deus. Precisamos viver um dia de cada vez, como tem que ser. Tudo no seu tempo. Não atrasa, nem adianta. Na certeza que com Deus na frente, Júlia Santana.
1: Impossível dar errado, Eliane. É mais uma programação do Visão Geral que começa aqui na sua sintonia, 87.9, a melhor do seu rádio. Eliane, como você se sente hoje, né, nessa segunda-feira abençoada que inicia essa semana?
0: Início de semana, uma semana meia friozinho, né, Júlia? Um friozinho gostoso. E a gente nem... Eu gosto também desse tempo, desse friozinho bom, né? E a gente vai começar com uma música, né, Júlia? Vamos passar essa música para todos vocês aí que estão sintonizados com a gente nesta início de semana, segunda-feira. Vamos lá, qual que vai ser a canção? Júlia Santana com a Eliane Xará, não é isso?
1: Isso, Eliane Fernandes vai passar e já a gente conversa aqui, né, sobre esse frio que bateu na cidade de Anápolis e outras regiões do estado.

0: 18 horas e 11 minutos. Estamos de volta com a programação do Visão Geral. Para você aí que está um profissional na área da saúde, Júlia, saiu. Foi publicado no Diário Oficial do Município, nessa última sexta-feira, dia 8, o edital de processo seletivo simplificado para contratação de 58 profissionais da área da saúde. A inscrição poderá ser realizada entre o dia 15 a 30 de maio. Inclusive, Júlio, pelo link também da anapolis.gov.br publicado. O salário varia entre R$ 2.151,94 a R$ 6.244,67, conforme o cargo e a carga horária que a pessoa irá ocupar. Agora, os resultados, né, da preliminar está previsto para o dia 5 de junho, enquanto o resultado final será divulgado entre o dia 12 de junho. A contratação dos profissionais aprovados terá vigência de 24 meses, com possibilidade de prorrogação até 5 anos. A atuação direcionada ao serviço estratégico vinculada à rede de atenção psicossocial, rede de cuidados de pessoas com deficiência, que é RPCD, né? E o Centro Especialista do Autista, com foco em ação voltada para a saúde mental, né, e neurodesenvolvimento. A reabilitação multiprofissional também, visando ao fortalecimento, a qualificação da rede de atenção especializada no município. A oportunidade para enfermeiro, fisioterapeuta, nutricionista, psicólogo, técnico de enfermagem, médico clínico. Vai também, o processo seletivo também oferece vaga para assistência social, farmacêutico, fonoaudiólogo, terapeuta ocupacional. Deixa eu ver que mais também, né?
1: Assistência social.
0: Assistência social também, psiquiatra, né? Neuropediatra e pediatria. Olha aí, Júlia. Vai ter, então, para esses profissionais, né, que tá aí procurando uma qualificação, né? Uma qualificação.
1: Uma colocação
0: no mercado, né? Tá na hora, né, Júlia? Olha aí. Os interessados, você viu aí? Passa pra gente aonde que procurar.
2: Eu não tô com a mensagem aqui, mas os interessados, eles podem se inscrever, né? Através dos sites, não é mesmo, Eliane?
0: É isso, através do site. Os interessados que necessitarem de suporte para efetuar essa inscrição poderá receber atendimento presencial na diretoria e tecnologia de fiscalização de contrato na sede da Secretaria Municipal da Saúde, localizada na Avenida Brasil Sul, número 200, setor central. Olha aqui, a seleção também será realizada em etapa única, composta por análise de títulos, avaliação de curricular, experiência profissional de caráter eliminatório e classificatório. A pontuação máxima, ou Júlia Santana, é de 100 pontos. Considerando que a titulação acadêmica, experiência profissional geral específica, além de curso de aperfeiçoação, isso é contável.
2: Vai marcando pontos, né, para você conseguir a sua classificação para as próximas etapas. Ou seja, quanto mais classificação você tiver, quanto mais você tiver bem posicionado lá, mais chances você tem de estar ali na contratação.
0: É isso aí, Júlia. Para você ter uma ideia, olha aqui, o farmacêutico tem 4 vagas, mais cadastro de reserva. O salário de um farmacêutico será de R$ 3.529,59. E a carga horária é de 40 horas semanais.
2: Muito bom.
0: Aí vem aqui também fisioterapeuta, 5 vagas. 15 cadastros de reserva que eles vão deixar. O salário inicial R$ 3.592,59. Carga horária 30 horas semanal. Fonoaudiólogo, 2 vagas, 6 cadastros de reserva. Salário R$3.529,59. Carga horária, 30 horas. Você tá seguindo aí, Júlia?
2: Eu não tô com...
0: Olha,
2: com mensagem.
0: Médico, psiquiatra e médico ambulatório. 5 vagas, 15 cadastros de reserva. O salário do médico, R$6.249,67. Carga horária também, 20 horas semanais. Quer dizer, tem que trabalhar o quê, então? Mais ou menos 3, 4 horas. Mais ou menos 4 horas.
2: Meio período.
0: Meio período, não é isso?
2: Para
0: dar 20 horas. Aí, ó, médico especialista em psiquiatra, eu já te falei a carga horária semanal, né? Médico neuropediatra, médico ambulatório, 2 vagas, 6 cadastros de reserva, salário R$6.244,67. Olha a carga horária. A carga horária, Júlia, é de 20 horas semanais para um médico neuropediatra. Agora um médico clínico ambulatorial, 5 vagas, cadastro de reserva, salário R$6.246,67, carga horária também 20 horas. Médico pediatra, você que é médico pediatra também, que está à procura de uma colocação, 2 vagas, né? São 6, o cadastro também tem um cadastro de reserva, né, para 6 pessoas. O salário também é de R$6.244,67. A carga horária é de 20 horas semanais. Agora vamos lá, Júlia. Nutricionista, 5 vagas. 5 vagas. Salário, R$3.529,59. Carga horária, 30 horas semanais. Quer dizer que aí seria mais um pouquinho, né? E que tem 15 cadastros de reserva também. Você aí que é psicólogo, tem 5 vagas, 15 cadastros de reserva, o salário também é de R$3.529,59. A carga horária é de 30 horas semanais também. Agora você que é técnico de enfermagem ou técnico de enfermagem, são 5 vagas, 15 cadastros de reserva. O salário também é de R$2.151,94. A carga horária é de 30 horas semanais, Júlia Santana. Nós também temos aqui terapeuta ocupacional, 2 vagas, 6 horas, 6 cadastros de reserva. O horário, o salário é de R$3.529,59. A carga horária é de 30 horas semanais.
2: Compensa, hein, Eliane? Então, se você quer uma recolocação aí no mercado de trabalho, você já sabe que você pode testar já, né, fazendo a sua inscrição. Afinal, é como se fosse um concurso, é um contrato, né, na verdade.
0: É um contrato e pode prorrogar até por 5 anos, tá vendo?
2: Olha que coisa boa.
0: É isso aí. Gente, a gente vai vir de música e daqui a pouquinho a gente vai falar de empregos novamente. O Cine Anápolis divulga 465 vagas de emprego nessa semana. Então você fica aí sintonizado com a gente. Daqui a pouquinho a gente vai retornar com mais informação. E falar em trabalho eu gosto, sabe, Júlia? É uma vaga, eu acho que a pessoa tem que...

retornar com mais informação. E falar em trabalho eu gosto, sabe, Júlia? É uma vaga, eu acho que a pessoa tem que trabalhar, tem que ocupar a mente, abrir espaço, né? E é muito bom mesmo. E eu falo isso aqui com todo prazer, que eu gosto de falar de vagas de empregos. A gente vai de música, daqui a pouquinho a gente volta novamente.

26 minutos. Estamos de volta com a programação do Visão Geral. Gente, a gente vai dar sequência aqui das vagas de empregos. São mais de 58 vagas na área da saúde, que eu já tinha falado agora há pouco, né? Da contratação, que a Prefeitura Municipal de Anápolis, ela abriu essas vagas. E agora a gente vai falar do Cine de Anápolis, que divulga mais de 465 vagas de emprego esta semana. E os interessados podem procurar o Cine. Ele está localizado na Senador José Lourenço Dias, 333, Centro. É necessário apresentar documentos pessoais, comprovante de endereço e carteira de trabalho. As vagas são atualizadas periodicamente e pode sofrer alterações conforme o preenchimento das oportunidades disponíveis no sistema. Confira as vagas. São 6 vagas para atendente de balconista, 3 vagas para atendente de loja, 4 vagas para auxiliar administrativo, 2 vagas para auxiliar de costureiras, 2 vagas para auxiliar de costureira de novo, 2 vagas para encanador, 10 vagas para auxiliar de jardinagem, de conservação e vias permanentes, 1 vaga para auxiliar de laboratório e análise e clínicas, né? 74 vagas para auxiliar de limpeza. 74 vagas para auxiliar de limpeza. Mais 34 vagas para auxiliar de produção. Mais 4 vagas para auxiliar de mecânica de motor a diesel. Nós temos mais 4 vagas de cozinheiro geral. 3 vagas para empregador doméstico nos serviços gerais. Mais 2 vagas para garçom. Mais 3 vagas para lavador de carro. Mais 1 vaga para monitor serralheiros, 2 vagas

0: para técnico em manutenção, equipamento e comida. José, senador José Lourenço Dias, 332. Quero mandar um abraço para todos vocês aí que estão sintonizados com a gente na programação do Visão Geral. A gente vai pedir agora o nosso apoio cultural, que daqui para frente quem vai dar sequência à nossa programação é a pastora Vera, que já está aqui no nosso estúdio e vai falar com a gente daqui a pouco. Júlia Santana, vamos de apoio cultural. Daqui a pouquinho voltamos, não saia daí.
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0: 18h33. Que bom ter você aqui na programação do Visão 87.9 FM. Esta é a programação mais gostosa do seu rádio. Eliane, boa noite. Boa noite, Júlia Santana.
1: Tudo bem?
0: E aí, tudo bem?
2: Boa noite, pastora Vera. Prazer tê-la aqui novamente na programação do Visão Geral. E agora?

0: Agora é com você.
1: Eliane, nós sentimos honrados, né, de estar aqui. Eu quero iniciar com um grande abraço ao seu João do Carmo. Ele está lá em Assunção de Goiás, no condomínio Deus é Fiel. Né, um abraço para a família dele, para o Edson, para os irmãos dele, para o vizinho dele, o seu Valderi. E também para a esposa dele, que está sempre nos ouvindo. A gente deixa um grande abraço. Um abraço pessoal do Rápido, né, a Neidinha, que está sempre acompanhando a gente. O Sérgio também, que é da Aeronáutica. Esse pessoal do Uber, né, que sempre acompanha. Os taxistas também, a gente deixa um abraço. O pessoal da Urban. E também queremos deixar um abraço também para Samira, né, pro pai da Júlia, o Samuel, mas a Leila, um grande abraço a vocês, o Caleb, que bom que você está sempre aqui sintonizado, ouvindo a 87.9 FM. E um abraço também ao nosso prefeito, a Samira sempre me fala, olha, eu sou encantada com o prefeito, ela falou para mim. Então a gente deixa um abraço pro Márcio Correia, né, que é o nosso prefeito, que está aí atuando, e as pessoas estão assim encantadas com o trabalho dele, né, Eliane? Que as pessoas gostam do trabalho do prefeito, a gente parabeniza ele por isso. E também deixo um abraço pro meu vereador Dominguinhos do Cedro, porque é um padrinho que eu tenho, que Deus tem usado como canal, instrumento na minha vida e tem me abençoado. Dou graças a Deus por isso. E um abraço a todas as pessoas da cidade de Anápolis, aqueles que estão sintonizados e ouvindo a 87.9 FM, que está aí na escuta. A gente fica muito feliz de ter vocês aqui, de estar sempre conosco. Deixo um abraço também para minha prima lá em Catalão, para minhas primas em Pires do Rio, para minha irmã que está do outro lado do país, na Espanha. A gente deixa um abraço a todos aqueles ouvintes que são fiéis de todos os dias, que estão sempre ouvindo na escuta aqui conosco. E ontem é um dia tão especial, não só ontem, eu costumo dizer que todos os dias são especiais, porque eu também sou mãe, né, Eliane? E a gente fica muito feliz de saber que é um dia muito, assim, um dia que as pessoas prestam homenagem às suas mães, né? Que não deveria ser só nesse dia, poderia ser todos os dias, porque mãe, ela é mãe todos os dias, aquela mãe, assim, prestativa, aquela mãe cuidadosa, aquela mãe que está com os filhos, né? E eu deixo uma homenagem às mães que estão nos ouvindo agora, né? E pai nunca é mãe, né? Ele não substitui a mãe. Mas também tem uns pais que eles são pessoas que cuidam dos filhos, né? Mas não substitui. A mãe é mãe. E ontem nós celebramos mulheres fortes, guerreiras e cheias de amor. Ser mãe é refletir um pouco do cuidado de Deus aqui na terra. É abraçar, é aconselhar, orar, proteger e amar mesmo nos dias difíceis. Eu desejo a todas as mães que o Senhor renove as forças de cada uma delas, derramando saúde, paz, sabedoria e muitas bênçãos sobre os lares. Que nunca falte amor, união e a presença de Deus em suas vidas. E quero dizer para vocês que estão do outro lado, vocês são preciosas, são escolhidas e honradas por Deus. Lá em Provérbios 31, 28 fala: os seus filhos se levantam e a chamam de bem-aventurada. Eu desejo feliz dia das mães para todas as mães, porque não foi só ontem. Mãe é todos os dias, ela já acorda sendo mãe, dorme, continua sendo mãe. E durante o dia todo, né, Eliane, continua sendo mãe, não tem como ser mãe só apenas um dia. É todo dia e toda hora. É mãe, é companheira, é esposa, né? É amiga, é conselheira. É aquela que está sempre orando. É aquela que está sempre ali presente. Né, Júlia? A Júlia sabe disso, que ela tem uma mãe aí que é presente. Um abraço a vocês. E a gente aproveita a oportunidade, que ontem foi o Dia das Mães, e eu trago um título hoje que chama A Base Familiar, que determina o futuro ou faz o seu próprio caminho. Então, assim, as duas coisas, elas estão influenciadas, tanto a base familiar quanto o futuro de uma pessoa. E a base familiar, para vocês terem uma ideia, ela tem um peso muito grande, principalmente no começo da vida. É nela que a pessoa aprende os valores, aprende comportamentos, a forma de lidar com os problemas, a autoestima e, entre outras coisas, uma base com apoio, limites, carinho e costuma também facilitar o caminho para você ter uma boa caminhada. Mas não determina totalmente o futuro, a base familiar. Então, quem está do outro lado, que a gente sabe que a estrutura familiar é uma das coisas que ela mexe muito com as pessoas, né, Júlia? É uma coisa que as pessoas estão enfrentando no dia a dia, são os problemas familiares. Então, assim, a gente não pode deixar de falar das bases familiares, porque a mãe, ela é a base familiar de uma família. E cada pessoa, ela faz suas escolhas ao longo da vida. Mesmo quem vem de uma base difícil pode construir um caminho diferente, como, por exemplo, novas referências, amigos, pode ter um professor

0: novas referências, amigos. Pode ter um professor amigo, pode ter um mentor, pode ter novos aprendizados, decisões conscientes, fé, propósito, objetivos pessoais. Então, assim, cada um tem um tipo de base familiar. Ao contrário, também pode acontecer. Alguém com uma boa base pode também tomar decisões que afaste do caminho. Então, muitas vezes, as pessoas, elas podem estar indo bem e, de repente, mudarem de ideia. Eu costumo dizer que na caminhada, alguns pessoas, discípulos de Jesus também, eles tomaram algumas decisões, depois tomaram outras decisões. Foram por um caminho e depois foram para outro caminho. Então, muitas vezes as pessoas fazem isso. Ela está num caminho e, de repente, ela segue outra caminhada. A família, ela influencia o ponto de partida. As escolhas pessoais definem a direção. Então, a gente tem que tomar muito cuidado com isso. Aonde é o ponto de partida e aonde define a direção de uma pessoa. Você não é preso ao passado, mas também não começa do zero. Você constrói a partir daquilo que você recebeu. Então, eu costumo também falar uma coisa muito especial, sabe, Júlia? Porque eu aprendi muito. Eu estou fazendo um curso no domingo que chama A Mesa com Ele. E a mesa com ele, ela muda muito a opinião das pessoas. Ela constrói algo diferente em nossas vidas. Então, assim, eu aconselho as pessoas que não fizeram esse curso, ou até mesmo, sabe, Eliane, sentar na mesa com as suas famílias. Que a maioria das pessoas não tem costume de colocar um forro sobre a mesa, elas preocupam com o talher, com os copos, o que vai pôr, se vai ter taça, se não vai ter. Então, assim, a gente não deve preocupar com isso. O importante é sentar à mesa, independentemente do que vai servir, porque às vezes você vai servir algo simples, até um mexido de ovos, e você vai conseguir ter um bom diálogo na mesa com a sua família, uma reconciliação, um perdão. Então, assim, a mesa é algo importante na vida das pessoas. Então, essa influência familiar é um ponto de partida. As escolhas definem a direção. Então, eu quero dizer para vocês que está do outro lado, tente construir algo dentro da sua casa. O seu exemplo, a sua maneira de ser com seus filhos, com sua família, muda muita coisa. Então, assim, quem coloca a mesa posta, ela tem uma nova direção para sua família. Na mesa posta, você tem o diálogo, que é o principal, que as pessoas precisam ter umas com as outras, né? Então, assim, eu quero dizer, não fiquem presos ao passado, mas também não comece do zero. Você constrói a partir daquilo que você recebeu. Então, o que nós colocamos ali, o que nós influenciamos em meio da nossa família, Eliane, é o que elas vão construir. Os filhos, a gente precisa construí-los desde pequeno, ensiná-los desde pequeno aquilo que nós aprendemos. E se a gente não aprendeu algo, a gente começa a aprender para ensiná-los, porque quando eles crescerem, eles vão espelhar exatamente naquilo que eles estão vendo a gente fazer.
1: Verdade. Ontem mesmo, eu e a Isaura, nós estávamos falando isso, entendeu? Muitas vezes, quantas mães, ontem foi o dia das mães, eu te falo agora, tem mães que não ensinam os filhos a crer, a obedecer, a cuidar da vida cristã do filho. Você sabe disso? Tem muitas mães que não, elas não foram ensinadas, doutrinadas para isso também, e não passa para os seus filhos, sabe? Muitas vezes os filhos ficam perdidos, sem saber para que lado que vai, para que lado que vem. Tem mães que o pastora Vera, que nem religião tem, você sabia?
0: É, tem pessoas que são, como diz o ditado do mundo, são ateu, né? Então, assim, tem pessoas que eles não creem basicamente nada, mas estão vivos, respirando, comendo, bebendo, e ninguém sabe de onde que vem isso, né?
1: Eu não quero entrar assim em detalhes, né, aqui, porque muitas vezes a gente conhece pessoas próximas da gente, né, que estão passando dificuldade, e a gente até convida e tal, mas assim, não acredita, ainda fala, pensa que Deus está muito longe, que isso não pode acontecer, né?
0: A gente muda, a questão nossa é do dia a dia. Eu tenho experiência disso, porque assim, a gente não teve experiência de sentar numa mesa, a mesa com ele, que eu falo, que tem a presença de Deus, junto com a nossa família, porque nós somos criados lá na roça, né, Eliane? Então, assim, naquela época as pessoas comiam, colocavam seus pratos e comia. Só que hoje a gente já tem um conhecimento diferenciado hoje em dia. Hoje a gente já sabe que pode colocar uma mesa posta, pode falar com os filhos sobre Jesus, mesmo que o

0: filho às vezes não queira ouvir, você ora sobre aquela mesa, e quando o filho começar a ver que você senta ali, mesmo que você sente sozinha, depois ele vai ver, o seu esposo vai ver. Então assim, aí a influência muda muita coisa. Essa base familiar, as pessoas precisam construir ela hoje, porque antigamente as pessoas não tinham conhecimento desse Deus que nós temos hoje, não tem esse conhecimento bíblico, né, Eliane? Porque hoje em dia a pessoa tem acesso ao WhatsApp, a Facebook, muita mensagem, muita coisa, mas eu ainda costumo falar para as pessoas que costuma ler em papel a Bíblia, em papel, ensinar para os filhos também ler em papel, porque a gente fica muito viciado no WhatsApp e pode mudar muita as referências. Então assim, é bom a gente estar usando ainda em papel, ler uma mensagem na mesa, sentar junto com os filhos, tentar ver se o esposo senta junto, porque quando constrói essa base familiar, você pode ver que quem tem base familiar, não tem, dificilmente tem separação, ou tem divisão de filhos, alguma coisa. Aí as pessoas que não têm, elas estão tendo muita divisão, né? Separação, cada um vai para um lugar, o pai vai para um lado, o filho vai para o outro, a mãe vai para o outro. Então assim, se todo mundo constrói uma base familiar, então as coisas mudam.
1: Verdade. A Samira parece que passou aqui. Deixa eu ver aqui se tem. Pastora Vera, deu para você ver? Ah, passou. Ela tá falando aqui, ó. Nossa, diz aqui no Brasil. Está ruim isso aqui. Deixa eu ver. Provérbios 17:1. Melhor comer um pedaço de pão seco, tendo paz de espírito, do que ter um banquete numa casa cheia de brigas.
0: Isso.
1: Provérbios 10:1. Ela está falando aqui para nós. Ela está lá no Havaí nos ouvindo, mandando um abraço para você, pastora Vera, né? E mandou esse provérbio, diz que é desse jeito mesmo.
0: Um abraço, Samira. É, a base. É porque às vezes as pessoas se importam muito, né? Eu não vou construir uma mesa posta porque eu não tenho o melhor talher, eu não tenho uma taça para colocar. Mas o importante não é isso. Depois você vai, com o tempo, conseguir comprar essa taça que é bacana, comprar um talher bacana, comprar, né, o prato que você pode colocar na mesa para todo mundo estar ali comendo. Mas se não tem, o simples já começa. E quando começa essa base familiar no simples, então muita coisa muda. É aonde Jesus chega na mesa e começa a mudar. E é bom estar orando também, convidando ele para sentar à mesa, para que a pessoa possa ter uma comunhão. E a gente pensa que a gente nunca vai superar uma base difícil, né? Tem muita gente que cresce em ambiente com poucos recursos, conflitos ou falta de apoio, mas decide mudar sua história. Tem pessoas que hoje são famosas. Ela teve uma infância muito difícil, mas fez escolhas que a levaram a estudar, trabalhar, construir uma trajetória de sucesso. Uma das pessoas que eu vejo uma trajetória dessa que teve uma base difícil foi o Silvio Santos, que chegou, né, Eliane? Um patamar muito alto. Então, assim, ele construiu uma trajetória de sucesso. Mas ele teve uma vida difícil, né? Faltou, às vezes, apoio, mas ele conseguiu. E muita gente, às vezes, falta, mas a pessoa consegue. E tem pessoas também que teve uma boa base, mas se perdeu. Também existe casos de pessoas que tiveram estrutura, apoio, oportunidades, mas acabaram tomando decisões ruins e ao longo da vida, como vícios ou más escolhas, o que prejudicou o futuro. Então, assim, tem muita gente que às vezes tinha uma base boa, mas no caminho ela se perdeu devido às escolhas que ela fez e acabou prejudicando o futuro. E a gente sabe disso, teve muitas pessoas também famosas e não famosas que aconteceram isso. Quem usa uma base como impulso? Tem pessoas que recebem uma boa base familiar e usam isso como força para crescer ainda mais, mantendo valores e construindo algo sólido. O que você aprendeu na sua família te ajuda hoje, Eliane?
1: Muito. A base da minha mãe, a base da minha família, minha mãe, meu pai. Nós, como eu te falei, a gente tem que ter uma base. Pra gente tem que ter um alicerce, não é isso? Pra gente ter uma casa bem construída, tem que fazer um alicerce bom. E a gente, quando é criança, a gente aprende, né? Fazer esse alicerce e passa pros filhos da gente também, né? É um passando pro outro.
0: E que tipo de pessoa você quer ser daqui pra frente? Você tem ideia?
1: Melhor do que eu sou ainda.
0: Amém.
1: Eu quero, a gente quer sempre o melhor, né?
0: Uhum.
1: A gente tem que buscar o melhor para a vida da gente, não o pior, né? Que muitas, agora mesmo, o pastora. Eu estava lendo uma passagem aqui, o seguinte, que tem pessoas que se incomodam pela idade. Ah, eu não posso fazer, eu estou tentando voltar aqui, um texto que eu estava lendo agora. Mas só que eu não achei aqui, mas enquanto você, até no término da sua palavra aí, eu vou falar muitas vezes uma coisa para você, porque tem pessoas, porque ela põe desculpa em tudo, tudo, tudo. É desculpa para isso, desculpa para aquilo, medo, uhum. Né? E isso aí, a idade, eu não posso fazer isso por causa disso. Por que não? Eu posso pular de paraquedas se eu tiver saúde, pai. Eu posso pular de paraquedas até quando eu tiver 100 anos. Se eu tiver força para pular, eu pulo. Não é porque eu tô com 100 anos que eu não vou deixar de pular de paraquedas. Basta você querer, você tem que ter fé, acreditar. Você entendeu? E tem gente porque põe obstáculo em tudo. Mas daqui a pouquinho eu não vou tirar, vou deixar que você prosseguir, que daqui a pouquinho eu volto aqui. A Valdelice também passou uma mensagem aqui. Pode continuar aí, que daqui a pouquinho nós falamos com a Valdelice.
0: O que você fala, Eliane, é o que está aqui, né? O seu futuro está em suas mãos. A Bíblia fala em Josué 24:15. Escolhi hoje a quem servais, a quem nós servimos. Tudo, também está escrito em Gálatas 6:7, tudo o que o homem semear, isso também colherá.
1: Com certeza.
0: Então, assim, muitas vezes a gente faz a escolha de quem estamos servindo, né? Se a gente serve um Deus vivo, um Deus que garante o nosso futuro, então a gente pode ter certeza que a gente consegue construir um futuro maior. A gente consegue ser temente a Deus, a gente consegue semear e plantar numa boa terra. Então, assim, semear é aquilo que você planta, semear é aquilo que você vai colher, né? É aquilo que você vai trazer de benefício para sua casa, para sua família. E muitas pessoas, elas acreditam que o futuro já está totalmente decidido pelas circunstâncias, ou pela família, ou pelas dificuldades da vida. Mas a palavra de Deus nos ensina que nossas escolhas têm consequência. Então, assim, a gente tem que tomar cuidado com as nossas escolhas, para que a gente depois não venha culpar, como Adão fez lá no Jardim do Éden, culpando Deus, e cada um culpando uns pelos outros, igual a Valiane acabou de falar. Um vai trazendo desculpas, eu não consigo isso porque eu sou assim. É por isso que tem as palavras que a gente tem que falar, são palavras positivas. Se você profetiza que seu dia hoje será péssimo, ele será um dia horrível. Mas se você falar, já acorda, meu dia hoje será um dia abençoado, eu tenho certeza que tudo irá bem. Então, assim, tudo vai bem se a pessoa, Eliane, ela já amanhecer pela manhã e já profetizar. Então, as nossas escolhas, elas têm consequências. A gente tem que tomar muito cuidado com as escolhas que nós fazemos em nossos relacionamentos, em nossa vida financeira, na nossa vida espiritual. Tudo há uma consequência, né? Se a gente planta, a gente vai colher. Ninguém que vai plantar uma rosa vai poder colher um espinho. Então, assim, se você planta espinho, você vai colher espinho. Se você planta uma rosa, você vai colher uma rosa. Mas a rosa está no espinho, sim, mas o espinho é diferente da rosa. Então, aquilo que você planta é o que você vai colher. Talvez você não escolheu onde nasceu, nem como cresceu ou como viveu até aqui. Mas pode escolher o que fará daqui para frente. Né, Eliane? A gente não escolhe nossa família. Você não vai poder escolher sua família. Quem escolheu sua família foi Deus. Então, ela é a sua família, independentemente dele ser uma pessoa bem estruturada ou não estruturada. Tem pessoas que nasceram no lar que a família não é estruturada, não tem nenhum estudo, mas são pessoas dignas. Tem pessoas que nasceram num berço já de nobreza, né? Então, assim, cada um tem suas escolhas. Então, assim, a gente tem que tomar cuidado com as nossas escolhas, porque as nossas escolhas podem ter consequências. Mas isso não significa que você nasceu em algum lugar e esse lugar não poderia mudar sua vida. Eu tiro pela minha história de vida hoje. Então, assim, a gente muda de acordo com aquilo que nós queremos ser. E a gente tem que ser como Deus quer que nós sejamos. Talvez você não escolheu nem aonde nasceu, mas Deus coloca diante de nós caminhos, oportunidades e direção. O futuro começa nas decisões que tomamos hoje, agora. Então, o seu futuro vai começar quando você tomar decisões. Ele começa hoje, agora. Seus caminhos só vão abrir as oportunidades, a direção, se você também tiver uma direção de Deus. Porque tudo que a gente vai fazer, a gente tem que falar assim: Senhor, isso aqui está na direção do Senhor, é o que o Senhor quer que eu faça? você precisa perguntar para ele primeiro. Porque se você pergunta para ele, Eliane, então se ele te dá nova estratégia, direção, ele abre os seus caminhos, ele te guia pelo caminho certo. Mas se a gente for fazer da nossa maneira, as coisas podem não sair boas. As suas escolhas constroem o seu amanhã. Deuteronômio 30:19 fala: escolhe, pois, a vida. Deus sempre dá ao homem a oportunidade de escolher. Cada decisão é uma semente. As atitudes boas geram bons frutos. As atitudes erradas trazem consequências. E o que você planta hoje, colherá amanhã. Eu pergunto para você que está do outro lado: que semente você tem plantado? As suas escolhas estão aproximando você de Deus ou está te afastando de Deus? Então, assim, a gente deve refletir sobre aquilo que nós estamos fazendo. O passado não precisa definir o seu futuro. Muitas pessoas na Bíblia tiveram um começo difícil, mas Deus mudou a história deles. Exemplo foi José do Egito. Ele foi rejeitado pelos irmãos, vendido como escravo, preso injustamente. Mas mesmo assim, José permaneceu fiel a Deus e se tornou governador do Egito. O passado dele não determinou o futuro. A felicidade dele e as escolhas dele fizeram a diferença. Então, Eliane, quando a gente faz uma escolha, ela faz muita diferença na nossa vida. Talvez alguém disse que você não vai conseguir. Talvez a sua história tenha sido marcada por dor, mas Deus ainda escreve novos capítulos, Eliane. Por mais que a pessoa tenha dor, por mais que a pessoa tenha uma história marcada, eu quero falar para você que está do outro lado: Deus escreve novos capítulos. Confie em Deus, fique firme, não desanime não, você que está do outro lado, você que está ouvindo hoje, agora à tarde. Deus mostra o caminho, mas a decisão é nossa. Deus orienta, Ele aconselha, Ele abre portas, mas ninguém pode decidir por você. Provérbios 3:5-6: confia no Senhor de todo o teu coração e Ele endireitará as tuas veredas. Quando nós colocamos Deus à frente, as nossas escolhas ganham direção, a nossa mente ganha sabedoria e o nosso futuro ganha propósito. Eu quero dizer algo para você que está do outro lado. Nós já estamos quase finalizando, são 18:57. O seu futuro não está preso ao seu passado. O seu futuro também não depende apenas do que os outros falam sobre você. Com Deus, sabedoria e decisões corretas, uma nova história você pode começar hoje. Hoje Deus está dizendo assim: olha, escolha a vida, escolha permanecer firme, escolha acreditar, escolha não desistir, porque o amanhã começa nas decisões de hoje.
1: Verdade, pastora. Pastora, nós temos um minuto, né, para você fazer a oração e a gente, mais um minuto para a gente encerrar a nossa programação.
0: Amém. Eu deixo um abraço, Eliane, para os ouvintes, né? E parabenizo todas as mães, né? E também quero falar para as pessoas que o amanhã começa nas decisões de hoje.
1: Verdade.
0: Então, sim, que as pessoas reflitam antes de fazer algumas decisões e procuram a mesa aposta com a sua família, a presença de Deus, para que as coisas mudam, porque só mudam quando nós tomamos decisões. E neste momento a gente vai estar orando, Eliane, para quem está do outro lado, porque a gente sabe que tem pessoas do outro lado, tem pessoas ouvindo, tem pessoas doentes, né? Eu deixo um abraço para o seu Francisco, né? Ele está em tratamento ainda.
1: Seu Joaquim.
0: Um abraço para o seu Joaquim, para a família, aquela família dos Estados Unidos, porque a gente não pode esquecer, Eliane, de orar por essas pessoas, independentemente das circunstâncias.
1: Verdade.
0: Porque as circunstâncias nós encontramos todos os dias, o problema nós encontramos todos os dias.
1: É sério.
0: E a gente vai estar sempre orando e a vontade será feita de acordo com Deus, porque Ele que tem a decisão nas mãos, é Ele quem cuida de nós, independentemente de qualquer circunstância. Pai, nós oramos agora, porque o nosso futuro não é construído apenas pelo que acontece conosco, mas principalmente porque nós decidimos e fazemos a partir de agora. Então, em nome de Jesus, Pai, eu entrego as famílias diante de Ti nessa tarde. Há pessoas do outro lado, Pai, que necessita de uma cura, de uma libertação. Há lares agora que estão fragilados por motivos que eu não sei, mas o Senhor sabe, Pai. Alcance agora as famílias de uma maneira especial. Alcance as pessoas que estão pela rua, que estão perdidas sem nenhuma decisão. Pai, alcance a nossa presidência, porque ela depende muito do Senhor, Pai. Alcança eles com sabedoria, os nossos governantes nessa tarde. Alcança o nosso prefeito dessa cidade, Pai. Alcança a cidade de Anápolis, dando às pessoas a abundância da prosperidade.

0: crescimento dessa cidade, Pai. Alcança a cidade de Anápolis, dando às pessoas a abundância da prosperidade. Pai, que cada um receba nessa tarde uma unção especial. Pai, nós liberamos palavras de cura nessa tarde para a cidade de Anápolis, para outras cidades, para quem está do outro lado. Nós liberamos palavras de cura, de libertação, de salvação para as famílias. Pai, que o Senhor possa escrever os nossos nomes no livro da vida, o livro que garante a salvação eterna, que as pessoas não venham se perder, mas que elas venham conhecer o Senhor assentado à mesa, porque na mesa eles encontram a presença, e a presença é o Senhor. E sobre essa tarde, Pai, eu determino vitória e uma semana abençoada, Pai, para aqueles que perderam a fé, que o Senhor coloca fé sobre os corações, para aqueles que não acreditam mais, que o Senhor coloca, Pai, dentro deles o ânimo, Pai, a esperança, porque quando nós temos esperança, nós sabemos que o Senhor está conosco todos os dias. Pai, em nome de Jesus, que o Senhor possa visitar os leitos agora, porque tem pessoas internadas nos hospitais sem nenhuma esperança, mas sabendo que o Senhor está ali para levar o refrigério. Pai, em nome de Jesus, nós abençoamos a rádio, porque a 87.9 FM é um canal de bênção, Pai, para outras pessoas. Abençoa a vida da Eliane, da Júlia Santana, de todos aqueles que ficam aqui, Pai, sobre esse lugar. Pai, em nome de Jesus, nós abençoamos a cidade de Anápolis, nós abençoamos o país, o mundo agora, Pai, que o Senhor possa alcançar as nações, levando paz, trazendo alegria para as pessoas. Em nome de Jesus, Pai, que toda guerra seja cessada nessa tarde. Nós glorificamos a Ti, graças te damos e te louvamos e dizemos que te amamos, Pai. Muito obrigada nessa tarde, em nome de Jesus. Amém. Muito obrigada, Eliane.
1: Amém. Que Deus continue fazendo gigante diante das coisas que tendem a fazer a gente pequeno. Nós encerramos aqui mais uma programação do Visão Geral. Uma boa noite a todos os nossos ouvintes. Júlia Santana, até a próxima. Pastora Vera, muito obrigada.

0: noite para você também, boa noite para o Nazi, boa noite para o ouvinte da Voz do Brasil. Para falar sobre esse assunto, a gente vai contar um pouquinho da história da aposentada Norma Ferraz, que seguiu todos os protocolos exigidos pela Organização Mundial da Saúde na época da pandemia de Covid-19. Isolamento, uso de máscaras e higienização das mãos. Mas a esperança da imunização não chegou a tempo de salvar o filho dela, o Diego, de 39 anos. Então, em fevereiro de 2021, após uma semana de internação, ele morreu em um hospital em Rio Branco, no Acre.
1: Ele dizendo para mim: mãe, quinta-feira eu tô indo para casa já, se Deus quiser, eu tô aqui só para tomar o remédio direitinho. Isso dói até hoje, porque eu pergunto para ele às vezes: qual quinta-feira, meu filho, que você vai voltar? Porque você não cumpriu, você falou que ia voltar e não voltou.
0: Pois é, e hoje, nesta segunda-feira, o presidente Lula sancionou uma lei que elegeu 12 de março para lembrar os mais de 700 mil brasileiros que morreram, então, aí de Covid-19 no país, a exemplo do Diego, de 39 anos. A data registra a morte da diarista Rosana Aparecida Urbano, que foi a primeira vítima do coronavírus no Brasil. O ministro da Saúde, Alexandre Padilha, diz que relembrar as vítimas é também evitar que novos casos de negligência aconteçam.
2: Na saúde, a gente fala que a memória tem dois papéis fundamentais. Primeiro, acolher o sofrimento, apoiar o sofrimento, poder lidar com esse sofrimento. Mas, sobretudo, o papel da memória é para que a sociedade como um todo nunca mais permita que se repita o que aconteceu durante a condução da pandemia da Covid-19 no nosso país.
0: Para o presidente Lula, a data servirá também para trazer justiça às vítimas.
3: E nós precisamos ter consciência que isso aqui é mais morte do que muitas guerras que aconteceram no mundo. Um dia nós mudaremos esse mundo e a ignorância não vai prevalecer em lugar nenhum. E a justiça será feita.
0: Bom, a partir da próxima semana será

0: realizado uma exposição itinerante que vai percorrer várias capitais brasileiras com obras de artistas que relembram aí a emergência sanitária enfrentada no período da pandemia. Uma réplica foi instalada aqui no Palácio do Planalto. Essa réplica retrata os nomes, idade, também estados das pessoas, a origem das pessoas mortas pela Covid-19. Eu volto com você, Mariana Inazi.
1: Obrigado, Graziele, pelas informações.
2: E o ministro da Saúde, Alexandre Padilha, reforçou hoje que nenhum dos casos de hantavírus registrados no Brasil esse ano foi transmitido de um ser humano para o outro.
1: Ele disse que o hantavírus já é conhecido e que os casos do Brasil estão dentro do padrão dos últimos anos. Não estão relacionados à cepa andina, que é passada entre humanos e foi encontrada em um cruzeiro.
3: Diferente da Covid-19, o vírus do hantavírus é um vírus conhecido por todos nós. Desde os anos 90 nós temos casos de hantavirose no continente americano. Começou os primeiros casos nos Estados Unidos, depois em vários países do continente. Aqui no Brasil nós temos uma série histórica que varia com dezenas de casos todos os anos, em torno de 30, 35, 40. Os 7 casos que nós tivemos esse ano no Brasil, nenhum deles está relacionado com essa cepa andina, até porque ela nunca circulou no Brasil. Essa cepa andina é a única que tem registro até hoje de risco de transmissão interhumanos.
2: Segundo o Ministério da Saúde, o risco global de disseminação do hantavírus permanece baixo.
1: O surto em um navio de cruzeiro que desembarcou na Espanha está sendo investigado, sem impacto direto para o Brasil até o momento.
2: A hantavirose é uma zoonose viral que pode comprometer pulmões e coração.
1: O vírus é transmitido principalmente pelo contato com urina, saliva e fezes de roedores silvestres infectados.
2: No do ano, 3.800 unidades básicas de saúde devem receber sinal de internet e equipamento.
1: A conexão deve chegar também a municípios com menos de 30 mil habitantes.
2: Os editais para os serviços foram publicados pelos Ministérios das Comunicações e da Saúde.
4: O governo do Brasil lançou nesta segunda-feira 2 editais que ampliam o acesso à internet em regiões vulneráveis e conectam unidades de saúde à rede digital. A iniciativa integra os Ministérios das Comunicações e da Saúde com recursos do Fundo de Universalização dos Serviços de Telecomunicações, o FUSH. Um dos editais prevê investimento de R$ 140 milhões para a conexão de 3.800 unidades básicas de saúde. Na prática, o projeto leva internet de qualidade para postos em comunidades rurais, indígenas, ribeirinhas e áreas afastadas dos grandes centros, destaca o ministro das Comunicações, Frederico de Siqueira Filho.
5: Hoje o governo do Brasil avança na conectividade em áreas essenciais para a população. De um lado, a saúde pública, que necessita de informações rápidas, prontuários integrados e atendimento digital. De outro lado, a inclusão em uma condição fundamental para o acesso a direitos, serviços públicos, oportunidades e cidadania.
4: Com a conexão, os profissionais de saúde passam a usar prontuários eletrônicos, exames digitais, trocas de informações em tempo real e teleconsultas com especialistas. Segundo o ministro da Saúde, Alexandre Padilha, a medida reforça o programa Agora Tem Especialistas, que busca acelerar diagnósticos e diminuir a espera por exames no SUS.
6: Para nós é um avanço muito importante. Nós estamos distribuindo mais 10 mil kits de telesaúde para as unidades básicas de saúde comprados pelo Ministério da Saúde. Equipamentos que permitem você fazer uma avaliação do fundo de olho da retina, equipamentos que fazem uma avaliação do pulmão, eletrocardiogramas, ultrassom portátil.
4: O segundo edital foca na expansão da infraestrutura em municípios menores e áreas remotas, por meio do programa Acessa Crédito Telecom, com 500 milhões de reais em recursos. Para o secretário de Telecomunicações do Ministério das Comunicações, Hermano Barros Tércios, os editais devem beneficiar cerca de 2,5 milhões de brasileiros e fazem parte do FUSH 2.0.
7: O público-alvo impacto desse segundo edital, que é o do acesso a crédito, são as cidades abaixo de 30 mil habitantes, as prestadoras com menos de 200 mil acessos, para subir ainda mais esse número de provedores que consigam acessar o recurso do FUSH, provedores pequenos e médios.
4: As empresas interessadas em participar dos editais têm até 22 de maio para apresentar propostas. Reportagem Pablo Mungin.
1: Há 52 anos, uma cooperação entre Brasil e Paraguai transformou uma disputa territorial em um projeto compartilhado de desenvolvimento. Era a criação de Itaipu Binacional.
2: Mais de meio século depois, a empresa olha para o futuro, incentivando pesquisas para novas fontes de geração de energia e atuando como motor de desenvolvimento socioambiental em mais de 400 municípios do país.
1: Em outra frente, Itaipu ainda segue com um papel estratégico no equilíbrio da oferta de energia e do preço pago pelos brasileiros na conta de luz.
2: Sobre tudo isso, a gente conversa hoje com o diretor da companhia, Enio Verri. Boa noite, diretor.
8: Boa noite, ouvintes.
2: Diretor, vamos começar falando daquilo que interessa mais diretamente ao consumidor, que é a tarifa. Brasil e Paraguai estão aí em pleno processo de negociação para redefinição do preço que a gente paga pela energia excedente dos paraguaios, pela parte deles na energia gerada de Itaipu, né? Quais são as expectativas em torno dessa negociação?
8: O presidente Lula nos cobrou em 2023, quando assumimos, que baixássemos o máximo possível a tarifa. Iniciamos uma negociação com o Paraguai e nós conseguimos baixar em 2023 30% do valor que era pago. Além de baixar, nós congelamos a tarifa. Portanto, os anos de 23, 24, 25 e 26, a tarifa está congelada após essa redução. E estamos nesse momento numa negociação muito profunda com os nossos sócios paraguaios para baixar novamente. Embora não dê para adiantar qual seria essa tarifa, o que nós podemos afirmar a toda a população brasileira é que a tarifa da energia produzida por Itaipu para 27 será ainda mais barata do que essa que está sendo cobrada hoje. Portanto, julgamos assim um momento histórico. Em 53 anos, conseguimos, depois de tanto tempo, baixar de tal maneira a tarifa e ainda garantir que continue baixando a partir de agora.
1: Pois é, diretor, existe esse papel importante de Itaipu, né? Uma empresa pública na estabilidade e previsibilidade do custo da energia no Brasil. O senhor pode explicar para a gente, para os nossos ouvintes, como é que ela faz essa contribuição?
8: Essa é a vantagem de ser uma empresa pública. Ela é 50% do Brasil, 50% do Paraguai, mas elas são absolutamente públicas. Ela não tem esse modelo das estatais brasileiras, porque Itaipu tem um tratado que a rege, mas ela consegue com isso atender os interesses dos dois países. E os dois países esperam exatamente isso. Primeiro, um preço justo, condições de garantir o investimento nas políticas socioambientais e principalmente previsibilidade. A população saber que pode contar com Itaipu, não só no preço, como na garantia. O termo que se usa muito é o termo de bateria. Eu acho que isso é importante dizer. Hoje tem muita energia a partir do vento e a partir do sol, que é eólica e fotovoltaica. Essas energias são muito boas, são baratas, são limpas, mas elas são intermitentes. Se não tiver vento, não tiver sol, você não tem a energia. E aí, nesse momento, entra Itaipu, que ela tem uma energia firme e garante. Por exemplo, agora, estamos conversando com o Brasil todo já é à noite e ele tem uma energia acesa na casa dele. Essa energia é Itaipu que garante. Então, nós garantimos a estabilidade no preço e na certeza que todas as pessoas têm na sua casa a energia.
2: Pois é, eu ia até falar dessas novas fontes, desse momento de transição energética que a gente vive, porque Itaipu marcou um momento quando foi criada, né? Marcou ali essa coisa da cooperação, dessa integração sul-americana, e agora a gente vive um outro momento, que é o momento da transição energética. E a empresa também incentiva, né, pesquisas na área de geração de energia, de novas energias, como o senhor mencionou aí, a solar e a eólica.
8: Temos muitas pesquisas. A verdade é que a crise climática, ela é um fato concreto. E essa crise climática, ela exige a transição energética. A Itaipu já é um modelo no mundo de transição energética. Ela produz uma energia limpa, de qualidade barata. Agora, além disso, nós pesquisamos e produzimos, por exemplo, a energia fotovoltaica no fio d'água. Como nós temos um reservatório gigante, as placas solares ficam no fio d'água produzindo energia solar. Nós temos também experiência com hidrogênio verde, que é uma pesquisa já de 20 anos na Itaipu. Temos também o biogás, que também produz a partir de restos de alimentos e energia. E temos agora também a essência, a matéria-prima para fazer o SAF, que é o combustível de aviação. Então Itaipu ela garante a produção de energia firme, mas faz um grande investimento também em energias alternativas para garantir a transição energética que o mundo cobra e o Brasil já está fazendo.
1: Agora, diretor, Itaipu também contribui para o desenvolvimento social e econômico de mais de 400 municípios no país, né? Que tipos de projetos a empresa desenvolve nesses locais?
8: Nós atingimos hoje 434 municípios que compõem o nosso território. Esses municípios, eles emitem resíduos para o reservatório. Para conter a emissão de resíduos, nós investimos muito em políticas socioambientais, ou seja, geração de emprego, renda, com a construção de uma política ambiental. Nós estamos falando de estradas rurais sendo asfaltadas, de investimento em placas solares em prédios públicos, estamos falando, e investimos muito nisso, em associação de catadores e catadoras. Isso é um trabalho fantástico, porque os agentes ambientais são os catadores e catadoras no nosso país. E no nosso território, a Itaipu entra com caminhões, com elevadores, com tratores, fazendo não só que essas pessoas associadas, essas cooperativas, recolham o lixo das ruas, como melhorem em muito a sua renda. Além, lógico, da produção orgânica da agricultura familiar. Portanto, são investimentos que mudam a vida das pessoas, mas fazem uma política socioambiental.
2: Agora, diretor, para a gente concluir, que a gente só tem mais um minutinho, a gente mencionou aqui o passado, o presente. Queria que o senhor falasse um pouco do que esperar de Itaipu para o futuro, para as próximas décadas.
8: Olha, o futuro é Itaipu produzir ainda mais energia hidrelétrica. Nós estamos agora com muitos estudos, com consultoria, para aumentar a produtividade. Nós temos 20 unidades geradoras, 18 sempre funcionando e duas ficam de backup, de reserva. A ideia é fazermos estudos para colocar mais duas unidades geradoras e aumentar a capacidade de cada uma delas, que já estão instaladas ali há mais de 40 anos. É oferecer mais energia limpa, barata, para a população brasileira e paraguaia, garantindo a transição que tanto o mundo precisa.
1: Bom, conversamos com o NVR, diretor-geral de Itaipu Binacional. Diretor, obrigado pela entrevista aqui à Voz do Brasil.
8: Um grande abraço.
2: Em uma semana, já foram renegociados R$1 bilhão em dívidas por meio do novo Desenrola Brasil.
1: O programa oferece condições facilitadas de pagamento para ajudar os brasileiros a quitarem seus compromissos financeiros e saírem do vermelho.
2: E essa semana, o programa começa a atender os estudantes que contrataram o FIES e estão com parcelas em atraso.
9: Para trazer alívio ao bolso dos brasileiros e diminuir os índices de inadimplência, foi lançado o novo Desenrola Brasil. São oferecidos descontos de até 90% sobre dívidas antigas, prazo de até 4 anos para pagar e juros reduzidos. Desde o lançamento, na semana passada, o programa acumula cerca de R$1 bilhão em dívidas renegociadas. E o volume de pedidos segue em expansão, segundo o ministro da Fazenda, Dario Durigan.
10: São 200 mil pedidos já em avaliação dos bancos, desses 200 mil, 100 mil praticamente fechados e em volume crescente. Cada dia a gente tem visto mais renegociações sendo feitas, o que é muito importante.
9: O foco do programa são consumidores que ganham até 5 salários mínimos, o equivalente a R$ 8.105. Aqueles que têm dívidas contratadas até 31 de janeiro de 2026, com atraso entre 90 dias e 2 anos, poderão renegociar diretamente com os bancos dívidas de cartão de crédito, cheque especial ou crédito pessoal sem garantia. O programa também oferece condições especiais para micro e pequenas empresas e produtores rurais quitarem seus débitos. E a renegociação para estudantes com empréstimos no FIES deve começar a valer essa semana, afirmou o ministro.
10: O FIES para os inadimplentes deve estar totalmente operativo. A medida provisória semana passada deu as condições, os bancos têm tirado dúvidas junto com o MEC e a Fazenda. Essa semana vai estar operativo.
9: O novo Desenrola tem previsão de duração de 90 dias. De acordo com o ministro Dario Durigan, em breve o programa vai entrar em uma nova fase voltada para estimular os adimplentes. Reportagem Natália Koslich.
2: Você tem dificuldade de guardar dinheiro ou medo de perder o que investiu? Pois olha só, começa a valer hoje o Tesouro Reserva.
1: O novo título é focado em quem quer montar uma reserva de emergência com segurança, uma vez que não sofre com as oscilações do mercado e rende a taxa Selic.
2: O Tesouro Reserva tem rendimento a partir do primeiro dia útil após a aplicação. E o valor mínimo para começar a investir é de R$1.
1: A novidade já está disponível para correntistas do Banco do Brasil.
11: O Tesouro Nacional, o AB3 e o Banco do Brasil lançaram oficialmente o Tesouro Reserva, novo título do Tesouro Direto voltado para quem deseja começar a investir e formar reserva de emergência. O produto começa a funcionar nesta segunda-feira 11, com operações disponíveis 24 horas por dia nos 7 dias da semana. O novo título vai ter rendimento indexado à taxa Selic e vai poder ser adquirido com aplicação mínima de R$1. Diferente do Tesouro Selic, o Tesouro Reserva não vai ter marcação a mercado, o que evita oscilações no valor do investimento.

0: Diferente do Tesouro Selic, o Tesouro Reserva não vai ter marcação a mercado, o que evita oscilações no valor do investimento em períodos de instabilidade financeira. Inicialmente, o produto vai ficar disponível para clientes do Banco do Brasil. Segundo o Tesouro Nacional, a proposta é ampliar o acesso da população aos investimentos públicos e incentivar a educação financeira. O título permite aplicações de até R$500 mil por mês, sem limite para resgates. As operações vão ser feitas pelo aplicativo Investimentos BB com transferências via Pix. O Tesouro Reserva seguirá as mesmas regras tributárias dos demais títulos do Tesouro Direto. O imposto de renda vai ser cobrado apenas sobre os rendimentos no momento do resgate. Também poderá haver cobrança de IOF em retiradas realizadas em até 30 dias. Claudimário Carvalho para a Voz do Brasil.
1: A partir de hoje, brasileiros que viajarem para a China por até 30 dias não vão precisar de visto.
2: E o mesmo acontece com os chineses que vêm visitar o Brasil. Também não vão precisar de visto por um período de até 30 dias.
1: Os dois países fizeram um acordo de isenção recíproca de visto que tem validade até o dia 31 de dezembro desse ano.
2: A medida vale para visitas de turismo, negócios, eventos, atividades artísticas, culturais e desportivas.
1: O Brasil apresentou o painel de monitoramento de agrotóxicos na vida aquática, ferramenta que integra dados coletados em diferentes bacias hidrográficas do país, identificando contaminação de águas por defensivos agrícolas.
2: De acordo com os dados, foram realizadas mais de 10 mil análises que apontaram riscos em 1,3% das amostras.
1: Segundo o ministro do Meio Ambiente e Mudança do Clima, João Paulo Capobianco, o Brasil, como grande produtor de alimentos, deve se alinhar com a sustentabilidade, protegendo o solo, as nascentes e as pessoas que utilizam esses produtos.
3: Sabemos que no século XXI, competitividade e sustentabilidade não podem mais caminhar separadas. Produzir alimentos exige também proteger a água, a biodiversidade, os territórios e a saúde humana. Esse é o desafio que está diante de nós.
2: A ministra do Desenvolvimento Agrário e Agricultura Familiar, Fernanda Machiavelli, afirmou que os dados permitem realizar um trabalho de conscientização com produtores para que usem produtos mais modernos e eficazes.
4: A gente não pode seguir botando em risco a vida e a saúde dos trabalhadores rurais, nem a vida das comunidades que estão em volta, usando substâncias lá da década de 70, que seguem aqui em uso, quando nós já temos alternativas muito mais seguras, com a mesma capacidade de garantir a nossa excelência na produção.
1: É deixar os espaços urbanos mais verdes e assim fortalecer o enfrentamento à mudança do clima.
2: E uma das medidas é incentivar os planos municipais de plantio de árvores nas cidades brasileiras.
5: O governo do Brasil anunciou o edital Arboriza Cidades, que destinará R$19 milhões para que os municípios elaborem ou revisem seus planos e realizem ações de arborização urbana. Outra iniciativa apresentada foi o GeoCal, ferramenta que mapeia as ilhas de calor nas cidades e permite identificar e planejar ações para ampliar e qualificar as áreas verdes. Lançado em 2024, o programa Cidades Verdes Resilientes demonstra avanços expressivos na promoção da qualidade ambiental e no fortalecimento da resiliência urbana frente à mudança do clima, alcançando cerca de 1.300 municípios brasileiros, o equivalente a 23% do total. A iniciativa segue as diretrizes previstas no Plano Nacional sobre Mudança do Clima, o Plano Clima. Para acessar o edital Arboriza Cidades, acesse gov.br/MMA. Thaísa Vitória para a Voz do Brasil.
1: A partir de agora, a atividade circense passa a ser reconhecida como uma manifestação da cultura e da arte popular em todo o

0: em atividade, responsáveis pelo sustento direto de aproximadamente 20 mil profissionais.
1: E essas foram as notícias do governo do Brasil.
0: Uma realização da Secretaria de Comunicação Social da Presidência da República.
1: Com produção da empresa Brasil de Comunicação.
0: E agora com as notícias do Poder Judiciário e do Congresso Nacional. Uma boa noite.
1: Boa noite para você e até amanhã.
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4: STF valida lei da Paraíba que permite ao usuário usar cartão físico para identificação em planos de saúde.
5: TSE vai realizar a confirmação do teste público da urna de 13 a 15 de maio.
4: STJ publica novo edital de chamamento de juízes para auxílio temporário em sessões de direito público, privado e penal.
5: Boa noite, eu sou Carlos Eduardo Cunha.
4: Eu sou Walter Lima.
5: O Supremo Tribunal Federal valida a lei do Estado da Paraíba que obriga planos de saúde a oferecer alternativa de identificação física aos usuários nos casos em que haja necessidade de aplicativo ou token.
4: A decisão foi tomada pelo plenário do STF em sessão virtual. Marcelo Della Libera.
6: A lei questionada garante aos beneficiários do plano de saúde a possibilidade de apresentar uma carteira física como forma válida de identificação diante de falhas técnicas ou impossibilidade de acesso à plataforma digital. Em sessão virtual, o plenário do Supremo Tribunal Federal acompanhou o relator da ação, ministro Nunes Marques, e concluiu que a norma estadual não altera o núcleo dos contratos de planos de saúde, mas atua de forma complementar na proteção do consumidor.
5: TSE vai realizar a confirmação do teste público da urna de 13 a 15 de maio.
4: Os participantes retornam ao tribunal para validar correções e aprimoramentos nos sistemas eleitorais. Fábio Ruas.
7: As investigadoras e os investigadores que participaram da oitava edição do teste da urna no ano passado agora voltam ao TSE para verificar se as contribuições para o aprimoramento dos sistemas eleitorais foram implementadas. As sugestões de melhoria foram apresentadas pelos participantes do teste. A verificação vai ser de 13 a 15 de maio, sempre de 10 horas da manhã às 6 da tarde, na sede do TSE em Brasília.
5: O STJ publicou novo edital de chamamento público de juízes para preenchimento de 30 vagas para auxílio temporário.
4: Os colegiados são das primeiras, ou seja, são das primeira, segunda e terceira sessões especializadas em direito público, privado e penal, respectivamente. Fátima Uchoa.
8: Estão previstas 10 vagas em cada sessão. O prazo de auxílio ao STJ é de 6 meses, com possibilidade de prorrogação. Os magistrados convocados atuarão de forma remota e sem prejuízo das atividades na jurisdição originária. Podem se candidatar juízes vitalícios de primeira instância, mesmo que atuem como substitutos no segundo grau ou nas turmas recursais do sistema dos juizados especiais. As informações completas sobre requisitos para participação estão no site do STJ. As inscrições estão abertas de hoje até 17 de maio.
5: A Justiça do Trabalho deu um passo histórico no aumento do acesso de trabalhadores amazônicos a direitos.
4: Em Manaus, tribunais trabalhistas assinaram acordos de cooperação voltados ao atendimento de populações de difícil acesso. William Nascimento.
9: A Justiça do Trabalho quer ampliar o atendimento a trabalhadores que vivem em regiões de difícil acesso na Amazônia. Durante encontro realizado em Manaus, representantes dos tribunais trabalhistas do Norte decidiram unir esforços para levar serviços da justiça a comunidades ribeirinhas, indígenas e a cidades afastadas. Os tribunais também assumiram o compromisso de irem até esses locais com mais frequência para aproximar ainda mais a justiça da população amazônica.
5: Volkswagen é condenada a pagar 15 milhões de reais por fraudes no controle de emissão de gases em veículos.
4: Sentença atende a pedidos do MPF. Vanessa Pereira.
10: Segundo as investigações, a montadora embutiu um software que burlava os testes de emissão de poluentes em mais de 17 mil unidades da picape Amarok, fabricadas entre 2011 e 2012. A prática viola não só as resoluções do Conselho Nacional do Meio Ambiente, como a própria Constituição Federal, e causa prejuízos ambientais até hoje, já que muitos dos veículos continuam em circulação. O Ministério Público Federal

0: decorreu da decisão para que o valor da indenização seja de 30 milhões de reais, quantia que corresponde à gravidade dos atos da Volkswagen.
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1: Boa noite.
2: E até amanhã.
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1: Eu sou Paula Groba.
2: Eu sou Ricardo Nakaoka.
1: E estes são os destaques de hoje do Jornal do Senado, que começa agora.
2: Plenário vota renovação automática da CNH nesta semana.
1: Governo veta projeto que equipara estágio à experiência profissional.
2: Comissão aprova punições a crimes cibernéticos.
1: Boa noite.
2: Boa noite.
1: Golpes virtuais, invasões de sistemas e roubo de dados têm feito cada vez mais vítimas no Brasil. Para tentar frear o avanço dos crimes cibernéticos, a Comissão de Ciência e Tecnologia aprovou um projeto que moderniza o Código Penal e endurece as punições para criminosos digitais.
2: A proposta detalha novas condutas criminosas e estabelece penas proporcionais à gravidade das invasões. As informações com o repórter Bruno Lourenço.
3: O projeto aprovado na Comissão de Ciência, Tecnologia, Inovação e Informática, atualiza a legislação brasileira em um cenário de crescimento das ameaças digitais. Segundo o relator, senador astronauta Marcos Pontes, do PL de São Paulo, o Brasil só está atrás do México, na América Latina, em número de tentativas de ataques cibernéticos. A proposta cria tipos penais mais específicos e aumenta as punições aplicáveis. Marcos Pontes alertou também que o uso de ferramentas de inteligência artificial pode facilitar o desenvolvimento de mecanismos de invasão ainda mais sofisticados e acessíveis a um número maior de criminosos.
4: Diante desse contexto, é necessário dotar os órgãos públicos responsáveis pela fiscalização e investigação e pela persecução penal com os instrumentos jurídicos adequados para lidar com esse tipo de crime.
3: O texto seguiu para a Comissão de Constituição e Justiça.
1: E após denúncias de crise humanitária, avanço do garimpo ilegal e aumento da violência na terra indígena Yanomami, o Senado instalou uma subcomissão para acompanhar as políticas públicas direcionadas ao grupo indígena.
2: O colegiado vai fiscalizar ações do governo e discutir medidas para fortalecer a proteção aos Yanomamis. A reportagem é de Patrícia Oliveira.
5: A subcomissão permanente vai acompanhar, fiscalizar e aprimorar as políticas públicas voltadas aos povos Yanomami. A senadora Damaris Alves, do Republicanos do Distrito Federal, foi eleita presidente da subcomissão. Ela afirma que persistem problemas graves nas comunidades indígenas, como desnutrição infantil, dificuldades de acesso à saúde, além da atuação de redes criminosas ligadas ao garimpo ilegal, dificultando o trabalho de assistência. Segundo a senadora, a infraestrutura de saúde disponível é insuficiente para atender às necessidades das comunidades, especialmente em casos que exigem tratamento prolongado.
6: Informo que nós teremos diligência na área Yanomami e nós teremos, além de diligência de senadores, visita técnicas dos técnicos da comissão.
5: A subcomissão já tem um plano de trabalho pronto para acompanhar de forma permanente as ações governamentais e propor soluções legislativas e administrativas para a proteção desses povos indígenas.
1: Muitos jovens que deixam abrigos e famílias acolhedoras ao completar 18 anos precisam enfrentar sozinhos os desafios da vida adulta sem apoio financeiro, qualificação profissional ou oportunidades de trabalho.
2: Para mudar essa realidade, um projeto em análise no Congresso prevê ações de capacitação, acesso à educação e incentivo à inserção desses adolescentes no mercado de trabalho. Os detalhes na reportagem de Alexandre Campos.
7: Segundo o autor do projeto, o senador astronauta Marcos Pontes, do PL de São Paulo, além de as entidades de acolhimento serem obrigadas a acompanhar os jovens desligados com foco em sua inclusão socioeconômica, a proposta também obriga as empresas a ofertarem vagas de aprendizes para adolescentes em situação de acolhimento institucional e aos que já tiverem sido desligados desse serviço após completarem 18 anos. Na opinião do senador, essas medidas criam condições para que esses jovens entrem no mercado de trabalho em pé de igualdade com as demais pessoas de sua faixa etária.
8: Imagina o que passa na cabeça de um jovem desse. Como é que eu vou me virar? O que que eu vou fazer? Quando você tem a possibilidade de ofertar oportunidades para que eles possam estudar, para que eles possam fazer um curso técnico, aquela preocupação, tudo o que eu vou fazer, começa a ter um sentido, começa a ver um caminho para frente positivo.
7: Segundo dados do Sistema Nacional de Adoção e Acolhimento do Conselho Nacional de Justiça, o Brasil conta atualmente com mais de 35 mil crianças e adolescentes em serviços de acolhimento envolvimento institucional ou familiar.
1: E o governo vetou o projeto que permitia contar o estágio como experiência profissional e critério em concursos públicos.
2: O governo argumentou que a proposta descaracteriza o papel pedagógico do estágio e fere a autonomia de estados e municípios. Repórter Márcio Maturana.
9: Foi vetado o projeto aprovado pelo Congresso em que o estágio valeria como tempo de experiência profissional e como prova em concurso público. O Poder Executivo argumentou que isso ia tirar o caráter pedagógico e seria inconstitucional ao ferir a autonomia de estados e municípios. No Senado, o texto foi relatado pela senadora Damares Alves, dos Republicanos do Distrito Federal.
6: Estudos sobre juventude e mercado de trabalho indicam que esse grupo enfrenta um ciclo perverso. Não consegue o primeiro emprego por falta de experiência e sem oportunidade de atuação formal. Permanece fora do mercado. Ao reconhecer o estágio como experiência profissional, o PL contribui para mitigar essa desigualdade.
9: Agora, o veto precisa ser analisado pelo Congresso Nacional.
1: A medida provisória que trata da renovação automática da CNH para motoristas sem multa está na pauta do plenário desta semana.
2: Também pode ser votada a criação da Política Nacional para Estudantes com Altas Habilidades ou Superdotação. Repórter Pedro Pincer.
10: O plenário deve analisar nesta terça-feira a medida provisória que prevê a renovação automática da Carteira Nacional de Habilitação para motoristas cadastrados no Registro Nacional Positivo de Condutores. O benefício vale para quem não cometeu infrações com pontuação nos últimos 12 meses. O texto ainda autoriza o condutor a escolher a emissão da carteira apenas em formato digital. Para o relator, senador Renan Filho, do MDB de Alagoas, o fim da exigência da CNH física pode reduzir os custos para o cidadão.
11: A manutenção da opção pelo documento físico assegura a liberdade de escolha. Queria dizer aos parlamentares, protagonismo ao cidadão. A medida barateia, simplifica e digitaliza, desburocratiza e dá protagonismo ao cidadão, sem prejuízo àqueles que preferem, obviamente, a versão impressa.
10: Já na quarta-feira, pode ser votado o projeto que estabelece a Política Nacional para Estudantes com Altas Habilidades ou Superdotação. Também estão na pauta da semana o projeto que dispensa novas provas para a fixação de indenização por dano moral contra condenado por crimes do Código Penal e o texto que define os deveres funcionais e responsabilidades dos membros dos Conselhos dos Direitos da Criança e do Adolescente Nacional, estaduais, distrital e municipais.
1: Há 30 anos, a urna eletrônica mudou a forma de votar no Brasil, acelerou a apuração dos resultados e se tornou referência mundial em tecnologia eleitoral.
2: Mas apesar do reconhecimento internacional, o sistema ainda enfrenta a desconfiança de parte da população brasileira. A reportagem é de Raíssa Abreu.
12: A urna eletrônica foi usada pela primeira vez nas eleições municipais de 1996. No ano 2000, 100% das eleições brasileiras foram informatizadas. O país é hoje uma referência mundial no assunto, como lembra o senador Randolfe Rodrigues, do PT do Amapá.
13: A democracia brasileira é uma das democracias mais admiradas do planeta, exatamente pelas urnas eletrônicas.
12: Mas apesar do pioneirismo, a urna eletrônica está entre os assuntos que mais dividem opiniões no país. No Senado, está em análise na Comissão de Direitos Humanos um projeto para que o voto seja impresso. Para a senadora Damares Alves, do Republicanos do Distrito Federal, a insegurança tem a ver com a falta de letramento digital da população e com recentes escândalos de corrupção.
14: E esse ano, a dúvida vai ser maior por causa da fraude do INSS, que era tudo eletrônico. E eles disseram, ó, lá no eletrônico eles roubam nós. Então a gente vai ter questionamento, especialmente do povo que não entende de tecnologia.
12: No passado, quando os votos eram feitos em papel, eram comuns os casos de desaparecimento de cédulas e até de urnas, como lembrou a professora aposentada da Universidade de Brasília, Jodete Amorim, que chegou a trabalhar como mesária e fiscal.
2: Com edição de Paula Groba e trabalhos técnicos de

0: como mesária e fiscal.
1: Com edição de Paula Groba e trabalhos técnicos de João Lira, o Jornal do Senado fica por aqui. Acompanhe agora as notícias da Câmara dos Deputados. Boa noite.
2: Boa noite e até amanhã.

0: Deputados. Deputados reconhecem profissão de trabalhador em refeições coletivas.
1: Câmara cria homenagens para destaques na ciência e no meio ambiente.
0: Bancada ligada à segurança pública pede a redução da maioridade penal.
1: Boa noite. Alberto Fraga, do PL do Distrito Federal, cobra do Senado a votação de propostas de segurança pública aprovadas pela Câmara. O deputado cita caso recente de violência sexual contra crianças para defender a redução da maioridade penal em crimes graves.
0: Alberto Fraga também pede avanço de proposta que obriga o Estado a avisar mulheres sobre a saída da prisão de ex-companheiros que representem ameaça. Ele afirma que o Congresso precisa dar prioridade a medidas capazes de enfrentar a violência e proteger por possíveis vítimas.
1: Maurício Marcon, do PL do Rio Grande do Sul, critica o veto do Executivo a artigo de projeto que aumentava a pena para roubo seguido de lesão grave para 16 a 24 anos. Ele afirma que a punição mais severa é necessária para crimes que deixam vítimas com sequelas permanentes.
0: Maurício Marcon também defende a redução da maioridade penal em casos de crimes graves cometidos por adolescentes. Ele sustenta que o Congresso deve priorizar medidas de segurança pública, especialmente diante de casos essências de violência contra crianças.
1: Para Zé Trovão, do PL de Santa Catarina, é preciso reduzir a maioridade, com o argumento de que a legislação atual favorece a impunidade. Na visão do deputado, crimes graves cometidos por menores exigem resposta mais dura do Congresso Nacional.
0: O parlamentar também critica o governo e outros setores políticos por, segundo ele, não darem a devida atenção ao caso. Zé Trovão acredita que a falta de posicionamento reforça a sensação de insegurança e evidencia a necessidade de mudanças na legislação penal.
1: Coronel Crisóstomo, do PL de Rondônia, defende a redução da maioridade penal como medida urgente para combater crimes graves. Ele argumenta que casos de violência envolvendo menores exigem resposta mais rigorosa do Congresso.
0: O deputado afirma que a proposta é necessária para proteger a população e evitar novos crimes, cobrando ação imediata dos parlamentares. Coronel Crisóstomo afirma que a mudança na legislação é essencial diante do aumento da criminalidade e da sensação de impunidade.
1: Sargento Gonçalves, do PL do Rio Grande do Norte, é favorável à redução da maioridade penal, argumentando que a medida é necessária para combater a impunidade. Segundo ele, crimes cometidos por menores têm gerado insegurança e exigem uma resposta mais rigorosa do Estado.
0: O deputado também critica a falta de posicionamento de setores políticos sobre casos de violência e afirma que há pressão popular pela mudança na legislação. Para Sargento Gonçalves, o Congresso deve avançar no tema e dar uma resposta à sociedade.
1: A redução da maioridade penal é uma das pautas defendidas por doutor Zacarias Calil, do MDB de Goiás. Parlamentar cita dados sobre estupros coletivos contra crianças e adolescentes e afirma que o aumento desses crimes exige resposta mais rigorosa do Estado brasileiro.
0: Doutor Zacarias Calil também cobra o endurecimento das penas para crimes sexuais contra menores e para a divulgação de imagens criminosas nas redes sociais. Ele pede ainda o fortalecimento da rede de proteção à infância, com apoio psicológico às vítimas e assistência às famílias.
1: Juliana Cardoso, do PT de São Paulo, apoia o avanço de propostas de combate à violência contra a mulher e pede a criminalização da misoginia. Segundo a parlamentar, mulheres seguem enfrentando diariamente agressões, discursos de ódio e feminicídio.
0: Juliana Cardoso menciona projetos de autodefesa, afirmando que iniciativas desse tipo ajudam mulheres em situações de vulnerabilidade. Para a deputada, porém, a proteção efetiva depende de políticas públicas e de leis mais rígidas contra a violência e a discriminação.
2: Justiça.
1: Jadira Feghali, do PCdoB do Rio de Janeiro, contesta procedimento adotado pelo Congresso em sessão que derrubou o veto presidencial ao chamado PL da dosimetria. A deputada considera irregular o fatiamento de um veto integral.
0: Jadira Feghali anuncia que parlamentares vão recorrer ao STF para tentar anular a sessão. Ela argumenta que a redução de penas para condenados por crimes contra o Estado Democrático de Direito funciona como uma forma indireta de anistia aos envolvidos nos atos de 8 de janeiro.
1: Bia Kicis, do PL do Distrito Federal, critica parlamentares que recorreram ao STF.

0: contra a derrubada do veto à lei da dosimetria. A deputada afirma que a votação no Congresso deve ser respeitada por representar decisão legítima do Poder Legislativo.
1: Bia Kicis também contesta a classificação de manifestantes condenados pelos atos de 8 de janeiro como golpistas. Ela argumenta que a revisão das penas busca corrigir possíveis excessos da justiça.
0: Érica Cocai, do PT do Distrito Federal, critica a condução da votação sobre a dosimetria, afirmando que houve violação da Constituição e defende o direito de recorrer ao Supremo Tribunal Federal. Ela alega que a medida favorece criminosos e compromete a segurança jurídica.
1: Érica Cocai também associa o debate a episódios ligados a ataques às instituições, acusando adversários de incoerência ao defenderem mudanças legais. Para ela, a polarização atual reflete a disputa entre a preservação da democracia e ações que, segundo avalia, colocam o sistema em risco.
2: Saúde.
0: Comissão de Saúde aprova prioridade no atendimento para pessoas com doenças graves. A repórter Sofia Peçanha tem os detalhes.
3: A Comissão de Saúde da Câmara dos Deputados aprovou o projeto que garante atendimento prioritário para pessoas com doenças graves em locais públicos e privados, como bancos, repartições públicas e concessionárias de serviços. Atualmente, a lei já dá prioridade para idosos, pessoas com deficiência, gestantes, lactantes, pessoas com criança de colo e obesos. Com a alteração da lei de atendimento prioritário, os pacientes com doenças graves também passam a ter esse direito. Durante a votação na comissão, o relator, o deputado Célio Silveira, do MDB de Goiás, destacou o objetivo central do projeto.
4: A gente priorizar as pessoas que têm doenças graves no rol das prioridades, porque normalmente essas pessoas não têm a atenção necessária. E com esse projeto de lei aí sendo aprovado, elas vão ter prioridades aí para que tenham um atendimento especializado mais rápido e para que tenham mais atenção do poder público.
3: O texto aprovado inclui pacientes com doenças graves como esclerose múltipla, doença de Parkinson, cardiopatia grave e hanseníase, além de outras enfermidades consideradas graves por avaliação médica. O texto final reuniu outros 22 projetos que estavam sendo analisados em conjunto e que citavam várias doenças consideradas graves. Por isso, o relator fez uma mudança. Em vez de manter uma lista fixa de doenças na lei, ele propõe que a legislação trate de forma mais geral as pessoas com doenças graves e dores crônicas. A definição detalhada de quais doenças entram nessa classificação ficaria a cargo de uma regulamentação. O deputado Célio Silveira destacou que a medida busca garantir mais dignidade e um atendimento mais humanizado para esses pacientes.
4: E nós queremos dar apoio para essas pessoas, para que elas tenham prioridade no atendimento, para que elas tenham prioridade na medicação, no tratamento medicamentoso, porque isso com certeza vai ajudar milhões e milhões de brasileiros que hoje não têm esse atendimento prioritário.
3: O autor do projeto, o deputado Felipe Carreiras, do PSB de Pernambuco, argumenta que o atendimento prioritário consiste em serviços individualizados que assegurem tratamento diferenciado e atendimento imediato. Agora, a proposta que dá prioridade de atendimento a pessoas com doenças graves aguarda análise da Comissão de Constituição e Justiça. Da Rádio Câmara de Brasília, Sofia Peçanha.
2: Direitos Humanos.
1: Tiago Dimas, do Podemos, parabeniza o trabalho da Associação de Pais, Profissionais e Amigos de Pessoas Atípicas de Araguatins, no norte de Tocantins. Ele conta que a iniciativa reúne profissionais e voluntários em ações de acompanhamento terapêutico.
0: Tiago Dimas também defende políticas públicas permanentes e o envio de recursos federais para apoiar instituições voltadas à inclusão. Ele afirma que o fortalecimento dessas iniciativas é essencial para ampliar o acesso a terapias e melhorar a qualidade de vida das famílias atendidas.
1: Maria Reis, do PSB de Pernambuco, comemora o avanço de projeto de sua autoria que estabelece a sobrecarga de quem tem a guarda de filho menor de idade e a comprovação do abandono afetivo por parte do genitor ausente como critérios para fixar o valor da pensão alimentícia.
5: A gente sabe da sobrecarga das mulheres e até de alguns homens quando são abandonados pelos seus companheiros e companheiras, pais ou mães dos seus filhos, que ficam assim com a carga maior, com a educação, com a saúde, com o lazer dos seus filhos. Então, a partir do momento que o genitor abandonar o seu filho, terá que garantir uma pensão maior para que ele possa sobreviver de forma mais condizente com a sua realidade.
0: A medida, segundo Maria Reis, busca tornar mais justa a divisão de responsabilidades. O texto, no entanto, mantém o critério de observar as necessidades do filho e as possibilidades financeiras do genitor alimentante. O projeto agora segue para análise do Senado.
2: Ciência e tecnologia.
1: Câmara cria prêmios para homenagear pesquisadores ou instituições de destaque na ciência e no meio ambiente. O repórter Marcelo Lascher nos conta mais sobre as premiações.
2: A Câmara dos Deputados aprovou a criação de dois prêmios, um para homenagear pessoas e empresas de destaque na área de ciência e tecnologia e outro para reconhecer boas práticas de desenvolvimento sustentável. O prêmio dedicado à ciência e inovação recebeu o nome de César Lattes, físico e matemático brasileiro de renome mundial, conhecido por ter participado da descoberta de uma partícula subatômica chamada Meson Pi, importante para o conhecimento nuclear. O prêmio César Lattes será destinado a empresas e pesquisadores com atuação de destaque em ciência, tecnologia e inovação. Serão até 5 homenageados por ano, escolhidos pela Comissão de Ciência, Tecnologia e Inovação da Câmara. O prêmio é concedido desde 2021 pela Comissão. Com a aprovação do projeto apresentado pelos deputados Márcio Gerri, do PCdoB do Maranhão, e Geraldo Rezende, do União do Mato Grosso do Sul, passa a ser um reconhecimento oficial da Câmara a pessoas e entidades que contribuem para o desenvolvimento da ciência, da tecnologia e da inovação no Brasil. O relator da proposta foi o deputado Inácio Arruda, do PCdoB do Ceará.
6: Ao homenagear a figura de Lattes, o projeto torna perene uma premiação que representa um marco simbólico e institucional na valorização da ciência brasileira, por meio da associação do prêmio ao nome de um dos mais brilhantes pesquisadores da história do país. É oportuno lembrar que Lattes é uma das figuras mais emblemáticas da história da ciência do Brasil, tendo desempenhado um papel central na inserção do país no cenário científico internacional e na consolidação das nossas instituições de pesquisa.
2: Também foi aprovado o Prêmio Câmara Ambiental de Desenvolvimento Sustentável, que vai reconhecer até 15 pessoas ou organizações por ano por projetos na área de meio ambiente. Da Rádio Câmara de Brasília, com informações de Antônio Vital, Marcelo Larcher.
7: Desenvolvimento Regional.
0: Após 13 anos, o STF volta a analisar mudanças na lei dos royalties de petróleo. Rosângela Gomes, do Republicanos, defende a manutenção da atual partilha para o Rio de Janeiro, alegando que a Constituição garante o recurso para compensar os danos ambientais decorrentes da extração.
1: A legisladora lembra que o Estado já enfrenta dívidas altas e não pode perder mais receitas. Rosângela Gomes reforça que, apesar de entender a importância da partilha com o restante do país, a verba advinda dos royalties é vital para a saúde, educação e segurança do povo fluminense.
0: Paulo Lemos, do PT, parabeniza 5 municípios do Amapá que fizeram aniversário em 1º de maio. Ao citar a vocação econômica de cada um deles, o deputado destaca a importância da parceria entre o governo estadual e a bancada federal na transformação da realidade da população.
1: Paulo Lemos fala da produção agrícola e das belezas naturais de Porto Grande, que completou 34 anos, da mineração em Pedra Branca do Amapari, da criação de búfalos em Cutias do Araguari, da produção de pescados em Pacuúba e da localização estratégica de Itaubal, todas com 32 anos.
0: Agostinho Ribeiro, do PP, cita investimentos em obras de abastecimento de água no interior de Sergipe, com a inauguração de estações de tratamento e adutoras em municípios do Alto Sertão. Ele conta que as ações ampliam o acesso à água para milhares de famílias da região.
1: Agostinho Ribeiro lembra que os investimentos em infraestrutura hídrica fortalecem a produção agrícola, geram empregos e promovem desenvolvimento no sertão sergipano. Ele defende obras estruturantes como alternativa para melhorar a qualidade de vida da população nordestina.
7: Trabalhe.
0: Alfredinho, do PT de São Paulo, comemora a definição de uma data final para a votação do relatório da Comissão Especial sobre o fim da escala 6x1. Ele sustenta que a redução da jornada vai gerar oportunidades de trabalho e que os empresários vão se adaptar bem às mudanças.
1: Sobre o risco de demissões, Alfredinho pondera que o desemprego resulta mais da automação e da robotização da produção do que de direitos trabalhistas e cita exemplos de países que mantiveram o crescimento econômico depois da redução da carga horário de trabalho.
7: Votação.
0: Câmara aprova projeto que regulamenta a profissão de trabalhador em refeições coletivas. O repórter Antônio Vital tem as informações.
8: A Câmara dos Deputados aprovou o projeto que regulamenta a profissão de trabalhadores em refeições coletivas. Esse profissional atua na produção, manipulação e distribuição de refeições em grande escala para empresas em ambiente não comercial, ou seja, não são aqueles que trabalham em restaurantes, mas sim no preparo de alimentos em escolas, hospitais e até em fábricas, ou seja, todos os lugares com refeitórios com capacidade para atender grande número de pessoas. Segundo a Associação Brasileira de Empresas de Refeições Coletivas, o setor emprega quase 300 mil pessoas e em 2025 forneceu mais de 40 milhões de refeições por dia. O texto aprovado trata de piso salarial, jornada de trabalho, adicionais de insalubridade e periculosidade, bem como de aposentadoria especial. O projeto remete essas definições para livre negociação entre patrões e empregados por meio de convenção ou acordo coletivo e para o que determina a legislação trabalhista. Deixa claro, por exemplo, que a jornada seguirá regras da Consolidação das Leis do Trabalho, a CLT, com possibilidade de jornadas diferenciadas e escalas de revezamento por negociação coletiva. E adicional de insalubridade ou periculosidade só em casos comprovados de más condições de trabalho, como explicou o relator da proposta em plenário, deputado João Carlos, do Republicanos do Amazonas.
9: Preserva-se nesse sentido a conformação constitucional da livre iniciativa e da autonomia privada coletiva, com especial destaque para o papel da negociação coletiva. No que se refere à aposentadoria especial, o substitutivo mantém alinhamento com a legislação previdenciária, deixando expresso que eventual reconhecimento do direito depende da efetiva exposição a agentes nocivos e do cumprimento dos requisitos legais e técnicos pertinentes.
8: O texto aprovado também prevê aposentadoria especial para segurados do regime geral de previdência social, desde que haja exposição habitual e permanente a agentes nocivos. Os profissionais de refeições coletivas também são aqueles que trabalham em cozinhas industriais, comunitárias, beneficentes e até em lugares como navios. O projeto que regulamenta essa profissão seguiu para análise do Senado. Da Rádio Câmara de Brasília, Antônio Vital.
7: Economia.
1: Luiz Carlos Auli, do Podemos do Paraná, é favorável ao programa Desenrola 2 do governo federal, mas acredita ser insuficiente se não houver o enfrentamento da cobrança de juros abusivos. Ele orienta as famílias a só aceitarem renegociações com descontos acima de 90%.
0: Segundo o deputado, a dívida de milhões de brasileiros é formada quase totalmente por juros, já que muitas vezes o valor principal é quitado nas primeiras parcelas. Para Luiz Carlos Auli, o governo também é vítima dos juros, o que o impede de formar caixa para quitar a dívida com rentistas.
1: Sanderson, do PL do Rio Grande do Sul, apresentou um projeto para criar o Programa Nacional de Renegociação de Dívida das Famílias, com uso de 100% do FGTS para quitação de débitos. Para ele, o Desenrola 2 é insuficiente para enfrentar o endividamento da população.
0: Segundo Sanderson, além de facilitar pagamentos, a proposta foca em educação financeira para evitar novas dívidas. Ele acentua ainda que o projeto desburocratiza a limpeza do nome do consumidor, facilitando sua volta ao sistema de crédito sem constrangimentos.
1: Vermelho, do PL do Paraná, destaca a importância do projeto que amplia de 81 mil para 130 mil reais o teto de faturamento do microempreendedor individual. Segundo ele, a proposta corrige a defasagem do limite atual e beneficia milhões de trabalhadores informais que atuam como pequenos prestadores de serviço.
10: Nós estamos em 2026 e é claro que já estamos atrasados na atualização do valor de faturamento para o microempreendedor individual. Muitas pessoas usam o MEI. É o mecânico, é o corretor, é a manicure, é a cabeleireira, é o prestador de serviço esporádico, o pintor, o encanador, aquele cara que vem te atender na residência. Ele não é um cara fichado.
0: Vermelho também informa que a comissão especial foi instalada para analisar a proposta, defendendo a tramitação rápida do texto. A ideia, segundo o deputado, é atender a demanda dos empreendedores e permitir que a matéria siga o quanto antes para a sanção.
1: Termina agora o Jornal Câmara dos Deputados, com trabalhos técnicos de Everson Urani e apresentação de Márcio Aquilissardi e José Carlos Andrade. Uma ótima noite para você.
0: Você fica com as notícias do Tribunal de Contas da União. Boa noite.
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12: 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Você ouviu a voz do Brasil. 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

0: voz do Brasil. 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

0: baixar aí, pega. Rapaz, que coisa. Tem como você abaixar aí? Hã?
1: Abaixar o quê?
0: Eu?
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0: O homem foi embora.
1: Foi embora? Não, tá ali na portaria, tá não? Mas primeiramente, boa noite, né, Silva Gomes? Boa noite aos ouvintes do programa Noite é Nossa. Segunda-feira, hein? Segunda-feira. Hoje, dia 11 de maio de 2026. E estamos juntos aqui, hein? Hoje tem moda boa.
0: Não, bom, pessoal. Eu tô achando que posso mudar
1: de microfone?
0: Eu não tô sentindo bem.
1: Tá não? Você quer que aumente aí? Deixa eu aumentar. Ei.
0: Ah, eu não.
1: E agora, melhorou?
0: Eu não tô sentindo bem, né, minha voz, porque minha voz é bonita, né?
1: Ixi, sua voz também, né?
0: Ela é contagiante, é?
1: É.
0: Não, o Roy. O Roy tá aí?
1: Você tá lá na porta ainda, não? Tava aí, né?
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0: Querido, deixou.
1: O Cota já tá aí, ligado. O Cláudio já tá ligado aí. Pessoal ligado no Instagram, Rádio Nova FM. É só linkar, né? É só linkar.
0: Nova FM, Underline Anápolis. Vamos juntos aqui, ó.
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0: E o Roy?
1: É, tá aí, né?
0: Ó, hoje tem um sorteio.
1: Tem? Hoje tem sorteio?
0: De um jantar.
1: Ó.
0: Tem o. Ó lá, o pessoal vai. O Boi Gordo, seu amigo, viu? Hã?
1: Hoje vai ter sorteio de cesta básica também?
0: Tem duas.
1: É? Ó, oh, então o programa hoje vai ser bom demais, velho.
0: E o.
1: A noite é nossa.
0: E o. E o homem?
1: O Roger? Ó, o homem lá, o seu homem lá da sexta?
0: Sabe quem mandou um abraço pra você?
1: Ah.
0: A Cleide.
1: Ó, boa noite pra ela, um abraço também, né?
0: Ela te conhece, viu?
1: É?
0: Você sabe quem que é?
1: Qual Cleide? Tem a Cleidinha, tem um monte de Cleide. Cleide da onde?
2: 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Devo cantar.
0: O povo tá. Ixi.
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0: Eu não sei de nada, né, Pega? Quer mandar um abraço pros diretores da rádio?
1: Isso.
0: E a Júlia?
1: A Julinha tava aí, né? A Julinha já pegou descendo já. Ela e a Eliane Rodrigues que apresenta aqui o Visão Geral.
0: E o Tigrinho?
1: Tigrinho, acabou.
0: Acabou?
1: Acabou, ué.
0: Olha o pessoal aí também na Nova FM. Um abraço pra vocês. Vamos lá, hein? Agora 20 horas e 8 minutos. Deixa eu só pedir pro meu amigo aqui mandar um alô. É o Cláudio?
1: Opa, é o Cláudio? É o homem do ovo?
0: Que tá mandando um alô aqui, o Cláudio. A Jéssica.
1: Opa.
0: E também a Jaqueline, viu? Tem como você diminuir a música aí um pouquinho?
1: Baixar o volume?
0: Vamos só falar hoje, vamos?
1: Não.
0: Hã?
1: Vamos falar não, só falar não dá não. Aí o povo desliga o rádio, fica ouvindo nós só falando. Né?
0: O Frank tá mandando alô pra você, viu, PH?
1: Opa. Gente, boa, Franken.
0: E o homem aí?
1: É
0: o fiscal, né?
1: O fiscal do povo?
0: Quem que é?
1: Ah, deixa quieto, né?
0: Tá aí na porta?
1: É.
0: Estação das Carnes.
1: Opa.
0: Eu posso pôr alguém pra participar ao vivo comigo? Pode?
1: Põe aí, ué.
0: O Cláudio. Ah, tem a Vanessa. A Vanessa. Minha voz tá boa?
1: Tá boa.
0: Você quer ouvir aí, filho?
1: Não, não quero não, pode ficar de boa.
0: Ah, você não quer ouvir minha voz, né?
1: Já tô ouvindo aqui pelo radinho aqui, ó.
0: Tá legal?
1: Tá.
0: Deixa eu apagar aqui. Vanessa, rapaz, tá vendo como o pessoal entrou mesmo? Vamos começar agora. Alô, Cláudio. Oi, beleza? Olha aí, ó. Alô, pessoal, posso mandar um áudio?
1: Tem que conectar o colocar o áudio dele aí.
0: Posso mandar o áudio aqui?
1: Manda o áudio aí. Conecta aí pra nós aí.
0: Ah.
1: Conectou? Tem que tirar a capinha do celular. Você tirou a capinha?
0: Tá.
1: É, senão não sai som aqui pra nós. Sai da não.
0: Não.
1: Não. Vê
0: eu
1: aí.
0: Posso mandar aí na noite, é nossa? Pode?
1: Manda aí.
0: Então vamos mandar aqui, viu? Rapaz, que audiência, o trem tá explodindo aqui hoje, hein? Nova noite. Vamos lá. Tem como você passar agora?
1: Você manda aí.
0: Tá, então vamos lá. Vamos lá.
1: Colocar o Cláudio aqui, ó.
3: Alô, Silva Gomes. Boa noite, boa noite. Como é que você tá? Sou ouro. Estamos aqui, ligadinho, escutando, ó. Esses modão bruto aqui, sadio, viu, ué? Tava com uma brutona pra nós aí. Ô, PH.
1: Opa. Vale
3: beber, viu?
1: Beleza?
3: Cuidado, hein?
1: Hã?
3: Ah, passou dos 60 já, você sabe, né? Depois de 60 é só descer a escada.
1: Ave Maria. Um abraço. É o Cláudio, gente boa, né? E vamos mandar uma moda aí?
0: Vou mandar uma. Aqui na Nova FM, a noite é nossa, hein? Que coisa boa, olha, rapaz. O pessoal aqui no... A Valéria não deu conta de conectar.
1: Não.
0: Mas ela vai marcar presença, o Wagner.
1: Ah.
0: Tem muita gente do Tigrinho aqui, viu?
1: Tem?
0: Ai. Quantos jogador tem?
1: Ixi, milhões, né?
0: Você tá em qual posição?
1: Ih, eu tô lá nos 20 mil por aí.
0: A Débora tá mandando um abraço pra você, viu?
1: Opa, boa noite a Débora, né? A noite é nossa.
0: O Frank.
1: Ah.
0: O Frank mandou separar com isso, viu?
1: Mandou?
0: Olha aqui, ó.
1: Ah.
0: Sofrendo pela espera de ti. O Eric.
1: Ah.
0: A Letícia.
1: Ó, oh, muita gente conectada aí.
0: A Estação das Carnes.
1: Ó. Oh.
0: É lá onde você não foi no churrasco, hein?
1: É,
0: que vergonha,
1: rapaz,
0: PH.
1: É, tipo,
0: fala pra ele, desculpa, aí. Daniel.
1: Ô, Daniel, desculpa aí, é porque dia das mães, o mozão tava aí, né, no aguardo, o meu menino apareceu também, e enrolou o PH aqui, né?
0: Ah.
1: Mas você é bom, né? Bom demais da conta.
0: O Zoca da Vila Fabril.
1: Ah.
0: O Fernando do Em Casa.
1: Oxe, é gente mais, hein?
0: Ó, oh, pode mandar um áudio aí?
1: Pode, manda aí.
0: Rapaz, tem que ouvir, né?
1: Tem que ouvir?
0: Mas não tem nada não, né? Posso mandar pra você aí, pegar?
1: Manda aqui.
0: Aí se não... Manda aí, pegar.
1: Você mandou?
0: Não sei se dá certo, né, pegar?
1: Vamos lá?
0: Ele mandou de tarde isso aí, né?
4: A gente planeja alguma coisa, né? Mas é porque eu tô. É no atuado ali mesmo. Dá pra fazer muita coisa.
1: Oi.
0: Ah.
1: Ei, acabou aí, acabou a fala do homem.
0: Ah. Qual que é, meu filho?
1: Acabou a fala dele?
0: Manda aí um ginigeno.
1: Ginigeno? Vamos mandar um ginigeno aqui, música bonita, música boa. Ginigeno aqui pra rapaziada que tá ligada aí na Rádio Nova FM, né? Ginigeno.
0: A Vanessa, tem como você pôr ao vivo aqui pra gente falar se ela vai marcar presença? Pode?
1: Pode, aí.
0: Manda pode aí. Mandar aí essa música aí, vamos lá.
1: Manda a música pra ela aí do Ginigeno. Música bonita demais da conta. Nós enverga, mas nós não quebra, né?
0: Quebra?
1: O que você acha?
0: Quebra.
1: Quebra não, aí. Nós enverga, mas nós não quebra. É com Ginigeno. Música bonita, música que o meu povo gosta, né? Pra você ligado na Rádio 9 FM. Nós enverga, mas nós não quebra.

0: Rádio 9 FM, a noite é nossa, com Silva Gomes aqui. Muita moda boa pra você, hein? Pelo Instagram é só você digitar lá, ó, na lupinha, Rádio 9 FM, Anápolis. É ou não é, Silva?
1: Que coisa boa, hein?
0: Ah.
1: Bom, você conhece muita gente aqui?
0: Ah.
1: Conhece? Aqui no bairro?
0: No bairro, não.
1: Não?
0: Não.
1: Ai,
0: você conhece?
1: Não.
0: Manda
1: um abraço pra Carmen.
0: Aô, Carmen, um abraço pra você. Boa noite, hein?

0: O povo tá ouvindo, viu?
1: Ah, é?
0: É o povo, tá... rapaz. Vamos brincar de besteira. Ó, tá chegando gente aí, viu?
1: Ah.
0: Manda essa aí.
1: É, música bonita, música que o meu povo gosta, hein? Você tá curtindo Eduardo Costa, Sapequinha.

0: É bom?
1: Demais da conta, aí.
0: Eduardo é Costa, sapequinha.
2: Então, vamos fazer o seguinte aqui, deixa eu só mandar um alô aqui, ó. Pode mandar aí.
1: É um abraço pro Igor Batista Maia lá no Bar de Lourdes, hein? Sempre curtindo a programação da Rádio 9 FM.
2: Pessoal, essa turma entra aqui, não manda.
1: Manda aí, não?
2: Não cai não, meu filho.
1: Hã?
2: Esses aqui não cai não?
1: Tem que enviar pra cá?
2: Hã?
1: Tem que enviar pra cá?
2: Tá. Vou mandar aqui. É seu homem, viu? Aí, ó.
1: É.
2: Ó, oh, vou colocar ao vivo aí, eu não dou conta de mandar. Por isso que eu não gosto.
1: É.
2: Eu tenho que mandar todos pegar, falando ao vivo, não, né?
1: Tem que ser, né?
2: Ai, meu Deus.
1: É?
2: Olha aqui, ó, posso mandar sua foto aí?
1: É.
2: Posso mandar?
1: Naquela?
2: Aí, ó.
1: Ah.
2: Aí, ó.
1: É, o pessoal tá no Instagram acompanhando lá, né?
2: Não tem jeito de pegar, tem que mandar em todos ao vivo, tem?
1: Macaco velho, hein? Ótima noite pra você, a noite é nossa. 20 horas e 20

0: mais.
1: Essa tem que. Vamos falar. Não tem jeito da gente fazer uma programação terça e quinta aqui só no YouTube, não? Tem?
2: Mano, tem,
1: é.
2: Aí não, só no YouTube.
1: Aí não precisa de. Aí, ó, pra você ver. Oi! Oi! Falou oi, oi! Tá saindo certinho aí, pega?
2: Tá saindo. Acho que vai ter que conectar seu Instagram aí, né? Porque o seu Instagram aí tá bossa, com muita moda boa pra você no seu rádio, hein? É, tá a fim de enviar uma mensagem? O WhatsApp da rádio é o 9-6000-5177, viu? Esse é o WhatsApp da rádio, viu, Silva?
1: Ah.
2: O Silva aí tá bombando, né?
0: Macaco velho, não põe a mão na cumbuca, não pula em galho
2: seco,
0: não
2: põe
0: a arapuca. Macaco velho, não põe a mão na cumbuca, sabe que a macaca é boa depois de um beijo.
1: Vamos só no bate-papo aqui, vamos lá.
2: Ah.
1: Vamos colocar o pessoal ao vivo. Que jeito que eu faço agora no meu celular?
2: Ao vivo?
1: É.
2: Ao vivo tem que conectar aí, ó.
1: Isso, vamos.

0: Você apertou sem apertar as correias.
1: Eu bebo um, põe pra chamar aí. Bebo três, malandro, eu
0: espero ver pra grudar, ela tem. Ih, meu Deus do céu, o trem tá complicado aqui, viu, Pega?
1: É.
0: Não é assim. Não é fácil, né? Doutora, a doutora Valéria, pode colocar o

0: chamada direta ou WhatsApp?
1: WhatsApp, vamos lá? WhatsApp. Alô, doutora, tudo bem, Valéria?
2: Oi.
1: Oi, doutora.

0: Boa noite, tudo bem?
1: Tudo bem, o senhor?
0: Graças a Deus aqui. Pode abaixar meu retorno aqui, PH. Vamos lá. Oh, mas que coisa boa. Rapaz, que volume é esse que você aumentou? Você quer que a doutora arrebenta com meu ouvido, o PH, hã? Valéria.
1: Oi, seu Silvio, você tá mandando?
0: Ó, fala um pouquinho aqui, deixa eu te falar. O nosso querido aqui no estúdio tá ouvindo porque as Beth agora tem que declarar sobre o imposto de renda, né?
1: Exatamente. Quem recebeu acima de 28.647 tem que declarar a Beth.
0: Você perdeu quando, meu filho?
2: Ixi, fala não.
0: Fala com a doutora Valéria, fala.
2: Doutora Valéria, boa noite.
1: Boa noite, mas quem, tudo
2: mas,
1: bem?
2: Mas quem ganhou e perdeu também tem que declarar também?
1: Tem que ver o que, que vai dar no final, se deu lucro ou prejuízo, né? É. Dando lucro tem que declarar.
2: Ixi, se for olhar aqui de prejuízo meu, que é grande, viu?
1: É
2: lucro não.
1: Ixi, então não tem como declarar, né?
2: É, porque ganha, mas perde, né? Ganha, perde. No final, perde, resultado, né? Perdeu.
1: Perdeu? Não. Então no final, se perdeu, não precisa declarar, não.
2: Ah, ainda bem, né? Só tava lascado.
1: Enrolado, né?
0: Doutora?
1: Mas tem muita gente que precisa declarar e não sabe, né?
0: Doutora?
1: Isso aí vai pegar muita gente de surpresa.
0: Doutora, eu movimentei agora... Esse ano?
1: Sim.
0: 45 mil, aí eu tenho que declarar? Me fala aí.
1: Precisa declarar. Acima de 35.584, já tem que declarar. Se você teve rendimento nesse valor, ou seja, se entrou o PIC, se você recebeu a aposentadoria acima desse valor, se recebeu como CLT durante o ano acima desse valor também, tudo precisa declarar.
2: É,
1: e o MEI também é o mesmo caso.
2: Viu? É, e o prazo até que dia?
1: O prazo agora encerra dia 29 de maio.
2: Ó, oh, tá vendo aí, Silvia?
0: Ah,
1: tá
0: sim.
1: Em cima da hora aí, né? Aqui tá, como diz, tá com muito cliente aqui aparecendo aqui toda hora, todo mundo desesperado.
0: Ô, oh, doutor, eu, com todo respeito, eu coloquei um amigo meu aqui porque... É uma gente boa aqui também, tem uns, né, os detalhes aqui para estar recebendo. E falei que você tem carta branca aqui com a gente para falar.
2: Ah.
0: E, rapaz, eu já tenho declarado imposto, viu?
1: É, aqui a gente tenta diminuir o valor, né?
0: Doutora!
1: Se tem imposto a pagar, a gente tenta diminuir. E se restituir, a gente tenta aumentar a restituição.
0: Doutora!
1: Então aqui a gente faz tudo dentro da lei, né?
0: Só me responde uma coisa, por gentileza. É... Eu tô com umas pendências aí, né, na justiça, mas é coisinha pouca de imposto de renda, né? E tem meu amigo aqui que é do Tigrinho, né? Quem joga esses jogos aí das Bet aí, eles têm que declarar também, não é isso, doutora?
1: Isso, exatamente. Tem que declarar quem joga Tigrinho, Bet,

0: Esse ano a Receita já tá de olho nesse pessoal aí. E se deixar passar, o ano que vem vai muito CPF aí bloqueado.
1: Doutora, o CPF do meu querido aqui, só você pode dar uma olhadinha, pode, né?
2: Não, não olha não, que já tá, já bloqueou.
1: Ô, doutora, pode... sim, pode falar.
0: Na verdade, a Receita tem até 5 anos para estar bloqueando. Se ainda não pegou, pode ter até 5 anos.
3: Cortou
0: não
3: aí.
0: Não é assim questão assim rápida, né? Tem até 5 anos para estar rastreando tudo e pegando o pessoal que não declarou, né?
2: Porque muita gente coloca.
0: E aí
2: vamos supor, eu mesmo já coloquei meu CPF nos 300, 400 joguinhos já.
0: É, né? Pois é, aí a Receita já tem uns cruzamentos lá e aí fica só esperando para estar fazendo esse rastreamento aí, colocando o pessoal na malha fina e bloqueando CPF, e é complicado. Se a gente tem feito, ajudado muito o cliente aqui a não pagar tanto imposto. Então, o nosso diferencial hoje está sendo esse.
1: Doutora?
0: Eu fiz uma pessoa economizar R$40.000 esse ano.
1: Doutora? Eu resolvi colocar você agora. Chama o pessoal aí, tem como? Você tá ao vivo aqui na Nova FM, coloquei você.
2: Para deixar o número do telefone, para entrar em contato com ela, né, Silvio?
1: Já chama tu. Põe no Instagram, meu filho, ao vivo aí. Não dá certo, não? Ah, beleza. Doutora,
0: o
1: mais
0: telefone para contato é 629-9121-8220. Aí tem o Instagram lá que pode estar acompanhando, que a gente tem bastante conteúdo gratuito lá no Instagram. É valeriabento.contadora. Valeriabento.contadora.
1: Se tem uma coisa que eu gosto, doutora, é. No rádio não permite mentira, né? É isso?
0: Não, permite não.
1: Ah, mas se tem uma coisa que o homem gosta aqui é de estar com dinheiro emprestado. Ela é.
0: É, né?
1: Só ela tem mais um. Só tem aí pra emprestar, depois só faz o.
0: Faz o Pix?
1: Quanto você quer, meu filho?
2: Não, quero não. Muito obrigado, viu?
1: É, você não tem interesse. Não. Tá dando na América lá, né, meu filho? Estados Unidos tá proibido. Doutora, os Estados Unidos lá, sim, o Trump proibiu tudo. Como é que a gente faz? Hã?
0: Complicou, né?
1: É, tá complicado.
0: Como se diz, eu não posso falar muito de político, não, porque senão eu perco muito seguidor.
1: Não, doutora, mas tá certa, deixa eu te falar, com todo respeito, não é pegar, depois que o Lula voltou de lá, com todo respeito, eu gosto de política, mas eu não tô vendo mais aquelas notícias, não tô vendo mais acompanhar, eu gosto de acompanhar o que tá acontecendo na política. Olha, para mim mesmo, né? Até que eu também, eu empresto muito dinheiro, sabe, doutora? É, dinheiro muito, e eu tô recebendo pouco, doutora. Como que faz nessa situação? Né? Eu tenho que parar? Hã?
0: Na verdade, não pode ficar movimentando conta, emprestando, nem emprestando cartão, nem recebendo Pix, que não seja realmente do senhor, né? Então não pode, tem que evitar esse tipo de recebimento em Pix, porque senão pode dar problema. A Receita pode considerar isso como sendo um faturamento ou um rendimento que o senhor está recebendo, né? Então tem que tomar cuidado, que são esses pequenos detalhes que faz o cidadão pagar mais impostos, né? Justificar isso aí é complicado.
1: Você pode fazer um favor agora? Você está ao vivo aí falando em coloquei você aí, entrou certinho aí, tá certo? Manda aí seu esposo, manda o pessoal curtir aí, ó, no Instagram aqui. A primeira pessoa que entrar ali tem um jantar lá do Em Casa.
2: Em casa, né?
1: É, isso aí.
0: Certo.
1: Ó, tá no Instagram, viu, doutora? Você não esqueceu daquele dia não que você veio aqui? Hã?
0: Não, esqueci não.
1: Então vamos ver qual que é a primeira pessoa. O meu amigo vai falar ao vivo em cores. Rapaz, você tem uma coisa que eu gosto é de microfone. Você gosta?
2: É.
1: Hã?
2: O microfone, né?
1: E o dinheiro?
2: É. O pessoal que vai entrar no Instagram é Rádio 9 FM Anápolis, né?
1: Olha lá, ó. Vai mandar mensagem agora. Rádio eu tô FM bonito Anápolis. Lá, pegar?
2: Você tá lindão, mãe. Que é isso? Fazendeiro moderno.
1: E o copinho de água, hein? Doutora, é. Não manda... Pode mandar aí, viu? Quero te agradecer tudo que você fez por mim agora na noite é nossa. E eu tenho que mandar um abraço pra Carme.
2: É?
1: Oh, Carme. A Carme é minha amiga.
2: Que gente boa.
1: Nossa, a Lorena lá, eu fiz o evento, apaixonou na voz, viu?
2: O que é isso, hein?
1: Ela apaixonou em mim, ué.
2: Ixi, Maria.
1: Ô, doutor, eu tô com uma paixão aí que eu tô distribuindo em Anápolis. Como é que faz, doutora?
0: Tem que analisar isso aí, né? Pode entregar o coração pra qualquer uma, não.
2: É, não.
1: Pergunta pra ela.
2: O que é que a esposa dele tá achando disso?
0: Nossa, Deus, aí tem esposa, não. Aí não pode, não.
1: Quem que é que entrou lá?
0: O primeiro lugar é a esposa.
1: Boa noite. Doutora, mas que prazer. Eu falei que eu ia dar oportunidade pra essas pessoas igual a doutora, né, o PH? Uhum. A doutora, ela sabe do tigrinho.
2: Sabe de tudo.
1: O tigrinho você perdeu quanto até hoje?
2: Ixi, fala quieto, deixa quieto. Vamos falar.
0: Inclusive, eu semana passada eu fiz uma live lá no meu Instagram. A live tá lá, salva. Quem quiser tá lá dando uma olhada na live. Tem muita dica preciosa e valiosa ali naquela live. E de imposto de renda, pessoal que é MEI. Tem muito conhecimento ali pra quem tiver um tempo ali de estar entrando e acessando no horário que estiver mais tranquilo em casa, eu aconselho.
1: Eu estou ligado aí no seu programa. Rapaz, eu tenho vontade uma hora de fazer assim a programação. Engraçado que eu tenho medo de aparecer.
2: Tem.
1: Eu tô devendo tanta gente que eu tenho medo. Doutora, mas é brincadeira. Pode colocar aí, ó. Meu amigo aqui tá fazendo a mesa aqui hoje.
2: Ó, a Rosilene Ferreira tá ali.
1: Você
2: viu que é a primeira pessoa que entrasse a ganhar o almoço ou jantar ali em casa?
1: Ela vai ganhar o jantar.
2: É, então
1: jantar. Não, pode deixar, ela vai ganhar o jantar. E outra coisa, doutora.
0: Sim.
1: Eu quero pagar do meu bolso um sanduíche pra você, tá? Viu?
0: Ó, que bom.
1: Você vai comer um sanduíche, aquele assim, sabe o que é sanduíche?
2: Ah, sei.
1: Sabe aquilo que você forra o prato?
2: Ah, x-tudo.
1: Oh, meu Deus, cadê os microfones aqui?
2: É,
1: você gosta de pegar?
2: Não é ruim não, né?
1: Aquilo com presunto.
2: Queijo.
1: Não, aquelas...
2: Mussarela. Bacon.
1: Você come no prato?
2: Beco.
0: Como, vixe, bom demais.
1: Não, doutor, eu tô perguntando. Eu tô perguntando, meu amigo. Que jeito que você come,
2: PH?
1: Que
2: come.
1: Fala aí, PH, que jeito que é aquele sanduichão?
2: É, bem caprichado, com garfo e...
1: aquela...
2: E a faca e o trem vai bom, né?
1: E uma coquinha?
2: Mixe.
1: A menina ganhou. Doutora, manda um abraço pra doutora. Sim. Ela tá falando sobre o imposto. Gente, você que não... O Cláudio assou carne agora no fim de semana no açaí,
2: assou,
1: viu?
2: Né?
1: Hã?
2: Assou lá no açaí?
1: É isso. Fala pra ele, meu filho.
2: É.
1: Hã?
2: Não chamou nós, né?
1: Doutora, mas tem muita coisa pro pessoal passar em mãos aí, não é isso?
0: Isso, a receita até agora constou que é 19 milhões de entregas de declaração, sendo que o previsto eram 44 milhões, então tem muita gente ainda para entregar, né? Ou seja, eu vou trabalhar muito.
1: Doutor, e tem um detalhe aqui que eu queria falar pro meu amigo aqui, o governo vai ressarcir e quem perdeu no Tigrinho vai, né?
0: Não, vai não. Se comer, só quer é só o lucro dele. O prejuízo fica com o cidadão mesmo.
2: É ruim ele devolver, viu?
0: É desse jeito. Pro lado dele, ele quer devolver, né?
1: Quer dizer,
0: ele quer pra ele, não quer devolver.
1: Eu vou cantar uma musiquinha. E é verdade? É sim, senhor. Quem me contou foi um pescador. Tá bonitinha essa música, doutora? Hã?
0: É desse jeito aí.
1: Aí a doutora, o dia que veio aqui, ela ficou assustada, viu, PH?
2: É.
1: Ela falou que não ia voltar mais, sabia? Eu dei uma...
0: Eu volto. Só que eu tô com muito serviço, graças a Deus. O pessoal de Anápolis tá me descobrindo aqui.
1: Doutora, eu tenho vontade...
2: E a consequência, hein, do atraso... da entrega aí da declaração de imposto de renda, que a consequência, hein? Qual que é, doutora?
0: Sim, as consequências, no caso, é uma multa, né? Se, porque você sendo obrigado a entregar, aí quando você for entregar...
1: Pode falar.
0: E aquela pessoa que tem que pagar imposto ainda pode ter uma multa em cima desse valor ainda, desse imposto devido. Então não seria apenas esse 165, depende muito se a pessoa vai pagar o imposto também, né? E aí no caso também o bloqueio do CPF, no qual a pessoa não consegue fazer nada, não consegue sacar dinheiro, movimentar nada na conta bancária. E dependendo, pode ser constatado sonegação fiscal e a pessoa ser até presa.
2: Ixi, aí deu ruim, hein?
0: Deu ruim, de 2 a 5 anos.
2: Aí não, né?
0: É sonegação fiscal, né?
1: Doutora, a Polícia Federal tá chegando aqui, viu?
2: Deus me livre.
0: Então, assim, as consequências são terríveis, né?
2: Então, gente, vamos declarar
0: porque
2: logo, né?
0: A pessoa não está preparada para aquela... Às vezes, nem sabe que tem que declarar, né? Infelizmente, tem muita gente que não sabe que precisa declarar.
1: Doutora...
0: Sim.
1: Só um minutinho, o Renato, né, o PH? Quem é o PH? O Renato, é isso?
2: É, o Renato da Cunha Pires.
1: Ô, doutora, eu falei com ele aqui, mas tem uma pessoa que me mandou a intimação aí, era no meu nome e tal, não sei o que, mas eu falei pra você hoje, né?
2: Aham. Uhum.
1: Doutora, promotores pode... fazer uma pergunta.
0: Essas intimações, aí, só falando sobre isso, às vezes...
1: Eu joguei, né, meu filho?
0: A pessoa tem que tomar muito cuidado com essa questão de intimação, principalmente no e-mail.
1: Doutora, só um minutinho, WhatsApp. A senhora pode ficar à vontade. Olha quem tá lá, pega.
2: É o Pedro Márcio aí. Pedro Márcio é o primo do patrão do Butina. É.
1: Manda um abraço pra ele, doutora.
0: Pra quem?
2: Pedro Márcio.
0: Pedro Márcio? Um abraço.
2: É, doutor, então vamos dar um jeitinho aí de. Porque eu termino dia 29 de maio, então, o prazo, né? Do imposto de renda aí. Vamos declarar.
0: Isso, procura, exatamente.
2: Procura a doutora aí, vamos declarar, mas que ela tá cheia de serviço, hein?
0: Graças a Deus. Aí, que eu estava dizendo, fiquem atentos, contribuinte que recebe algum e-mail, algum WhatsApp referente ao imposto de renda por e-mail ou WhatsApp, porque às vezes pode ser golpe. Na maioria dos casos, é um golpe. Porque a Receita, a única comunicação que ela tem com o contribuinte é via ECAC, que é o sistema da Receita. Então, se tá na dúvida, meu CPF foi bloqueado, a Receita tá aqui falando, é bom verificar a situação fiscal para saber se verdadeiramente tá bloqueado ou se não é um golpe. Tomar muito cuidado, porque nessa época acontece muito questão de golpe.
1: Doutor, hoje eu recebi 3 WhatsApp no celular. E falou meu nome, falou do CPF, falou tudo certinho. Você tem que fazer isso e isso. Olha, você tá dando uma dica bacana. Rapaz, que coisa bonita a gente falar. O rádio, ele não tem... Ô, PH, doutora.
0: Sim.
1: Feliz Dia das Mães. Parabéns à sua mamãe, parabéns à minha mãe. Onde eu fui lá, tomei um puxão de orelha.
2: Ixi.
1: Sabe por quê? Eu marquei um almoço, aí eu fui pra janta e ela puxou a minha orelha. Ah, ixi. Não, doutora, pelo amor de Deus. Hã? Agora o PH, ele almoçou aqui com a esposa. Você tem sua mamãe, meu filho?
2: Não, minha mãe já se foi.
1: Aí ela tem a mamãe dela lá. É. Doutora, mas como que faz com esses golpistas? Eu não tô dando conta, eu vou falar. Tem como a gente depositar um dinheirinho pra eles, pra não amolar a gente? Hã?
0: Não, é de noite. É a hora que você cria um CNPJ ali, abre sua empresa, ou seja, um MEI, a primeira coisa que os golpistas fazem é entrar em contato. Então esteja atento com esses golpes aí, que a maioria dos casos, às vezes, é golpe.
1: Oh, mas que coisa boa.
0: E aí, no caso, bloqueia. Visualizou, já bloqueia, já... E não abre o e-mail, porque pode ter vírus,

0: já e não abre o e-mail, porque pode ter vírus, né, no e-mail também.
1: Então tá aí, ó. Mandar um abraço aqui. Coloca, rapaz, eu tenho um prazer. Rapaz, o Cláudio tá ouvindo, rapaz. Tá. Olha, a Rosilene. Ah. Um abraço. Gente, eu fiz um evento ontem, mas o Dedé Santana. Didi! Didi! Ah. Aí eu tô falando, não é o nome do Dedé, é o Didi, né? Ah. Didi! Didi!
2: Zacarias?
1: Você conheceu o Zacarias?
2: Só pela televisão.
1: Você conheceu, doutora?
0: Sim, faz parte da nossa infância, né?
1: Ei, mas eu tenho vontade de voltar a essa infância. Sabia que eu sou humorista, doutora? Hã?
0: É.
1: Não é, PH?
0: Que bom, então.
2: De nascença, né?
1: Hã?
2: Você é humorista de nascença, né? Doutor... Já nasceu sim, viu, doutora? Ele.
1: Doutora, mas eu tenho que te agradecer, porque você é uma pessoa maravilhosa. Coloquei você, com todo respeito, ao pessoal da Socalha R2 Desentupidora. O meu amigo, esse aí é o pessoal lá da Alexandrina. Você conhece o Espetinho em frente?
0: Sim, o Lubrificante Moura.
1: Ah, sim, esse aí é o fera aí também aqui na Nova FM. Meu querido PH, não sai do churrasquinho lá do em frente ao feirão, né, PH?
2: É, coisa boa lá.
1: É bom, PH?
2: Demais da conta.
1: Ô, PH, daqui a pouquinho tá chegando, gente. Doutor, eu vou passar pra você os contatos aqui, tem a Carme aqui do... Manda um abraço lá pro Dodô, a Carme lá que tá ouvindo agora, perto do Supervi.
2: Ah, é?
1: Ela tá chamando sua atenção, viu?
2: Ah, é?
1: Você conhece o Popotinhas?
2: Popotinha!
1: Ô, doutora, não repara brincadeira não, viu? Que aqui é todo mundo louco, viu? É um... Ah, o Popotinhas tá lá, mano.
2: Tá? Tá gente boa, né?
1: Ah, você lembra do delegado...
2: Valdir?
1: É o Valdir?
2: Ah.
1: O Valdir tá lá.
2: Ixi.
1: Tá vendo, doutora, como que é as coisas, né?
2: Então fala pra doutora repetir mais uma vez o contato dela, pessoal.
1: Doutora, coloca seu WhatsApp aí que o pessoal quer saber aqui, doutora, por gentileza.
0: Tá, o WhatsApp é 62991218220. 62991218220. É Valéria Bento, é ponto contadora lá no Instagram.
2: E qual é o parente do Bento Piancó? Doutora?
1: Ah.
2: Cortou?
0: Oi?
2: Só ela é parente do Bento Piancó?
0: Não, sou não.
2: Não?
0: Meu avô se chamava Bento Manuel.
2: Ah, quer ter o nosso Bento Piancó, que gente boa demais da conta, que é radialista também, viu? Gente boa.
0: Certo.
1: Doutora, muito obrigado. Então, todo mundo tem que declarar isso, senão tá no... Ô, doutora, com todo o respeito.
0: Acima de 35.584, quem teve esse rendimento acima desse valor é obrigado a declarar. E se fez alguma venda de algum imóvel e teve lucro, também seria obrigado a declarar.
1: Oh. Doutora, eu posso fazer uma pergunta para você, com todo respeito?
0: Pode.
1: Eu tenho um prêmio de 100 mil que caiu no meu Pix, né?
0: Prêmio. Uhum.
1: Então eu tenho que pagar quanto aí, doutora?
0: Na verdade, esses prêmios aí já vem descontado em
1: preço. Aí, meus parabéns. Então, viu como que é, PH? Não adianta você discutir, rapaz, que eu sei de lei, não adianta. Fala aí, meu filho.
2: Ele foi premiado com 100 mil reais, já vem descontado, ele não tem que pagar mais nada, então.
0: Já vem descontado.
1: Aí, aí, uai. Eu não devo nada, né, doutora? Não devo nada, né? Mas se eu quiser pagar uma carninha, um pezinho de frango aqui pra ele, eu posso, né, doutora?
2: Pra mim, né? Hã? Pra mim, né? Um churrasquinho pra mim, né?
0: Pode pagar.
1: Doutora, mas olha, Deus te abençoe. Você é uma mãe maravilhosa, né, PH? Mãe, você faz parte. Rapaz, eu falo com o rádio, eu tenho medo de ser preso, né? Que a Polícia Federal entrou na rádio, né?
2: É.
1: Hã? Será que tem polícia,
0: rádio
1: não?
0: Rádio clandestina, né?
1: Não tem polícia, não, PH?
2: Não, tem não. Aqui não.
1: Você tem medo...
0: Rádio aí é tudo legalizado. Ah, não tudo, vai tudo ter esse problema. Aqui.
1: Ele vai falar, doutor. Eu sei. Fala pra ela aí. Ah,
2: tudo ok aqui. A rádio aqui é tudo beleza.
1: Não tem polícia, não.
2: Não.
1: Rapaz, polícia, a única polícia aqui...
2: A
1: polícia
2: que tem aqui é o Luiz Carlos Bernardino, que é comentarista aqui da rádio.
1: Eu sou da polícia, sabia?
2: Você é.

0: Você é da polícia, pega você e dá um ataque direto.
1: Doutor, mas...
2: Seu Silva, muito obrigada mais uma vez pela oportunidade de estar aí falando com a rádio, o pessoal da rádio. E quem não tiver declarado seu imposto de renda, é só entrar em contato comigo e fazer o agendamento que a gente vai estar atendendo com o maior carinho, viu?
1: Obrigado, Deus te abençoe. É brincadeira aqui, mas é, né, uma pessoa maravilhosa. Manda um abraço para sua mamãe. Manda um abraço aí, né? Você, todo especial. Que Deus te abençoe. Muita saúde, muita paz e prosperidade, viu, doutora?
2: Amém. Que Deus possa renovar a força de cada uma das mães da rádio, de quem está ouvindo, né? E que Deus possa dar saúde mais e mais para cada uma, porque ser mãe é uma missão diária, né?
1: Amém. O PH gosta de mandar é pra boteco, né? Gente de boteco, viu, doutora? Nossa. Toma conta desse RH dele aí, viu, doutora? Tá?
2: Tá,
1: doutora,
2: bom. Pode
1: doutora,
2: aqui que a gente
1: doutora, é, qual que é o seu CPF, meu filho?
0: Não, deixa pra lá. Tchau, doutora. Fica com Deus, viu?
2: Muito obrigada.
1: Valeu, doutor.
0: É, deixa ela aí. Libera ela aí, Silva, que ela. Nós já prendeu ela demais aqui. Vamos trazer uma moda então, Silva?
1: Vamos lá?
0: É, de lá pra cá com Chico Rei Paraná, hein? De lá pra cá a vida mudou tanto. 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
1: Abaixa um pouquinho aí, por gentileza, meu querido. Vamos mandar um abraço aqui pro nosso querido.
0: O Roger Fernandes? É o fera da comunicação?
1: É o fera, rapaz. Isso é gente boa, viu? Abaixa um pouquinho.
0: Ah.
1: Pode colocar ao vivo, hein, meu querido? Que esse tem voz, tem vez, viu?
0: Ah.
1: Tudo bem, meu querido?
0: Tá chamando ainda, tá chamando.
1: Ah. Oi, Roger.
3: Boa noite.
1: Boa noite, tudo bem, Roger?
3: Graças a Deus, tudo bem, e você?
0: Ei, Roger, aí Silva Gomes hoje tá aqui, tá, viu?
1: Ô, Roger, esse é gente boa.
3: Fala,
1: rapaz.
3: Silva Gomes,
1: pensa,
3: boa noite.
1: Pensa num caboclo, gente fina, gente nossa. Ele é o... Rapaz, eu quando eu fui empresário...
0: Ah, quando você foi empresário.
1: Agora eu perdi a patente, né?
0: Perdeu.
1: Mas o Roger tá de parabéns. Ô, Roger, você quer mandar um abraço nas queridas que tá rindo aqui, viu, Roger? Fala aí,
3: eu
1: meu querido.
3: Eu tava vendo vocês aí com a doutora agora.
0: Doutora Valéria Bento.
3: Vocês estavam fazendo sobre a doutora Valéria Bento.
1: Ah.
3: Né, mas que não é parente do nosso Bento Piancó.
0: Não é não, viu?
3: É, entrevista bastante interessante.
1: Ah.
3: E você, o PH aí, toma conta desse tigrão aí que gosta de um tigrinho, viu?
0: Ave sobre? Maria, viu? Pagar imposto aí sobre as apostas aí vai dar ruim, hein? Apesar que eu só faço
3: ruim.
0: Apesar que eu só faço perder, né, Roger?
3: É, de vez em quando você ganha, né? Aquela é aquela de enganar o bobo, né?
0: Ah.
3: Aí ele acha que vai ganhar mais, acaba perdendo o que ganhou e mais um pouco.
0: Ixi, Maria.
1: Ô, Roger.
3: Oi.
1: É, que Deus te abençoe aí, uma pessoa maravilhosa. Rapaz, eu tenho um. Eu tava querendo aposentar o microfone, mas eu posso. Faz uma estátua aí. Vão lá na Câmara Municipal. Eu posso chamar um negócio aqui da Câmara Municipal aqui. Aí você me ajuda aí, pode?
3: É, depende do que seja, né? Mexer com esse pessoal da Câmara Municipal aí não é algo muito agradável, não.
1: Não, mas na Câmara Municipal só vou lá, só deixar meu microfone lá mesmo, Silva Gomes, e deixar lá a patente, não tem nada mais, viu?
0: Ah.
1: Rapaz, se eu sou feliz, é tá de bem com a vida, é o Roger, essa turma aqui, é o Butina, é quem mais? É
0: Eusébio Ribeiro.
1: Eusébio, se eu não tiver fazendo a coisa certa aqui, pode mandar pra rua, viu? Eu sou igual, rapaz, hoje eu vi uma notícia bonita, viu?
0: Ah.
1: E a gente tem que cuidar das pessoas, né?
0: Tem, né?
1: O Roger, rapaz, ele fica aqui. Por que que ele não participa aqui ao vivo? Ele tem vergonha?
0: Não, tem não.
3: Eu sou meio tímido em relação ao microfone, sabe? Vocês são profissionais.
1: Ah.
3: Por exemplo, amanhã às 6 horas tem um PH no Tocando Que Te Toca.
0: É,
3: né? 6 horas, agora os minutos aí depende.
0: Tava,
3: né?
0: Demorando,
3: porque...
0: né?
3: pode ser 6h50. Aí ele vai.
0: Rocha, fala do programa das 11 horas que você apresenta.
3: Às 7 e pouco. É quando das 8 horas mais 3 pães. Ih. É o Candim. Ele só entra depois que ele come os 3 pães. Porque você. E quando o pão atrasa, ele emburra.
0: Ah.
3: E se ele entrar no ar sem comer os pães, coitado do Márcio, o prefeito. Aí é que apanha com vontade. E a mais 11 horas eu vou tentar apresentar um programa aí, ver se os meninos dão uma oportunidade pra mim. Ver se eu consigo aí no nosso Geração Esportiva, falando de esportes, né? Amanhã às 11 horas da manhã. Meio dia e meia tem o Geraldo Fleury. Né? Depois, às 2 horas, tem o Paulinho de novo, viu, Silva? Ou não, né?
1: E meu horário, tá
3: às
1: certinho?
3: Às vezes tem, às vezes não tem.
0: Ó, fala do horário do Silva agora.
3: Às 14 horas. Você liga o rádio aí, às vezes ele aparece. Às 8 horas tem a Eliane, né, com a turma dela, e às 8, como sempre, o nosso queridíssimo Silva Gomes.
1: Rapaz, eu quero bater essa audiência. Eu quero trazer prêmios aqui, eu quero fazer aqui em nome do Roger, nome do Butina, nome do Eusébio, nome de todos os locutores aqui, eu quero eu vou fazer um quadro aqui, vou fazer um programa aqui que vai ser só eu, viu?
0: Vocês vão... O programa dele é eu e eu, o programa dele é só ele, viu?
3: Você podia fazer uma parceria de apresentação em você e o Nogueira.
1: Que jeito?
3: Eu não sei, né, como é que ele, mas você podia colocar. Você entra com uma frase e o Nogueira fala três.
0: Ixi, tem que ter um intérprete, né?
1: Rapaz, mas isso não vai dar problema, não, né?
0: Eu sei não. Vamos mudar de assunto?
1: Não,
0: tá ficando meio complicado já.
3: Vai fazer graça aí que você cai, viu, Paulinho?
0: Vamos mudar de assunto, Roger?
3: Você já. Amanhã às 6 horas, viu, Silva? Tem um tocando que te toca. 6 horas.
1: Alguns
3: minutos, só Jesus na causa pra saber.
1: Eu já falei isso quando eu levantei de manhã, que é aquele frio, né? Aí eu pus 3 blusas pra sair de moto. Aí eu falei, toca do que te toca. Aí tava aquele frio danado. Eu falei, será que ele tá? Aí não tá, gente. Aí eu...
3: Aí ele coloca a rádio no ar e some, rapaz.
0: Gente, vocês estão querendo me prejudicar mesmo, né?
1: Quanto tempo você tem de rádio, PH?
0: 30 e tantos anos. 34 anos.
1: É seu lado.
3: Silva, mas falando sério mesmo, hoje até eu tava comentando com o Nogueira quando eu estive aí à tarde. O programa do Paulinho tá muito bom, tanto de manhã, né? quando ele tá apresentando, né? Quanto da tarde. Hoje, por exemplo, ele tava apresentando, a gente tava aí na rádio conversando. O programa realmente hoje, tema de programa que toca a música sertaneja. É o melhor, sem dúvida, o programa do Paulo Henrique Mendes, aí o PH que mal que há.
0: É
3: o homem do tigrinho.
0: Ixi, eu tô querendo largar desse tigrinho, viu, Roger?
3: Vai largar mesmo, porque a Polícia Federal vai te pegar, a Receita vai te pegar. Se você ouviu o que a doutora falou aí.
0: Pra lascar.
1: Posso fazer da viatura da Polícia Federal?
3: Não faz isso não, que ele sai correndo.
0: Que é isso?
3: Esse
0: é foca, uma foca.
3: Que explicar.
0: Eu escutei uma foca aqui.
3: A movimentação que ele teve com o tigrinho.
1: Rapaz, se eu fosse... Aumenta meu retorno aqui,
0: aí,
1: por favor.
0: Melhorou?
1: Você tá gostando da minha voz, ô Roger? Tá bonita?
3: Sua voz é bonita, né? Não é que ela está bonita, ela é bonita.
0: Que é isso,
1: rapaz,
0: hein?
1: Rapaz, eu agradeço a você. Tem muitas rádios aqui em Anápolis. Rapaz, o que eu admiro é a Polícia Federal, é todo mundo trabalhando sério. Por isso que eu não trago esses personagens aqui na rádio, sabe? Porque eu fui um colaborador do Colégio Militar, viu, gente?
0: Ixi.
1: Eu fui um... Eu já ajudei no Colégio Militar.
0: Você fazia limpeza lá?
1: Ô, Roger, me ajuda aí, Roger. Você me ajuda aí, Roger. Hã?
3: Rapaz. Não tem salvação mais, não.
1: Não, não, não vamos falar não, Roger, porque minha filha estudou lá.
3: O Paulinho aí, o PH, que não tem salvação mais,